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caminhoneirada de todo o Brasil! Excelente dia de A a Z, de 0 a 100, que é pra de ninguém esquecer! É o Fernando Riquetti, turma, chegando por cá com toda a sua comitiva para mais um Brasil Caminhoneiro aqui na capital. Olha o melhor dia da semana chegando aí, gente! É, emenda de feriado aí de Corpus Christi, legal! Sexta-feira, o calendário marca 5 de junho de 2026, é mais um dia desse outono brasileiro, termômetro na casa dos 12 graus aqui pelo lado da Avenida Paulista, tá friozinho, tá gelado, mas tá legal! E vamos chegar à máxima de 21. O sol nasce já já pelas bandas do leste às 6 horas e 43 minutos. Acorda, Brasil! E se esconde atrás da Serra da Cantareira pelos lados do oeste às 17 horas e mais 27 minutos. Comigo fazendo essa edição do Brasil Caminhoneiro lá do outro lado do vidro, nesse plantão qualificado, meu querido Luiz Jesus. Bom dia, Jesusinho. Você tá bom, meu irmão? Tudo tranquilo? Suave na nave? É, legal. Ó, o que você fez com aquela touca de balaclava lá dos ninhos? Já lá. Pra quem que você deu? Ah, pro Jeová? Ah, tá. Ah, ele tava aqui esses dias, verdade. Ô, Jeovazinho, um abraço aí pra você, meu irmão. Queria ter trombado com ele pra dar aquele abraço lá, mas acabou não dando. Você deu pra ele então, ó, a toquinha? É, vai ter como uma pro Batatinha lá também, cara. Vai dar briga lá, enfim. Vai na briga, você tá doido. Valeu, Jesusinho, tamo junto aí no Balaio do Gato. Legal, pois é, gente, hoje dia 5 de junho aí, né, feriadão prolongado. Hoje nós celebramos o Dia Mundial do Meio Ambiente, né. Importante esse dia, né, gente, para que a gente consiga realizar discussões e refletir em muitos grupos aí, né, de onde a gente tá vivendo no dia a dia, inclusive grupos sociais, né, a respeito das questões ambientais, né, que o planeta está enfrentando agora, né, ou que vai enfrentar, se nada foi feito para a gente evitar aí a poluição generalizada, né. E entre as principais questões, né, que a turma discute nesse dia, está aí, claro, né, a questão da poluição do ar, mas a gente não pode esquecer também da questão da poluição do solo, da água, o desmatamento, né, a perda de biodiversidade, água potável, lembra do negócio da camada de ozônio lá, Jesus? Pois é, não pode esquecer disso aí não, gente. Não acabou não, não acabou. Nossas florestas, extinção de espécies animais, vegetais, sustentabilidade. Você sabe que outro dia, Jesus, eu tava pegando aí, o pessoal sentando a lenha aí na Sabesp, né? É, que agora privatizou, tá uma porcaria de serviço, tá, não sei o quê. Tu tava acompanhando, cara, uma entrevista de um urbanista, eu não vou me lembrar, já é um senhorzinho já, cara. Ele falando, foi, cara, a gente pega aqui, por exemplo, pega aqui em São Paulo, cara, pô, a gente tem uma rede aí, cara, que tem mais de 60, 70 anos. Diz que é uns canão de amianto lá, cara, diz que tá tudo já tá tudo deteriorado, né? Porque imagina 60, 50, 60 anos, tudo enfiado dentro d'água ali, né? Então aquilo ali acaba deteriorando, né? E o que que acontece? Além de você ter a deteriorização do material, você ainda precisa contar sempre com uma pressão maior para você conseguir mandar esse fluxo de água para cada vez locais mais distantes, né? A cidade está sempre em expansão. E diz que um dos trabalhos que o pessoal... Eu não estou fazendo defendendo o Sabesp aqui não, viu, gente? Até porque não patrocina, não faz nada aqui. Mas eles falaram que um dos trabalhos que o pessoal da Sabesp está precisando fazer é justamente isso daí, né? De você conseguir fazer a troca desses encanamentos. Diz que a perda de água é muito grande. Diz que são quase 5 mil litros, cara, por minuto que a gente perde de água, cara, de água tratada. Cara, é muita água, cara, 5 mil litros por segundo, velho. Você tá doido, mano, você tá doido, e precisa mudar. E essa questão também do tratamento de esgoto, né, se você for pegar anos atrás aí, cidade de Peru, os Caieiras, cara, diz que não tinha esgoto nenhum tratado por esses municípios, era tudo jogado nos mananciais e ia tudo lá pro Rio Tietê. Então, sabe, o pessoal senta a lenha na Sabesp, a gente tem que sentar a lenha mesmo, né? A gente paga para ter água em casa, e água de qualidade, ter saneamento básico, mas eu acho que nesse momento aí, né, que a empresa passou aí para concessão privada, eu acho que é importante a gente destacar também esse trabalho. Eu sei que não é fácil, é complicado, outro dia mesmo lá na casa da minha mãe, lá outro dia ficou faltando água 2 dias, cara, é um transtorno danado. Mas eram obras, né, que o pessoal estava fazendo lá de troca de tubulação, né? É que a gente fala muitas vezes assim de obras em rodovias, né? A gente sempre fala, né? O transtorno é momentâneo, mas os benefícios que vão vir depois são bem bacanas ali também, né?
Então acho que é um dia importante também pra gente lembrar a turma, né? Claro que se a gente paga por isso, vê vazamento, quer uma solução, a gente tem que cobrar realmente por isso, mas é importante também a gente entender esse cenário aí de descaso. Por que, que você acha que Rio Tietê é poluído desse jeito todo aí? É esgoto tudo in natura. Então se você não faz o tratamento ali na base, na fonte, ali nos pequenos córregos, não adianta nada você ficar lá botando árvore lá na marginal, isso não vai dar em nada. Vai tampar o sol com a peneira ali? Outra árvore bonitinha ali. Ai, que bonitinha a árvore ali, um IP. Viu, tá tudo poluído. Então, aí bate o sol ali com aquele fedor que você não consegue passar nas marginais ali, cara. É louco, é mosquito da dengue, vira um transtorno danado. Então essa questão, por exemplo, do meio ambiente, de melhoria das águas, também passa por tudo isso daí, né? Do trabalho que precisa ser feito lá na fonte. E aí vale a consciência de todo mundo também, né? O pessoal quer dar um jeito aí, tem um córrego passando perto do quintal, ali no fundo do quintal ali, já vai fazer uma ligação clandestina de esgoto lá, vou jogar aqui mesmo. Não é assim, né, gente? Não é assim. Cada um tem que fazer a sua parte aí também, né? Se a gente quer honestidade, a gente tem que praticar honestidade aí no nosso dia a dia. Quer um meio ambiente melhor? Então você não pode ficar jogando lixo aí em qualquer canto. Faz o lixo reciclável aí, conscientiza a criança. Acho que planta uma árvore, sabe? Tem milhões de coisas que podem ser feitas. Então vamos aproveitar esse Dia Mundial do Meio Ambiente para a gente se conscientizar e se informar mais a respeito das coisas aí também. Tá legal? Ó, hoje Dia do Meio Ambiente, hoje também lembramos, é o Dia Nacional da Reciclagem aí, ó. Falei agora a respeito disso daí. É fazer a coleta direitinho, fazer a triagem, aproveitar, né? Reaproveitar os materiais recicláveis, sacolinha plástica do mercado, caixa de papelão, aparelho eletrônico, né? Dá a destinação correta para tudo isso daí, né? É uma das opções, né? Entre tantas aí que a gente tem para poder ajudar o meio ambiente a se regenerar e não se degradar mais rápido ainda, né? Hoje, no nosso calendário litúrgico, celebramos o dia de São Bonifácio e hoje também é o dia do engenheiro mecânico, já ia me esquecendo. Aí, ó, danas, abraço a todos os engenheiros mecânicos aí, ó, legal. Principalmente aqueles que estão trabalhando aí nas montadoras de caminhões, na indústria de autopeças, de implementos, né? Estão ligados conosco aqui no dia a dia, na indústria, né, de equipamentos aí para o agronegócio, maquinário. Tamo junto aí no balaio do gato. Ó, turma, hoje eu tô falando um pouquinho diferente, que a garganta tá pegando aqui. Né? Então, se eu forçar um pouco a voz, eu tenho receio de não chegar até o final do programa aí para poder levar as informações aí para vocês, tá bom? Por isso que o Jesusinho tá dando um grau aí, porque a voz tá sumindo, mas lá, vambora, nós vambora. Ó, tem aniversário de cidade hoje aqui, ô Jesus. Hoje é aniversário do município de Divino de São Lourenço, no Espírito Santo. Essa aqui eu não conheço não, viu? Lidianópolis, no estado do Paraná, também não conheço. E Bela Vista de Goiás, no estado de Goiás. Aí, três cidades que eu não conhecia. Conhecendo agora. É isso aí, gente. Parabéns aí a todos vocês que nasceram, moram nessas cidades. E parabéns aí, né, a todos os aniversariantes desse dia 5 de junho. Que Deus os abençoe e proteja sempre com muita paz, saúde e alegria. E tamo junto no balaio do gato. Além do meu querido Luiz Jesus fazendo esse plantão do transporte aí nesse feriadão prolongado, o Reinaldinho Alves também tá com a gente lá na Central Técnica. Bom dia, Reinaldinho! Você tá bom, meu irmão? Legal. Valeu, meu velho. Tamo junto. Ele prometeu fazer o café a cavalo hoje. Vamos ver, vamos ver. Não, ele faz o cafezinho bom, cara. O cafezinho do Reinaldo é legal. Não é o café a cavalo, também é aqueles café goiano que parece uma tinta. Aquele café moderado. E danado. Já vai, batatinha, tô lá nos transmissores em Diadema, é isso daí. Apresentações feitas, barriga vazia, mão lavada, sim. Bora nós acelerando o carrão FM 77.5, 1040 kHz na M. Pra você que nos acompanha pelas redes sociais, pelo aplicativo, e pra você que tá sempre ligado conosco aí também pelo YouTube, youtube.com/capitalcomvocê. Obrigado pelo carinho, obrigado pela beira. Tamo junto no balaio do gato. Tá vendo? Quantas opções pra você tá sempre ligadinho aqui com a gente. 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Ih, rapaz, tem um cavalo doido chegando aí, ó. É o cavalo do Rio Negro em Solimões. Cavalão tá doidão. Vamos ver.

Tá aí o Rio Negro e Solimões com Cavalão Tá Doidão, marcando presença nesse feriado prolongado de Corpus Christi aqui na boleia do Brasil Caminhoneiro. E você manda o seu alôzinho pra gente pelo DDD 11 983345777. Anotou? DDD 11 São Paulo 983345777.

utilizar um desvio através de uma estrada municipal, tá? Só lembrando que essa estrada aí, ó, não é pavimentada, enquanto que caminhões e ônibus vão ter que fazer o desvio pela BR-116, tá bom? Essa ponte aí, gente, sobre o Rio da Várzea, gente, é uma ponte antiga, sabe aquelas estruturas centenárias de aço? E ela foi feita, construída originalmente, né, como parte de uma antiga ferrovia, né? E isso aí foi lá no século XIX. Só que depois a ferrovia foi desativada, né, baita de um pecado, e ela foi adaptada para o tráfego rodoviário, né, isso aí por volta de 1960. Essa ponte ela tem 150 metros de extensão e 3,30 metros de largura, tá bom? Então para você que está aí rodando pela região sul do estado do Paraná, saindo aí da capital e pela PR-427, tiver no carro de passeio, vai ter como utilizar aí uma estrada vicinal. Agora a turma do trecho vai ter que cair na 116, não vai ter por onde fugir não, tá legal? Falando ainda de estradas, viu gente, até o final do mês de julho, a ERS-347 vai ficar interditada entre os quilômetros 7 e 9. Ali é município de Antônio Prado, fica lá na Serra Gaúcha. O pessoal está realizando ali obras emergenciais para poder recuperar a rodovia, que está no estado complicado por lá, né? Então o pessoal, além de fazer a reconstrução ali da base da pista, colocar novos sistemas de drenagem, melhorar a pavimentação, colocar uma nova sinalização, também estão fazendo o trabalho de contenção de encostas por ali também, tá legal? Já se antecipando aí para a chegada das chuvas aí no verão, tá bom? Então para você que faz rastros aí pela Serra Gaúcha, até o final do mês de julho, a ERS-347 está interditada entre os quilômetros 7 e 9 em Antônio Prado, lá na Serra Gaúcha, tá bom? Se você quiser mais informações, rotas alternativas, né, e dicas aí de outras rodovias Brasil afora, é só você acessar o nosso portal brasilcaminhoneiro.com.br, que tem todas as informações por lá. Tá legal? É isso daí. Vamos de mais uma moda aí, ô Jesusinho? Vamos na sessão Viola Bruta? É Tião Carreiro e Praiano com o Final dos Tempos. Vamos ouvir!

0: Tá aí a sessão Viola Bruta com Tião Carreiro e Praiano, final dos tempos. Ô, musiquinha atual, hein, fi? Cê tá doido? Marcando presença aqui na Boleia do Brasil Caminhoneiro, conectado com o mundo, ligada sempre em você.
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1: É isso aí, gente. Hoje no Minuto AgroJornal eu queria dividir com vocês uma informação que nessa semana o secretário de Política Agrícola, né, do governo federal, Guilherme Campos, disse que o governo está trabalhando na construção do Plano Safra 26-27 e que eles estão buscando também uma solução para o endividamento rural. E ele disse que esses dois temas caminham lado a lado e que precisam de uma solução conjunta, né, que seja boa para as duas as partes. Tá bom. Bom, segundo o secretário, a renegociação das dívidas, antes, né, que esse projeto diz que está tramitando lá no Senado, e que o Ministério da Fazenda está conduzindo diretamente essa renegociação. Bom, essa falação toda do ministro foi feita durante a abertura do 2º Congresso Brasileiro dos Produtores de Soja, né? Que foi realizado em Brasília, né? O evento promovido pela ProSoja, né? E na coletiva de imprensa o secretário disse que, olha, é preciso encontrar em um bom termo, né, para que as duas questões sejam resolvidas. E disse também que as garantias estão tomadas, disse que o endividamento em campo aconteceu aí por diversas causas, principalmente questão climática, de mercado, alavancagem de alguns produtos, sentou a botina lá do Donald Trump, coisa e tal. E disse, né, que os juros de 14,5% não dão condições para que os investimentos possam ser pagos de maneira sustentável, né, e de maneira saudável também. Bom, é verdade, né? O juro nesse patamar aí não dá, né? E diz que estão buscando aí uma taxa de juro de um dígito, né, para esse Plano Safra 26-27. Será que consegue chegar nos 9% lá, Jesus? De 14,5% para 9%? Cortar pela metade quase? Seria bom, né? Seria bom. Bom, na terça-feira, né, o ministro André de Paula disse que o governo considera anunciar aí, né, o Plano Safra em torno de 550 bilhões de reais para os médios e grandes produtores. Olha, gente, se me permitir aqui deixar um comentário, o que o produtor hoje está precisando e o que ele espera não é um Plano Safra maior da história, até para que isso aí sirva de anúncio para palanque eleitoral, tá? Mas eu acredito que o produtor está precisando de um Plano Safra que faça a diferença, né? Que seja adequado ao atual momento que o produtor está vivendo, sabe? Porque, gente, se a gente for ver lá na base, né, o que o produtor está enfrentando de dificuldade, né, para poder sanar suas dívidas, renegociar. E outra coisa, né, a questão mesmo de você conseguir acessar recursos, gente, é uma exigência enorme que não está no gibi. Eles, na teoria, anunciam a coisa como se fosse a mais fácil do mundo. Ó, vai lá que tem um recurso para você. Ó, gente, vai lá no banco para você ver só a dificuldade que é para você conseguir isso daí. Poxa, a gente conversa direto e reto com motoristas e caminhão, fala com o transportador. E a gente, no bate-papo que a gente tem, quando faz sempre matéria de agronegócio, quando a gente tem oportunidade, eu sempre procuro chamar o pessoal do lado e falar: cara, como é que é conseguir um financiamento de Plano Safra? Cara, ninguém fala que é fácil. É uma papelada, uma burocracia. Por exemplo, quando você precisa destinar uma verba dessa para grandes produtores, é claro que essa turma aí já tem advogado, né? Tem escritórios de contabilidade, tem todo um pessoal que já tem essa facilidade, sabe qual que é os caminhos da pedra e consegue esse tipo de investimento. Agora, gente, pro pequeno e médio produtor, gente, o cara tem que correr atrás de tudo isso. Gente, e por mais, e não é que é questão dele ser desorganizado, viu? Tem gente que já pensa assim: ah, o cara é bagunçado, não cuida do negócio. Não é. Ele tem a pastinha com os documentos dele, tem tudo certinho ali, cara, mas é difícil. É difícil. Aí fica apontando: não, que o senhor tem uma dívida aqui com a Receita, que o senhor não prestou conta aqui com o Leão no ano de 1900 e Guaraná com rolha. Ó, o senhor tem um cheque devolvido aqui que aconteceu em 96. Porque tem pouca coisa, tem coisa que o pessoal às vezes não sabe, né, quando você vai limpar teu nome, né? É, eu sei porque eu passei por isso. Eu tô passando por isso, pra falar bem a verdade, né? Outro dia eu fui fazer uma renegociação da dívida com o banco. Só que, por exemplo, no SPC Serasa, ele se livra ali da dívida, né? Não acusa nada. Mas a rede de bancos, né, eles têm um registro interno lá que te dá capivara, aquilo ali, e fica com você até a hora que você vai morrer. Quando você nasceu, até a tua morte ali. Então ali nessa relação tem ali as contas que você abriu, fechou, tua movimentação, o que ficou de dívida, o que não ficou, fica tudo apontado. você tem uma dívida longa lá de um financiamento que você não pagou, que os caras, ah, 90% de desconto aqui no juros, você consegue pagar, tal, beleza, você parece que tá livre disso. Mas aquilo ali fica tudo apontado. E tudo isso aí conta depois na hora de você querer conseguir um financiamento. Então, quanto você tem mais questão, por exemplo, de inadimplência e maior a taxa de juros, ah, meu irmão, é mais fácil você conseguir um financiamento aí para quem tem mais de 80 anos acompanhado do pai e da mãe do que você conseguir alguma coisa lá então, né? Bom, de qualquer forma, tá aí as notícias, né? A gente espera que esse anúncio desse plano Safra consiga continuar alavancando aí a vida dos pequenos, dos médios, dos grandes produtores, afinal é o setor que alavanca a economia do Brasil. Mas tô achando, mais uma vez aí, que sabe quando tem algum nesse caroço aí? Começa a anunciar muita coisa pra mim, gente, é muito blá blá blá e pouca ação efetiva que acontece no dia a dia dessa turma. Mas vamos acompanhar de pertinho aí pra vocês, tá legal? É o Minuto AgroJornal, pegando sempre uma beira, uma carona lá no Boleia do Brasil Caminhoneiro, FM 77.5, 1040 kHz na M pelas redes sociais. Olha o Mike Lian marcando presença aqui, a participação do saudoso vô Valdomiro, Assombração. Essa música é legal. Toca aí, Jesus, vamos ouvir.

0: Mike Lian com o Vovô Adomiro com assombração. Fiquei com medo. Vamos lá tomar uma água para acalmar os ânimos, Jesus. Vamos lá? Aguinha, café, cavalo. Na volta tem a nossa reza aqui no Brasil Caminhoneiro. Não vai longe não, que o intervalo é rápido e eu volto já.
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2: O mundo que eu desejo. Não é raro ouvirmos pessoas reclamando a respeito do mundo em que a gente vive, né? É a turma que se queixa dos dias cada vez piores. E às vezes somos nós mesmos que começamos a lista de reclamações e queixas, né? O que a gente gostaria de verdade é de dias com mais honestidade, uma sociedade mais pacificada, menos violenta, menos agressiva, né? Um mundo melhor. Outros falam que gostariam de ter relações sociais com mais paciência, com solidariedade, compreensão. Bom, gente, nada mais compreensível para esses dias que se mostram tão desafiadores e tão contrastantes, né? Mas antes da gente iniciar a levantar tudo aquilo que a gente gostaria para o nosso dia a dia, que tal se a gente se perguntar para nós mesmos, né? O que, que eu estou oferecendo para o mundo que a gente está vivendo? Se a gente deseja um mundo honesto, a honestidade tem que começar com a gente. Se a gente fica chocado quando a gente vê políticos desviarem verbas, valores que não são seus, tá aí o escândalo do INSS batendo aí toda hora, e muita gente até esqueceu. O que, que falar quando a gente sai de uma padaria, do mercado, de uma farmácia com um troco a mais, levando um dinheiro que não pertence pra gente? Se a gente reclama da falta de honestidade dessa ou daquela pessoa, a gente precisa pensar, né? Quantas vezes não somos os primeiros a ensinar ao filho os caminhos da mentira, pedindo pra quando toca o telefone ou quando bate lá na porta da nossa casa, diz que não tô. Diz que eu não tô ocupado, fugi. Olha, gente, não nos causam mais comoção a violência do mundo, né? Guerras, lutas de gangues, o barateamento da vida que tomba pelas armas de fogo e pelos motivos mais banais, né? É um celular, uma aliança, uma carteira, uma motocicleta. E a gente não pode se esquecer, gente, que muitas vezes somos nós a semear a discórdia, a guerra, a malquerença no ambiente de trabalho, na própria família. A sociedade, gente, ela é retrato dos seus habitantes. E se passamos por dias tão desafiadores, é porque eles nos oferecem lições valiosas. Então talvez se faça necessário a gente vivenciar os extremos da violência para que a gente decida, né, a partir daí, implantar a paz no nosso cotidiano. Ou talvez seja necessário a gente cansar da desonestidade para a gente começar a rever os valores pelos quais nos conduzimos e que nos decidirmos resolutamente pelo bem. Se hoje percebemos que não nos servem mais os valores e conceitos que o mundo ainda elege por padrão, que comece em nós a mudança para uma sociedade melhor. Ninguém, gente, ninguém pode exigir da vida aquilo que ainda não lhe oferece. Então, vamos eleger os valores que queremos e comece os primeiros movimentos para isso. E você vai ver, presta atenção, não vai demorar que os outros, né, admirados pela nossa coragem e disposição, venham com a gente nessa tocada também. No começo pode ser tímido, silencioso, mas será através da mudança da intimidade de cada um de nós que o mundo definitivamente vai mudar. Tá legal? Vamos fazer esse propósito hoje. A gente tá falando do Dia Mundial do Meio Ambiente, mas antes de falar do meio ambiente, a gente falar de nós mesmos, né, das nossas atitudes, do nosso dia a dia, para a gente conseguir uma mudança para a nossa vida e da vida das pessoas que vivem conosco também aqui. Tá legal? Vamos nesse momento então a gente colocar aqui no colo de Jesus e de Maria o nome das pessoas que precisam tanto de nossas orações. Se é você que está precisando de oração, coloque o seu próprio nome aí no colo de Jesus e de Maria. Mas faça isso com fé, gente. Faça com muita fé. Acredite realmente que Jesus e Maria estão estendendo as suas mãos para poder receber esse teu pedido. Escreve num papelzinho, coloque de forma simbólica nas mãos dele. Se você tiver uma imagem na tua casa de Nossa Senhora, põe o teu nome embaixo da imagem. Peça para que Nossa Senhora olhe por você, ou olhe para essa pessoa que tanto precisa aí de nossas orações. Tá bom? A oração em conjunto, gente, pode ter certeza que ela tem uma força enorme. E ela vai chegar com muito mais eco aos ouvidos do nosso Pai Celestial, que na hora certa e no momento oportuno, ele vai atender sim o nosso pedido, o nosso clamor. Vamos rezar então? Ave Maria, cheia de graça, o Senhor é convosco. Bendita sois vós entre as mulheres. Bendito é o fruto do vosso ventre, Jesus. Santa Maria, Mãe de Deus, rogai por nós, pecadores, agora e na hora da nossa morte. Amém. Pai nosso que estais no céu, santificado seja o vosso nome. Venha a nós o vosso reino. Seja feita a vossa vontade, assim na terra como no céu. O pão nosso de cada dia nos dai hoje. Perdoai-nos as nossas ofensas, assim como nós perdoamos a quem nos tem ofendido. E não nos deixeis cair em tentação, mas livrai-nos do mal. Amém. Que Nossa Senhora, Mãe de todas as glórias e graças, São José Operário, seu esposo, São Bonifácio, santo do dia, e São Cristóvão, padroeiro dos viajantes e dos motoristas, nos abençoe e nos protejam por todos os dias de nossas vidas, que assim seja. Amém.

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1: É isso aí, gente, de volta com o Brasil Caminhoneiro. E nessa semana eu estive gastando sola de sapato lá na ExpoSec. É uma feira internacional de tecnologia e segurança, né? Que foi realizada ali no São Paulo Expo. Aí o que isso aí tem a ver com questão de transporte? É nada que eu fui fazer uma bagunça lá com os colegas lá da Engemoura, né? Que eles fornecem e fabricam aqueles no-breaks, né? Aqueles equipamentos que conseguem suprir a falta de energia. E é uma empresa assim muito voltada, né? Fornecer esses no-breaks aí que oferece uma carga de até 30 horas em caso de queda de energia, né? E eu tava dando uma gastada de sola de sapato por lá, e eu tava vendo ali vários stands que estavam oferecendo aquelas microcâmeras, né? É, tanto para serem colocadas em condomínios residenciais, galpões logísticos, mas também muitas dessas câmeras voltadas à instalação para dentro, pro lado de dentro e de fora dos caminhões, viu, gente? E aí eu passando lá no stand, lá, até eu tava de paletó, nem tava com camisa do programa, né? E o camarada, graças a Deus, não me confundiu. Não me conheceu. Eu fiquei torcendo pra isso. Porque às vezes a pessoa conhece, começa a criar um monte de coisa, né? Umas retóricas lá, tal, pra poder te agradar. Mas o cara não me conheceu, não, né? E eu perguntando, dando uma de migué, mas por que essas câmeras aí são legais, é, pra gente colocar dentro do caminhão? Ele começou a me explicar, olha, Riquete, isso aqui o objetivo é de monitorar a frota, evitar falhas, imprudência. E ele comentou, né, que as transportadoras têm cada vez mais investidos, né, nesse tipo de tecnologia, primeiro para a segurança, né, dos motoristas, né, e também para a segurança da própria operação, né. Então essas câmeras de vídeo monitoramento, de telemetria, aqueles chamados sistemas de georreferência dinâmico, né, que acompanha ali o teu dia a dia, passo a passo, monitoramento de estrada, são equipamentos que até fazem a questão de gestão de pneus. Isso aí ele comentou, olha, isso aqui está presente hoje em todas as etapas do transporte, né? Inclusive no início da jornada de trabalho, né? Que a turma precisa fazer, né? Quando faz aquele checklist do caminhão através do tablet, se o cara não checar, o caminhão nem consegue sair ali para poder fazer o percurso, né? Aí ele comentou, olha, que ele precisa verificar diversos pontos aqui, né, do caminhão, tem que checar pneu, tem que checar, por exemplo, aqui o nível de ar na 32, tem que checar, por exemplo, aqui como é que está o volume de água aqui no filtro separador, né? Foi comentando um monte de coisa, né? E falou, né, só depois que o camarada concluir essa avaliação é que ele vai estar pronto para poder seguir viagem, né? Aí eu perguntei pra ele, pai, e essas câmeras instaladas dentro do caminhão, cara, não tira a privacidade do cara que ele tá roncando, depois precisa trocar de roupa lá, tal, não sei o quê. Ele falou, olha, nesse momento que o caminhão tá parado, é claro que a câmera não tá funcionando, né? Mas a partir do momento que ele dá partida no caminhão, que começou a jornada dele, aí sim, né, a câmera entra em ação e a gente consegue saber, né, se o motorista tá distraído, né, tá desviando o foco da estrada, se ele tá cansado, tá com sono, se ele tá sem uma das mãos no volante, ou mesmo ali utilizando o celular. Então ele falou, cada movimento, né, do motorista lá dentro é registrado pela câmera, né? E pela telemetria a gente consegue detectar se o condutor está com o olho fechado por mais segundos que o habitual. E aí o que acontece se o cara se distrair? Ah, e a gente aciona lá um alarme dentro do veículo, né? Aí o pessoal da equipe da torre de controle faz contato com o motorista. Eu achei bem legal essa explicação que ele acabou passando, só pra gente, muitas vezes, a gente não tá falando muita bobeira, muita abobrinha. Mas é isso, gente, que cada vez mais as empresas estão fazendo no dia a dia, né? Tem uma empresa que eu conheço, né, que faz parte do grupo da Scania, ela é a Lotus Group. A gente até vai apresentar aí na próxima semana uma matéria legal com eles, que eles comentaram que eles conseguiram reduzir pela metade o número de distrações nas frotas, né? Levando em consideração aí o uso de cigarro, de telefone celular, e por conta disso, né? E aí eu lembrei, né, que a gente sempre fala, por exemplo, da questão de distração. Distração é a terceira maior causa de mortes no trânsito do Brasil aí também. Então é legal, viu, gente? É legal que as empresas e que você também, viu, gente, incentive esse tipo de ação aí, viu? Isso, o pessoal botou um monte de câmera aí no teu dia a dia, se você faz, você é um motorista coerente, faz as coisas certinho, você pode ter certeza que essa tecnologia vai estar aí junto a teu favor. Uma câmera do lado de fora do caminhão, em caso de acidente, você estando certo, é uma baita de uma prova aí, né, que você tá certo. Não sei se você já viu, Jesus, às vezes aparecem uns camaradas mostrando um vídeo, e não são casos isolados, não. O camarada, muitas vezes, para querer receber dinheiro de seguro, o que eles fazem? Eles entram na frente de um caminhão, com o trânsito parado, aí daqui a pouco o cara engata a marcha ré e vai com tudo, cara. Bate com tudo na frente do caminhão. Aí o cara pega a lega, fala que foi o motorista de caminhão que bateu ali na traseira dele. Já aconteceram alguns casos desse daí, e por conta de câmeras dentro do caminhão, o motorista acabou falando, eu tava parado, sei que veio bater aqui em mim. E aí o camarada se lasca, né? Se lasca, não recebe dinheiro do seguro, fica com o carro amassado, sem falar que corre o risco até de ser processado aí por falso testemunho de crime aí também, né? Acabou o tempo, Jesus? Já? Ixi, embalamos na prosa aí, já era. Mas amanhã nós estamos de volta. Amanhã, sabadão, tem aquele programa especial com mais música, né? A gente faz aquela... passa limpo, né? As principais informações do mundo do transporte aí pra você. Eu agradeço por demais aí a todos vocês que rodaram com a gente nessa hora cheia. Peço desculpa mais uma vez aí pela voz aí um pouco afônica do Riquete. Conta da friaca que eu tomei aí ontem à noite ali gravando matéria, acabou sumindo aí um pouco a voz, mas nós estamos firme e forte aqui, né? Graças ao trabalho do meu querido Luiz Jesus, que dá aquele gás aqui no gogó do Riquete. E a gente volta amanhã, se Deus quiser, ele há de querer, para mais uma edição do Brasil Caminhoneiro, tá bom? Para você que está na estrada, uma boa tocada, cuidado aí com os carros de passeio, né? Estradas mais movimentadas do que o habitual por conta do feriado de Corpus Christi. Vá com calma, tranquilidade, respeitando sempre o próximo aí também, que é muito importante e faz a diferença na nossa segurança, tá legal? Tchau, turma, fiquem todos com Deus e até amanhã, se Deus quiser, ele há de querer. Tchau, gente!

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3: Ótimo dia aos ouvintes da capital. Uma sexta-feira para o motorista ficar mais tranquilo em São Paulo. Trânsito nos principais corredores funcionando normalmente. Agora nas rodovias, problemas na rodovia Regis Bittencourt. Chegada a São Paulo pela Regis, motorista reduz a velocidade desde a Pacífica da Serra. Esse trânsito vai ruim até a passagem pelo Rodoanel Mário Covas, depois de Embu das Artes. Pois o caminho melhora, volta a ficar intenso ali na passagem pelo metrô Vila Sônia, já na Professor Francisco Morato, e segue assim com trechos de intensidade até o acesso à Marginal Pinheiros. Para Curitiba, Regis está livre até o momento. 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
2: Marginal Tietê. Tem trânsito intenso já no sentido rodovia Castelo Branco entre a ponte do Tatuapé e a ponte da Vila Maria. Lá na ponte da Vila Guilherme tem ocorrência registrada, mas isso não vai dificultar a vida do motorista. O trânsito volta a ficar intenso no acesso à rodovia dos Bandeirantes. Quem está na Marginal Tietê e vai no sentido contrário, no sentido rodovia Ayrton Senna, intensidade entre a rodovia Anhanguera e a ponte Piqueri. Depois, o caminho é livre, o motorista vai desenvolver boa velocidade. Tudo ok com o transporte público nesta manhã de sexta-feira. Ônibus, trens da CPTM, metrôs e Via Mobilidade funcionam normalmente. 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
3: 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Hoje não tem rodízio municipal de veículos, portanto, veículos com placas sinais 9 e 0 podem circular normalmente no centro expandido de São Paulo durante todo o dia. Rodízio válido apenas para fretados e ônibus, fiquem atentos, hein? Destaque para a Zona Leste de São Paulo. Quem está na Radial Leste já vai enfrentar trânsito intenso na passagem pelo metrô Vila Matilde. Esse trânsito volta a ficar ruim no metrô Belém e vai assim até o acesso ao viaduto Bresser no sentido centro. Rua da Moca e Celso Garcia são opções para chegar ao centro de São Paulo. Para o bairro, quem está na Radial Leste vai fazer um bom trajeto em toda a sua extensão. 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
1: Que delícia, gente! 7-4, daqui a gente já sente o calorzinho de vocês. Quanta gente se jogando, hein? Desde cedo, né, minha gente?

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1: É isso, minha gente. 7:04 de uma sexta-feira. Bom dia. Acorda, gente. Muito

0: uma galera grande, né, que trabalhou direto, que nem nós aqui, ao vivo e a cores, mas, né, com vontade de fazer bonito, de se jogar pra valer. 75 acorda, bom dia. Bom dia, gente! Como é que vocês passaram de ontem pra hoje? Bom dia. Meu papo mais cedo aqui com o Rei é que, nossa, parece que a gente viveu 15 dias, assim, uma semana. Assim, missão dada, missão cumprida, realizamos tudo com muito louvor, com muito prazer, mas, assim, sabe aquele cansaço? Eu não sei como é que vocês estão aí, mas, assim, gente, que cansaço. Feliz, né? Estamos felizes da vida de estarmos aqui com vocês, de ter esse momento, esse encontro, que é um relax pra gente também, né? É um momento da nossa vida, do nosso dia, que é tão gostoso, a gente relaxa, quando dá 9 horas... Eu e o Rei, a gente se encontra aqui na Copa, a gente se abraça, é verdade, toma o nosso café e aí a gente ri, né, das loucuras, a gente faz uma resenha do que aconteceu no programa, mas é gostoso, mas assim, hoje eu tô cansada, mas eu sei que assim, eu vou melhorar. Mas eu não vou esconder pra vocês, eu não sei, né? Tô cansada, 7-6. Bom dia, Rei, como é que você tá?
1: Cansado, bom dia.
0: Você tá com essa sensação?
1: É normal, Ângela, é normal.
0: Gente do céu, que loucura, né?
1: É o cansaço da semana, afinal de contas, sextou, né?
0: Sextou.
1: Pra uns mais cedo, né?
0: Pra uns mais cedo. Hoje uma sexta super especial, né? A gente vem de uma semana que a gente tá festejando. Yes. A gente tá festejando, a gente já vai falar desse imponente. Mas hoje a sexta, a efeméride de hoje combina com o sextor, né, que o brasileiro criou.
1: Né?
0: Porque hoje, mais do que nunca, hoje é o dia da cerveja brasileira. Alô, Monique, então, tipo, hoje pode, né? E a cerveja é aquela bebida que, assim, ok, tem gente que consegue ir pra um barzinho tomar sozinho. Mas quando fala cerveja, eu só penso, assim, numa mesa com muita gente.
1: Cheio de gente.
0: É, eu acho que a cerveja te convida.
1: Eu também acho.
0: A se agrupar, assim, sabe? Um monte de gente.
1: Em homenagem à data de hoje, então, estão todos convidados a uma rodada que a gente vai fazer aqui no Bumbum de Fora.
0: Arrasou! Uma rodada que a gente vai fazer aqui no Bumbum de Fora pra celebrar o aniversariante de amanhã. Isso.
1: E os fortes me acompanham, que eu vou no horário de trabalho.
0: Uhul.
1: E verão eu já sei que tá fora.
0: Então quem não aguenta, toma leite, gente.
1: Quem não aguenta, bebe leite. Eu já vou no horário de trabalho.
0: Assim, eu acho que eu já fui muito da cerveja. Assim, teve uma época que eu gostava. Hoje eu não tô muito, Rei. Só em datas realmente especiais, tipo hoje.
1: Alô?
0: Tipo.
1: Tio Amauri?
0: Já tá com a língua enrolada?
1: Ô, tio. Tamo junto, tá?
0: Opa!
1: Vamos, tô me esperando você aqui. Um abraço, viu?
0: Então, gente, hoje tem rodada de grátis no Bumbum de Fora pra gente celebrar o aniversário do João Ferreira, 7-8, já é a primeira missão do dia.
1: Vambora!
0: Mande áudio aí pra gente celebrar a vida do João, que faz aniversário nesse fim de semana, tá bom? Então mande mensagem parabenizando o João. Mas assim, de todas as cervejas hoje, Rei, eu gosto muito da cerveja preta.
1: Preta?
0: Eu adoro Malzebir.
1: É bom.
0: Vamos falar as marcas, vai que chega. Eu gosto de uma Estelinha, adoro uma Estelinha.
1: Estelinha é boa. Já tomou aquela low carb?
0: Não.
1: Oh, essa é boa, hein, Angela?
0: Não.
1: Essa não engorda, nem papuça.
0: Sério?
1: É boa.
0: É, então. Aí eu entrei na onda da Coronita, por causa do show da Shakira, mas eu não botei a coisinha de laranja, limão.
1: Isso, tem
0: e não consegui fazer essa experiência ainda.
1: É bebida de fresco.
0: Mas eu não gostei de tomar ela pura, né? Lembra que eu falei?
1: A Heineken é amarguinha também.
0: A Heineken eu gosto, Malzebir.
1: Ah, uma coisa assim. Aí tinha umas cores diferentes. Olha, eu vou falar pra você, eu nunca tomei uma cerveja daquela na minha vida, Everaldo. Obrigado.
0: Aí, olha, o EV, né, trazendo experiência. Mas essas cervejas diferenciadas, assim, eu gosto de experimentar.
1: É.
0: Eu gosto de provar uma diferente. Tem essas que vocês vão falar, que é ordinário. Tipo, Cassildes.
1: Crio.
0: Eu acho tipo, que Crio. Cassildes. A Crio, será que eu já tomei a Crio?
1: Mil, uma vez eu fui no mercado, tinha uma tia com 2 carrinhos de Crio. Falou, onde ela vai com isso, hein, meu?
0: Eu acho que vale a pena provar.
1: Tomar uma Crio?
0: Tomar todas, assim, pra você experimentar. Teve uma época...
1: Com moderação.
0: Que eu ia... Não. Não, sempre moderação. Uma vez por mês eu gostava de pegar uma cerveja diferente dessas. Brahma original, essas que a gente já conhece. Eu queria as diferentes, né? Então, enfim, gente.
1: Uma vez eu ouvi da boca de um grande amigo, Paulo Eugênio.
0: Ah, seu entende amigo, de cerveja e adora.
1: Que falou, chega uma fase da vida que o engradado não é nada. Às vezes é melhor beber menos, mas com qualidade. Foi Paulo Eugênio.
0: Ah, não, isso é verdade. E agora a gente mais madura, né? Assim, não dá pra tomar, tipo, né, qualquer corote, né, gente? Opa. Mas eu acho... Essas

0: artesanais, né? É, tem um sabor diferenciado, né? É um valor. Você, né, paga um pouquinho mais caro, mas eu acho que quando você tá disposta, eu acho que vale a pena.
1: Você já imaginou Leonardo e Zeca Pagodinho bebendo junto? Eu trago.

0: Ó, Paula Cristina, lá de Itaquera, esposa do Mário, gosta, entorna. É, ela comprou uma cervejinha. Que a Beth também gostou, hein?
1: Eu só bebo em casa, tá,
0: laranja, gente? Aí tinha uma de canela. Essas aí do Everaldo. Essas aí. Eu preciso só descobrir. É IPA, uma coisa assim. O negócio é...
1: É bom?
0: O quê? Tem uma de...
1: Saborosa.
0: Coentro. Nossa!
1: Sério?
0: O quê? Rico bebe bem, gente.
1: Aí,

0: só pra avisar, tá?
1: Agora, 7h11. Nós temos uma cerveja aqui também, não temos?
0: A nossa?
1: A nossa é boa.
0: A proibida.
1: O quê?
0: Lembra que teve uma... eles criaram um sabor, uma coisa feminina?
1: Ah, é a rosa vermelha.
0: Rosa vermelha.
1: Tomei muito.
0: Rosa... E tem também o...
1: Briguei por causa dela.
0: É, o chope, né?
1: Chope de cerveja. Divina,
0: não tem chope de cerveja?
1: Tem.
0: É, é, né?
1: Tem de chope de cerveja. Não, chope de cerveja não. Tem cerveja.
0: Cerveja.
1: Cerveja misturada com vinho.
0: É, a proibida lançou essa. É,
1: rosa vermelha.
0: Rosa vermelha.
1: Tomei muito, briguei aqui.
0: Oxi. Ó, Joselina. Joselina, a gente não consegue agora mostrar a imagem para todos na live.
1: Mas eu tô bebendo.
0: Mas a gente tá bebendo e ela já mandou uma foto do, abraçando o João. Lá dos primórdios. Lá dos primórdios, João Grandão.
1: Abraçar
0: eu
1: João
0: não sei qual rádio foi essa foto, mas o João foi antes da bariátrica.
1: Isso aqui tá com cara de ser.
0: Que lá, legal, Josi.
1: Lá na outra, lá.
0: Que outra, Globo?
1: É.
0: Não... Ei.
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0: Arrasaram, gente. Então, olha,
1: se é ao latim, som desses é litrão.
0: Hinos, ao som dos hinos, em homenagem ao litrão, né? Hoje.
1: Nossa, adoro.
0: Hoje, 5 de junho.
1: Hoje é meu programa.
0: A lua tá cheia, né? Vamos curtir esse programa até as 9 horas da manhã.
1: Bebendo todas.
0: Bebendo todas, mas, né? Com muito cuidado. Já já o Vandeco chega pra trazer informações do trânsito. Já vi algumas imagens aí. Acidentes, vários também. Ontem, eu acho que, tipo, de feriado, meio que bateu o recorde. Deu uns 10 acidentes, né, que a gente trouxe, mas eu vi um agora com óbito, infelizmente, na Regis. O Vandeco vai trazer mais detalhes. Tá tudo ok até o momento, 7h14, com os trilhos, né, ônibus, trem. E você, que é o nosso repórter amador capital, 7h14, se vê alguma coisa aí de diferente, manda pra gente, manda um áudio, mande um texto, lembrando que rodízio suspenso, né?
1: Tá suspenso?
0: Rodízio tá suspenso.
1: Olha que beleza,
0: eu falei 9-0, com uma dúvida, mas é,
1: aí.
0: Mas é certeza.
1: É?
0: É, rodízio tá suspenso, ontem já estava e hoje permanece, tá? Então, assim, vai de boa, vai tranquilo e vai aqui ouvindo o 77.5 FM, né, Rádio Capital, no AM 1040 e a Live Capital com você. Estou adentrando agora, Rei, na nossa live.
1: Entra aí que eu tô entrando aqui no áudio, quer o áudio?
0: Com certeza.
1: Bande áudio.
3: Bom dia, Ângela. Bom dia, Reinaldo. Bom dia. Bom dia. Todos aí no Se Joga, bom dia pessoal do chat. Hoje estou
1: tomando um.
3: Comunicando aqui o aniversário da Carmen Maria.
1: Hoje é dia,
3: muitos,
1: então.
3: Muitas felicidades pra ela.
0: Quem é a Carmen?
3: E ela sempre cumprimenta todos aqui da live, né?
1: Carmen.
3: Um abração pra ela, desejo muitas felicidades pra ela.
1: Parece!
3: E que Deus abençoe a ela. E a todos nós.
0: Arrasou, amigo. Obrigada.
3: Sextou, sextou, sextou. Verás que um filho seu não foge à luta.
0: Nunca.
3: Assim que nós brasileiros temos que ser.
1: Filhos da
3: pátria. Teles Borde Barueri, bairro Jardim Silveira.
0: Beijo,
3: um abraço
0: para
3: todos. Uma ótima sexta-feira.
0: Feliz vida para Maria. Maria, feliz aniversário. Deixa eu ver se eu encontro, ela já tá aqui na live. Então bora celebrar a vida.
1: Vamos
0: da
1: celebrar.
0: Maria também.
1: Melhor estilo.

0: Então hoje, só música em homenagem ao Litrão, minha gente. Você tá de aniversário? Vem celebrar com a gente. Lembrando que a gente já tá, desde segunda-feira, celebrando a vida do João Ferreira, né? Nosso querido amigo de toda a vida. João Ferreira, aniversariante da semana, né? Especialmente aí, João, pra
1: ouvindo
0: você.
1: Ouvindo um áudio e tomando uma
0: sempre,
1: latinha.
0: Sempre, né? João.
1: Quer mais
0: nós
1: um?
0: Nós chamamos.
1: Quer mais um?
0: Vai, solta.
2: Bom dia, Ângela. Bom dia, Reinaldo.
1: Quitéria.
2: Bom dia, Vitória. Bom dia, tio. Bom dia pra toda a equipe. Maria Quitéria. Eu amo beber uma cervejinha.
1: Isso, bora tomar uma.
2: Skol, é Império, é Brahma, Puro Malte.
1: Arreia.
2: Qualquer cerveja eu bebo. Mas aquela, a Corona, não gosto. Um beijo pra vocês, uma ótima sexta.
1: Beijo.
2: Estou chegando aqui no mercado pra comprar um pãozinho, pra tomar café com a Dona Rian.
1: Ó.
2: E começar o trabalho. Bom dia pra vocês. Beijão, tchau, tchau.
0: Beijo, Kit. Bom trabalho pra você, viu? Eu gosto dessa parceria dela com a Dona Rian. Com a Dona Rian, com a patroa dela. Eu acho bacana. Ô, Kit, um beijo pra você. Aniversariante hoje é a Carmen Maria. A live toda mandando boas energias, saúde, vida longa pra Carmen Maria, que faz aniversário hoje, 5 de junho. Bora lá, sobe o som.

0: Baragada, baragada seria o quê?
1: 7h18.
0: Olha quem já tá bebendo.
2: Bom dia, Lamas. Você é a alegria da manhã, na Rádio Capital. Se você vê esse locutor aí, que não dá certo demais, que vocês falam bem, hein? Ele correr que se cuida, hein? Vocês são de parabéns. Ô, José, aqui do Jardim Atual.
1: De todas as tardes.
0: Oi, gente! Bora tomar uma, Brasil!
1: Bom dia, meus amorecos, de todas as tardes.
0: É a Cíntia, querida. Ô, DJ,
1: Cíntia, DJ, Flávio.
0: É, Flávio Rangel, toca a música do lugar da Arreia. Arreia cerveja.
3: A gente arreia.
0: Ai, gente, caramba, vocês não me provocam,
1: gente,
0: não.
1: Gente, vocês são terríveis. Olha, a gente tá, né, numa sessão de festa, bebendo, celebrando, né? Bebendo, só que não, celebrando sim.
0: Vem, Vitória.
1: Olha, 7h19, eu não sei qual foi o teu caminho, já vou te responder, Priscila. Mas a gente vai ter aí mais um fim de semana de celebração. Ontem a marcha, que terminou, né, 9 e tantos, tinha ainda um movimento.
0: É, foi até longe.
1: É, foi o quê?
0: Foi até tarde.
1: Foi. Foi até tarde. Encontrei algumas pessoas com a faixinha, a camisa da marcha no metrô.
0: Eu encontrei muito várias dividido pessoas. Ontem, públicos diferentes, assim, do céu ao céu. Ontem tava, porque deve ter algum evento rolando, ou vai acontecer.
1: Ah, não, vai
0: então
1: acontecer.
0: Eu encontrei os dois mundos, Iag, ontem.
1: Já aconteceu, inclusive hoje de manhã, vindo pra rádio, peguei um metrô que tinha um vagão assim que tava já bem eufórico.
0: Ah, é?
1: Porque nesse final de semana vai rolar aqui em São Paulo a 30ª parada do Orgulho Gay, né?
0: Então é isso.
1: Que, né, que agora é LGBTQIA+, né? Então é domingo agora, a parada do Orgulho... Vou falar Orgulho Gay, tá? Do Orgulho Gay aqui em São Paulo, que movimenta tudo, né? Tem muita gente de fora, muitos gringos, você já percebe aí um hello, uma coisa diferente, uma energia, os hotéis já lotados, né? Vem muito turista.
0: Vem, tá no calendário também, assim como a marcha.
1: Exatamente, assim como a marcha. Então, minha gente, a Paulista já tem aqueles, como é que chama? Totens.
0: Já, com a programação.
1: Com a programação.
0: Os trios já estão chegando.
1: Eu sei que vai rolar uns 14 trios pra mais, né? Pra fazer aí essa celebração, essa data, onde eles celebram, reivindicam e vão curtir. Vão pra rua.
0: São alegres.
1: Sempre. Vai ter a Melody, vai ter
0: a Melody
1: Glória
0: tá nessa?
1: Groove.
0: Ah, essa tudo
1: vai
0: bem.
1: Vai ter a Pepito. Ué, o que é?
0: Só que a Melody é uma menina. Sempre quando vejo uma menina.
1: Não, Melody já é uma mulher.
0: Já tá?
1: Há muito tempo. Piscou a Melody, já tá com 20 anos.
0: Ixi, meu Deus.
1: Melody, Pepita, vai ter a Pablo,

0: muita animação, muita gente bonita, mas assim, né, gente, vão curtir com moderação.
1: Sem moderação.
0: Sempre. Porque eu acho que os exageros é que afastou muita gente da parada.
1: É verdade. Ó, você que gosta
0: da
1: calma.
0: Não precisa exagerar, gente.
1: Não precisa exagerar. Você não precisa subir em cima da banca de jornal e fazer xixi nas pessoas lá embaixo, que eu já vi. Não precisa de nada disso.
0: É, vai de boa, vai pra com curtir. Calma. Eu acho que é isso, né? Porque é uma festa pra família. Inclusive tem a polêmica lá do deputado Rubinho, que quer proibir a ida de crianças.
1: Exatamente. Né, inclusive, pra vocês que gostam, vocês não precisam também, quando vocês estão em bando, fazer xixi na rua. E aí quando eu pegar e virar minha filha pra ela não ver a pistolinha, você entendeu? Aí falar, que preconceito. Não, não é preconceito, é que nós não fazemos xixi na rua, entendeu? Não é do meu feitio fazer xixi na rua, mesmo sendo homem. Ela não é obrigada a ver sua pistolinha lá.
0: Não, ok, rei, mas assim...
1: Tem banheiro químico, Angela Matos.
0: Tem um banheiro químico, aí a gente tá falando dos excessos. Eu já fui muito nas primeiras paradas.
1: Ija atrás do poste, pô.
0: Nas primeiras paradas, mas aí depois eu achei que tem gente que vai mais pra zoar.
1: Ah, vai, viu?
0: Pra se aparecer, que é um... Não precisa ficar essa tracação. Eu acho que não precisa, sim. Eu acho, né? Então são esses exageros. Mas
1: a festa é bonita.
0: Válida, é importante, né? E a gente sabe que é necessária. É necessária. Um brinde à parada gay. Se é pra celebrar, um brinde aí, Leonardo. Um brinde, Zeca. Um brinde, gente.
2: Que delícia!
1: Toma!
0: A festa ontem do tapete, de Corpus Christi.
1: Eu ouvi falar muito da festa do tapete.
0: Gente, ué.
1: Só o Padre Juarez que não...
0: A festa de Corpus, a parada domingo, amanhã sábado, o que vai ter de quermesse, rei?
1: Quê?
0: Mais um motivo pra abrir uma latinha.
1: Ah, opa, mas que depressa, minha. Cadê? Ó, a da Romero já começou, são as que eu vou, né?
0: Tá.
1: Tipo, Romero, Tatuapé, Santo Antônio da Barra Funda, do lado de casa. Já tá tudo no esquema, já começou antes, que os Santos começam antes.
0: Você falou chega. Isso.
1: Antes, né? E agora é só beber, gente. É caro, viu?
0: E aí, se você, a paróquia aí já tá organizando alguma coisa, a paróquia da tua comunidade,
1: Juju,
0: a tua comunidade.
1: Padre Juju.
0: É, já tá organizando, conta aqui pra gente também. Olha, Ângela, amanhã sábado vai ter festa na minha paróquia. Nossa Senhora do Carmo é na no próximo fim de semana.
1: Já é no próximo?
0: É no próximo fim de semana, que é a Basílica, né? Lá da minha região, a que a gente frequenta, é no próximo fim de semana.
1: Eu posso dar um puxão de orelha?
0: Pode, em quem?
1: Não, em algumas, aí vai atingir algumas.
0: Paróquias?
1: Né? Paróquias. A gente vai na quermesse pra ajudar. A gente vai no bazar pra ajudar, tem as brincadeiras. Tá? Mas dá uma olhadinha, você que é secretária paroquial, você que é padre, dá uma olhadinha aí no preço das coisinhas, né? Porque eu vou falar pra você, uma cumbuquinha de macarrão custa R$50, é fogo. Uma fogaça menor que minha mão custa 30, é osso.
0: Acho também,
1: e um quentãozinho custa 25, é. E eu não tô falando de quermesse de lá do Tatuapé, não. Tô falando de várias, tá? O quê? Teve uma quermesse aí que não sei o que, um pedaço de pizza custava R$40. Um pedaço de pizza custa R$40, seu padre? Pode isso? Pode isso, seu vigário?
0: É verdade. E olha, esse ano, mais uma vez, eu vou participar da festa do Mosteiro de São Bento.
1: Noivinha?
0: Mosteiro da Luz, né? Apresentando ali, ano passado eu estive com o Matheus, nosso queridíssimo, com o Rabelo. E esse ano eu estarei lá, depois eu vou falar pra vocês a data certinha que eu estarei. Mas a festa já começou também, já começou no dia 7, que dia? É amanhã, 7/6? É amanhã, doido! É amanhã, então, primeiro final de semana, tá bom? Da festa no Mosteiro da Luz.
1: Opa.
0: É só descer ali na estação Tiradentes, tá?
1: Mosteiro da Luz,
0: Tiradentes. Mosteiro da Luz, você desce na estação Tiradentes, você sai ali daquela escadinha, você já tá dentro do Mosteiro da Luz.
1: Festa boa.
0: É uma delícia, bem família, precinho bem camarada, tá? Então é das 10 da manhã às 7 horas da noite.
1: Bora tomar um quentão. Você sabe que eu vou nessas festas só pra beber quentão, né? Só tomo quentão uma vez por ano. E é na quermesse.
0: Será que o Jeff gosta de uma festa junina, Jeff? Gosta?
1: Opa,
0: gosta, Jeff? Gosta?
1: Aliás, lá perto da casa de Jeff tem uma muito boa na freguesia. que fica ali na onde fica a 9 de julho, tem uma paróquia ali, tem uma festa junina ali, muito boa, por sinal. Ali no seminário ali dos padres. Quem é da freguesia sabe onde é.
0: Ah, então pronto, gente. 7h26, ó, vários motivos pra abrir uma latinha, porque hoje, Jefferson, é o dia da cerveja brasileira. Vai uma, olha aí.
1: É lógico, o Jefferson é nosso, Angela. Você tá de brincadeira, pô. Bora beber uma, tomar uma com moderação.
0: Quero ver essa live.
1: Aí, ó, artesanal.
0: Artesanal. Tá vendo? Tá

0: os assuntos que a gente já trouxe. Olha que a nossa banca ainda nem foi aberta. Ainda tem muita notícia aqui no Se Joga News. Daqui a pouquinho pra vocês. A Nivanda odeia cerveja, tá? Foi a primeira que eu abri aqui. Já dei de cara com a doutora falando que odeia cerveja. O Francisco Farias tá no Paraná. E ele disse que lá amanheceu com 10 graus.
1: Meu Deus.
0: Quentão com pinga.
1: Eu vou contar.
0: Quentão com pinga.
1: Eu vou contar uma história do crentão pra
0: Francisco,
1: você.
0: Francisco, um beijo pra você. Ele é de Londrina, tá com a gente.
1: Fui numa festa junina, não sabia, né? Aí tava lá crentão, lasquei o pau, né? Aí tava... Só que quanto mais eu bebia, mais eu ficava são. Não vamos fazer. Aí eu perguntei, escuta, esse quentão não tem pinga, não? Ele... Não, é que aqui é uma festa da Igreja do Evangelho Quadrangular. Aqui é crentão, é um quentão sem pinga.
0: Que mico!
1: Mas tava bom também. Eu não me deixou fora do contexto.
0: Tu continuou.
1: Continuei bebendo como se fosse um quentão.
0: Do mesmo jeito, Maria Quitéria tá aqui parabenizando a Carmen Maria, desejando tudo de melhor. Maria Souza, desejando uma ótima sexta pra nós. E ela vai tomar uma Skol, pra ela é tudo de bom. Hilda Cabral também desejando feliz aniversário pra Carmen.
1: Happy birthday.
0: O Rodolfo Dias falando da balada da marcha. Me conte mais sobre isso, Rodolfo Fofo. Quem mais aqui? A Hilda Cabral, a Maria Pimenteira. Feliz aniversário.
1: Oh, pimenta no dos...
0: É, só feliz aniversário não... Não basta, cadê o presente?
1: do João? mano.
0: Quem mais aqui? Tem a Val da Bela Vista desejando aqui um bom dia pra gente. A Maria Aparecida não gosta pelo jeito da marcha. Ela diz que... Da marcha não, da parada. Ela tá falando que é uma parada diabólica e que gera muito din-din pra prefeitura. Ó, respondendo a Artone 729, eu ontem... Ô, rei, tem aquela trilha assim, ó?
1: Qual?
0: Deixa eu ver... Pera lá, que combina com o que onde eu fiz ontem, o que eu fiz ontem. Peraí, deixa eu ver. Um, dois, três, vai, Ângela. Ah, Jamaica! Que trilha é essa?
1: Peraí. Se for assim, ó.
0: Nenana,
1: nenana. Ah,
0: isso.
1: Essa?
0: É essa, pra dizer que eu fui no zoo. Pra dizer que eu fui no zoológico, sim, Priscila. Eu falei pra vocês, né? Que meu programinha de feriado ia ser zoológico. E eu cumpri. Eu fui. E aí, deixa eu falar rapidamente aqui meu roteiro. Eu fui de metrô até o Jabaquara. Do Jabaquara tem um ônibus, tipo ônibus de viagem, né? Que eu nem sabia. E aí... O João é PCD, né? Então, o João não pagou, não paga o ingresso. De verdade, gente, achei bem caro, acho que 128. Eu paguei metade, né? Mais o valor ali da passagem do ônibus, que era ida e volta. Mas eu achei um valor, assim, caro para uma família, tipo, que tem dois filhos e tem que pagar o valor integral. Ok. Quando chegou lá... gente, eu gostei... Eu ir no zoológico, não ver a girafa.
1: Não viu?
0: Eu não ver a girafa, o macaco, eu não fui no zoológico. Então foram os primeiros bichos que eu já procurei me ambientar.
1: Chegou.
0: Obrigada.
1: Esse cara canta, hein, meu?
0: Lindo, né?
1: Esse é o Le Bohème. Ele que canta o original do tema do filme, que depois foi regravado com Elton John.
0: Ah, isso é lindo.
1: Aliás, a música do Elton John também tá no filme, mas o original é dele.
0: Mas aí fui lá, né, pra ver o Rei Leão, a Dona Leoa, os filhotinhos, muitas fotos, vi a girafa. Gente, como macaco é muito humano, o rei. Tinha um casal se abraçando, cara. Um
1: macaquinho?
0: Cara, ele se abraçando, assim.
1: Somos descendentes dos símios, né?
0: Amor. E aí o macaco tirando, tipo assim, uma sujeira da cara da macaca. Oh, um carinho que eu não vejo alguns casais fazendo. Mas bonitinho, os macaquinhos pequenininhos, e eles são ousados,
1: eles
0: né?
1: São, nossa, eles são danados. Ousados. Eles gostam de mulher.
0: E eles gostam. E aí tinha um que gostou de uma menina, uma criança. E aí ficava brincando com aquela mãozona.
1: Tá brincando, tá bom.
0: Menino do céu. Aí a gente via a girafa, tirei bastante fotos.
1: Essa não tem como não
0: arara azul. arara, o leão, a coisa mais linda do mundo.
1: Rugiu?
0: Não, não rugiu, ficou andando ali,
1: Simba,
0: e tal.
1: Preguiçoso.
0: O Simbão fez o número 2. Aí fez? O canguru, o rei, com o um canguruzinho dentro da bolsinha.
1: Que bonitinho.
0: Na barriguinha.
1: Tinha, não viu o canguru lá?
0: Canguru.
1: Jacaré, tinha jacaré?
0: Jacaré, tinha. Na hora, assim, eu olhei e falei assim, cadê o jacaré? Uma pedra? Era o jacaré lá, bem disfarçado, camuflado. Cobra, de tudo que foi espécie.
1: Esse eu gosto.
0: As também. Nossas, a colega Cascavel,
1: sucuri, jararaca, surucucu,
0: sucuri,
1: esparentalhada toda.
0: Perereca, rapaz, eu não sabia que tinha tanta qualidade de perereca.
1: Tem um monte,
0: perereca,
1: tem grande,
0: de capacete,
1: tem
0: perereca, não sei do que.
1: Tem sapo boi.
0: Sapos, vários,
1: sapo,
0: vários.
1: Sapo e perereca, vários. O que mais tem?
0: Que mais? As aves. Eu não vi a zebra. A zebra eu não vi, eu procurei, eu não entendi se estava lá num passeio, a parte que era o safari.
1: Simba Safari.
0: É Simba Safari, mas numa outra oportunidade eu vou no Simba Safari.
1: Tudo junto, a Beth quer ir nesse negócio.
0: É, eu quero ir, assim, eu achei incrível. O hipopótamo.
1: Hipopótamo?
0: Meu, só que o hipopótamo eu achei que estava muito ressecado.
1: É.
0: Eu não sei se é a pele dele. Mas eu já falei, gente, que seca é essa?
1: Não, ele depois ele se refresca lá.
0: É, a pele totalmente ressecada, os viadinhos, tudo. Aí, os viados junto com os peru ali.
1: Os viados e os peru juntos? Não dá certo uma coisa dessa.
0: Então eu fiquei assim, confusa.
1: Meu Deus.
0: É quem mais? Cada bicho exótico, a coisa mais linda.
1: Braboletas, viu, braboletas?
0: Não.
1: Tem um braboletário, ele é bonito.
0: Ah, não vi. É muito zoológico, é muito bicho.
1: João, curtiu?
0: Eu curti mais.
1: Mas essas crianças de hoje em dia, tá difícil
0: arrancar da tela, né? Meu, eu dei um duro, ralei pra caramba pra levar o João. Eu achei que eu curti mais que o João.
1: É igual festa de buffet pra criança.
0: Enfim,
1: é
0: a única
1: adultos.
0: Coisa que eu achei uma sacanagem, mas eu também poderia ter aberto minha boca e falado não. Quando você chega ali, que você tem que tirar aquela foto. Oh. Sabe,
1: tu é
0: Reinaldo, então, uma jega, eu fui uma jega. Rei, eu falo, mas na hora, eu... Não saiu uma foto bonita.
1: E pagou caro, né?
0: Não saiu uma, eu peguei a menos pior, aí peguei uma simplinha que eu paguei R$35.
1: R$35
0: mas
1: uma
0: eu não
1: foto?
0: Queria a foto.
1: Meu Deus.
0: Eu achei que eu fui meio enfiar aquela
1: não, mas
0: foto.
1: Mas assim, tipo, você vai na chuva, tá na chuva pra se molhar.
0: É, tudo bem.
1: É igual quando a gente vai no circo, tem que tirar lá a foto, lá tem que comprar pipoca cara, sabe?
0: É, nessas... tudo bem, mas a única coisa que eu fiquei desagradada ali foi isso, o lance da foto. Mas, gente, é uma reserva
1: é
0: muito
1: bonito,
0: linda,
1: né?
0: Sabe?
1: Tá bem cuidado?
0: Tá bem cuidado.
1: Conseguiu comer
0: eu
1: lá?
0: Eu parabenizo...
1: Tava caro?
0: Não, comer.
1: Tá, ok.
0: Comi fora, rei.
1: Entendi.
0: É, eu queria ver os
1: tem
0: animais.
1: Tem um histórico problemático com comida, né? Você não come nos lugares. Qual que é o seu problema?
0: Eu que não sei. Aí, assim, eu levei comida, rei. Porque tem espaço lá pra você fazer tipo um piquenique também, rei.
1: Ah, entendi.
0: Aí, cara, tá eu não certo. Vou dar R$16 uma lata de Coca-Cola. Uma que eu nem tomo e o João também não toma.
1: Uhum.
0: Entendeu? É aqueles valores super faturados. Então, tipo, não tem necessidade,
1: entendi,
0: entendeu?
1: Entendi.
0: É, o João gosta de outras coisas. Mas Six parabéns seven. Ao zoológico, à turma do 6-7. Muito lindo. Um passeio incrível, mas eu achei caro. Minha mãe ficou assombrada.
1: Que mal lhe pergunto.
0: Minha mãe achou que era de graça.
1: Aonde, dona Angelina?
0: Eu falei, mas essa era... que bolha que minha mãe tá vivendo. 120, eu acho, carinho.
1: R$120 pra quem?
0: R$120.
1: Você e o João?
0: Não, o João não paga. O João é PCD. E o acompanhante
1: pagou
0: de PCD...
1: Pagou 120 pra entrar no zoológico.
0: Não paguei porque... O acompanhante do PCD paga metade.
1: Não, mas se eu for lá, por exemplo.
0: Então, é 100 e tralalá. Eu achei caro.
1: Já aborta aí, Beth.
0: Eu achei caro. Mas enfim, gente. Valeu, eu gostei, eu curti.
1: R$120 eu paguei de comida ontem pra 4 pessoas.
0: Então. Então, assim.
1: É caro, é salgado. Tá mais salgado que a comida que eu comi.
0: É o dinheiro, é o dinheiro. Aí eu quero voltar lá depois pra fazer esse passeio do Simba Safari, que eu quero ver como.
1: Achou caro
0: como é que
1: o zoológico?
0: É.
1: Hã? Achou caro o zoológico?
0: Mas eu nem perguntei o valor do Simba Safari. Tá. Mas eu...
1: Pode pôr umas 2-3 vezes mais, tá? Já vou avisando.
0: E aquele noturno? Tem um passeio noturno?
1: É?
0: É,
1: pra ver os
0: bichos.
1: Ah, tem bicho que só...
0: Que tem bicho que só noturnos. Sai à noite, que tem hábitos noturnos. Então, assim, lá na frente, tá?
1: Entendi.
0: Agora vamos para um próximo passeio com o João, que eu sei que ele não vai curtir. Quem vai curtir sou eu.
1: Com certeza.
0: A gente vai para um intervalo rapidinho e na volta a gente já vai aqui, ó, se jogar na nossa banca, se joga news.
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4: Muito bom dia, Angela Matos.
5: Bom dia, Vandeco.
4: Bom dia, Reinaldo, todos os ouvintes da capital, tudo bem com vocês? Sextou, hein, sextou nesse pós-feriado. Vamos falar de trânsito, porque hoje está tudo ok com transporte público, ônibus, trens, a CPTM, metrôs e Via Mobilidade funcionam normalmente nesta manhã de sexta-feira. Não tem rodízio municipal de veículos, portanto veículos com placas finais 9 e 0 podem circular normalmente no centro expandido de São Paulo. Rodízio que está válido é para fretados e pesados, então fiquem atentos aí quem tem esse tipo de veículo. Vamos falar da Marginal Tietê, tem problemas no sentido rodovia Castelo Branco, ali na passagem pela ponte na Vila Guilherme tem uma ocorrência registrada, trânsito é ruim já, desde a passagem pela ponte Domingos Franchulli Neto, depois o caminho dá uma boa melhorada, volta a ficar intenso no acesso à rodovia dos Bandeirantes. No sentido contrário, quem está na Marginal Tietê vai fazer um bom trajeto em toda a sua extensão. 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
7: Bom dia.
8: Bom dia, Ângela. Bom dia, Reinaldo. Um abençoado final de semana para vocês. Estou tomando um café com bolo de aipim.
5: Eu aceito.
8: Tá servido?
9: Pode mandar.
8: Ótimo final de semana. A Helena aqui do Interlagos.
9: De Interlagos, vou para Guarulhos.
8: É aqui na Avenida Penedo.
9: Opa.
8: A paróquia Sagrado Coração de Jesus. É aqui na Avenida Penedo, no Jardim Normândia, Guarulhos.
9: Sabe o que ela passou? O tapete. De ontem.
5: De corpos?
9: Lindo, lindo, lindo, lindo, lindo. A Josefina de Guarulhos. Beijo pra você, Josefina. Agora tem um outro áudio chegando aqui.
10: Bom dia, Ângela. Bom dia, Rei.
9: Bom dia.
10: Eu adoro tomar uma cervejinha. Opa, bora lá. Né? Eu gosto muito da Heineken.
9: A Heineken.
10: E comecei a tomar aquela Michelob.
9: Essa low carb.
10: É muito gostosa. Essa não tem glúten. Poucas calorias.
9: Isso, essa mesmo.
5: Eu não conheço essa, vou procurar no mercado.
9: É Michelotti, não é Michelof, é Michelof. É coisa boa, coisa fina, né? Tem que gostar, oxe, imagina.
11: Bom dia, Ângela, bom dia, Rei, bom dia, Vicky, Nivanda, tudo bem?
5: Nive não gosta?
11: Eu sou a chata, eu não bebo nada. Eu detesto, até o cheiro de cerveja me deixa enjoada.
9: Não gosto de cheiro de maconha.
11: Eu não gosto. Gabriel gosta de beber aquelas de trigo.
9: Isso, é de trigo.
11: Sabe, as triguentas isso, lá?
9: Nossa, que delícia.
11: Caras. E de trigo, Bete, de mel,
9: de
11: não sei o que lá.
9: Isso, no... mel.
11: Não gosto, não gosto
9: mel
11: de beber
9: com laranja,
11: nada.
9: Toma, fia.
11: Sou sempre a motorista da rodada.
9: Essa aí a gente gosta.
11: Uma vez, um amigo meu chegou e falou assim, ah, Nivanda, você precisa beber, né? Eu falei assim, por quê? A gente não desinfeta por fora, tem que desinfetar por dentro também, né? Então tá, continua infectado por dentro, porque eu não gosto. A única coisa que eu bebo no máximo é o vinho de quando eu comungo. E olhe lá.
9: Vinho canônico.
11: Só comungo mesmo, que só tomo mesmo que é o vinho da comunhão.
9: Vinho canônico.
11: Beijo pra vocês, bom final de semana.
5: Um beijo, doutor.
11: Ângela, o que você fez pra melhorar dessa H1N1? Uma semana de cama,
9: é
11: não
9: isso.
11: Dá. Beijo.
5: Tem que ficar de molho, amiga, não tem jeito.
9: Tem jeito, não.
5: É beber água, tomar os remédios que o médico vai te passar, um chazinho, e ficar de molho. E aí deixa ela embora por ela mesma.
9: É, não vai cair nessa história de que, que é mole, só fica em... Não, é assim mesmo.
5: É assim mesmo.
9: Derruba mesmo.
5: Caraca, é horrível.
9: É dengue e H1N1. Isso aí acaba com o ser humano. Aí tinha o Covid, que destruía, mas graças a Deus com a vacina, muita coisa mudou. Só que a gripe H1N1, ela é fortíssima, né? Não é fraco,
5: derruba
9: não.
5: Qualquer pessoa. 7h43,
9: João.
5: Acionei aqui a banca, já tá aberta, tá? A gente já vai trazer, compartilhar as notícias do dia.
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5: as notícias da semana. As notícias da semana. E a Denise Cristina traz uma informação que eu tinha sobre esse mesmo problema. Eu já tinha até separado aqui essa manchete para falar de um vazamento de gás outra vez essa Sabesp.
9: De novo?
5: Um vazamento de gás ali no centro da cidade, no centro ali, na Augusta. Uhum. Eu fiquei sabendo, né, por conta de um grupo que eu faço parte, o pessoal do Baixa Augusta estava reclamando de um cheiro muito forte de gás ali na região. E aí vieram os especialistas e realmente a Sabesp fez outra M, foi fazer um trabalho e aí perfurou, bateu, sei lá, num cano da Comgás. Oxa, e, gente, gente, a gente acabou de sair daquela tragédia no Jaguaré.
9: Não tem na planta, mapa,
5: não então,
9: tem?
5: Então, não fica marcado ali onde tem o cano da Comgás?
9: Uma coisa é o Reinaldo instalar alguma coisa e furar. Outra coisa é um profissional, né?
5: Profissional. Então, a equipe da Sabesp ali, fazendo uma manutenção, acabou atingindo a tubulação de gás. Então, deu esse buchicho ali na região central. E aí a Dedê me mandou uma mensagem: amiga, tu viu que a Sabesp de novo? E aí eu fui investigar agora rapidão, Denise, e dois vazamentos, né, da Sabesp, dois vazamentos que aconteceram, olha, quase um mês depois da explosão. Um foi na, cadê, gente? Na Zona Oeste, em Pinheiros. Moradores da região disseram que um cano estourou por volta da meia-noite. A Sabesp afirmou que enviou equipes ao local e que o trabalho foi concluído. E o outro vazamento, por conta de um trabalho mal feito, foi... deixa eu ver aqui, qual é a outra? No Jaguaré foi aquela situação que teve há uns 15 dias, sim, né? Parque das Nações? Parque das Nações, em Santo André. Então, assim, vamos privatizar que tá assim, uma sequência, né? De coisas envolvendo essa Sabesp.
9: É bom dar uma investigada, porque assim, uma coisa é você...
5: Vamos privatizar mais?
9: Tem uma coisa que separa da outra. Uma coisa é entender se a Sabesp foi lá, o cara meteu a picareta no cano e estourou. Outra coisa foi se ela abriu um buraco e descobriu que lá havia um vazamento já. Então é preciso investigar direitinho para não culpar quem não tem culpa.
5: Mas aqui, ó, fala de um rompimento de uma caixa d'água dentro do reservatório da Sabesp, no Parque das Nações em Santo André, no ABC Paulista. Sabesp... Vazamento chegou a formar cascatas, alagou a área interna da unidade. Aí a Sabesp emitiu uma nota falando que o reparo estava já acontecendo. E o outro caso aconteceu em Pinheiros. Os moradores, né, disseram então desse cano que estourou por volta da meia-noite. Mas assim, Sabesp, que esteve nos noticiários aí durante praticamente toda a semana, tivemos um probleminha com Sabesp. Next, hey, next. Olha, na minha opinião, a notícia da semana mais bizarra, não tem como, né, é essa órfã, a brasileira, a menina, a mulher de quase 40 anos, fingindo ser uma adolescente de 12. E aí depois você pega os detalhes da história, né? É uma doida, né, gente? Assim, uma mulher completamente fora da casinha. E um familiar, rei, foi uma pessoa, depois de um ano e dois meses, um familiar que começou a achar o comportamento dela esquisito. Eu vi que a família ali, né, que adotou essa garota, fizeram uma festinha de 12 anos pra ela.
9: Puxa, eu via.
5: Tu viu a festa? Vídeo, e aí, de presente, ela pediu o Monjaro, né? E aí, o que ela queria ficar
9: uma
5: de
9: menina
5: boa.
9: De 12 anos, Monjaro.
5: Porque eles acharam como ela sofreu maus tratos. Aí ela inventou que ela tinha um problema hormonal e tudo mais, que o Monjaro resolveria. Mas assim, os detalhes, aí você pensa, gente, virou um hospício?
9: Ah, isso aqui é só tacando fogo.
5: É um hospício, uma coisa assim muito bizarra. Eu só queria recordar um pouquinho, rei, no nosso...
9: Deixa eu achar.
5: No nosso arquivinho secreto. Porque é o assunto mais bizarro da semana. Ontem a gente viu todos os noticiários trazendo e cada dia mais detalhes. E não é a primeira vez que essa doida faz isso. Agora apareceu o marido dela... o marido dela de falando do sumiço dela, né? E das mentiras que ela já criava, que ela já inventava. Então, assim, sem dúvida alguma...
9: Peraí que eu tenho alguns áudios aqui, mas eu já pode continuar.
5: Sem
9: que eu
5: dúvida já... alguma, a mulher que fingia ser uma menina de 12 foi a notícia mais, assim, bizarra da semana, né? Não teve como, não tem outra.
9: Eu tenho aqui a mãe e a filha, órfã. Qual
5: pode
9: você
5: soltar,
9: quer?
5: Qualquer uma tá bom, só pra dar uma ilustrada.
7: Oi, mãe da tia Renata, tudo
5: é
7: bem?
5: É ela. Quando ela recebe, dizer, né? Meu a notícia Deus. Que ela vai ser levada pela
7: a
5: família.
7: É linda, especial pra mim, pra Jesus.
5: Que doida, né,
7: eu
5: gente?
7: Eu amei a senhora tá dentro do meu coração e nas minhas orações. É... Eu vim aqui só para dizer isso e dizer que a senhora é linda, que a senhora é uma princesa de Jesus.
5: Gente, são várias camadas, né? Realmente, como que a mente humana tá uma coisa tão doentia, tão absurda. Aí ontem eu fiquei zoando a família, rindo, né? Mas assim, aí a mulher, coitada, com coração bom mesmo, a mulher com coração puro... Queria ajudar essa menina que dizia ter um histórico de violência. E ela era tão louca, essa mulher. Ela engolia, tipo, não sei, umas agulhas, umas microagulhas. Ela engolia.
9: Ai, que horrível.
5: Ela engolia. Ela se furava pra dizer que ela tinha problemas psíquicos. E aí quando essa pessoa começa a perceber o comportamento esquisito dela... Que ela dizia que ela tinha uma doença hormonal, por isso que ela tinha aquela aparência de mais velha, mas ao mesmo tempo ela precisava de uma chupeta, de uma naninha, de uma mamadeira. E a mulher fala que cantava musiquinha de niná para aquela jegona e tal. É, o parente desconfiado começou a procurar na internet. Não, alguma coisa tá errado, não tá batendo. Aí quando descobre que ela era uma golpista, a mulher não jogou na cara dela... Né, tipo, ah, você é uma golpista, descobrimos sua farsa depois de 1 ano e 2 meses. Mas é quando fala pra ela da possibilidade de devolvê-la lá pro abrigo, ela quebrou a casa da mulher todinha.
9: Pois é.
5: Ela surtou.
9: Agora eu te pergunto, né, a coisa mais difícil que tem é uma família de bem adotar uma criança ou levar uma criança pra casa. Como é que funciona isso aí? Eu não entendi como é que foi lá no abrigo, pegou a criança.
5: Foi uma foi uma coisa da igreja, que souberam dela,
9: então
5: ficaram com pena
9: um
5: dela.
9: Um alerta das pessoas antes de colocar alguém dentro de casa. Não é do jeitinho que a comadre fala, tá, gente? Não é do jeitinho que a comadre fala. Adotar uma criança é difícil, requer levar um pet. Vá hoje, por exemplo. Num desses pets da vida, Ângela. Fala assim, João, quer ter um cachorrinho. Vá lá e tenta levar um cachorrinho pra casa pra você ver a burocracia que você vai passar pra você tirar um animalzinho e levar pra casa. É, primeiro, verme fugado, não. É, ah, mas vocês têm condições? Vocês não vão pegar esse cachorrinho pra depois abandonar? Que criança... Vai uma lavagem cerebral, um questionário imenso pra ver se você tem condições ou não, sim ou não, de levar o cachorrinho pra casa, o gato pra casa. Imagina com uma criança, como é que você pega uma criança, entre aspas, uma cavalona velha dessa, uma jega, como
5: amigos,
9: você diz?
5: Amigos, né?
9: É, então, toma cuidado com os amigos, que aí não é amigo,
5: que também
9: né?
5: Também não sabe, Marinho, não sabia, Next.
9: Enganou todo mundo, então, é?
5: Sim, Next.
9: Tô revoltado, tô chocado.
5: Eu sei, todo mundo ficou. 7h52, gente. É, outro assunto que gerou bastante comentário também. Ah, depois de falar da notícia boa da semana, que a gente também tem que falar de coisas boas. É, eu fiquei com pena dele nesse quesito, que é aquele ator Rafael Cardoso, né, que teve uma recaída e ele se internou por livre e espontânea vontade numa clínica de reabilitação. Os colegas da fofoca, né, já traziam a informação que essa semana teve o lançamento aí de um filme baseado no livro do Chico Xavier. E ele chegou lá totalmente transtornado.
9: Nossa.
5: E é drogas, né, gente? Recaída, tal. Aí, nessa parte aí, eu fiquei com pena dele, né?
9: Mas dá dó.
5: Fiquei com pena. E ele tem uma fala dele aí. A gente vai soltar pra dar uma ilustrada.
12: Boa noite, pessoal. Bom, tá dando uma choradinha aqui. Tô me despedindo da minha família. É, todo mundo sabe da minha batalha, que eu tenho há anos, né? É, das minhas questões, e no final de semana passada eu acabei perdendo essa luta, né? E então eu tô Tô aqui, cheguei agora de livre e espontânea vontade para continuar essa batalha, né? Cheguei aqui na clínica, vou ficar aqui mais um tempo e é isso, pessoal. E só assim a gente se cuidando que a gente consegue ficar bem, né? Pela gente, pela nossa família, pelos nossos filhos. E eu vou seguir aqui e já tô de volta.
5: E aí eu fico pensando, né, esse rapaz tinha uma carreira tão promissora, né, só fazia mocinho. Aí a gente descobriu que, na verdade, ele não era tão mocinho assim, né, aquele casamento tóxico com a filha da jornalista Sônia Bride e tudo mais. Aí foi uma decepção bem grande nesse sentido. Mas aí tem a questão também do vício, né, das drogas. E a Paloma tá perguntando, Ângela, que livro é esse do Chico? É do Chico Xavier, tá, Paloma? É Sexo e Destino. E esse filme é baseado no livro do Chico, estreou essa semana e o Rafael Cardoso faz parte ali do elenco, tá? Next Rei 754, o PCC, essa é a manchete também, né, que tá rendendo pra caramba, porque agora é que nem diz o clássico lá daquela poetisa do funk, agora é tiro, porrada e bomba, PCC e o Comando Vermelho passam a ser grupos terroristas para os Estados Unidos, e isso é a partir de hoje.
9: Meu Deus.
5: Dá medo, né? O que pode acontecer assim? Intervenções. Sei lá. É, dá medo. Next 754, gente. A boa notícia para mim da semana e para nós todos. Eu não sei se chegou para vocês um vídeo de um congresso que aconteceu. É um congresso médico, é um congresso de médicos que tratam ali de pacientes oncológicos, né, de câncer, falando, divulgando sobre um tratamento experimental, mas é uma boa notícia, uma pílula para ajudar aí pessoas que estão enfrentando um câncer de pâncreas. E quando eu vi o vídeo, Reinaldo, eles falando sobre, né, essa pílula, esse tratamento, e os médicos emocionados, chorando, assim, nossa, mesmo. Foi bonito pra caramba, porque assim, ok, não é uma cura, mas é uma sobrevida ali pra pessoa que tá enfrentando esse tipo de câncer. Então eu achei muito importante, muito legal, e eu vi que vários colegas também estão trazendo. É aquela coisa, né? A esperança, gente.
9: Esperança.
5: É esperança.
9: E como é bom ver a medicina humanizada,
5: ah,
9: né?
5: Sim,
9: que
5: isso.
9: Os médicos antes eram umas portas, né? Desculpa você que é médico das antigas aí, mas é um povo mais cético, que... Nossa, parece que falar de Deus, falar de religião, falar de esperança, falar de cura, falar de milagre é um tabu pra eles. E parece que as coisas estão mudando, né?
5: É
9: e
5: muito...
9: a vida é assim, né?
5: A vida é assim.
9: Aos poucos, tudo vai encaixando... nos trilhos.
5: Exatamente. Então é uma sobrevida aí para quem tá enfrentando um câncer de pâncreas. Intervalo rapidão. A gente volta com mais áudio, muitas mensagens aqui dando parabéns para o nosso João Grandão. É rapidinho, a gente já volta.
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15: Você sabia que a pensão por morte do INSS é devida para quem vive em união estável? Muitas pessoas acreditam que somente o casamento no papel garante o direito à pensão por morte do INSS. Mas isso não é verdade. Quem vive em união estável também pode ter direito ao benefício, desde que consiga comprovar a convivência como casal. A pensão por morte é um benefício pago aos dependentes da pessoa falecida que contribuía para o INSS ou já recebia aposentadoria. No caso da união estável, o INSS exige provas de que existia uma convivência pública contínua e com intenção de constituir família. E quais os documentos podem ajudar nessa comprovação? Podem ser apresentados comprovantes de residência no mesmo endereço, conta bancária conjunta, certidão de nascimento de filhos em comum, declaração de imposto de renda, plano de saúde, fotos, mensagens, contratos, apólices de seguro, além de testemunhas que conheciam a relação. Quanto mais provas forem apresentadas, maiores são as chances de aprovação do benefício. Mas atenção, muitas pessoas têm o pedido negado pelo INSS por falta de documentação ou porque a união estável não foi reconhecida administrativamente. Nessa situação, é importante saber que a negativa não significa o fim do direito. É possível apresentar um recurso administrativo e, em muitos casos, buscar a justiça para reconhecer a união estável e garantir o recebimento da pensão por morte, inclusive com o pagamento retroativo dos valores atrasados. Por isso, a orientação é reunir toda a documentação possível e procurar auxílio especializado para analisar o caso antes de fazer o pedido no INSS. Informação correta pode fazer toda a diferença na hora de proteger os direitos da família. E se você tem dúvidas sobre esse ou qualquer outro assunto da Previdência, entre em contato com a nossa produção pelo WhatsApp 011-96501-1000.
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22: Bom dia, Ângela. Bom dia, Reizinho.
9: Oi.
22: Menina, eu tentei mandar mensagem para vocês essa semana, mas eu não consegui, porque o metrô tá muito cheio, corre danado. Quando você vai ver, eu já tava atrasada. Enfim, um beijo para vocês, um bom dia para vocês, um bom trabalho. Dá um feliz aniversário pro João Ferreira, aquele lindo todo filho. Ursão, como a Angela fala. Angelita, que bom que você tá muito bem agora de saúde, né? Graças a Deus. Beijo pra você. Beijo, Reizinho.
9: Beijo.
5: Um Yolanda. Beijo.
9: Que delícia.
5: Beijo.
9: Bora comemorar.
23: Angela, bom dia. Bom dia, Reinaldo.
9: Bom dia.
23: Maria aqui de Guarulhos. Mary. Tô aqui tomando um cafezinho já com um bolinho de chuva.
9: Oxi.
23: Mas tá muito frio aqui em Guarulhos. Oxi. Que lugar gelado. Ainda moro perto de uma reserva do meio ambiente aqui. Pelo amor de Deus. Tá congelante. Bom dia. Boa sexta pra todos.
5: Beijoca, bom dia.
24: Bom dia, Anja. Animada. Hoje vai a cervejinha, então.
5: Hoje vai, amiga. Hoje
24: parti uma. Gelada. Vamos trabalhar até frio, isso merece. Sim. Jesus, excelente dia pra todos. Ei, bom dia, hein?
9: Bom dia,
24: Anja.
9: Bebe você agora.
24: Abençoe nosso dia.
5: Amém, Jesus. Eu pedi pro rei hoje separar uma canção e a Carmen Maria tá aqui na live agradecendo todas as felicitações que vocês estão mandando, compartilhando pelo nível dela, pela vida dela. Hoje tá fazendo 26 anos de uma saudade e aqui nas nossas efemérides a gente, né, homenageia realmente quem merece. E é um cantor, vocês sabem que eu gosto de um samba, né? E é um cantor que acho que marcou uma geração muito importante. É ótimo, bom.
9: Erraria o hino.
5: Para, rei, para. E hoje tá fazendo 26 anos a morte dele. Assim, tem várias músicas lindas, mas eu acho que essa talvez seja uma que vocês vão conhecer mais, porque de repente o filho tá cantando também, tá? Então hoje 26 anos sem João Nogueira, o pai do Diogo Nogueira, tá? Isso é gostoso, né, gente? Vocês merecem.
9: Me lembra novelas do Manuel Carlos.
5: Sim.
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1: E aí muita gente achou dessa nova geração, e tipo, normal, que o Diogo, né, fez a música pro pai. E na verdade o pai do Diogo fez pro avô do Diogo.
2: Pro avô do Diogo.
1: O seu João Batista.
2: E vai passando de geração pra geração.
1: Exatamente,
2: né? Mas tudo bem, tem umas crianças que acham músicas do TikTok. Nossa, essa música é do TikTok. E a música às vezes é do Lulu Santos, não é?
1: Mas aí vai conhecer, né? É uma reciclagem, né?
2: É, mas tem que ouvir a gente, porque a gente sabe, a gente já conhece. Nossa, você conhece essa música? Como é que você conhece a música do TikTok? Já ouvi isso várias vezes.
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2: Coisa boa, hein,
1: gente? Isso é um clássico, eu adoro. Então, 26 anos de saudade, talvez só nós aqui e o Diogo vão lembrar da data, mas a gente, né, a gente homenageia quem realmente merece,
2: isso mesmo,
1: né?
2: Maravilhoso.
1: Maravilhoso, maravilhoso, maravilhoso, gente. 8 horas, 8 minutinhos e merece, né, abrir aí uma pra celebrar a vida do velho pai. Merece, merece, merece.
2: Isso. Mais uma. É hoje
1: que a gente tá celebrando a vida de todo mundo, de todos nós.
2: Quem não aguenta bebe leite.
1: Não, exatamente. Mas olha, sempre com moderação, né? Não é aquela. Oh,
2: se beber, não dirige.
1: Exatamente, né? Porque aqui é um programa, né? De família, de amigos. A gente traz várias informações. Agora, por exemplo, a gente vai trazer
2: uma. Cerveja.
1: A gente vai trazer uma prestação de serviço. A gente vai falar de saúde. A gente vai falar aí, ó, pra essa galera que tá animada, assim como eu, o Reinaldo, a Vicky, a Dani. Mas por quê? Porque a gente se cuida, a gente entendeu já, né? Que suplemento não é remédio, né? Tem muita gente que não quer entupir o corpo, né, de remédio, tá certo. Aqui a gente tá falando de fórmulas naturais, de suplementos, que na alimentação do dia a dia é impossível, não tem como, a gente não consegue, né? A gente não consegue absorver todas aquelas vitaminas que o nosso organismo merece e precisa.
2: É verdade.
1: Aí que entra quem? Suplementos, mas aí entra quem?
2: É a Dani.
1: Marca, exatamente.
2: É a Dani.
1: Vem, Dani, com a Linatos, bom dia, bora celebrar. Dani!
3: Bora!
1: Ó, a gente já
3: bora
1: tá
3: celebrar!
1: E a gente já... Bom dia, amor, desculpa te cortar, a gente tá aqui celebrando já.
2: E eu já pedindo perdão.
1: A vida do João, aniversário do João, que é amanhã, tá?
3: Eita, que legal! Muito bom saber. Bom dia, Rei. Bom dia, Ângela. E vamos celebrar, né? Porque o João é maravilhoso e a gente tá aqui querendo cada dia mais saúde. A gente quer viver mais, mas também não é, como eu falo, não é só viver mais. É como a gente quer viver, né? Viver mais, a gente sabe que a população está vivendo mais. Mas a pergunta é... De maneira digna, sabe, ou só sobrevivendo, de maneira gostosa, prazerosa, né? Você tem prazer na vida, é acordar bem, é ter disposição. Claro que tem um dia que você vai se permitir ficar na preguiça. Sim. Tem aquele dia que você fala, não vou fazer nada, tá tudo bem, é a sua liberdade, é a sua vida. Mas acontece que às vezes é sempre. Percebe que as coisas, quando são sempre, aí se tornam ruins. Aí hoje eu vou ficar o dia inteiro no sofá de pijama, ok. Mas às vezes a pessoa passa o ano todo, não tem força pra nada, não tem saúde, direto tá doente, né? Não vai uma vez no pronto-socorro, que é normal. São vírus, são bactérias, a gente é vulnerável. É a pessoa aí toda semana. Já conhece todo mundo lá do pronto-socorro, já sabe nome, onde mora. Gente, isso aí que não é legal. Então é bacana você se cuidar, e como a Ângela tava falando, não é se entupir, tomar tanto remédio. Aqui não é medicamento, aqui é suplementação. 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
1: Com certeza, amiga. 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
6: Bom dia, Ângela.
7: Oi.
6: Nossa, eu tô rindo aqui sozinha do Jegona, Ângela. Adorei esse Jegona. Dora de Pirituba.
7: Um beijo, amiga. Um beijo, viu? Uma beijo pra você. Né? Mandar um beijo pro professor Renato, que mandou aqui
8: grande professor.
7: Uma mensagem de WhatsApp dizendo que nesse final de semana vai ter uma festa junina. Pode
8: onde?
7: Ser Beaciral?
8: Como é que é?
7: Promovida pela prefeitura. É, lá em São Roque.
8: Como é que chama?
7: Beaciral?
8: Ixi.
7: Tá escrito Beaciral. Deve ter sido um erro de... Aqui de... no...
8: Não, professor, não é.
7: Não, mas um erro nesse corretor maluco do celular. Aí ele manda, vem nos prestigiar.
8: Pode ser.
7: Fim de semana cheio de festa junina em São Roque.
8: Beaciral eu não conheço.
7: Professor, uma beijoca pro
8: desculpa,
7: senhor. Obrigada,
8: professor.
7: Viu? Um beijo.
8: Como é que escreve Beaciral?
7: Beaciral.
8: Beaciral. Brasital!
7: Não sei, eu não sou de São Roque.
8: Brasital é onde é o Senai, onde tem os cursos profissionalizantes perto da rodoviária.
7: Um beijo, professor. Agora ele
8: que
7: identificou.
8: Peça.
7: Agora ele identificou.
8: É onde tem uma cachoeira grande. Uma cachoeira grande e uma chaminé gigante.
7: Brasital, agora ele mandou aqui.
8: Ué.
7: Brasital.
8: Eu vou contar uma história da Brasital. Eu tava passando.
7: Brasital.
8: Brasital. É a união de Brasil e Itália. Era uma empresa dos Matarazzo, que depois virou um centro
7: dos
8: de...
7: Dos nossos Matarazzo?
8: Exato.
7: Falando Matarazzo, rapidão.
8: Fala.
7: Vai ter aniversário dia 21 do Suplicy.
8: Você foi convidado?
7: Não, ele convidou geral, todo mundo foi convidado.
8: Então.
7: E aí ele vai celebrar no dia 21 aqui em São Paulo.
8: É.
7: 21 de junho que vai rolar a Marcha da Maconha. Que é...
8: Eu falei,
7: o Suplicy gosta.
8: Eu já não vou. Desculpa.
7: Que vai ser na Marcha da Maconha. E agora eu lembrei, Matarazzo, Suplicy, então convidou todos vocês,
8: que
7: nós,
8: beleza,
7: pra celebrar com ele, o Padre Júlio Lancelotti,
8: olha,
7: na Marcha
8: também...
7: da Maconha. Na Marcha da Maconha, e o tema da festa, o bagulho tá louco. O
8: bagulho tá louco, tá irado. E essa chaminé aí, professor,
7: 80.
8: Uma vez eles estavam reformando a chaminé, e ela é alta, tá? Ela é alta. Aí o que que essa besta, esse jegão fez? Tinha uma fita isolando a chaminé, que era exatamente pra não ir. E eu passei a fita, e eu fui. E eu só ouvi uma pessoa gritando, e tinha chovido, e um tijolo caiu de lá de cima do teto, professor, e fincou bem na minha frente.
7: Meu Deus.
8: E os pedreiros desesperados na obra.
7: Mas tava puro,
8: me chamando de louco.
7: Uma...
8: Eu tava puro. Eu tava na outra marcha.
7: Tá.
8: Eu tava puro. Mas conheça Brasital. Um abraço, professor.
7: Um abraço, professor. Olha, a nossa banca ainda tá
8: Brasital.
7: Aberta, se joga news. E o pessoal, Ângela, será? Será que a Sophie voltou com o Xamã? Não sei. Mas eles estavam realmente de mãozinha dadas num shopping no Rio de Janeiro. Tô falando da atriz Sophie Charlotte com o Xamã. Eles que viveram. Viram, né? Lá nessa novela que acabou, Gerluce e Magda. E Bagdá. Magda.
8: Magda. Magda era do outro.
7: Cala a boca, Magda! Cala a boca! Que loucura!
8: O Xamã canta.
7: Canta e encanta, rei.
8: É mesmo?
7: Encanta. Olha, a gente já falou que nesse domingo acontece em São Paulo a

0: A marcha não, Parada do Orgulho, LGBTQIA+.
1: Mas ia dar maconha, quando é?
0: Dia 21. São Paulo tá super preparada, a capital tá super pronta pra receber e já tá recebendo muitos turistas que estão movimentando a cidade, né? A Paulista já tá toda enfeitada. Concentração será às 10 horas da manhã, ali no vão livre do MASP. E a festa vai até noite.
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0: Até a hora que der. 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
2: 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Isso é um hino. 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Oi, Geraldo, você me deu um disco. 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
0: along and saw your back. Isso, ao som da festa.
2: Vai, Wilson, vai.
0: Hino. Eu quero falar pra vocês que gostam de livros, né? No mundo tão tecnológico que a gente vive, acontece até domingo, minha gente, a Feira do Livro, ali no Pacaembu, na Praça Charles Miller. Então, se você quer aí um programa, né, diferente, vá, leve seu filho, seu sobrinho, vá sozinho, participe da Feira do Livro, que acontece, então, até domingo no Pacaembu. Vários autores, várias editoras, preço bom e livro, né, gente? Acho que tem que ser assim para sempre. A gente que gosta, e eu gosto e cultivo isso na minha casa, a gente tem que manter esses, não vou falar velhos hábitos, né, mas é importante.
1: Esses hábitos. Que elevam a cultura, o intelecto. Eu acho que a pessoa, quando
0: ao
1: lê...
0: Ao prazer, ao lazer, não precisa ser nada assim, oi, meu Deus, uma filosofia. Mas uma coisa que te faz sair ali, o livro faz você viajar, rei, literalmente.
1: Eu acho bonito a pessoa que lê, eu vejo muitas meninas lendo no metrô...
0: Ai, vejo,
1: chorando, choram, se emocionam, dão risada, falam com o livro, batem no livro, né? E eu não tenho essa capacidade, porque eu sou meio dislexo, né? Eu não tenho foco, eu não consigo... Mas admiro quem tem, e é importante a leitura.
0: É muito importante, gente.
1: Bora fazer uma leitura coletiva.
0: Gente, 8h24. Né? Reinaldo hoje está. Ele está. Como é que aquele rapaz fala do esporte? É insuportável, é o Rony Von que gosta de falar. É insuportável.
1: Insuperável.
0: Você é ridículo.
1: Ridículo.
0: Você está ridículo, ridículo.
1: Não, você veio falar de leitura pra quem não lê, pô?
0: Joelma Silva, beijão pra você. Beijo pra Selma Luz. Beijo pra Rosimeire Rodrigues. Vitória, beijos ali pra Selma, eu já registrei aqui. Obrigada você também, Vanusa de Diadema. 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
8: Ângela Matos, o destaque para a rodovia Regis Bittencourt. Mais cedo teve ocorrência registrada ali nas proximidades do Rodoanel Mário Covas. O trânsito é ruim já desde o quilômetro 298, antes ali de Itapecerica da Serra, e vai assim até Embu das Artes na passagem pelo Rodoanel. Caminho dá uma boa melhorada e volta a ficar intenso no Largo do Taboão. No sentido Curitiba, quem está na Regis Bittencourt vai fazer uma boa viagem em toda a sua extensão. 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
9: Ângela Matos, bom dia.
0: Bom dia.
9: Ângela, gostaria de parabenizar a Carmen Maria, que eu conheci na live, que é uma pessoa extremamente maravilhosa, entendeu? Que Deus abençoe ela com muita saúde, muita paz. Eu tô pouco tempo na live, mas fui bem recebida, graças a Deus, por todas as meninas. E pelos rapazes também. Que Deus abençoe a todos na Rádio Capital. Ótimo final de semana.
0: Arrasou, que legal, Carmen Maria, super bem querida, né?
1: Querida.
0: Benquista por todos. Um beijo pra você, Carmen. Quem tá fazendo aniversário hoje é como a Carmen Maria, é uma que a gente gosta também, a Vandeca, para alguns, né? Para nós, a Ternurinha.
1: Ela?
0: A Vandeca Ternurinha fazendo 82 anos, Vanderleia, nesse
1: cantando.
0: Mundo.
1: Cantando?
0: Arrasando.

0: pessoas querendo saber, comentando sobre todos os assuntos. É, eu fico até perdida, nem sei mais o que falar. Ó, vocês estão perguntando aqui, Ângela, Copa. Bom, amanhã tem um amistoso, né? Amanhã tem um amistoso.
1: Essa é a mistura.
0: Sem o Neymar. É, esse é o tema. Eles já vão entrar cantando esse hino, né, do El Chan. É, e aí, de novo, a pauta da Virgínia. A gente falou muito da Virgínia. E eu entendi. A Virgínia não roubou vaga de nenhum jornalista. Eu, né, falei pra vocês que eu compartilhei lá o desabafo do Juca Kifuri, que disse que ela não consegue somar ali um mais um, enfim. Mas a menina tá indo pra um programa de entretenimento que nem tinha o Reinaldo, esse quadro o Luciano criou para ela. Uhum. Até porque, goste ou não, ela hoje é a maior influenciadora do Brasil, gente. É, vocês vão ter que engolir essa. E outra coisa, né? Aí, olha o hino, sobe.
2: Essa é a mistura do Brasil com o Egito.
0: Olha o Everaldo, já no esquema. Então, assim, a Virgínia vai fazer o quadro. A equipe do Luciano já tá indo pros Estados Unidos. A Lívia, um beijo, né? Nossa, Lívia Almeida bombando gigante, na Lesp. Gigante. Lívia Andrade tá mostrando os bastidores. Já tá viajando pros Estados Unidos. Aonde eles vão trazer ali bastidores, tipo a roupa, a bolsa, o brechó. É isso que ela, a Lívia, é isso que a Virgínia vão fazer. Trazer um entretenimento, né? Aquela coisa gostosinha pra quem não tá focada, né? Nos jogos. Jogos e quer um besteiro.
1: Eu tenho então, medo disso.
0: Eu não tenho, porque a gente já teve a Jojo lá atrás.
1: Só uma porcaria.
0: E ninguém falou. Foi engraçado, foi divertido. Sobre o salário da Virgínia, gente, não é pelo salário que ela tá indo.
1: Não, com
0: certeza. Não é por 40 mil reais que ela tá fazendo isso, né? É pra ter aí esse movimento e o nome dela em jogo. Aí a gente sabe também que é 40 mil, mas aí tem os merchans. O que acontece que hoje é tipo uma dorzinha de cabeça pra Globo. É. Acho que foi na segunda que a Polícia Federal já começou, isso é oficial, a investigar a Virgínia. Então, assim, comercialmente falando, e a gente já trouxe essa informação lá atrás, tudo na Globo é na base da pesquisa.
1: Verdade.
0: E por mais que a Virgínia, a Vivíbora, é a maior influenciadora do Brasil, ela, para o comercial, nas pesquisas, é a moça que está ligada ao Tigrinho. É a moça que não tem credibilidade e isso empata. Então, vender a Virgínia hoje, rei, tá difícil.
1: Não é uma coisa fácil.
0: Não é uma coisa fácil.
1: Colocaria no meu canal, mas não pelo talento, tá? Até porque ela tinha um programa de televisão.
0: Mas ela tinha no SBT. A gente tá falando de uma mulher que, aceite ou não, é uma potência, e a gente tá falando de uma Globo. A Virgínia não combina no SBT.
1: Não combina?
0: Potência com potência. É. Sabe aquela coisa? Dinheiro chama dinheiro?
1: Sim.
0: É a Globo.
1: Águia voa com águia.
0: Exatamente. Independente.
1: Tá falando com o SBT, Urubu?
0: Se vai. Mas, não, tô falando que é Urubu. Eu sou um SBTista.
1: Eu também.
0: Mas é isso, gente. Então vocês vão ter que engolir aí a Virgínia, que também recebeu um buquê de flores.
1: De quem?
0: Será? Porque ela fez ali toda uma encenação, né? Pegou o bilhetinho, fez uma cara de surpresa. Será que tá voltando?
1: O Everaldo falou que é tudo a esquema.
0: Será que...
1: Pô, tadinho.
0: Será? Será?
1: Bom, eu já tenho opção pra assistir a Copa. Vamos lá, Galvão, tamo junto.
0: Ah, tamo junto, eu também. Na Cazé e na...
1: Eu me preocupo um pouquinho, eu tô vendo você defender a Virgínia, eu até acho que cabe ela fazendo...
0: Eu só tô trazendo a notícia e vocês tiram conclusões.
1: Eu só acho assim, você não pode colocar carroça na frente dos burros.
0: Tipo o quê?
1: É porque eu vejo muita emissora, inclusive lá, do outro lado lá, tratar o entretenimento, que eu acho que tem o espaço, como principal no quesito informação. Tô falando isso do jornalismo, do esporte, da Copa do Mundo. É, você não pode jamais desmerecer o trabalho do jornalista.
0: Mas em nenhum momento foi desmerecido. A equipe jornalística da Globo tá toda a postos lá, ó, preparada para dar o melhor. Inclusive, né, não, Everaldo? Com a antena, quando marcar o gol lá, já vai ser, ó, de momento.
1: É.
0: Então, assim, ó, Eu entendi, Rei. Ela não tá roubando área nenhuma jornalística. Ela está fazendo ela está fazendo uma falta no entretenimento. Então acho que a gente tem que entender.
1: Mas no meio, ó, você pode estar a Virgínia, por exemplo.
0: Eu não vou... tô defendendo, não,
1: você
0: gente.
1: Você tá. Você botar a Virgínia num programa, tipo um esquenta antes, não vai me colocar no meio do jogo, não. Não é isso não, né?
0: É no programa do Luciano Huck.
1: Então tá ótimo.
0: O programa do Luciano Huck é jornalístico?
1: Deixa ela lá.
0: O também programa tem do cunho. Então, mas tem um entretenimento. Mas qual é o forte do programa?
1: Bota ela lá. Ela é isso. Lá ela pode. No Huck pode tudo.
0: Gente, 8h34.
1: Não tô sozinho nessa, hein?
0: Claro que não. Vamos abrir uma escola? Vamos abrir uma latinha? Bora. Já que hoje é o dia da cerveja brasileira? Eita. Vai, meu filho. Pronto. E ela gosta de celebrar. E ela tá chegando.
1: Ela gosta mesmo?
0: Ela adora celebrar e pode, né, gente? 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
0: Mandar uma beijoca aqui, Rei, pra Célia Regina. Um abraço bem apertado, que pra ela hoje tá sendo um dia de muitas saudades. Ela mandou um WhatsApp aqui, uma mensagem dizendo que hoje tá fazendo 41 anos que o pai faleceu, seu Pedro. Então, sinta-se bem acolhida por nós, tá bom, Célia? Um beijo pra você, amiga. Célia tá com a gente aqui todos os dias, assim como o Edmilson. Ele é... Estamos na audiência em Barão Geraldo, onde Campinas.
1: Oi, Campinas.
0: Barão Geraldo, Campinas. Obrigada. Um ótimo final de semana para você também, viu, Edmilson?
1: Olha que beleza.
6: Oi, bom dia, Ângela. Bom dia, Reinaldo.
1: Buenos.
6: Bom Olha, dia. Angela, é uma pena, né, que às vezes eu gosto muito de você. Mas você sabe que a Virgínia e a Deolane... Não tem diferença nenhuma, tá? Talvez não demore muito. A única diferença é que como ela tem 3 filhos pequenos, ela com certeza vai cumprir pena por causa dos filhos dela. Ai, meus filhos, ela que nem chega perto dos filhos, vai, nessa hora ela vai se lembrar dos, do mesmo jeito que a Deolane. Mas não toma partido de nenhum, não. E graças a Deus, olha, eu peguei um ranço do Luciano Huck, né? Luciano Huck tá tão rançoso que eu não vou perder meu tempo assistindo. Eu prefiro assistir novela antiga na Globoplay.
0: Tá bombando, né? A Globoplay.
6: Porque, sinceramente, pelo amor de Deus. Bom dia, Dora do Limão.
0: Dora, bom dia. Amada, eu só trouxe uma informação. A gente sabe, inclusive ontem, né, eu trouxe aqui um áudio super importante de um ex-faccionado, que é o Franklin, e ele falou, citou Deolane, citou a Virgínia, outros influencers. É, a gente informou que a Polícia Federal tá no pé dela, mas a gente informou também que ela vai fazer parte aí do casting da equipe do Luciano Huck. Não é que eu siga a Virgínia porque eu gosto do trabalho dela, não, vejo outros perfis. E eu acho que quem me conhece até sabe, né, assim, o que eu realmente gosto, mas eu trago a informação. E aí, a coisa é, ela não está roubando espaço de ninguém. E eu não vou ver pela Globo, eu já falei pra vocês que eu gosto da Cazé, pela sacada, pelo humor, é super mais dinâmico. Eu não sou a garota que entende de futebol. E vou ver pela SBT pela primeira vez, porque eu gosto do Galvão e quero ouvir também o Thiago Leifert. Mas assim, não é que eu estou aqui na frente pegando a bala da Virgínia. Tô trazendo a informação. E aí, se o Rei quer discordar, beleza. Se o Everaldo quer ser a favor, beleza. A gente fala e solta. E a gente solta e tá tudo certo. A Virgínia tá lá, gente.
1: Já
0: bilionária, mas enfim.
1: Não gasta não, filho. Nós já vimos a Dona Adélia na televisão. Virgínia a mais, Virgínia a menos, tá tudo certo.
0: Gente, mas é o que... É o conteúdo que vocês estão consumindo. Eu assisto pra trazer aqui, mas não é o que eu vivo em casa. Né? Eu já falei mil vezes aqui, eu vejo televisão mesmo pra trazer, mas não é o que eu consumo. Eu vejo, mas eu não absorvo, entendeu?
1: Body Splash já comprou?
0: Comprei, mas não chegou. Né? Eu comprei, mas não chegou.
1: É aquele
0: que é muito bom. É muito bom.
1: Ai, Jesus.
0: Aí eu vou comprar. É muito bom. Bora de guru?
1: Bora.
0: Bora de guru, gente. Tem muita coisa aí que eu queria
5: trazer
0: pra vocês.
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7: Aê! 21 de março a 20 de abril.
0: Olha, o Guru hoje trazendo várias reflexões também, alertas importantes. E aí, pro Ariano hoje, o Guru tá falando o seguinte, sobre desentendimentos dentro da sua casa, desentendimento com familiares. Então, antes de responder mensaginha de coleguinha, sabe, que tá com tempo, ou tomar qualquer decisão importante, dá uma repensada e analise todas, mas todas as consequências, tá? Mas ele fala muito da impulsividade, que é uma característica do Ariano, principalmente dentro de casa. A cor pra hoje é um vermelho e a dezena é o 39.
7: 21 de abril a 20 de maio.
0: ó, o jogo do guru aqui mostra, é o que eu entendo pra falar pra você, Taurino, que existe uma tendência muito grande aí, uma emoção pra você sair comprando tudo que você vê, né, nesses apps, em lojas. Então a gente tá falando de gastos motivados aí na emoção, coisa que você não precisa, sabe, desejo passageiro? Então pense bem, revise antes de dar ali, ó, tô comprando a coisa, sabe? Enche o carrinho, mas não fica gastando. Às vezes você enche o carrinho, passa o prazer e aí a vontade passa. Então, cuidado com gastos aí na emoção. A cor é um verde esmeraldo e a dezena é o 42.
7: Gêmeos. 21 de maio a 20 de junho.
0: Conversas mal interpretadas. E aí a gente pode botar assim: conversa mal interpretada é igual ao quê? Fofoca. Então, mostra você envolvido numa situação aí de conflito que nasce de conversinhas mal interpretadas. Geminiano, você recebe muito WhatsApp aí dos coleguinhas, evite compartilhar, principalmente aquelas informações que você não sabe de onde veio, sem cabimento, sem base, sem confirmação, para você não ficar aí num emaranhado de fofoca, não ver teu nome envolvido em fofocas. A cor é o amarelo e a dezena para hoje é o 11, da sorte.
7: 21 de junho a 22 de julho.
0: Guru pedindo para você não tentar resolver tudo sozinho e falando principalmente que você tá vivendo um período de esponja, absorvendo problemas e energias negativas de outras pessoas. Existem coisas que você pode fazer para, né, para se limpar energeticamente falando, mas ele pede para você preservar a sua paz emocional como? Botando limites. Ai, não quero essa pessoa, dá um bloco logo. A cor é o branco e a dezena 07.
1: Esse era quem?
0: Câncer.
1: Ah, então vamos lá.
7: Câncer!
1: É leão, tá, gente?
0: Leão, aqui ele fala de uma reconciliação muito importante. Fala que é importante também você escutar opiniões diferentes, que vai ser muito fundamental aí para evitar uma situação, tá? Então ele fala de escutar opiniões diferentes e de uma reconciliação que vai acontecer na tua vida. A cor, leão, é o dourado, leão, dourado, e a dezena 19.
7: Virgem. 23 de agosto a 22 de setembro.
0: Virginiano, nem tudo vai sair conforme você planejou, né? Nem tudo vai sair conforme tava aí na tua cabeça. E tá tudo bem, para de ficar se cobrando. Cuidado e cuide dessa ansiedade. Tá tudo bem, nada precisa sair assim perfeito. Azul claro, 31. Libra.
7: Libra! 23 de setembro a 22 de outubro.
0: Primeiro, libriano precisa... Eu sempre trago isso, né? Sair de cima do muro. Você é uma pessoa um pouco indecisa. Precisa se posicionar melhor e parar de querer evitar agradar todo mundo, viu, ao mesmo tempo. 14, rosa.
7: Escorpião. 23 de outubro a 21 de novembro.
1: Você percebeu, né?
0: Aqui tem uma emoção reprimida no teu jogo, que pode ressuscitar de uma forma aí muito intensa. E o guru mais uma vez fala para você que é da lua, né, de escorpião, nativo de escorpião, evite alimentar mágoas antigas, ficar buscando confrontos desnecessários. Você precisa trabalhar muito isso, principalmente o ciúme. 27, vinho.
7: Sagitário. 22 de novembro a 21 de dezembro.
0: Nem tudo que reluz é ouro, sabe aquilo? Nem toda oportunidade. Nossa, que oportunidade maravilhosa. Mas às vezes não é tão vantajosa quanto parece.
1: Será?
0: Precisa ler bem aí os pormenores do contrato, conversar com o pessoal da tua casa, analisar essas promessas, analisar esses convites, analisar essas propostas antes de aceitar. Laranja 37.
7: Capricórnio. 22 de dezembro a 19 de janeiro.
0: Dorme. Pra hoje,
1: sério?
0: Dorme, bebe e dorme. Hoje é o dia da cerveja brasileira, toma umas doses e dorme, porque você precisa desse cuidado, você precisa desse reparo, você precisa de uma pausa, senão você vai entrar num processo de esgotamento. 40, cinza.
7: Aquário. 20 de janeiro a 19 de fevereiro.
0: Vai ter uma decepção aí no grupo de amizade. Vai ter uma mudança repentina que vai te deixar um pouco assim decepcionado. Mas pensa que é livramento, tá? E outra coisa... Ok, foi o que aconteceu com a amiga. Nem todo mundo precisa compartilhar da mesma visão que você e tá tudo certo, tá bom? Evite decisões muito radicais também. Turquesa 17.
7: Peixes! 20 de fevereiro a 20 de março.
0: Pezinho no chão, você precisa enxergar a vida como ela realmente é, né? Sair dessa coisa, desse lugar do sonho, de ficar muito sonhadora. Enxergue a vida como ela é. E atenção especial a uma promessa de vaga, é coisa de trabalho e é um exagero que estão te passando, sabe? É um alerta. O guru tá pedindo pra você tomar cuidado com uma pessoa que vem falar alguma coisa de trabalho, de oportunidade, mas não é nada disso. Cuidado, 28 Lilás.
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0: 8h52, Brasil. Estão perguntando, é verdade, Ângela? A Monique saiu já da cadeia. Saiu ontem, né? Até achei que fosse, de repente, hoje ou fim de semana, pra dar uma abafada aí. Mas ela saiu ontem e com aquela cartinha, né? Seja feliz, Monique Medeiros. Aproveite a sua vida maravilhosa. Gente, 9 para as 9, o Everton já tá na linha, mas deixa eu só registrar aqui a tragédia da manhã. Foi um acidente envolvendo uma ambulância na região da Moca. Eles estavam levando uma senhora para um hospital ali da região. E essa ambulância acabou batendo num poste. E essa senhora, infelizmente, ela acabou falecendo, tá? O SAMU foi chamado para levá-la para um hospital e o mais próximo era ali o João 23. E aí a ambulância, né, o motorista se envolveu ali nesse acidente, bateu num poste. ali na Paz de Barros. Infelizmente, ela entrou em óbito. Nossos sentimentos aí à família, tá? 8 horas 53 minutinhos, muita coisa acontecendo na cidade de São Paulo. Já já, João Ferreira, mas agora o Everton chegou para trazer esse recado super importante para você que quer curtir aí um fim de semana, para você que quer viver sem dor, minha gente. 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
0: 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Já já ele volta com mais no Tamo Junto.
15: Se persistirem os sintomas, o médico deverá ser consultado.
0: Eu já tô falando com o pessoal aqui da live. Eles querem que a Carmen Maria seja a sorteada e receba presente. Ó, eu tenho aqui dois pares pra domingo pra assistir o musical Sucesso, Diana, a Princesa do Povo. Lady Di, né? Diana, a Princesa do Povo, domingo às 19h30. Se a Carmen falar, ah, eu quero, então aí a gente vai dar pra ela, porque é aniversariante do dia. Vocês querem ir? Mande um zap agora, ó. Em 30 segundos eu tenho que dar um resultado. Ei, João, venha! Nossa! Ele trouxe o bololô!
13: Obrigado pelo programa, obrigado, Rei, Viquinha!
0: Como é que você se sente, João? Feliz aniversário!
13: Ó, eu, sinceramente...
0: Nós te amamos!
13: Sinceramente,
0: você
13: a data
0: especial
13: do meu aniversário eu não lembro. Eu guardo, por exemplo, quem é da nossa família aqui do grupo que faz aniversário 2 de agosto.
0: Eu não lembro, eu só guardo o teu.
13: 13 de janeiro.
0: Eu não lembro, só guardo o teu.
13: Obrigado, quem, João. Quem faz aniversário 15 de fevereiro?
0: Eu não me lembro, eu só lembro do teu.
13: 27 de junho.
0: Não consigo.
13: 5 de outubro.
0: Gente.
13: Ó, 2 de agosto é o tio Amauri, 13 de janeiro é o Rei, 15 de fevereiro é você.
0: Tá vendo?
13: 27 de junho é a Vicky.
0: É isso aí, ó.
13: E 5 de outubro é o Evê.
0: É a memória de quem toma uma latinha todo dia. Bora celebrar, gente!
13: Não, e o pior que eu comemorei no dia errado. Porque ontem eu tava com uma latinha na bolsa.
0: É, João!
13: Ah, trouxe um bolinho aqui.
0: É mentira, ele tá brincando, gente. Tá brincando, o João trouxe bolo do aniversário.
13: Olá, João. Parabéns
0: pra você nessa data querida. Muitas felicidades pra você, muitos anos de vida, João.
13: E olha, eu queria dizer o seguinte.
0: O quê?
13: A minha vontade de comemorar com todos vocês, né? Nosso quarto apresentador, nossa família que não larga a mão de ninguém. Então, dia 26, eu queria te convidar pro Arraiá da Vitória para comemorar. É uma coisa que, assim, é do fundo do coração que eu organizo esse evento para demonstrar o quanto eu sou grato de ter vocês na minha vida.
0: Você é
13: então,
0: incrível.
13: Dia 26 de junho, Arraiá da Vitória.
1: Beleza, hein, gente?
13: Celebrando a vitória da minha vida e o aniversário da Vitória.
1: Boa!
0: Que bonitinha!
13: Quem tá ali atrás da dica do EV?
0: Parabéns, é o EV que tá ali disfarçado.
13: O EV não tá aparecendo de costas? O EV de costas não tá? O Alexandre Frota?
1: A cara!
0: Ô, gente, quem vai assistir? O Frota não vai assistir.
1: De costas?
0: A Lady Di no Teatro Liberdade, a Adriana Gregório e a Cida Vicente.
13: E só uma última coisa. Né, eu vi hoje uma informação de que na Marcha para Jesus tinham aproximadamente 38 mil pessoas. Mas foi um fracasso, então.
0: Porque eles estavam numa expectativa,
13: de
0: né?
13: De 2 milhões?
0: Milhões, eu também...
13: Falei, o que aconteceu aí com a Marcha para Jesus, né? Expectativa de 2 milhões.
0: 35, ó, nem 1 milhão.
13: E transformaram em política, mil. Né?
0: Nem 1 milhão, é.
13: Transformaram em palanque, sim, lamentavelmente. Voltamos já,
0: João,
13: eu volto.
0: Um beijo!
13: Eu volto segunda-feira, se Deus quiser, de lá fica com vocês.
0: E o primeiro até pedaço é pra vocês, gente.
13: Aí, o primeiro pedaço é de cada um de vocês, que eu amo!

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2: Atualizando o trânsito para os ouvintes da capital, a Avenida do Estado tem trânsito ruim no sentido Marginal Tietê desde a Tereza Cristina e segue assim até a passagem pela Avenida Cruzeiro do Sul. No sentido contrário, sentido ABC, o motorista reduz a velocidade antes da Avenida Tiradentes. Esse trânsito vai ruim até o mercado municipal. Depois, o caminho melhora. Tudo ok com o transporte público nesta manhã. 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
7: Alô, alô, alô, Brasil, alô, minha família brasileira. Bom dia. Manhã gostosa, sexta-feira, 5 de junho. Evê, pesquisa pra mim, por favor, Evê. Bom dia pra você, meu irmão querido.
8: Bom dia, João Ferreira. Bom dia, Vicky. Bom dia pra você ligado aqui na Rádio Capital de São Paulo.
7: Olha, desde 7 da manhã, Djelalá e o Rei estão comemorando o dia da cerveja.
8: Isso.
7: Mas hoje é dia do meio ambiente também?
8: Eu acho que sim, vou conferir aqui, ouvi alguma coisa.
7: Vamos preservar o planeta! Né? Nos últimos anos a gente viu a manifestação, a revolta do planeta com tudo que o homem fez com o clima, principalmente com poluição, com concreto, construções, né? Transformações.
8: Dia Mundial do Meio Ambiente.
7: Valeu, Evê! É, valeu, Evê! Evê, tá tudo bem? Como é que foi o feriado?
8: Tudo bem, graças a Deus. Onde a gente estava por aqui na Rádio Capital...
7: Trabalhamos ontem ao vivo,
8: fizemos ao vivo, estamos ao vivo aqui novamente hoje. É, eu saí daqui da rádio, fui no almoço lá na casa de familiares, lá o pessoal da família da Sandra, minha família. A gente almoçou com bastante churrasco, depois à noite em casa um chazinho para poder acalmar a noite. Mas um dia muito aproveitoso ontem, viu, João?
7: Olha, depois o EV reclama quando o Everton tira um sarro com ele. É, ele faz de 3 a 4 churrascos por semana.
8: Não, João.
7: Por semana. Então ontem, né? Ontem ele saiu daqui, passou no açougue, comprou ali 12 quilos de carne, picanha, alcatra, coração. E aí fez um churrasco. Amanhã, pergunta pra ele amanhã, qual é a programação? Churrasco. E no domingo, churrasco. É. Aí o Everton fala, isso é... pra quem pode, não é pra gente, não é pra João, mortal.
8: Ah, João Ferreira, você é uma figura, viu? Ô, João, eu acabei de postar lá nas minhas redes sociais, no Facebook e no Instagram, um vídeo com o João Ferreira, porque amanhã é o seu aniversário, né?
7: Amanhã, aliás, quero mandar um grande beijo a todas as mensagens que chegaram durante esse Joga. Meu irmão amado Alberto Thiago. Dia! Betão, que saudade de você. Precisamos ir lá no Tagus agora celebrar, né, o meu aniversário. Como é que tá você? Como é que tá a Dig? Né? Grande Alberto Thiago, que precisa passar por aqui. Eu quero fazer um bate-papo com ele sobre metrô, porque ele é um dos maiores conhecedores em engenharia urbana. E nos próximos anos, né, o que o metrô vai expandir em São Paulo, vai chegar a outros municípios, vai fazer com que a cidade saia um pouco dessa loucura, desse congestionamento insuportável. E ele faz parte desse projeto.
8: É, faz parte, né? Conhece muito da engenharia, né? Engenharia civil, é isso?
7: Isso, exatamente. Um no caso dele, ó, ele está envolvido no projeto lá do Porto de Santos. É um gênio.
8: Importantíssimo.
7: É, lá um trabalho no Ceará de dessalinização, É, ele é um gênio, eu sou muito fã do Alberto e não é por acaso que ele foi debatedor do Troca de Opiniões e de vez em quando participa da programação da Capital com a sua inteligência, com a sua experiência. Saudade, Beto!
8: Um abraço, Beto. Oh, é o seguinte, então lá no Everaldo Silva Radialista, no Instagram ou Facebook, tem um vídeo lá, eu batendo papo rapidinho com o João Ferreira. E você que vai participar hoje aqui no, na nossa enquete, na programação da Capital, dentro do Tamo Junto, se quiser mandar também uma mensagem de feliz aniversário para o João Ferreira, amanhã é o aniversário dele, mas amanhã não tem programa, né, João?
7: Amanhã tem!
8: Ah, é?
7: Amanhã eu combinei. Você sabe que eu gosto muito de fazer programa em aniversário.
8: Tá certo.
7: Porque é um programa diferente, você ali tem a chance de receber carinho. Então eu quero agradecer ao Vini que me permitiu amanhã, eu, o EV e a Vic estaremos aqui fazendo um programa às 6 da tarde amanhã.
8: Ah, tá. Você e a Vic.
7: Não, os três. Não. Amanhã, 6 da tarde. Eu, EV e a Vic aqui fazendo especial de aniversário. Obrigado por aceitar meu convite, EV. Obrigado, Viquinha.
8: Eu vou estar ouvindo lá do churrasco lá em casa. Tá, mas boa sorte aí no programa.
7: Não, ó, mande a sua mensagem. O que, que eu faço? Eu vou fazer um especial de aniversário. Se o Everaldo não vier amanhã à noite, eu deixo ele trabalhar na segunda-feira comigo ou tá fora? Dê seu veredito, dê seu veredito.
8: Vai dar, João, mas eu vou estar torcendo
7: não,
8: por você.
7: Não, não, não, não. Aqui, Vicky, ninguém não, larga a mão de ninguém. É 6 da tarde de um sábado, mas ele vai estar aqui, não vai, Viquinha?
8: A Vicky confirmou que ela também não vai estar.
7: Não, vai estar, ela já fez sinal que vai. Gente, se não tiver o especial de aniversário, a culpa é do EV. Porque o Vini falou, eu não me importo o que você faça. Só combina com o EV e com a Vicky. Então, se não tiver o especial de aniversário, é porque o EV não apareceu e eu não sei colocar a rádio no ar. Então, depende dele, né, Viquinha?
8: Ô, Vini, sinto muito, cara.
7: Ó, a frase que abre o nosso programa de hoje. Como disse aqui o EV, amanhã eu completo 63 anos. Eu falo esse número e me assusta um pouco, porque eu não me vejo com 63 anos. Parece assim, né, muito tempo, eu já vivi mais do que eu tenho de vida ainda, mas eu gostaria de ter mais 63. Então, amanhã eu queria fazer um pedido a vocês. Amanhã eu vou estar ficando mais velho, mas a maturidade é opcional. Então eu peço licença a vocês. Posso continuar sendo esse

Railda faz aniversário no sábado, dia 13. Né? Dia 13, aniversário da Railda. E ela vai fazer uma festança junto com a Vetita. Vai fazer uma festança no bairro da Aclimação. Grande Raha. Olha que chique, hein? Festa na Aclimação, organizada pela Vetita com a Railda, dia 13. Abertura da Copa do Mundo para a seleção brasileira contra o Marrocos. Você merece, Raha. Alô, Aclimação. Vamos

0: Vovô e a vovó. Bom dia, garotada.
1: Bom dia, Joãozinho.
2: Bom dia, João Ferreira.
3: Oi, pessoal, beijo.
0: Alô, pessoal. Alô, todas as crianças. Meu irmão aqui, Alberto Thiago, tá dizendo que não é metade do que eu falei. Olha, eu falei, eu que falei a metade de tudo que você é, Beto. Tamo junto, 9:11, até às 11 da manhã, dia da cerveja. Vamos tomar uma Brotas Beer. Tem uma Brotas Beer gelando em casa para celebrar o dia da cerveja. 9:12, Padre Juarez ontem me mandou uma mensagem. Aquilo que a gente imaginava, estava envolvido lá com os protocolos da procissão na paróquia e acabou não vendo a mensagem da Vicky. Mas hoje, se der tempo, hoje até acho que ele pode entrar mais cedo, né? Pode entrar mais cedo, porque ele fala do evangelho de domingo e tem perguntas acumuladas para o nosso amado Padre Juarez. Bom dia, Padre!
4: Bom dia, João Ferreira! Daqui a pouco a gente tá junto, hein? Daqui a pouco aqui no Tamo Junto.
0: Tá combinado, tá combinado! 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
1: 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Valeu,
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1: irmão.
0: João Ferreira.
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1: Enquete do João. Olha, até o final do mês deve chegar aqui em São Paulo e no Rio de Janeiro a caneta emagrecedora nacional. Evê, você acredita que a expectativa do Ministério da Saúde é que 6 a cada 10 pessoas precisando perder peso, 6 em cada 10, comprem a caneta emagrecedora brasileira. E ontem eu vi uma matéria, não é genérico não. É uma pesquisa sintética desenvolvida no Brasil, exaustivamente testada e considerada extremamente eficaz. Sabe qual será o preço, em média, da caneta emagrecedora brasileira?
8: Uau!
1: R$ 500.
8: 500? É metade do preço da tradicional ou não?
1: Não, tá mais de mil.
8: Ah, a outra?
1: Já tá mais de mil, é 1.200 até 1.500.
8: Mas melhorou um pouco, né?
1: Não, 500 faz... Ó, não, você vê, a expectativa é que 6 pessoas em cada 10.
8: É bastante.
1: Você tá precisando emagrecer?
8: Ah, eu até precisava, viu, João? Eu até precisava emagrecer um pouco.
1: Porque mas... R$ 500 para você é tranquilo.
8: Não é tranquilo.
1: É
8: não.
1: Tranquilo, sim, não. Gente. Não. Quem faz 3 churrascos por semana, R$ 500 não é nada.
8: Ô, João, acho que eu vou pegar, sei lá, não sei se tem algum carro blindado aqui na rádio aqui. Eu vou ter que pegar algum carro blindado, embora carro blindado hoje.
1: E vai ser bom, porque.
8: Mas melhorou
1: você
8: o preço.
1: Sabe que o crime tá usando mulas. Sabe o que é mula, né?
8: Sei, sei.
1: Você usa uma pessoa honesta para fazer o transporte de alguma coisa.
8: Exato,
1: que o crime precisa. E aí o crime está usando mulas que vão ao Paraguai trazer canetas para cá. Então, tendo caneta brasileira por esse valor, não tem por que comprar essa do Paraguai.
8: Porque
1: muita gente fala que é perigosa. Então, eu queria saber do nosso quarto apresentador. Porque uma vez nós falamos aqui sobre caneta e muita gente disse, João, eu usaria sim. Eu só não uso por causa do preço, mas eu gostaria de usar e gostaria de emagrecer. Então, você acha que por esse valor de R$ 500, fica mais fácil para o brasileiro poder usar a caneta emagrecedora? Acredita que realmente 6 em cada 10 pessoas que querem perder peso vão comprar a caneta emagrecedora brasileira? Conta para a gente ter. Eu já comprei há algum tempo, né? Eu já comprei. Aliás, já me disseram assim, João, dá uma olhada para ver se está na validade. Porque eu comprei já tem mais de... Já deve ter uns 3, 4 meses que eu comprei a caneta emagrecedora. E não usei pelo seguinte. Eu fiz aquela cirurgia de vesícula e me colocaram medo. né, dizendo assim, quando você tirar a vesícula, você passa a ter diarreias homéricas, às vezes, de não conseguir controlar. E aí, me

0: disseram que, tirando a vesícula e usando a caneta, ficaria ainda mais fora de controle. Então eu fiquei com medo, até hoje eu não usei, mas eu já até comentei essa semana que amanhã, né, é meu aniversário e que no domingo, como presente, estou pensando em começar a usar. Então mande uma mensagem para cá, 983-345-777. Lembro mais uma vez, não é genérica, não é uma caneta genérica, é uma caneta desenvolvida e exaustivamente testada, né? E foi comprovada a sua eficácia aqui no Brasil, né, por pesquisadores brasileiros. Pretende usar? Por esse valor você acha que o brasileiro consegue ter acesso? Porque sobrepeso é uma doença mundial que todo mundo tem que levar muito a sério. O perigo da diabetes, né, o perigo de um AVC, da pressão alta, do infarto. Então conta pra gente, o EV por R$500, né? Ele vai, ó, começa a vender no Rio e em São Paulo, acho que no final do mês. Rio e São Paulo. Ixi. E depois vai pro Brasil todo.
1: Ah, o pessoal vai comprar mesmo, porque o pessoal, qualquer rodinha de conversa com a mulherada tá, principalmente as mulheres também, fala nesse assunto aí dessa caneta emagrecedora, João.
0: E parabéns ao Brasil, né? Que desenvolveu.
1: Parabéns.
0: Porque sabendo da necessidade que hoje a obesidade é uma epidemia, desenvolveu, pesquisou, desenvolveu e tem essa caneta brasileira
1: agora. E a questão da condição financeira, né? Deu uma baixada meio, bem no preço aí. Ô, João, tem uma nota aqui, inclusive vou até citar aqui a fonte, o Estadão aqui, o site, fala que mercado de canetas emagrecedoras deve girar 9 bilhões de dólares no Brasil até 2030.
0: Já pensou?
1: É muita grana, cara.
0: Inclusive agora, né, tem as canetas que vêm lá dos Estados Unidos, tem essa, o Monjaro, tem o Ozempic, né, tem... Dê o nome da caneta brasileira, por favor, Vê, coloquei. Tá. Caneta brasileira emagrecedora, como é que chama? Porque ela é um nome parecido com Ozempic, mas não é Ozempic. E tem as canetas paraguaias. Então, 983-345-777, né, acredita que por esse valor o brasileiro consiga ter acesso à caneta emagrecedora? Você particularmente tem vontade de usar? Mande sua mensagem até às 11 da manhã. Fica aqui como termômetro do Ministério da Saúde sentir o impacto na população. Achou, Evê?
1: Eu acho que é Ozive, é isso? Ozive.
0: Exatamente. Eu falei que era parecido com o Ozempic. Ozive, exatamente isso.
1: É um laboratório aí bem tradicional aqui no Brasil. Ô, João, tem áudio aqui? Então vai ter áudios da enquete. Vai ter áudios do pessoal te desejando parabéns pelo seu aniversário de amanhã, que vai ser amanhã. Vamos lá, então.
2: Passa minha mensagem, por favor, que eu tô desejando feliz aniversário pro João Grandão, porque eu adoro ele.
0: Obrigado,
2: gosto muito,
0: amor,
2: dele. Vi ele lá, lá na festa, adorei ele. E falando da cerveja, que eu gosto da cerveja Estela, manda um beijo pra ele. Parabéns, parabéns. Eu acho que ele deve ser uma pessoa imensa, um coração grande, do tamanho dele. Beijo, João, parabéns. E vê minha mensagem, Veraldo, por favor. Beijo.
0: Como é que ela chama, Evê?
1: Deixa eu ver o nome dela aqui.
0: Que coisa, que carinho.
1: Pois, né? É.
0: Gosta de... Ó, tá convidada...
1: Luciene.
0: Hã?
1: Luciene.
0: Lu, tá convidada pra tomar uma Estela estupidamente gelada comigo, com o Evê. Se bem que pro Evê uma Estela é pouco, é quase uma
1: não,
0: caixa.
1: Não, pode ser suco de laranja. Não, não, suco
0: mas
1: de
0: tá
1: laranja.
0: Convidada, Lulu. 9h26, quero te ouvir.
1: Ah, e agora essa daqui, essa próxima mensagem vem lá de Franco da Rocha.
3: Bom dia, meu querido João.
0: Bom dia, amor.
3: Como amanhã você não está no ar, eu te desejo tudo de maravilhoso na sua vida. Feliz aniversário. Te amo de montão.
0: Te amo, te amo.
3: E tudo de bom. Eu vou te mandar uma foto nossa.
0: Oba!
3: Lá da Rádio Record.
0: Ah, tô vendo ali.
3: Beijo, ó. Sou Joselina de Franco da Rocha, parabéns. Evê, põe no ar, por favor.
1: Põe, eu já coloquei, a Vicky passou aqui.
0: Onde foi essa foto, meu pai do céu?
1: Ali, cara, foi lá mesmo.
0: Na Record?
1: Eu acho que é no estúdio da Record. É esse mesmo, lá com a caixa de som branca. É isso mesmo.
0: Você conseguiu identificar aí?
1: Consegui, consegui.
0: Caramba, agora eu fiz a bariátrica, a Rádio Record, acabou na primeira semana de agosto de 2011. Primeira semana de agosto de 2011 acabou a programação popular da Record. Aí eu fiz a bariátrica no dia 11 de agosto de 2011. Portanto, vai fazer quantos anos? 15 anos.
1: 15 anos, exatamente.
0: 15 anos que eu fiz a bariátrica
1: e
0: agora em agosto.
1: E nesse estúdio aí tinha umas cadeiras, né? Você lembra que tinha umas cadeiras assim na frente da mesa que a gente... Você
0: era
1: apresentava?
0: Um auditório.
1: É, um auditório. Lá na Barra Funda.
0: Ô, João, um beijo pra você, meu amor. Um beijo.
1: Por isso que é bom as fotos,
0: te amo,
1: né?
0: Te amo, te amo, te amo. Olha, né? E essa foto aí... Tava diferentão, hein?
1: Rapaz.
0: Essa camisa, acho que eu me lembro até dessa camisa.
1: Tem ela essa ainda? Camisa, tem essa camisa ainda?
0: Não, eu doei. Ah. Eu doei para um circo do interior fazer uma cobertura.
1: Uma lona, né? Tem mais um áudio aqui, rapidinho.
4: Bom dia, João. Bom dia, Reinaldo. Bom dia, Vitória. Bom dia, Tito, da equipe. Maria Quitéria, João, parabéns.
0: Obrigado,
4: amor. Felicidade, que Deus, Jesus, Maria, te cubra de muitas bênçãos, que você seja muito, muito feliz. Continue sendo esse João. É... como fala do João Ferreira, cara que é amigo, que tem um carinho enorme pro nosso ouvinte, então nós temos um carinho enorme por você, João, feliz aniversário, tudo de bom, que Deus te abençoe muito, muito, muito, grandiosamente, você é o cara, parabéns, João, beijo, tchau, tchau. Maria Quitéria.
0: Ô, oh, Quitéria maravilhosa, quantos encontros, quantos abraços, né? Quantos abraços, aquele abraço João Grandão apertado, né? Eu já tive a chance de dar na Quitéria. Lembrando mais uma vez, meu aniversário é amanhã, né? O Vini tinha autorizado que eu fizesse um programa especial, porque no dia é muito melhor do que você receber parabéns adiantado. Seria às 6 da tarde. Eu contava com o EV, com a Vicky confirmou que viria, mas sem o EV a gente não consegue colocar a rádio no ar. Então, por essa razão, não tem o especial de aniversário. Quem quiser mandar mensagem dando parabéns ao EV que estragou a nossa festa, pode mandar 983-34-5777. Né, Capitão Marvel?
1: Ah, 929. Sinto muito, viu, João?
0: Eu vou falar com meu querido Everton. Tá na hora... Daqui a pouquinho a gente fala com o Everton. Já, já. Mandar aqui um beijo carinhoso. Você viu, o EV, que houve mais um problema com a obra da Sabesp, vazamento de gás no centro da cidade?
1: Acho que parece que atingiu a tubulação, sei lá, o negócio da Comgás lá, né?
0: De novo!
1: De novo?
0: De novo!
1: Pelo amor de Deus,
0: em menos de 24 horas na região central de São Paulo.
1: Quem que tá indo mexer nesses buracos aí? Eu, você, o Reinaldo?
0: Parabéns a quem teve a brilhante ideia de privatizar a Sabesp, porque é uma sequência de lambança e mais uma obra. E a Comgás já mandou recado. Não temos nada a ver, porque a rua foi evacuada no centro da cidade.
1: Olha, claro, o perigo,
0: você,
1: hein?
0: Já viu uma explosão.
1: Lá em...
0: há 3 semanas?
1: Isso, exatamente.
0: Vai pagar para ver de novo?
1: Meu Deus do céu.
0: Mas quem faz essa obra, EV?
1: Eu não sei quem é que faz essa obra, João, mas é para ser um...
0: Cadê o protocolo de segurança?
1: Então, não tem um mapa lá que o pessoal pega, um protocolo que eles têm lá e vê onde tá passando...
0: Estuda a região, então, onde tem tubulação de
1: antes
0: gás.
1: Antes de mexer, colocar a máquina lá para cavar o buraco lá. Ah, gente, pelo amor de Deus, né?
0: Olha, que horas é o jogo do Brasil com o Egito amanhã?
1: Nem sei, João. Que hora que é?
0: Eu também queria saber.
1: Eu também não sei, não.
0: Né? Amanhã tem o amistoso, é o último amistoso antes da estreia na Copa do Mundo. O Brasil viajou de Nova Jersey para Cleveland, né, para disputar o amistoso contra o Egito. Neymar ficou fazendo tratamento médico para se preparar para a Copa do Mundo. Meu amigo, achou, EV?
1: 7 da noite amanhã, segundo aqui o site, Brasil então, amanhã... Egito.
0: Ô, Everton, você tá por aí, Everton?
5: Tô aqui, João. Bom dia pra você, pro EV, pra todos os ouvintes.
0: Bom dia. Você tá preparado pra mais uma do Everaldo?
5: Ai, meu Deus. Agora vai dar xadrez. O que, que ele aprontou?
0: A Bruna Biancardi, esposa do Neymar, gostaria de ficar numa casa nos Estados Unidos que pertencesse a um brasileiro. Então, ela encontrou essa casa... Essa casa tem 3 andares e pertence à família do Everaldo. É do Everaldo e de 3 cunhados. Sabe qual é o valor que ela vai pagar por dia de aluguel nessa casa, Everton?
5: Quanto a diária?
0: R$600 mil por dia.
5: Pronto. Vou fechar por IER, mas eu vou trabalhar de rádio agora. Arruma emprego.
1: Não, vem comigo.
5: Arruma emprego aí, porque eu quero comprar uma casa nos Estados Unidos também.
1: Tem espaço para mais um aí.
0: Se você conseguir, Vicky, a foto dessa casa, você arruma pra gente, por favor? Porque eu não consigo imaginar. Parece que tem 18 banheiros, 15 quartos. E se o Neymar quiser esconder uma mulher da esposa na casa, ela não vai achar, não vai ter tempo de achar.
5: Ai, Jesus. Mas, João, você sabe que toda casa nos Estados Unidos, ela tem vários quartos, né? São bem maiores que as casas aqui do Brasil.
0: Ah, isso eu não sabia. Agora,
6: sim, sim.
0: Mas 15, 18 banheiros é um exagero também, né?
6: É exagero, né? Exagero, sem dúvida.
0: Ai, então, parabéns, Deus, ao Everaldo e à família. E parabéns a Bruna Biancardi, que deu preferência a um brasileiro que tinha casa lá, a família do Everaldo.
1: Olha, Everton, eu vou falar uma coisa pra você, hein? Se o vozinho do João tivesse aqui o Gepeto...
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9: Bom dia, João. Bom dia.
7: Bom dia, Vê. Amor.
9: Sou a Rosa aqui de Heliópolis.
7: Oi, Rosa.
9: Tenho tempo sem mandar mensagem. Tudo, perdi meu marido, fiquei bem triste, ainda tô, mas...
7: Nosso carinho.
9: Vida que segue, né? Oi, Joãozinho, vou te dar os parabéns adiantado, meus parabéns, felicidades.
7: Obrigado.
9: E eu também sou de junho, completei ano dia 3.
7: Na quarta-feira?
9: E sobre as canetas, eu não sei, eu não aconselharia você usar, não. Mas aí é você que resolve, tá bom? Um beijo, felicidades. E tava com saudade de vocês. Beijo.
7: Beijo, Rô. Como diz o padre Juarez, você ficou um período afastada vivendo o luto. Todos nós, cada um de nós sabe o tempo que a gente precisa para superar a morte de uma pessoa que a gente amava, né? E continua amando, só que agora de outra maneira, em outro plano espiritual. Então você teve esse tempo, que bom que você está de volta. E qualquer coisa, não importa o que seja, qualquer coisa que a gente possa amenizar essa dor, essa tristeza, essa saudade, conta com a gente. Tá, Rô? Um beijo no coração. E com relação à caneta, né? Eu não estou fazendo assim de maneira aventureira. Eu conversei com um médico, conversei com um endócrino, né? Conversei com um cardiologista. E na verdade, Rô, de acordo com eles, né, com os resultados que essas canetas vêm apresentando, eu já comentei aqui que eu tinha expectativa. Hoje eu peso 113 quilos. Quando eu entrei no centro cirúrgico, eu tinha 172 quilos quando eu fiz a bariátrica. Hoje eu tenho 113, mas eu não me lembro a última vez que eu pesei 2 dígitos. 2 dígitos seria até 99. Então, de acordo com eles, né, eu posso, usando a caneta, se fizer tudo direitinho, também uma atividade física. Diz que você perde muita vontade de comer besteira, né, quase não tem apetite. Então eu criei uma expectativa de chegar a 95. Para mim, seria um presente de aniversário pesar 95 quilos. Né? Tô te falando, vou fazer 63. Eu acho que a última vez que eu pesei 2 dígitos, ou seja, menos de 100 quilos, foi quando eu saí da maternidade, Vê.
10: Ô, louco!
7: Não. Eu já saí da maternidade, acho que com 92, 93.
10: É, quando eu conheci você, João, foi, eu te conheci, acho que foi na Record, que a gente trabalhou
7: junto. Eu entrei na Record em 2004.
10: É, quando eu entrei lá em 2005, você já estava lá, foi quando eu te conheci pessoalmente, já te ouvia, te conheci pessoalmente lá. Você era um pouquinho maiorzinho, né? Um pouquinho.
7: Pouquinho? De 172 não, pra 113,
10: vô? É, não quer que eu fale aqui, mas você era um pouquinho maiorzinho mesmo.
7: Então, obrigado, Rô. A gente tá aqui pra tudo. A gente não larga você. Precisou, me chama. Não sou seu médico, mas te atendo 24 horas. Tem mais aí?
10: Tem mais. Passou alguém com perfume aqui que eu vou te falar, hein?
7: É o Vinão, tá cheiroso.
10: O Vini passou aqui com perfume. Eu vou te falar. Que perfume, hein? Meu Deus do céu, perfumado.
7: Homem cheiroso.
11: Bom dia. Que é o Gilson do Campo Limpo. Então, João, a respeito dessas canetas aí, eu falei com o médico, né? Por minha obesidade, né? Aí ele falou pra mim que essas canetas aí, elas emagrecem a pessoa, mas também tira muito o músculo, né? Do, principalmente da pessoa idosa, né?
7: Isso,
11: o médico
7: exatamente.
11: Falou pra mim, né? Que é um perigo usar isso aí sem orientação médica, sem acompanhamento médico, né? Verdade. Que a pessoa pode ter um surto, né? Alguma coisa, né? Assim, o médico especialista em emagrecimento falou pra mim. Tá bom, João? Aí cada um que sabe.
7: Nossa, você foi bem, Gilson, né? Ajudou muito.
11: Um abraço do Gilson, tô na escuta.
7: Valeu, Gilson. Nosso quarto apresentador faz sempre a diferença, né? O rei já disse que vai comprar duas por R$500. Dá pra comprar duas canetas emagrecedoras. Se bem que o rei não tá precisando, né? Né, rei? Você não...
12: Ah, é sempre bom estar em forma, né? Eu tô um pouquinho acima do peso e uma caneta ia poupar muitas idas na academia.
7: Né, e no final, não, mas a caneta, como disse o Gilson agora, você tem que fazer musculação.
12: Então serve pra quê?
7: Não, você perde peso, mas se você não fizer musculação, você perde músculo também.
12: Ah, então é importante fazer um acompanhamento.
7: Isso.
12: Ô João, você que tá empolgado com esse negócio de caneta, eu tenho dúvidas. Posso fazer uma pergunta?
7: Claro.
12: É, qual a dosagem, por exemplo? Eu quero perder 10 quilos, eu posso tomar...
7: 0,5.
12: Até 0,5 pode?
7: Isso, uma vez por semana.
12: Uma vez por semana
7: isso.
12: Só.
7: Mas eu não sou médico, você não fará isso sem orientação
12: com
7: médica,
12: certeza,
7: né?
12: Com certeza não.
7: Mas no meu caso é 0,5.
12: Mas 0,5 dá pra... eu vou sentir fome, vou comer...
7: Porque... Ah, você viu o que aconteceu com a mãe da Faioque? A mãe da Faioque precisou ser internada com fraqueza, de não conseguir comer nada.
12: Tô falando, as pessoas perdem o apetite, perdem a vontade de comer. Parece que até 2,5 dá pra levar normal. 0,5 já tem que ter um acompanhamento um pouquinho mais rígido. Principalmente com esse negócio de nutrientes, vitamina, essas coisas todas.
7: Ó, eu quero ver se na primeira semana já perco 34 quilos.
12: Só isso, João? Tá fácil.
7: Mande sua mensagem pra cá, 983-345-777. Ó, deixaram... Ô, Viquinha, você consegue falar com o Roberto lá na portaria, por favor? Porque ele me mandou uma foto, né? É uma foto de alguma coisa que eu não sei se deixaram pra mim lá na portaria, né? Eu só tô vendo a foto, mas ele não colocou texto aqui. O filho da dona Marisa Rocha. Ô, Betão, o que é isso aqui, Betão? Conta pra gente. 9h48. 9h48. Alô, Marlene. Alô, Marlene de Itaquá. Tá ligada na gente. Quem é que tá no parque aquático? A Marlene tá no parque aquático. Ô, meu Deus, aproveita. Hoje é aniversário da neta da Marlene, a Lavínia. Ô, João, diz pra Lavínia que a vovó é alucinada, apaixonada por ela. Coisa boa, coisa boa. Né? 9h48, um programa todo especial, uma sexta-feira. Né? Uma sexta-feira que antecede o amistoso da seleção brasileira. Uma sexta-feira, né, que antecede aí a passagem do meu aniversário. Tanta coisa boa, de tantas quermesses no final de semana. A feira lá da Pompeia, tá todo mundo se programando e a Vic já avisou. Agasalho, principalmente no domingo. 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Também, né, a Una Life pediu ao laboratório que colocasse os melhores ingredientes. Então, que tudo fosse do bom e do melhor. 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E o resultado foi alcançado. Né? 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
24: Bom dia, Joãozinho.
7: Rodolfo.
25: Nossa, João, 63 já. E eu estava no seu nível de 60 anos, viu? Eu só te desejo o quê, meu amigo? Muita saúde, muita sabedoria, para você continuar sendo essa pessoa alegre, trazendo alegria para nós todos, com informação, com entretenimento e vida que segue, né? Um grande abraço, viu? Boas novas.
7: Obrigado, irmão. Obrigado, Rodolfo.
25: E fofocas rapidinhas. O seu queridíssimo William Bonner, cansado de vir gravar em São Paulo Globo Repórter.
7: Vai fazer o Fantástico.
25: Vai fazer a Sandra Lemberg fazer a ponte aérea. Ele quer agora o Globo Repórter gravado no Rio. É sacanagem, né? Aposenta, Bonner.
7: Não. Eu não faço isso, não. É o melhor. Muito,
25: só complemento. Rodolfo, fofofo. Parabéns, minha amiga Carmen.
7: Alô, Carmen! Ô, EV, você lembra desse aniversário de 60 anos? Foi organizado pela Ângela e pela Dedê.
10: Ah, lembro.
7: Elas fizeram lá no quarto andar. Eu me lembro das bolas, o número 6, o número 0, né? A decoração. Elas fizeram, né, um programa maravilhoso. E foi um pouco antes do meu aniversário, porque eu ia viajar. Eu fui, acho que para, não sei se para Porto de Galinhas ou Fortaleza, ia viajar, então elas fizeram um pouco antes do dia 6.
10: Eu
7: colocaram
10: lembro.
7: Gente da minha família, colocaram meus irmãos, meu tio, minha tia. Dedê, um beijo pra Denise Oliveira e Dielalá. Agora preparar, se Deus quiser, eu vou estar aqui pros 65 anos. Aí outra festa igual aquela, hein?
10: Tá chegando, daqui quantos anos?
7: Daqui a dois.
10: Dois anos, chega junto com a aposentadoria também, né?
7: Esse ano, em 5 de outubro, você chega aos 60. E eu chego aos 65 em dois anos.
10: Não tô tão ruim assim não, João. Aí, tem mais um áudio aqui, rapidinho.
26: Bom dia, João.
7: Bom dia.
26: Todos da bancada. Feliz aniversário, com muita saúde, muita paz. Que aproveite bem, que esses 62 anos dê mais juízo nessa sua cabeça, tá bom? E pelo menos, tá bom?
7: Beijo, amor.
26: E deixa o bolo para os convidados. Não coma todo.
7: Não.
26: Parabéns, Deus lhe abençoe. Muitos anos de vida, que aproveite bastante. Sou Maria Hércules, aqui do Cantinho do Céu, São Paulo.
7: Ô, Maria! Maria, então deixa eu aproveitar seu áudio e fazer uma pergunta aqui. A Vicky acabou de trazer para mim um bolo de...
10: ovo de Páscoa.
7: Tem ovo, né? Tem ovo. É. Tem ovo na receita do bolo. A Vicky acabou de me trazer um bolo. Ela falou, João, o motoboy entregou esse bolo para você na portaria. Só que não tem o nome de quem enviou. Então, eu não vou falar, porque de repente pode ser que alguém fale assim, ah, João, fui eu que mandei o bolo, né? Fui eu que mandei o bolo e esqueci de colocar meu nome. Eu ia falar de onde veio o bolo, mas a pessoa que mandou sabe de onde veio, né? Então, se quiser mandar um áudio ou mandar uma mensagem, eu queria muito agradecer, né? Muito, muito obrigado de coração. O carinho de comprar um bolo, de chamar um motoboy, de mandar entregar aqui. Mas eu queria muito saber, só tem assim, João Ferreira, Rádio Capital, mas não tem o nome de quem mandou. Seria bom descobrir, né, Evê?
10: Seria bom, muito bacana, mas um bolo muito ali, ó, tá todo embalado ali. Tá ali perto do João Ferreira, mas daqui a pouco a gente
7: já vai... Eu ia falar de onde veio, mas a pessoa que mandou, ela sabe onde ela comprou. Então ela vai falar, João, fui eu que mandei e comprei em tal lugar.
10: E tá saindo um cafezinho bem quentinho, daqui a pouco a gente vai comer esse bolo, hein?
7: E já tem um que eu trouxe mais cedo, já comeu um pedacinho?
10: Já tá acabando aquilo lá, praticamente acabou.
7: Já?
10: Já era, já.
7: E dia 26, o Arraiá da Vicky.
10: Opa!
7: Esse vai parar São Paulo. Gente, tá repercutindo muito, muito, muito, muito, o perdão judicial a Monique Medeiros, mãe do Henri Borel. O que o júri e a juíza fizeram nesse julgamento é um soco, é um tiro na cabeça do pai do Henri Borel, que hoje é vereador no Rio de Janeiro, tá casado, aliás, tem um vídeo, ele tá casado novamente, hoje tem uma filhinha de 2 anos chamada Valentina, e aí tem uma imagem que a Valentina tá com as mãos encostadas na TV, e na TV tá a foto do Henri Borel como se ela estivesse pegando na mão do irmãozinho. É de arrepiar. Então, a absolvição, o perdão a Monique Medeiros é uma vergonha. Por que que o júri fez isso? É, o papel da mãe é proteger mais do que qualquer outra pessoa no mundo. Né? E a gente tem memória. Tem 5 anos que o menino morreu. 5 anos. Você lembra? Você lembra que ela foi à delegacia de mãos dadas com o Jairinho? Lembra disso? Ela entrou de mãos dadas. Você lembra que ela saiu do enterro e foi pro cabeleireiro? Tem foto dela, tinha foto dela no salão, se cuidando toda vaidosa. Você se lembra que ela, o advogado dela, era o mesmo do Dr. Jairinho? Então agora, nesse julgamento, para se livrar da culpa, ela jogou toda a responsabilidade nele. Mas para mim, ela é tão criminosa quanto ele, né? Já se fala que ele tem uma doença, que ele precisa ver sofrimento de criança. Olha como tem cabeça doentia. Porque já se descobriu, Evê, que ele também tinha uma irmã, né? Não sei se é uma irmã ou uma filha de 4 anos, que ele também maltratava, levava para a piscina e ficava com o pé para afogar a criança.
10: Olha que maldade, meu então, Deus
7: é
10: do céu.
7: É uma doença, é um psicopata. E ele precisava, ele tinha o prazer de ver criança sofrendo. Então, 44 anos para ele, que apodreça na cadeia, que não saia de lá nunca mais. Agora, perdão judicial para Monique Medeiros é um tapa na cara. E a juíza, na sua sentença, ainda disse que a mulher é vítima do machismo estrutural. E ela foi vítima desse machismo. Ela não foi vítima, ela foi vítima da ostentação. Porque ele dava a ela uma vida de luxo. Ela podia frequentar os melhores lugares, os melhores salões, usar as melhores roupas. Em troca, não via que o filho estava sendo torturado. A história da babá. Ela pediu à babá que apagasse mensagens onde a babá falava, né, do que estava acontecendo com Henri Borel. Então, tudo isso a gente lembra, mas o júri não lembrou e a juíza também não lembrou. Que vergonha, que vergonha. Tomara que haja um outro julgamento, que ela seja condenada. E parabéns ao prefeito do Rio de Janeiro, Eduardo Cavalieri, que diz que ela, mesmo sendo colocada em liberdade, ela está demitida e não voltará a ser professora nos quadros da Prefeitura do Rio de Janeiro. Parabéns, Justiça! Você mostrou mais uma vez que não sabe enxergar e que quem paga a conta são as pessoas de bem.
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7: Olha, a gente tá aqui num debate fora do água há pouco sobre o que eu falei aqui. A Vicky, daqui a pouquinho, daqui a uns 5 minutinhos, a Vicky vai colocar as fotos da casa que o Neymar alugou para a família nos Estados Unidos. E a gente estava discutindo aqui, né? O EV, por exemplo, defende, ele trabalha, né? Ele vive do futebol e ganhou muito dinheiro. Se ele pode pagar 600 mil reais por dia, é do trabalho dele. E aí a gente estava comentando, o Reis já acha que o Brasil é um país de desigualdade, tem muita gente passando fome. Então ele poderia alugar uma casa confortável, mas por um valor menor do que 600 mil reais. Então tá aí, né, acaba tudo que envolve o Neymar, acaba virando polêmica. A Vicky achou a casa, segundo ela, tem shopping que não é tão grande quanto a casa que ele alugou, né, Viquinha? Né, 18 banheiros, tem mais banheiro do que o apartamento de quem, Vê? 18 banheiros.
10: Ah, o seu tem 4 banheiros, né?
7: Não,
10: o
7: meu eu uso lá do salão de festa.
10: Ah, tá, entendi.
7: Né?
10: É muito banheiro, meu Deus.
7: Tatá, minha amada Tatá, bom dia, boa sexta, Tatá.
29: Bom dia, João Ferreira, tudo bem, meu amigo?
7: Tatá, o que você acha? A casa que o Neymar alugou para ficar a família nos Estados Unidos custa 600 mil reais por dia. Tá certo que ele trabalha ou acaba sendo injusto com tanta gente passando fome no Brasil?
29: Ai, João, eu acho que assim, não dá para falar sobre injustiça, sobre aquilo que dentro do próprio país é estipulado um tipo de salário pro jogador e um tipo de salário pro professor. É injusto?
7: Boa.
29: Ah, eu acho injusto. Mas assim, a partir do momento que isso já é estipulado dentro do país, que um jogador ganhe 70 vezes mais do que um professor, do que um comunicador, do que a pessoa que limpa, então assim, é difícil falar sobre injustiça. Só que a partir do momento que ele é um cara, né, como uma presença pública, que ajuda diversas instituições, ajuda muita gente, você olhar só pro carro que a pessoa tem, um artista, olha, só a casa que ele tem, e a quantidade de ações que essas pessoas que têm um volume muito grande de dinheiro fazem. Eu não consigo, né, de repente, ajudar muitas instituições. Minha mãe é uma paciente oncológica. Se eu pudesse, eu ajudaria milhares, mas eu não tenho essa possibilidade. Então não adianta eu olhar só para o que ele tem, sem pensar também do que ele tem, o que ele tem feito. Então, assim, acho que
7: Parabéns, a partir do momento
29: que ele se organiza para ajudar e ter as coisas dele no valor do trabalho que ele ganha, é justo. Né? Se eu compro hoje um carro caro, ninguém vai virar para mim e falar, nossa, Tatá não merece. Eu falo, não, ela merece. Mas dentro do país é estipulado. O jogador, ele é o suprassumo do mundo. Ninguém para fazer um evento pro professor, ninguém para pra dona que traz o cafezinho pra gente.
7: O carteiro.
29: Um evento que para o mundo inteiro sobre o futebol. Então, para aquilo que é feito dentro do Brasil, de carnaval, futebol, não tem que falar. Acho justo ele ter as coisas dele a partir do momento que o país inteiro assinala isso e bate palma em todo carnaval, em todo tipo de jogo de futebol que tem. Acho justo, João.
7: E a Ângela Lalá acabou de me mandar um zap dando parabéns pela sua fala. Adorou sua fala, representa Ângela Lalá, que, como você, usa Iron Head diariamente, Tatá.
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14: Bom dia, João Ferreira, Everaldo, todos da Rádio Capital.
7: Bom dia, amor.
14: João, queria te desejar feliz aniversário. Eu sei que é amanhã, mas que Deus te abençoe grandemente, com muita saúde, muita paz. Que seja um dia maravilhoso, e agradecer a Deus por mais um ano de vida, né? E gostaria que você colocasse meu áudio no alto, para desejar feliz aniversário hoje, que é aniversário da Carmen Maria, da live. Faz pouco tempo que eu entrei na live, mas fui bem recebida pelo menino e pelas meninas. E hoje é aniversário dela, queria desejar para ela feliz aniversário, que Deus abençoe ela grandemente, com muita saúde, muita paz. Por favor, João, se der, coloca meu áudio no,
7: tá no
14: ao vivo lá para ela ouvir, por favor.
7: Tá ouvindo, né? Que homenagem. Carmen Maria, então, faz aniversário hoje, tá lá na nossa live. Carmen, feliz aniversário, nossa homenagem, né? A gente não tem como colocar todos os áudios no ar, me desejando aí parabéns, feliz aniversário, né? Os que a gente coloca no ar representam todos aqueles que foram enviados e aqueles que não foram enviados, mas que onde quer que você esteja, você está me desejando saúde, está me desejando felicidade, está me desejando boas energias. Eu costumo dizer, né, que eu tive a felicidade de constituir uma família, né, de trabalhar naquilo que eu sempre sonhei na minha vida, né, de passar pelas maiores emissoras, de trabalhar com os melhores profissionais, né, a oportunidade de conhecer alguns lugares, Então hoje eu vivo muito mais para agradecer. Eu dobro meus joelhos e peço a Nossa Senhora. Nossa Senhora, meu Deus, me deem um pouco mais de vida para que eu possa ver meus amigos, para que eu possa trabalhar, para que eu possa, né, quem sabe, um dia meu filho casar, ter um neto, me chamar de avô. Então é isso que eu peço. Eu dobro o joelho para agradecer. Agora, né, do ponto de vista material, do ponto de vista profissional, né, o que vier, eu acolho e recebo. Mas não tenho mais o direito de pedir. Só de agradecer tudo que me foi dado até hoje. Então, obrigado de coração.
10: Ô, João, e aí? O pessoal tá querendo saber como é que vai ser a agenda entre hoje, amanhã, domingo?
7: Não, agenda? É. Não, agenda, a gente amanhã...
10: Como é que vai fazer? Você vai estar aqui na rádio?
7: Eu vou... O Vini tá aí, o Vini pode confirmar. Ah. O Vini já chegou. Eu falei, Vini, 6 horas da tarde de sábado, eu posso fazer aqui um especial de aniversário? Aí ele falou, João, eu preciso que venha alguém para fazer com você, para colocar a rádio no ar, colocar a mesa, né? Alguém que saiba operar a mesa. Falei, não, com certeza absoluta, o EV vem. O EV está comigo todo dia, é meu aniversário. Ele sabe que eu gosto de trabalhar no meu aniversário para receber o carinho exatamente no dia que eu nasci. Tenho certeza que ele vem. E a Vicky? A Vicky, eu acho que se eu chamar a Vicky...
10: Ela já vai estar aqui amanhã.
7: Ela vem de boa, né? Ela vem aqui de manhã. Gente, esse programa só não vai ao ar porque o EV disse que não vem. Não vem porque a religião venho, dele não permite não. Sábado, 6 horas.
10: Não.
7: Então é por essa não. Razão permite, que não vai sim. Ter o um especial não, de permite, aniversário. Permite
10: sim. Amanhã eu vou estar aqui de manhã, né? O Vini vai estar aqui também, a Vicky. Mas à tarde, finalzinho da tarde, já não consigo, João.
7: Aí 5 de outubro vem e a gente vai dar o troco, né? Ó, vou falar de Patrícia Vidente e depois a Vicky vai mostrar as fotos da casa que a Bianca... Como é que é o nome dela? Bruna Biancardi, né? Bruna Biancardi... A esposa do Neymar vai ficar com as filhas no valor da diária de R$600 mil. 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
0: Olha, a Ângela perguntou se pode vir aqui cortar um pedaço desse bolo que tá aqui do... Vou guardar pro final do programa para todo mundo.
3: Exatamente isso.
0: Gelalá, você aguenta até o final do programa? A gente abre esse bolo e eu prometo que o primeiro pedaço é para você que tá morrendo de vontade. Viquinha, coloca na live, por favor, as fotos da casa que a Bruna... Que é isso?
3: Um hotel, isso aí.
0: Gente do céu, eu não tinha visto ainda. Olha o tamanho dessa casa. EV, você definiu bem. É maior que um hotel.
3: Meu Deus do céu, hein, João?
0: A piscina só perde pro Serete. Né?
3: Olha só.
0: Quem tá na live, dá uma olhada. Agora eu pergunto a você. Será que tem tanta gente assim no mundo que tenha condições de alugar essa casa?
3: Não, e
0: porque
3: detalhe,
0: quem fez essa casa deve ter custado uma fortuna.
3: Não, bilhões, ó. Olha, por enquanto só a parte externa, hein? Aí, agora a parte interna.
0: Caramba! Você sabe que tem uma brasileira que ela durante muito tempo ela fez programas de televisão aqui em São Paulo. Esse ano ela fez a cobertura do carnaval para a Band, se eu não estou enganado. E hoje ela vive nos Estados Unidos alugando imóveis de alto luxo para brasileiro.
3: Ah, é? Quem, né, que é ela, João?
0: Patrícia Maldonado.
3: Ah, Patrícia Maldonado, que trabalhou na Record também.
0: Isso, conheço, exatamente.
3: Conheço ela.
0: Hoje ela vive nos Estados Unidos como corretora. Então o brasileiro que tem dinheiro que vai para lá, fala: ô, Patrícia, vê uma casa bem luxuosa que eu vou passar aí 10 dias com a minha família, ela vê para você.
3: Rapaz, tem muita gente que tem dinheiro, hein, João? Dinheiro mesmo.
0: Isso aí é dentro da casa, Viquinha? Isso é a cozinha?
3: É uma parte, né?
0: Meu Deus do céu, isso é um castelo.
3: Lindo, né, João?
0: Olha, a sala, sem brincadeira, a sala, se tirar os móveis ali, dá pra fazer um campo de futebol oficial.
3: Dá pra fazer mesmo. Olha a altura do pé direito, né, do...
0: O bar, ali deve ser uma mesa de jogo pra um carteado.
3: Que beleza, hein?
0: Né? Confesso a vocês, não me lembro de ter visto, ó, já vi muita gente com casa luxuosa. Mas igual essa, eu acho que é a primeira vez. Ô, Viquinha, como é que você conseguiu essas fotos? Estão no noticiário? Tá liberado? Isso aí, o que, que é esse ambiente aí? Nem sei o que, que é isso aí. É uma sala de estar, será? Ali é uma lareira?
3: Eu acho que sim.
0: É uma lareira? Olha o luxo dos móveis.
3: Que coisa, né?
0: O banheiro... Sem brincadeira, o banheiro acho que cabe umas 35 pessoas.
3: Ah, cabe.
0: Isso aí é a cama de casal... A banheira, isso é outro banheiro, são 18 ao todo. Né? Ficou aqui agora há pouco, a Tatá entrou aqui na polêmica do que é merecimento, ele ajuda muita gente, mas ganha muito dinheiro, então tem o direito de usufruir. Aí já há quem acha que o Brasil é muito desigual, acaba sendo uma ostentação, uma afronta à desigualdade. Como diz a Ângela, tudo que envolve Neymar sempre se transforma em discussão e ela já quer trazer... Para o debate do Altos Papos, 10h23. Obrigado, Viquinha. Obrigado. Tem áudio? Vamos ouvir.
3: Tem áudio aqui na Capital, 10h23. Vamos lá com esse daqui.
4: E Vic, todos da Rádio Capital. João, meu irmão, eu mudei de e-mail, então eu perdi o seu e-mail. Fala para a gente no ar o e-mail.
0: Agora?
4: A gente também não tem. para me adicionar você de novo?

0: E aquele ano que a gente fez a festa pra você, merecidamente.
1: 3 anos
0: a
1: atrás.
0: A gente fez no dia 26 de maio, porque você ia entrar de férias e viajar. Mas você é uma pessoa que a gente comemora todos os dias de ter na vida da gente. Você é uma pessoa que todo mundo queria ter na família. Eu te amo, João, meu irmão. Te amo.
1: Ô, Deol, cachorro! Meu irmão,
0: parabéns e muita saúde. Muita saúde. É o que te desejo de todo o meu coração.
1: Feliz. Obrigado, amor. Anote aí. Olha que memória, 26 de maio, hein? Minha festa de aniversário foi 26 de maio. E a Dedê lembra. Que coisa boa, Dê. João Ferreira, arroba capitalcomvocê.com.br. João Ferreira, arroba capitalcomvocê.com.br. Pode mandar sua mensagem, daqui a pouco eu vou lá. Pode mandar pergunta pro padre. Vou falar, alô, Jefito! Vou falar com meu querido Everton. Everton, meu irmão, bom dia mais uma vez, Everton!
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3: Eu já estou com colete aqui.
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7: 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Muito bom dia, João Ferreira.
1: Vanderlei Correia.
7: Bom dia, Everaldo. Bom
1: dia. Achei que você estava lá na casa do Ney.
7: Tudo bem com você, João? Aliás, já vou antecipar aqui os parabéns, hein? Parabéns para você, felicidade.
1: Valeu, Vanderlei.
7: Muita saúde. Mais um ciclo aí que seja abençoado para você, meu caro. Destaque para Marginal Tietê, João Ferreira, que tem trânsito ruim no sentido rodovia Castelo Branco. Entre a saída da Ayrton Senna até o Sambódromo, esse trânsito volta a ficar ruim na ponte da Freguesia e vai assim até o acesso à rodovia dos Bandeirantes. Sentido contrário, tem ocorrência na ponte da Freguesia. Trânsito intenso já desde o Cebolão até a ponte Piqueri, volta a ficar intenso na ponte da Freguesia, mas depois o caminho é bom. 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
1: Viquinha, a Raildo me mandou aqui uma mensagem querendo saber o tamanho da caneta emagrecedora brasileira. Vou pesquisar pra você, tá, Ra? Confesso a você que eu não sei a quantidade, mas vou pesquisar. Camila Ciúti também falou sobre caneta emagrecedora. Começou a tomar uma vez por semana, pesava 74, já tá com 69. Parabéns, Camilinha. Agradecer, Viquinha. Ó, mensagens que eu recebi, né? Extremamente doces, carinhosas, muito mais do que eu mereço. Da Tina. Tina, um beijo no coração. A Cláudia Jacareí, um beijo. A Marcinha. Ô, meu amor, obrigado. Obrigado pela foto, obrigado pela mensagem. Wanda Martins, minha querida, né? Minha companheira de e-mail, tá sempre mandando mensagem, sempre fazendo perguntas inteligentes aqui pro nosso Padre Juarez. Vocês são demais, demais, demais. Amo vocês. Um beijo, obrigado pelo carinho. E vamos ao teatro, Viquinha.
14: Vamos ao teatro, João. Vamos assistir, né, uma apresentação de balé. Eu gosto, eu
1: comentei
14: acho chique.
1: Essa semana aqui. É um clássico mundial.
14: É um clássico mundial. O balé de São Petersburgo vai apresentar O Lago dos Cisnes lá no Teatro Liberdade na próxima terça-feira, João. Então, se você quer participar, se gosta de balé, ou então se quer conhecer, nunca foi numa apresentação de balé, essa é a sua oportunidade. Manda aqui no nosso WhatsApp o seu nome completo e o seu RG, que eu vou fazer um sorteio aqui e eu tenho 3 pares, João. Quando que acontece? É a única apresentação, então só tem uma chance de ir lá prestigiar eles.
1: É a única possibilidade.
14: Exato. Acontece no dia 9, próxima terça-feira, às 8 horas da noite. Me manda o seu nome completo e RG no número 11983-345777. Serão 3 contemplados e no final do programa eu trago aqui os nomes, João.
1: Vou ficar te esperando então, hein?
14: Beleza.
1: Ô, Ju! Bom dia, boa sexta, Ju!
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0: Padre Juarez, meu irmão. Bom dia, viva a Eucaristia, padre.
1: Bom dia, João Ferreira. Bom dia pra você, bom dia pra todos. Perdão. Ontem eu me atrapalhei todo fazendo tapete de Corpus Christi, acabei não entrando, peço perdão ao João, peço perdão pra todo mundo.
0: Falei, gente, cadê meu irmão Padre Juarez? Depois da tarde ele me mandou uma mensagem, falei, amanhã a gente mata a saudade, e como acontece toda sexta-feira, ontem foi Corpus Christi, né, o corpo de Cristo, o pão e o vinho, domingo, evangelho desse domingo agora, desse final de semana de Corpus Christi.
1: Esse final de semana que nós voltamos ao tempo comum, que nós chamamos, e geral, é o décimo domingo do tempo comum, e o evangelho é muito bonito, porque o evangelho é de Mateus, capítulo 9, versículo 9. E é interessante que esse evangelho é o evangelho que a gente vê a vocação de Mateus, a vocação de Mateus. Mateus, ele chamava Levi. O nome de Mateus era Levi. Ele era um cobrador de imposto, né? E eram muitos cobradores de imposto, eram muito odiados, né? De forma geral, porque os cobradores de imposto trabalhavam para Roma, e ao mesmo tempo os cobradores de imposto, além de cobrar imposto para Roma, cobravam também um tanto para eles também. Então ninguém gostava de cobrador de imposto. E é justamente atrás de um cobrador de imposto que Jesus vai chamar e transformar esse cobrador de imposto num apóstolo seu. E Jesus, então, no evangelho chama justamente isso, viu um homem chamado Mateus, chamava Levi, sentado na coletoria de impostos, disse, segue-me. Jesus disse assim, na cara de Mateus, segue-me. Ele levantou e seguiu a Jesus, né? E é interessante lembrar que foi imediatamente que isso acontece. Imediatamente que isso acontece, porque Mateus, né, ele ao ouvir, ao ser tocado por Jesus, pela sua voz, pelo seu chamado, Mateus vai até Jesus, né? E aí depois Mateus, ele no evangelho conta, Mateus acaba recebendo Jesus na casa dele, né? E quando Mateus recebe Jesus na casa, ele tinha um monte de amigos de Mateus que era cobrador de imposto também. E aí o pessoal começa a criticar Jesus, fala assim, o mestre de vocês, né, come com cobradores de impostos, come com pecadores. Quando Jesus ouviu isso, Jesus diz uma coisa muito interessante. Aqueles que têm saúde não precisam de médico, mas sim os doentes. Aprendei de mim o que significa, quero misericórdia e não o sacrifício. Eu acho muito bonito isso, João, porque, na verdade, o evangelho traz a grande mensagem da vida, da esperança, da paz, e é justamente para nós. O evangelho é para nós, pecadores, doentes, né? Às vezes as pessoas pensam que a igreja é para os santos. Não, a igreja não é para os santos, não. Os santos já estão no céu. Né? Os santos já têm o céu garantido. A igreja é para nós. Nós que queremos melhorar, nós que queremos fazer, nós queremos converter, nós queremos ser melhores, porque a gente sabe que a gente está doente pelo pecado. Ô João, uma vez eu fui passei em Cabo Frio. Eu passei
0: região dos Lagos, do Rio de Janeiro.
1: Isso. E eu vi uma coisa muito interessante. Uma igreja, né, em Cabo Frio, o padre botou uma placa bem na porta da igreja assim: proibida a entrada de santos. Eu achei muito engraçado isso. Na verdade, é isso mesmo. Santo não precisa
0: bem
1: da igreja.
0: Bem sacado, né?
1: Quem precisa da igreja somos nós, né? Por isso que Jesus fala, eu vim para os que estão doentes, eu vim para os pecadores, né? E isso acontece muito hoje na igreja. Às vezes as pessoas que participam da igreja, né, quando vem alguém, né, participando, ele diz, olha lá, aquele lá é um pecador, olha lá, aquele lá é um divorciado. Não, a igreja é para todos nós. A igreja é para nós que precisamos, a igreja é para nós que queremos ser melhor, né? E na igreja, a igreja não é lugar para os santos, é lugar para nós que queremos ficar santos. Isso é muito bonito e o evangelho deixa muito claro isso pra gente.
0: Vai ser bem bonito. Olha, a gente tem aqui uma pergunta. Val, a sua vai na segunda-feira, tá, Val? A pergunta do seu sobrinho, a da Thaís está guardada comigo já tem uns 3 dias. Ela queria saber o seguinte, padre, como, não o senhor, mas como a Igreja Católica, nossa Igreja Católica, convive com a Igreja Católica Carismática que permite o casamento de padres? Ela queria saber como é essa convivência.
1: Olha, só lembrando, a Igreja Católica Carismática é uma igreja que não tem nenhuma ligação com a Igreja Católica, ela só tem o nome de Igreja Católica Carismática, mas ela não tem nenhuma ligação com a Igreja Católica, é uma igreja que foi fundada há pouco tempo, né? Existe até, os seus líderes também se chamam padres, mas não são padres ordenados pela Igreja Católica, não fazem parte da tradição católica, não fazem parte da hierarquia da Igreja Católica, né? É só o nome, né? Então, não há nenhuma convivência, uma vez que a Igreja Católica Carismática, a Igreja Católica Brasileira, né, embora leve nomes de Igreja Católica, não tem ligação, não tem comunhão nenhuma
0: com a Igreja Católica. Não tem convivência, né, padre?
1: Não tem. Com a Igreja Católica Apostólica Romana, né? A Igreja Católica Apostólica Romana é uma instituição fundada pelo próprio Senhor, o próprio Jesus, que disse: olha, sobre esta pedra eu edificarei a minha igreja, e disse isso para Pedro. Pedro se organiza com os apóstolos e a igreja nasce, então, a partir desse movimento que o próprio Cristo cria, né, que o próprio Cristo inicia e coloca como Pedro como o líder, e você vê uma liderança ininterrupta desde os apóstolos até hoje, né, na igreja. A gente chama de Roma porque a igreja se estabelece em Roma, mas ela é católica. A palavra católica significa para todos, né? É uma expressão grega, significa católico, para todos, catolos, que significa para todos. É uma igreja que não está ligada a um povo, não está ligada a um grupo, mas é uma igreja para todos. É assim que Jesus queria que fosse a sua igreja. Por isso chama romana, porque ela se estabelece em Roma.
0: E eu sempre lembro, o padre faz questão de frisar, o que ele fala aqui não é o pensamento dele, é o pensamento da igreja.
1: Aí eu queria perguntar
0: para o senhor, existe algum documento oficial onde a igreja, a nossa igreja católica, faz uma manifestação que essa carismática não nos representa?
1: Normalmente, quando não um documento oficial, algumas dioceses, né, uhum, mesmo aqui nós já tivemos manifestação, de repente, para dirimir qualquer dúvida, tirar qualquer dúvida das pessoas, porque às vezes as pessoas podem ser levadas ao erro, porque como os ritos são muito parecidos, né, de repente a pessoa pensa que está numa igreja, há alguns esclarecimentos que algumas dioceses fazem, dizendo: olha, a Igreja Católica Carismática, ou a Igreja Católica Brasileira, ela não tem vínculo, ela não tem comunhão com a Igreja Católica Apostólica Romana, né? Não existe nenhum documento da Igreja oficial, porque a Igreja Católica Carismática é uma igreja que é muito regional. Ela é do Brasil, não tem muito, fora do Brasil não existe, aliás, até fora de São Paulo, ela é mais ligada aqui em São Paulo, Igreja Católica Carismática, ela é...
0: Não teria sentido um documento oficial da igreja, né?
1: Não teria, porque de repente a Igreja Católica, ou seja, a Cúria Romana, ela nem toma conhecimento sobre várias igrejas que de repente... Isso é muito comum, João, muitas igrejas ao redor do mundo, né, usarem o nome de católica, né, ou então a igreja... Existe até uma igreja na Espanha também, que é chamada também Igreja Católica e tal, né, mas não tem porquê você ter um documento oficial falando sobre isso, né? Mas chamado...
0: Não, mas igreja... é sempre bom aprender com o senhor, né? Porque o senhor deu uma explicação tão importante, né?
1: A Igreja Católica Carismática, ela foi fundada, se não me falha a memória, nos anos 90, né? E tem algumas diferenças, né? Tem algumas semelhanças, mas é totalmente diferente.
0: Entendi.
1: Naquilo que professa, naquilo, né? Mas, na verdade, é uma igreja... No Brasil, qualquer pessoa pode fundar uma igreja, né? Então é importante lembrar que o Brasil... faz parte da nossa Constituição a liberdade religiosa. Então, qualquer pessoa, basta você ir ao cartório e abrir uma igreja, tendo um lugar, tendo um lugar, um CNPJ, você pode abrir uma igreja. Então, isso é livre no Brasil. Então, né, no Brasil, o último levantamento feito pelo... Foi uma pesquisa feita um tempo atrás. São criadas 17 igrejas por dia no Brasil. No Brasil, são criadas 17 igrejas por dia, né?
0: Caramba!
1: Então, isso foi um levantamento feito pelo Estadão. O Estadão. São criadas, é uma média de 17 igrejas são fundadas por dia, né? Então, todo dia nós temos 17 igrejas novas nascendo no Brasil, né? O Brasil é um país, né? Como eu disse, tem liberdade religiosa, né? Graças a Deus tem liberdade religiosa e qualquer pessoa, então, pode fundar a igreja. A média hoje, né, segundo os estudos aí de estatísticos, são 17 igrejas fundadas por dia.
0: Tá certo. Olha, hoje rezamos pela Carmen Maria, que completa mais um ano de vida. Parabéns a Carmen, feliz aniversário. E rezamos pelo planeta Terra. Hoje é Dia Mundial do Meio Ambiente. Será que dá tempo do homem salvar do planeta, né, padre? Vamos rezar?
1: Olha, ó, vamos rezar aqui. O negócio tá ficando feio. O relógio aí, chama relógio do... Sabe, existe o relógio do apocalipse. O negócio tá ficando feio aí, porque nós não estamos cuidando como deveria cuidar. Mas vamos rezar então, colocar as intenções, os nomes que todos nós apresentamos. Você, onde você está com a gente agora, apresenta o seu nome, reza conosco nesse momento. Maria, passa na frente e vai abrindo estradas, portas e portões. Maria, passa na frente e leva todos os filhos sob sua proteção. Maria, passa na frente e resolve aquilo que somos incapazes de resolver. Maria, passa na frente e cuida de tudo aquilo que não está ao nosso alcance. Maria, passa na frente e vai acalmando, serenando e amansando os corações. Maria, passa na frente e acaba com ódio, com rancor e com as mágoas. Maria, passa na frente, termina com as dificuldades e tristezas. Maria, passa na frente, tira teus filhos da perdição. Maria, passa na frente, cuida, ajuda e protege a todos os teus filhos. Maria, passa na frente, conduza, leva, ajuda e cura os filhos que precisam tanto de ti. Ninguém pode dizer que foi decepcionado depois de ter te chamado ou invocado. Só tu, com o poder do teu filho, podes resolver as coisas difíceis e impossíveis. Nós te pedimos, a Deus Todo-Poderoso, abençoa e santifica com teu amor e a tua graça tudo aquilo que trazemos diante de ti, os objetos de devoção, a nossa família, a nossa casa. Trazemos, Senhor, também os nossos projetos e sonhos, pedimos que toque com teu amor e com a tua misericórdia. E abençoa agora esta água, o Deus Todo-Poderoso, em nome do Pai e do Filho e do Espírito Santo. Amém. Pai nosso que estais no céu, santificado seja o vosso nome. Venha a nós o vosso reino, seja feita a vossa vontade, assim na terra como no céu.
0: O pão nosso de cada dia nos dai hoje. Perdoai-nos as nossas ofensas, assim como nós perdoamos a quem nos tem ofendido. E não nos deixeis cair em tentação, mas livrai-nos do mal. Amém.
1: Ave Maria, cheia de graça, o Senhor é convosco. Bendita sois vós entre as mulheres e bendito é o fruto de vosso ventre, Jesus.
0: Santa Maria, Mãe de Deus, rogai por nós, pecadores, agora e na hora da nossa morte. Amém.
2: E ainda assim é.
0: Padre, sei que seu final de semana será de muito trabalho. Lembrando que faltam 22 dias para nossa festa, hein?
1: Não esqueçam, dia 27, hein, gente? Não vai esquecer, a partir do meio-dia, a melhor festa junina do Brasil. Não, melhor não, a terceira melhor festa junina do Brasil.
0: Campina Grande, Caruaru e a nossa.
1: E a nossa, hein?
0: Fica com Deus até segunda.
1: Fica com Deus, Deus abençoe.
0: Fiquem antes que a gente vá embora, quem é que vai ao teatro assistir o Lago dos Cisnes? Né? Esse espetáculo consagrado no mundo inteiro vai estar aqui no Teatro Liberdade, Viquinha.
3: João, hoje os contemplados foram a Denise Cristiane Verpa, o Rodrigo Batista Sanguelli e a Rita Santos.
0: Tá aí então. Viquinha, um beijo pra você,
3: beijo,
0: amor.
3: Beijo, João. Bebê,
0: você sabe que hoje, esse programa hoje, marca o fim de um ciclo. Sabia?
4: Não entendi, por quê?
0: Porque na próxima segunda-feira eu já estarei com 63 anos num novo ciclo que, se Deus quiser, será feliz, saudável. Então esse foi o nosso último programa, 62 anos, 364 dias. Amanhã é agradecer a Deus e segunda-feira começar mais um novo ciclo aqui no Tamo Junto com 63 EV. Obrigado!
4: Mais uma vez, parabéns, João Ferreira, de toda a equipe aqui da Rádio Capital. Tem um vídeo lá nas minhas redes sociais, Everaldo Silva Radialista, falando lá com o João Ferreira. Vamos embora, vamos ali comer alguma coisinha, comer um bolo.
0: Não, o bolo já tá aí. Vamos partir esse bolo cantar parabéns.
4: Bora, bora.
0: Tá ali na sala de visitas. Eu volto segunda, se Deus quiser. Que seu final de semana seja maravilhoso. Obrigado pelas mensagens. Obrigado pelo carinho por fazer parte da minha vida. Sem você, não tem sentido nenhum. Beijo no coração, Nani tá chegando. Altos Papos, vem aí.
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7: João Ferreira, trecho final da rodovia Presidente Dutra. O motorista reduz a velocidade a partir do quilômetro 230 até o acesso à marginal Tietê. Ayrton Senna é a opção, mas tem trânsito intenso também entre o Parque Ecológico até o acesso à marginal. Para o Rio de Janeiro, essas duas rodovias funcionam bem. Quem precisa acessar o aeroporto de Cumbica não vai enfrentar dificuldades pela rodovia L. Smith, está livre nos dois sentidos. E a Fernão Dias também, tanto na chegada a São Paulo quanto no sentido Minas Gerais, o motorista vai fazer boa viagem até o momento. 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

0: Ticão, seja como voluntário, seja como policial civil.
1: Esse caso é sensacional, né? Foi aquele que entrou no metrô, né? Ele entrou no metrô
0: Exatamente.
1: na estação e desceu
2: Isso.
1: na outra estação, né? Esse
0: Exatamente.
1: caso
0: Foi
1: é
0: fantástico.
1: Fantástico. O trabalho
0: Isso.
1: que esse animal fez e pro pessoal entender, né? O Bloodhound é o, que nem você falou, o
2: O Pluto e o
1: o Pluto,
2: Pateta.
1: o
2: O Pluto e o
1: Pateta, né?
2: Pateta são
1: E
2: bloodhounds.
1: tanto é que no desenho eles ficam ali farejando, né?
3: É
1: Eles
3: o
1: andam de
3: cão
1: cabeça
3: que
1: baixa, né?
3: leva os 101 dálmatas para casa.
2: Para o pessoal ter uma noção, filme americano, quando o preso foge da cadeia, aquele cachorro que vai, o cara na frente do cachorro vai aquele orelhudão, aquelas a bochecha enorme, e ele vai fazer aquele vai seguindo, é aquele cachorro, é o cachorro do filme americano, aquele marrom e preto, que o cachorro, o cara vai andando na frente, orelhudão, todo enrugadão. É esse que é o Bloodhound.
0: Inclusive é um cão que é muito parecido com os desenhos, né? O meu
2: Isso,
0: mesmo,
2: é.
0: quando ele tá farejando, ele esquece que tem uma porta de vidro, ele dá de
1: Dá de
0: cabeça na
1: cabeça.
0: porta de vidro e
1: E
0: continua.
1: hoje, gente, quanto tempo que leva para você treinar um cão, preparar um cão para esse trabalho? Eu sei que tem um feeling de vocês, né? Eu acho que quando nasce ali, você já consegue olhar e falar:
3: Isso
1: opa,
3: aí
1: esse
3: é meu
1: serve,
3: filhote.
1: esse não serve, né? Mas quanto tempo leva para você preparar um animal?
0: Gostaria de
2: Ah, a gente começa. Assim, tem gente que vai falar para você: começa a treinar desde filhote. Tem gente como o Pérsico que gosta de treinar, o Dagoberto Pérsico, um outro polícia, gosta de treinar o cachorro acima de 1 ano de idade. Mas o treino é constante evolução. Todo dia. Todo santo dia, por exemplo, lá na delegacia, a gente pega o Rampage, pega o Arad. E como a gente agora tá aqui, eles estão na minha casa. Os cachorros nunca ficam sem supervisão. E a gente tem o treino é constante. Para dizer se o cachorro tá apto ou não a trabalhar, é o tempo. 1 ano e meio, 2 anos.
1: Entendi.
2: Entendeu? Por quê? O que que a gente tem que levar. Por que que a gente tem que levar em consideração uma coisa? Idade mental, maturidade mental do cachorro. Não adianta eu querer forçar um
3: Um
2: filhote.
3: filhote, né?
2: Eu devo forçar um
3: As
2: filhote a fazer as
3: responsabilidades de um
2: coisas.
3: cão adulto.
2: Exato. Então isso vai depender muito dele também. Eles são indivíduos totalmente ímpares como nós somos. Nós somos aqui, nós estamos nós cinco aqui, mais ele, mais o EV lá do outro lado. Nós somos seis pessoas totalmente
1: Isso
2: diferentes.
1: é verdade.
2: E os cães são.
3: Não,
2: Os cães são.
3: Um ser vivo
2: São seres
3: que
2: vivos, é isso que.
3: depende do ambiente, que depende do estímulo que ele
4: E tem o
3: recebe.
4: instinto também, né? Tem cães que parece que já nasceu pronto, né? Nasceu
2: É, a gente
3: com aquilo.
2: faz.
3: Como a gente
2: A gente
3: nasce
2: leva muito
3: também.
2: em consideração genética. A
3: É.
2: gente tem que levar
3: Tem
2: muito em
3: que ser uma
2: consideração
3: genética
2: genética.
3: fantástica.
2: Dá para o pessoal. Ah, mas e o SRD? Eu não gosto de usar SRD. Eu gosto de usar o termo vira-lata. É um termo brasileiro
3: Vira-lata,
2: lindo para
3: gente.
2: mim.
3: Ah, também sou
2: É
3: dessa.
2: fenomenal e é o
3: Vira-lata.
2: nosso cachorro. Eu tenho vira-lata.
3: Eu tenho vira-lata.
2: Ele já. Você tem lá do coisa? Tem.
0: Vários.
2: Tem.
1: Todo mundo tem vira-lata. Todo
2: Tem.
1: mundo.
2: Todo mundo tem.
3: Você
2: E
3: não
2: vai
3: tem,
2: falar o quê?
3: Jorge. Você precisa de mais
1: Não,
3: um.
1: eu tive vira-lata
3: Já
1: já.
3: teve.
1: Já tive.
2: O primeiro cachorro, meu primeiro cachorro foi
3: Todo
2: vira-lata. Eu
3: mundo
2: comecei a
3: foi
2: ter cachorro de
3: vira-lata, o
2: raça
3: primeiro
2: depois de
3: cachorrozinho.
2: adulto. Antes era tudo vira-lata. Já treinamos vira-lata? O Zé. Já treinamos vira-lata? Vira-lata treina.
3: E
2: Só
3: aí,
2: que eu
3: eles são
2: preciso.
3: muito inteligentes,
2: Sim,
3: né?
2: só que eu preciso do background.
3: Sim.
2: Eu preciso do background. Eu preciso saber, esse cachorro veio de quem? E mesmo assim, às vezes ainda pode dar errado. Nós
3: Sério?
2: tivemos um exemplo lá de um cachorro que veio de pais e mães fenomenais e o cachorro olhou um dia para mim e cruzou os braços assim. Não quero
3: Não
2: mais.
3: quero.
1: É, então.
3: Tem uma idade certa que ele fica, que ele começa e que ele para também? Quando eles aposentam? Eu vejo quando vocês aposentam, eles dão uma.
0: Então, vai depender muito do porte do animal, né? Falando do pastor. O pastor normalmente ele vai.
3: Qual o Linoir?
0: A exemplo do Malinois. A média aí de 8, 9 anos
3: Em função.
0: de função. Enquanto outras raças, como o Bloodhound, por exemplo, a gente está aposentando com seus 6, 7 anos.
3: É.
0: É, por conta do porte do
1: Maior,
0: animal, ele é
1: né?
0: muito
1: Peso,
0: grande.
1: né?
0: Peso e tudo
1: Outra
0: mais, né?
1: displasia.
0: Alguns. Entendeu?
3: A gente trabalha uma seleção genética para tentar inibir esse tipo de caso.
1: Entendi.
3: Pode acontecer, mas também o exercício que o animal
1: A
3: faz
1: alimentação.
3: é todo controlado, eles fazem exames, tem todo um acompanhamento que é pra gente
1: Porque
3: ter. Não tem
1: antigamente o
3: isso.
1: pastor da polícia era o pastor alemão, né? Mas
3: Era.
1: aí começou a ter muito caso de
3: Problema de
1: displasia,
3: displasia.
1: tudo, e aí eles passaram para o Malinois, né?
2: O grande problema não é nem
3: Qual a
2: que passou.
3: diferença de um para o outro no
2: São
3: treinamento?
2: raças totalmente ímpares.
3: É, só para entender assim, dentro da função. Eles como esses cães
2: Na
3: treinados.
2: verdade é o seguinte, o que a gente tenta é uma raça que acho que talvez a que mais se aproxime hoje atualmente seja o Malinois, de um cão que possa cobrir todos os campos de trabalho. Não que seja perfeito, não que seja único, não que seja um cachorro só ele que vai trabalhar para a polícia. Existem raças específicas. O trabalho que o cachorro do Jefferson faz, o xerife, um Bloodhound, um Malinois pode exercer, mas não vai exercer com a mesma excelência.
1: Entendi.
2: Entendeu?
3: Dá
2: Então a
3: até
2: gente
3: para
2: tem que
3: falar um
2: levar
3: pouquinho de
2: específico.
3: anatomia.
1: É.
3: Fala um pouquinho então,
1: Por isso
3: maravilhosa.
1: até
3: Vou
1: fazendo
3: liberar só o
2: explicar
3: telefone.
2: a orelhinha.
3: 983345777, se você quiser mandar uma pergunta e tem alguma
2: Bud,
3: dúvida também.
2: levanta os
1: Por isso
2: pontos.
1: também a importância, tá, gente, de você manter a raça. Tá? O
2: Sim.
1: pessoal fala muito, ah,
2: Sim.
1: precisa acabar a raça.

0: Não, não precisa acabar. Tem raças específicas para tipos de trabalho.
1: Precisamos de ética. Né?
0: Então, exatamente.
1: Precisamos de ética.
0: Criar e preservar
2: também. Não é um animal, é quem prepara esse animal, treina esse animal.
1: Eu preciso de ética. Eu preciso de ética, porque fazer qualquer um que eu vejo de gente, e eu tenho exemplos próximos que eu acabei com a amizade de pessoas, que o cara foi lá e comprou um monte de raça de cachorro, começou a reproduzir e vende no LX no Mercado Livre. Isso é errado. E isso é o que acaba com a gente, isso que acaba com o criador sério. Eu, minha cachorra, a Star tem 4 anos de idade e teve ninhada uma vez. E não sei se vai ter outra, porque...
2: E uma ninhada com todo acompanhamento.
1: Todo acompanhamento. Ela foi do primeiro ao último dia. A cirurgia quem fez foi ela. Quem pegou, não deixou nem eu entrar. O pai, não deixou o pai entrar na
2: Não, porque
1: na
2: senão sala. Tem que cuidar de dois, né? Cuidar dele e cuidar da cachorra.
1: Então, ela teve que fazer
2: essas imagens, né? Ouvi que tem como colocar umas imagens aí pra gente? Tem.
1: Linguiça.
0: Tá, a gente tem imagem, daqui a pouco a gente vai passar aí do...
2: Mas chegou agora, hein? Você tá lento, hein?
0: Você viu? Cara, não, mandei já. A Vicky tá me trollando aí. Ô,
2: tá
0: Vicky,
2: te trollando?
0: Você não era assim, viu?
2: Vicky, se defenda, Vicky. Louco, viu? Esse Jorge tá muito engraçadinho.
0: Você não era assim, viu, Vicky?
2: Chegou agora pra ela.
0: Tá bom. Até eu queria que você falasse um pouquinho. A gente tem muita polêmica hoje em cima do Pitbull.
2: Nossa, né? Todo mundo tem medo.
0: Que o Pitbull, né, é um cachorro violento, que o Pitbull... E eu sempre falo aqui.
1: Cadê aquele vídeo? Mas o pessoal viu aquele vídeo.
2: Aquele vídeo que eu mandei pra você.
1: Me atacando.
0: O Pitbull te atacando. Eu sempre falo aqui, cara, eu tenho dois salsichinhas. Se eu treinar elas pra atacar, elas vão atacar e vão atacar muito bem. Tá correto o que eu tô falando? Não. Um Shih Tzu pode atacar também. Como é que é o nome? O Pinscher. Eu tenho medo de Pinscher.
2: É, acho que todo veterinário tem um pouco de medo.
0: O Pinscher olha de lado, assim, né? Então, cara, o Pinscher pode te atacar. Então eu queria que você falasse um pouquinho disso, cara.
1: Quando a gente vai trabalhar guarda de proteção, o Jefferson, ele pode falar isso muito mais do que eu. Isso aí, eu não tenho vergonha de me falar que o Jefferson sabe disso muito mais do que eu, porque é verdade. Quando eu tô trabalhando com guarda de proteção, eu não quero agressividade, eu quero caça. Eu quero caça. Então se o cachorro tem caça, eu posso trabalhar isso como esporte. Eu posso trabalhar como um esporte, eu não preciso que o cachorro ataque pessoas. É um esporte, tem o IGP, o Mondio, ringue francês, que mais que tem aí?
3: Ah, tem KNPV,
1: esportes, são esportes de cão mordendo. O cachorro pega, morde, e daqui a pouco você vê o cara passando a mão. O cara que ele mordeu, o cara vem andando com o cachorro. Isso acontece muito no francês, né? Entendeu? Mas aqui, pra sobre guarda e proteção...
2: Chega perto desse Mickey.
1: Ei, eu tô...
2: Você é mais fácil com 10 cachorros bravo do que com o Mickey, hein?
3: Só falando um pouco sobre o nosso trabalho, inicialmente é tudo uma grande brincadeira. Então, esse cão, ele entende que aquilo que está sendo mostrado para ele, seja um paninho, seja qualquer tipo de objeto, ele sempre está em movimento. O fato de estar em movimento, eu estou trabalhando a caça do animal. E então, essa forma lúdica, esse teatro, faz com que o cão queira brincar com aquele objeto, e normalmente o cachorro vai morder, né? Então, toda vez que ele morde aquele objeto, ele recebe um carinho. Esse afago que ele recebe é uma recompensa. E gradativamente, eu vou fazendo os exercícios mais... avançado, seja dele morder e soltar, seja dele ir morder quando a pessoa tá fugindo e etc, entendeu?
2: É um preparo. Eu posso, vou ler aqui só umas mensagens que tá chegando?
1: Claro.
0: Vamos lá. O pessoal tá acompanhando aí.
2: Casno, Cintia é uma profissional sensacional, um ser humano fora de série. Ela mudou a vida dos nossos doguinhos para melhor. Aí a Tatiana Berolim falou, Cintia é fantástica, sou suspeita de falar do Marcos.
1: É minha irmã.
2: Ah.
1: Aí ela vai puxar o saco da Cintia e não do irmão.
2: A Thalia Aires falou, o trabalho da Cintia é incrível, com a polícia, vambora, com os tutores particulares. Ela traz competência, zelo, humanidade e tudo que ela faz. Aí estão todo mundo mandando bom dia para vocês, um beijo para todos vocês.
1: Bom dia
2: para
1: todo mundo, beijo pra bom todos. Dia.
2: Aí o outro falou aqui, Marcão lindo.
4: Ui!
1: Marcão lindo.
0: Marcão lindo.
1: Eu não sei o que é, não, cara, mas.
0: Ô, Nani,
2: Leonardo.
0: Deixa eu ler aqui, ó.
1: É o nosso parceiro.
0: O Rodolfo mandou aqui, ó. Mais um caso de morte em Santa Catarina. Cachorro maninho da comunidade morre depois de ser espancado. Lamentável.
1: Eu li alguma coisa por cima disso hoje. Eu li isso por cima hoje.
2: Gente, depois do Orelha, o que vocês esperam nesse país?
1: Não,
2: a orelha
1: comentar.
2: Foi uma vergonha. Não, isso que eu tô falando. O que vocês esperam nesse país, gente? Tudo termina em pizza. É um país onde o dinheiro compra tudo. Sabe? Pelo amor de Deus. Não dá de a gente ter hipocrisia e achar que... Ah, sumiu tudo. Não tem mais pizza, não tem mais nada, né, Jorge?
0: Ô, Jeff, eu vi alguns comentários também do pessoal falando, ah, coloca o cachorro para resgatar, o cachorro lá em Brumadinho, né, o cachorro lá no sul quando teve a enchente, tá explorando o pet. Cara, esses cachorros são muito bem preparados para isso, né, assim...
3: É, na verdade, eu tô realizando a função para qual ele existe, né?
0: Tá.
3: Então esse é o cão que naturalmente ele gosta de farejar. O fato dele gostar de farejar, eu tô proporcionando a ele algo que é prazeroso.
0: Legal,
3: pra
0: bem-estar,
3: né?
0: Pra ele.
3: O bem-estar pra ele.
0: Legal.
3: E o fato de eu não realizar, deixar ele no sofá, entendi, preso, eu não vou estar, entendi, dando uma qualidade de vida pra ele.
2: O que, tá, é ele, né? É. A essência dele.
0: É a mesma coisa, pra você entender.
2: Fala isso,
0: é, não, pra você entender, você pega um atleta de alta performance,
2: olha,
0: e deixa,
2: lá,
0: ele dentro, gente, de casa trancado.
1: Eu
2: olha aquela
1: brincar,
2: foto. É. Quem é?
1: É o Arad.
2: Nossa, mas que elegância, hein? Faz isso dois dias isso.
3: Na ExpoSec.
1: Na ExpoSec, que nós tivemos agora aqui na Imigrantes, no Expo Imigrantes, a gente participou do stand da Polícia Civil nessa foto.
2: Que coisa legal, mais caralho, linda, hein?
1: Aí ele de novo, o NOC, a nossa bandeira, a identidade visual do Núcleo de Operações com Cães. Nós somos da unidade Carapicuíba. É que atrás ele cobriu, mas atrás está o CPB. E embaixo é o nosso lema, né? Sempre fidelis, sempre paratus, que é sempre fiel, sempre preparado.
2: Coisa linda. Olha esse.
1: Esse é o Rampage. É o Pitbull.
0: Pitbull.
1: Olha o Pitbull matando pessoas.
2: Ah, tinha que pôr os vídeos mas dele. Mas aí é quem treina um animal, gente.
1: Na verdade.
2: Não é um animal, né? Que todo mundo condena todos.
1: Mas é complicado, porque ele... Quantidade de gente que veio perguntar no dia 2 que ele tava descansando, porque a gente fez rodízio, eu não posso levar o cachorro. Eu vou lá todo dia, fico das 8 da manhã às 8 da noite. Mas o cachorro não. Então no dia... Teve de gente que veio perguntar dele, não foi? Cadê
3: muita
1: o Rampage?
3: Gente.
1: Cadê o Rampage?
0: Tá descansando.
3: Extremamente carinhoso, muito amigável.
4: Ah, pra quem perguntou do Bloodhound.
0: Bloodhound.
4: Olha a carinha de simpatia.
1: Ó, o Léo, tá vendo aquele cara que tá lá atrás ali?
2: Aham. Uh-huh.
1: Foi ele que falou Marcão Bonitão.
2: Ele já explicou rápido, né?
3: Ah, ainda bem, né?
1: É meu parceiro, é nosso parceiro.
0: Legal, legal. Cara, esse trabalho é muito bacana de vocês. Esse trabalho tem que ser muito valorizado aqui, né?
1: Amém.
0: Quantas vidas são salvas,
2: gente,
0: né?
2: Falando,
0: quantos acidentes
2: faz uma pergunta
0: a gente...
2: dessa, né, gente?
0: Não, é pessoa falar.
2: Se
0: é o que fosse, mais tem,
2: se tivesse,
0: né,
2: acontecido
0: pessoal...
2: com a família dela, alguém
4: que estivesse
2: trabalhando...
1: Olha o Rampage achando entorpecente. Ele achou entorpecente no carro dela, entorpecente não, nós assinatura
2: explica
1: aqui.
2: Explica direito.
0: Mas... Caramba!
1: Não, mas ele já indicou uma vez no carro dela, mas eu fingi que não
0: viu. Fingiu que não viu, né?
1: Mas aí tá o seguinte, nós pegamos essa assinatura química, né, época era de cocaína, e nós prendemos de baixo, ele tem um invólucro metálico imantado. Eu prendi debaixo da bandeja traseira da suspensão do carro. E eu tô falando pro Léo, o Léo de canto ele fica assim olhando pro cachorro, eu acredito no cachorro, Léo, você acredita no seu cachorro? Porque é isso, esse cachorro aqui, o cara que melhor opera esse cachorro é o Leonardo.
0: E isso
1: não
0: é muito
1: ele
0: usado
1: opera
0: também
1: qualquer um de nós,
0: em aeroporto, mas... hoje, né?
1: Sim,
0: né?
1: É essencial.
0: No aeroporto, lá fora é muito
1: com a
0: também,
1: Federal,
0: né?
1: E com a Receita, aqui no Brasil fica a Polícia Federal, a Polícia e a Receita Federal que fazem esse trabalho.
0: O ano passado eu fui na Global Pet, na feira nos Estados Unidos, e antes da gente embarcar eles passavam com...
1: Os Beagles?
0: É, na fila.
1: Os Beagles é do...
0: Passava na fila,
1: TSB,
0: cara.
1: TSB, Traffic Safety Bureau, é para detecção de alimento. Os Beagles,
0: de alimento
1: não processado. Porque os Estados Unidos ele tem uma política
0: muito
1: restritiva de
0: trato
1: de alimentos.
0: É verdade.
1: A Border Patrol tem um cachorro na fronteira com o México que é detectar um besouro e uma larva específica de um besouro. Por quê? Porque esse besouro ele não existe do Rio Grande para cima. Ele existe do Rio Grande para baixo. E ele ataca
2: é
1: o cedro
2: ambiental.
1: E ele ataca o pinheiro. Então, o cachorro é identificado para identificar. O pallet é dessa madeira? É. O cachorro já vai. O cachorro identifica e sabe se aquele pallet é daquela madeira específica ou não. E ele procura a larva dentro. Só para vocês verem ao ponto que chega.
0: O faro do cachorro.
1: O faro,
0: né,
1: do cachorro. Não,
4: e para ver as funções, né? Que o cachorro ele pode ter um monte de função.
0: Então...
4: A gente pensa no entorpecente, a gente pensa, lindo, cão de busca, mas... Dinheiro. Já existe cão
0: dinheiro,
4: que faz
0: dinheiro.
4: Parte de dinheiro.
0: E tem duas situações também que eu queria falar pra vocês. Tem duas situações que eu quero falar pra vocês também. Falaram que agora estão usando os animais pra detectar o câncer.
1: Sim.
4: Muito bacana.
0: Não sei se isso é correto mesmo, se o pessoal tá usando, já tá funcionando. E parece que no Texas também ele está sendo usado como prova criminal. Já...
4: Perícia?
1: Aqui no Brasil.
4: A gente já tem
1: aqui
4: no Brasil.
1: Aqui no Brasil,
0: legal,
1: o
0: gente.
1: Caso da... Como é que era aquele caso da menina lá de Araçariguama?
4: Ah, o caso...
1: Do Botarejo, do Fernando.
4: É.
1: O caso do Fernando, o cachorro dele...
4: Da menina de patins.
1: O cachorro dele foi...
0: Da menina de patins.
1: Isso, o cachorro dele indicou. Diz que um cara não estava no local que ele falou que estava e estava no outro local. Isso foi aceito como prova para a acusação do casal lá que matou a menina.
4: tirou dois da cadeia, se
1: tirou
4: não me engano.
1: Tirou dois da cadeia e colocou. Colocou acho que é os isso. Dois que... Ele, porque o cachorro olha falou. A negativa do cachorro, do, ele tem um Bloodhound na época, foi a Bazuca, né?
4: Foi a
1: falecida
4: Bazuca.
1: Bazuca.
4: E o Asterix, os dois falecidos.
1: Ele foi fazer isso, né? Ele foi lá, ele foi passado o mesmo procedimento que o Jefferson faz. Foi passado. O cachorro, o cara não encontrou o odor dele aqui, encontrou o odor dele naquele local. E isso foi utilizado como prova para acusação.
0: Caramba, que bacana, hein?
2: Estão perguntando aqui, como é escolhida a raça mais adequada para cada tipo de atividade policial?
3: Ah, eu não costumo falar muito em raça, né? O próprio vira-lata, ele pode ser apto a trabalhar na polícia. Basta que esse cão, ele goste de procurar, ele primeiro tem que gostar de procurar, ele tem que ser um cão feliz, como vocês viram no vídeo do Pitbull Rampage, ele tem que gostar de estar procurando e, além disso, ele gostar de brinquedo. Nosso principal objetivo é que eu pegue a bolinha, eu consiga jogar no meio do mato, esse cachorro procure a bolinha, traga pra mim feliz, eu jogo a bolinha de novo e a gente passa o dia inteiro assim, entendeu? Então, um vira-lata, um pitbull, qualquer cão, ele pode ser apto pra trabalhar na polícia.
2: Vocês treinam os cães só pra polícia ou se alguma pessoa, por exemplo, quiser treinar o cão pra ter em casa, vocês fazem esse treinamento?
1: A gente tá pensando em fazer o faro esportivo, o faro recreativo, uhum. Que é ensinar as pessoas a brincarem com o faro em casa, porque eu que eu falo, cão cansado é cão feliz. Você pega, olha lá, o cachorro tá lá, aquele...
0: É igual criança, é verdade isso.
1: Então a gente pode treinar, o adestramento de guarda e proteção é feito, o Jefferson faz essa parte também. A Cíntia tá adestrando também, vai começar, né? Vai fazer o curso?
4: Vou.
1: Tá começando o adestramento, mas já faz uma parte também de parte de comportamental, ela faz bastante.
4: Eu faço mais a parte dos problemas, a hora que já deu tudo errado.
0: As buchas,
4: tem aí as síndromes da separação, aí a gente faz
1: essa ansiedade de separação, tudo isso daí. E a gente faz sim, a gente faz. Eu tenho, o Jefferson tem um hotel, de care.
0: A Nani tá perguntando isso de causa própria, tá?
2: Né? Eu
0: conheço a Nani, tá? Ela quer treinar os animais.
1: Se eu puder fazer o comercial, né?
2: Tem que fazer o comercial. A gente viu ali esses cães tão maravilhosos, tão lindos. Tem alguém na linha pra falar com vocês.
0: Vamos lá, pessoal, no telefone.
2: E não é o Léo, hein? Alô?
5: Bom dia, Nani. Bom dia a todos da Rádio Capital. O Pitbull ou Rottweiler pode ser treinado na polícia? Ou para trabalhar na polícia?
1: Bom dia.
5: Humberto do ABC.
1: Humberto, bom dia. Pode sim, pode. Nós temos a Star, eu tenho uma Pitbull, a Star. O Jorge conhece ela pessoalmente, a gente já fez, já ela ficou aqui em cima da mesa no podcast. Ela ficou em cima da mesa. Ela estava nessa feira agora. Tem o Rampage. Ah, Starzinho aí, ó. Da onde apareceu isso aí? Essa isso é da minha página.
4: A nossa
5: Pit Pocket. Oh, meu Deus, Star Bebê.
1: Essa é a Star. Aí, eu falando do cachorro.
5: Star Bebê. Oh, meu Deus do céu. Saiu pouco nos vídeos. Star tá saindo pouco.
1: O pessoal tá reclamando que ela não tava saindo nos vídeos, que o Instagram é dela e eu sou coadjuvante.
2: Sério?
1: Sério.
2: Dona Bruna. Você tá deixando ela secundária,
1: Essa aí, ela trabalha com a gente na polícia. Tem
2: ela
1: o Rampage.
2: É muito.
4: O que apareceu antes também trabalha.
1: O Rampage.
4: O Rampage.
1: E o Rampage.
2: Ele já tem.
1: São
2: dois pessoal elogiando ele aqui.
1: É, ó, o Rampage, a gente tem três casos notórios de localização entorpecente: um da Star em Mogi, o do Rampage na comunidade, que inclusive a gente tem audiência no dia 10, no dia da operação. E tem o do Arad lá pela Disney de Santo André também, que a gente fez a localização que estava lá.
4: Esse é o.
1: É um pitbull.
2: Ah, ele é muito fofo.
0: Esses cães, quando eles se aposentam, quando eles são da polícia, por exemplo, tem cães que são da polícia, não são de vocês? Ou a maioria de vocês?
1: Todos do K9 da Polícia Civil são nossos.
0: Ah, são de vocês.
1: É. Vamos deixar claro, o Dr. Arthur Dian, nosso delegado-geral, ele instalou pela portaria uma portaria normativa, saiu dia 29, sexta-feira, ele criou oficialmente os canis, os núcleos de operações com cães na Polícia Civil do Estado de São Paulo. Nós não tínhamos.
2: Nossa.
1: Doutor Arthur fez isso agora, doutor Arthur Dian. Queria agradecer ele, doutor
2: Arthur. Parabéns, doutor Arthur.
1: Doutora Lisandréia, do NOAD, que faz aquelas investigações.
4: Maravilhosa.
0: Traz eles aqui, poxa.
1: Doutora Lisandréia, do NOAD, que ela faz aquele núcleo de observação sobre crimes cibernéticos, que faz aquelas intervenções com aquelas coisas horríveis que acontecem no Discord. Ela lutou pra caramba também. Então a gente tem bastante coisa.
2: Pode trazer, são convidados. Tem
0: pessoal
2: uma
0: na linha. Alô!
6: Bom dia, meu nome é Ivaldo Artoni, da Vila Brasilina. Eu gostaria de saber se os cachorros que são treinados pela polícia ganham remuneração. Os tutores.
0: Os tutores, né? Ela falou, né?
3: É, a maior remuneração que nós temos é a felicidade do cão. É, e ele gostando de estar procurando a bolinha ali com a gente, passeando com a gente no nosso dia a dia de polícia, é a maior remuneração que nós temos e eles têm também.
0: Até para vocês entenderem de uma forma lúdica aqui, você imagina uma criança ativa dentro de casa, o dia inteiro trancado num quarto, trancado dentro de um apartamento. Agora você imagina você pegar essa criança e levar para um parque, para um Ibirapuera, curtir com essa criança o dia inteiro. É o que acontece com os pets. Se você deixar ele trancado num canil, dentro de casa, gente... Vai ficar triste. Agora você leva um pet desse pra ativa, pra resgatar. Pra... Ele tá feliz, ele tá fazendo o que a essência dele pede.
2: O problema é que estão humanizando demais de colocar os animais só dentro de casa, pra eles como se fosse bebê, filhinho dentro de casa. Eu vou até pro intervalo comercial que a gente vai falar sobre isso depois.
0: Vamos lá.
2: Tirando, deixa o cão, gente. Eles estão aqui os maiores profissionais, os maiores especialistas no país explicando pra gente.
1: O que me dera. Né?
2: Então vamos lá, a gente volta em um minutinho.
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9: 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Atualizando o trânsito para os ouvintes da capital, destaque para o corredor norte-sul. Trânsito ruim no sentido Zona Norte tem ocorrência na passagem pelo viaduto da Beneficência Portuguesa. Trânsito é ruim desde o Parque Ibirapuera. Volta a ficar ruim na ligação e vai assim até o acesso à Marginal. No sentido contrário, sentido Zona Sul, intensidade desde a Praça Campo de Bagatelle até a Pinacoteca do Estado, onde tem uma ocorrência registrada. Depois, o caminho é livre. 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
2: De volta, Brasil! No nosso momento pet, com convidados maravilhosos hoje. E quando eu penso no nosso repórter pet, eu penso em...
0: Cats! 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
2: Melhor granulado pro meu gato.
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2: verdade.
0: O granulado, porque ele é a base de mandioca e milho. 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
0: 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Parceiros do nosso programa aqui.
2: Certo, obrigada, beijo.
0: Nani, mandaram uma pergunta. O Betão.
2: Manda um beijo, Betão.
0: Manda um beijo, Betão.
2: O Betão tava arrasando lá nas viagens.
0: Na Alemanha?
2: Todo estiloso.
0: Não dá pra aguentar o Betão, não.
2: Betão é maravilhoso.
0: Não dá pra aguentar o ritmo dele, não.
2: Não adianta vocês dois com recalque, não, porque ele tava arrasando.
0: Não, mas não dá pra aguentar o ritmo dele, não.
2: Não dá, não.
0: O Betão é fora do padrão, fora da curva.
2: Meninos, estão perguntando aqui o que a população, né, as pessoas precisam saber ao encontrar uma equipe policial com cães em operação.
3: Olha, Jefferson. O nosso trabalho, ele é muito profissional, sabe? Então, não é que a gente vai impedir as pessoas de conversarem com a gente, de tocarem no cão, mas só peço a licença pra a gente poder autorizar, né? Porque, normalmente, esse cão, quando ele tá aí na rua, ele tá trabalhando como nós, né? Então, a gente tá em determinados locais que são perigosos, então, evitar, de repente, só atrapalhar a gente ali, tá? E é isso, mas estamos aí de braços abertos para a população.
2: É que vai querer tirar uma foto com vocês, né?
1: Mas depois, deixa a gente trabalhar. Vem, fala com a gente. O operador sempre vai estar, por exemplo, o Jefferson está operando, eu estou fazendo a segurança dele e do cachorro. Ele nunca vai operar sozinho. Onde o Jefferson vai estar com o cachorro, onde o Léo vai estar com o cachorro, onde eu vou ter, sempre vai ter um deles comigo. Vem, fala comigo, que não estou operando. Vou estar com cara de mal, vou estar de óculos escuros, cara de mal... Mas a gente é gente boa.
0: É bonzinho.
1: A gente vem conversar com a gente e pergunta, às vezes. É. Mas pode mexer? Espera. Porque a gente, os nossos cachorros são cães sociáveis. Óbvio. Os nossos cães são cães sociáveis para fazer esse trabalho.
2: Desde que?
1: Desde tem que.
2: Tem a permissão de vocês, tem comando.
1: Exato.
4: Mas eu acho que para qualquer animal, né? Não é para chegar botando a mão em nenhum animal. A gente não sabe.
1: Tem gente que parece aquele zumbi de filme, né? O cara vê o zumbi, não fica aquele cérebro. Tem gente que vem assim, cachorro. Os caras vêm assim em cima.
0: Deixa eu mandar um abraço pro doutor Alexandre Rossi, o doutor Pet, que tá acompanhando a gente aqui também. Um acabou de mandar mensagem pra ele. O pessoal tá acompanhando a gente. Mais um que é parceiro da Cats também, tá com a gente nessa jornada aí. Um abração, doutor Pet. É isso aí.
2: Certo. Tem gente na linha?
0: Vamos lá. Alô?
15: Bom dia, Nani. Bom dia a todos da mesa.
2: Dia.
15: Nani, por favor, Nani, pergunta aí pra eles. Como que a gente faz pra educar um pincher? Pra saber, pra aprender a andar na rua. Eu tenho um pincher que eu amo demais, mas eu não sei fazer ele andar na rua. Ele sai na rua, parece que tá morrendo, é uma gritaria sem fim. Parece que vai atacar todo mundo, mas não é isso. Ele é muito mansinho. Mas ele não sabe andar. Só sabe andar correndo e latindo. Eu fico até com medo dele quebrar as pernas de tanto que ele corre. Por favor, me ajuda a educá-lo pra andar na rua, pra passear com ele.
2: Ajuda o Calo, gente.
0: Eu tenho medo de pincher.
2: Pincher é...
3: De quem que é essa bomba aí? Oi? Resolve essa bomba aí?
1: Não, é comportamental, é com ela.
3: Então resolve.
4: Eu?
1: É. Não,
4: questão de acostumar o animal, tem que ver. São muitos fatores que a gente tem que levar em consideração quando o animal não tem esse acesso à rua com facilidade. Precisava tentar entender melhor o caso.
0: O histórico,
4: fazer uma anamnese, ver se sofreu alguma coisa na rua,
2: trauma,
4: se já teve um ataque.
2: Coisa, né?
0: Porque se é um animal que não... Sabe qual é o problema? O pessoal às vezes tranca muito o animal, 2, 3 anos, não tô falando que é o caso dela, né? E depois, de repente, começa a querer passear com o cachorro. O cachorro não tá acostumado.
4: É como você chegar em um lugar que você não sabe o que tá acontecendo, você não tem aquele convívio.
0: Né?
4: Então, e o pincher é uma raça vocal. Então, eles tendem a latir.
0: Sério?
2: Tem que ver também, gente, o horário. O pessoal tem que tomar muito cuidado a hora que sai pra andar com esse animalzinho. Porque pode estar pegando fogo, aí tá 40 graus, você tá com seu belo tênis, com sua bela sandália no pé, e leva o animal queimando as patinhas. Sei lá, tem que ver tudo isso.
1: Lembra, não tem aquele negócio quando a gente vai levar a criança na praia? Horário. Até o sol das 9, depois das 4. É isso aí.
2: É isso,
1: não vai me colocar um cachorro. Você só tem um horário de almoço livre pra dar um rolê com o cachorro? Acorda uma horinha mais cedo. Ou vai dormir uma horinha mais tarde. Não pega o cachorro e vai sair 40 graus agora.
4: Não, e tá em dúvida, põe a mão no chão.
1: Testa. Põe a mão. Já sente educado, já fala pro cara baixar a calça e sentar a bunda no asfalto pra ver se isso aí.
2: Tá certo. Tem mais perguntas aqui. Como funciona a aposentadoria dos cães policiais e o que acontece após o fim das atividades deles?
3: É, os cães vêm pra nossa casa, né? Eles vão viver com a gente, né? Já vivem diariamente, mas a única coisa que eu consigo voltar pra casa, eles continuam na base do GOI, pra que o outro parceiro possa trabalhar com ele no dia seguinte.
4: É, mas pergunta onde estão os de vocês agora.
0: Em casa.
1: Os cães da polícia?
4: Eles
1: na minha
4: não
1: casa.
4: Estão lá no...
1: Eles
4: não
1: estão, eles estão na minha casa.
0: É que, na verdade, o pessoal tá perguntando, porque, assim, a gente tá no caso de vocês, mas tem cães da polícia militar também.
1: É, fica um acompanhamento, assim, não é qualquer pessoa que pode adotar, a preferência é dada para os policiais.
0: Isso. Sim.
1: Sendo que o policial já tem outros cães, então ele não tem condições de não estou falando de condições financeiras, estou falando de condições físicas mesmo, de ter mais cães em casa, porque o cão demanda um espaço, demanda uma doação para você ter cães em casa. É feita uma pesquisa, se a pessoa é apta ou não para receber o cão na casa dela. Não
4: o
1: é qualquer pessoa.
4: Também.
1: Não é chegar lá, ah, eu quero um cachorro, você vai lá na PM, nas GCM, você vai na PM, futuramente no nosso, ah, eu quero esse aqui, pega. Não, não é assim. Eu vou estudar você. Eu vou atrás de você e vou ver.
2: Porque uma coisa, gente, é vocês que tem todo...
1: E eu vou depois.
2: Chegar, você pega um cão desse preparado, tem que saber se vai dar... Primeiro tem que pesquisar total, né? Porque esse cão tá em nada preparado e ele tem as funções, né? Mesmo ele não estando na ativa, com certeza as atividades dele, o treinamento dele vai continuar o mesmo, assim, por diversão, tudo.
1: É, continua.
2: Tem gente que pega e deixa preso tranquilo, né? Quer que fique ali de enfeite?
3: Não, tocando nesse assunto, o cão, depois que ele se aposenta, ele ainda continua com a sua atividade, porém, de uma forma um pouco mais regulada, né? Restrita. Mas eu não posso eximir ele, tirar dele toda aquela função que ele tinha antes. Então, vou ter que dar atividade pra esse animal pra que ele não entre em um parafuso.
0: Desmamando,
3: doido, né?
0: Desmamando,
3: isso.
0: Né?
3: Entendeu? Mas a qualidade de vida tem que continuar pelo resto da vida dele.
0: Certo. Eu tava vendo uma reportagem e o pessoal tava falando que o medo que o marginal tem do animal, o quanto ele respeita o animal, até mais que um policial, às vezes. Isso acontece mesmo?
1: Ah, o Zomer do BAC, que é o Batalhão de Ação em Cães, eles têm uma... Que é o que o Thor achou, as 48 toneladas de maconha no Rio, que é o Fábio Zomer, um sargento. Nós temos um curso de... como é que é o nome do curso? Operação com K9 em áreas de combate deflagrado. Olha o que nós fizemos. É um curso de combate exatamente pensando nas operações com K9. Porque quando o cachorro chega, as atenções se voltam pro cachorro. A atenção da criminalidade volta pro cachorro. Porque ele olha e fala assim... Tá. Agora, vamos achar.
3: Mas em relação ao psicológico, muda realmente.
0: Muda.
3: Entrando na casa, do grupo operacional, normalmente a gente não vai fazer entrevista com o morador ali, que é o alvo do... E a equipe da investigação que vai conversar com ele. Então, quando a equipe entra com o cachorro, o nosso alvo já aperta um pouco ali e fala, agora já era, vai achar droga. Então, às vezes até dedura, fala, tá por aqui, não precisa nem fazer nada que eu já sei, vai dar ruim pra mim,
0: que vai
3: já
0: dar
3: deu ruim
0: pra
3: mim.
1: Entendeu? Escolta de preso com cachorro, escolta de preso é um momento extremamente crítico, quando nós vamos abrir, porque eu vou ter que abrir a viúva e a cela, a viúva é a primeira parte, e as celas, é um momento crítico. É
0: como se fosse uma gaiola, né?
1: São duas, é uma clausura, eu vou abrir pra tirar os presos, é um momento crítico. É crítico, e quando eu falo crítico, é crítico mesmo, é pesado. A hora que eles veem que a gente chega com os cães,
0: acabou.
1: Abaixa o ânimo, você vê os caras tudo baixo. E é legal que o cachorro, quando ele vê, ele já entra tudo assim já.
3: A energia do local é totalmente diferente.
2: Gente, tem uma pergunta aqui que eu achei muito interessante.
1: Manda.
2: Da Thali. Como vocês mensuram o bem-estar dos cães? Como saber se eles estão bem dentro do serviço ou se estão desgastados demais ou estressados?
1: Análise corporal do cachorro é tudo. Você olhar e saber. Por isso que é importante o cara conhecer o cachorro. É o binômio. Jefferson e xerife, eu e a Star. Eu sei se a Star tá bem. Ele sabe se o xerife tá bem. Não há, as expressões corporal, o cachorro, aquele posicionamento de orelha, jeito de andar, jeito de olhar pra você, arfando ou não arfando, movimentação de rabo, é muita coisa.
4: E dentro do canil também tem uma boa avaliação que é feita. Se o animal tá andando em círculos, se esse animal ele tá... com problemas em relação a...
3: automutilação também.
4: Automutilação. A gente usa muito as antigas cinco liberdades, que são os cinco domínios, e dentro deles tem a questão da alimentação, tem, agora tem o domínio mental desse animal. A gente já tá falando de saúde mental para os animais.
0: Ele vai demonstrar também, de alguma forma, né?
4: Eles demonstram. Demonstra, né? Esses cachorros, eles são... Olha, eu falo com propriedade porque eu trabalho em vários canis. Eles são extremamente bem cuidados.
1: Ela atrai a gente.
4: É muito... Ele é muito ciumento.
3: Nós somos especiais,
2: é,
3: né?
2: É, ciumento. É, não pode.
4: Eles são muito bem cuidados.
2: Eu amei, eu ficaria aqui horas e horas e horas e horas. Verdade, tempo mesmo. Boa, já são 11 horas e 45 minutos. Eu quero muita rede social de vocês. Pode.
1: Gente, claro.
0: Ah, tá mostrando lá, ó.
2: Marcos, Marcão, Bertolino.
1: Ó, Apache. Olha lá o pitbull do mal matando pessoas. Sou eu.
0: Legal. Aí a doutora.
1: Essa pode pular rapidinho.
0: Doutora Cíntia. Também faz um trabalho incrível. Ah, você tá na faculdade em Crivepa também?
4: Tô, sou legal, coordenadora.
0: Legal. A doutora Vitória lá?
4: Isso, uma honra trabalhar com a Vitória.
0: Vitória vem aqui, legal, bacana demais.
2: Deixaram, só que você falou pra tirar, viu? Deixou mais tempo.
0: É lógico, protegendo.
2: Jeff Porto, Underline Júnior.
0: Jeff Porto, legal, legal.
4: Aí pra bacana. Quem precisa de um suporte com um cão...
1: Aqui, ó.
4: Buscar o Jefferson.
1: Arroba centro, centro, é arroba centro, underline, bom Jeff. É o...
2: Bom Jeff.
1: Bom Jeff.
2: E ele, é repórter ele. Pet na isso área. Aí,
0: já até botei a camisa do Brasil.
2: Já tá lá.
0: Eu fico bravo com esse pessoal que tá torcendo contra, meu. Para com
2: para,
0: isso.
2: Para, são brasileiros.
0: Ah, eu não vou torcer, contra o Brasil, porque eu nem... Oh, para, gente, para. Vamos parar de matar nossos ídolos. Pô,
1: vamos,
0: aí,
1: damos,
0: né?
1: Vamos pro futebol, pô. Agora sai. Nós vamos dar porrada no outro aqui. Ah. Não, o que é isso, Nani? Pelo amor, Nani.
0: É isso aí. Obrigado, viu, Nani?
2: Obrigada,
0: mais uma vez,
2: gente.
0: Obrigado.
2: Nós agradecemos.
1: Sim. Sempre volta que vocês quiserem, a gente volta.
2: Mas os vídeos lindos deles lá atrás, a gente mostra.
0: É isso aí. Obrigada, sempre viu? Qualquer informação, né? A gente tá.
2: Qualquer informação, precisa.
0: As portas abertas aqui pro trabalho de vocês.
1: Eu agradeço, eu agradeço.
2: Obrigada, gente.
0: Obrigado.
2: Nós vamos pro intervalo comercial. Um minutinho só, não saio, porque tem roda de fofoca hoje. Tem a Sandra.
0: E
2: tá
0: a
2: maravilhosa.
0: E a caixa? Você não falou nada da caixa hoje?
2: Pois é, tem que falar da caixa. Tem a Bárbara hoje que vai estar com um tarô maravilhoso aqui. Caixa misteriosa. E nós temos essa caixa misteriosa. Tá valendo um passeio com o repórter Pet.
0: Eita! Faz, não tem coisa melhor, não? Não tem coisa melhor de prêmio, não, pô?
2: O que tem aqui hoje é necessário.
0: Lá vem ela com as dicas dela, gente. Aí o pessoal fala na rede social. Depois ela fica brava que eu dou umas dicas. Mas a Nani dá umas dicas que...
2: Rapaz, que é moleza, senta na gelatina.
0: Tá louco. Senta no pudim, né?
2: Que é moleza, senta na gelatina.
0: Senta no pudim, né?
2: É, senta no pudim.
0: Tá louco. Ela não
1: pode ser. Não, no pudim não senta, não, cara. Puta desperdício.
2: É, né? É bom demais. Um monte de presente. Tem presente hoje? Vai dar presente?
0: Você que manda, eu só obedeço. Eu já falei que primeiro eu.
2: Então, dá um presente.
0: Quem manda em mim é minha mulher e segundo é você, eu já falei.
2: Então, assim, é assim.
0: Você que manda.
2: 10, 11 anos juntos, tá?
0: Isso
2: trabalhando
0: aí,
2: juntos. Vamos deixar claro, trabalhando juntos, meu afilhado, tá? Então, aqui, todo mundo usa, é necessário. Eu acho que todo mundo carrega na bolsa. É preciso. Quando a gente tá principalmente viajando, indo pros lugares, é necessário.
0: Eita, nós. Eu não vou falar nada,
2: você
0: senão
2: tá
0: eu apanho
2: mal.
0: Aqui.
2: Você
0: senão
2: tá
0: eu apanho.
2: Que eu vou dar pista fácil.
0: Senão eu apanho aqui.
2: Rapaz, senão seria a caixa misteriosa. Sabe pra que isso? Adivinhar, porque tá valendo presente. Então tá valendo presente, adivinha o que será que tem aqui na caixa misteriosa? Todo mundo usa.
0: É de higiene.
2: Todo mundo usa. Vou pro intervalo comercial e volto já.
0: Ela não dá
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2: De volta a Brasil!
30: Brasil!
2: 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Vamos agora, meu povo, vamos lá. O telefone 98334-5777 está liberado. Bárbara Sandrini está aqui comigo, ela é astróloga, filósofa, taróloga, terapeuta sistêmica, com pós-graduação em neurociência e psicopedagogia, trabalha também na astrologia, filosofia, ciência para promover o autoconhecimento, consciência emocional, compreensão de padrões, tá? Internos. E atua também com pessoas por meio do mapa astral, por uma abordagem profunda que une o saber ancestral com a visão contemporânea da mente. Então, a partir de agora, vamos saber tudo da astrologia pra gente, pra essa semana. Boa tarde! Ou é bom dia ainda? Bom dia!
31: Bom dia, Nani! Bom dia, ouvintes! Muito obrigada pelo convite, estou muito honrada.
2: Muito bom ter você aqui sempre. Trouxe o tarô, né?
31: Hoje eu trouxe.
2: Então, mande o nome, data de nascimento e uma pergunta bem objetiva que ela vai responder. Tira uma carta pra mim, então? Pra gente abrir?
31: Vamos.
2: Vamos lá, gente. Pode ir mandando agora que eu já vou fazer as perguntas. Manda também no 98334-5777.
31: Qual pergunta, Nani?
2: Pra mim. Pra mim no trabalho.
31: Trabalho pra Nani. Trabalho pra Nani. Rainha de espadas, 9 de paus e rei de paus. Olha, Nani, em relação ao seu trabalho, a rainha de espadas, ela é extremamente articulada, ela é extremamente inteligente, então ela vai pedir para que você tenha muita inteligência, o 9 de paus, muita força, muita garra. Normalmente, o elemento paus, que é o elemento fogo, ele fala sobre oportunidades. portas que se abrem. O rei de paus, ele vai à luta, ele vai à guerra. Mas para que isso aconteça, é necessário uma estratégia, a rainha de espadas. Sem muita emoção, mas uma intelectualização realmente.
2: Então, vem novidades aí.
31: Vem novidades aí.
2: Trabalha muito, né? Muito trabalho,
31: muito,
2: né?
31: Muito trabalho, muita força também do Rei de Paus.
2: É? Uhum. Tem gente na linha e tá liberado pra vocês mandarem agora nome, data de nascimento e a pergunta bem objetiva, hein? Alô?
5: Bom dia, Nani. Bom dia, taróloga. Bom dia a todos. Aqui é a Cristina Moreira. Bom dia. E eu nasci em 2/2/71. E tô numa fase bem difícil, sabe, da minha vida. E eu gostaria de saber da taróloga se isso demora para passar, se essa fase ruim demora para passar. Se passa ainda esse ano.
31: Como que é o nome dela?
5: É a Cristina da Penha.
31: Cristina da Penha. Cristina. Sua data de nascimento?
2: É grava tá. E só solta o áudio.
5: Eu nasci em 2/2/71.
2: 22/7, é isso?
31: 2/2/71.
2: 2/2/71.
31: Rio de Copas, Ás de Espadas e Ás de Copas. Olha, eu entendo que você está num momento muito emocional, muito presa a emoções do passado. Coisas que aconteceram e ficaram marcadas profundamente dentro de você. Existem coisas a serem ressignificadas, existem coisas a serem olhadas por outro prisma. Por mais que o passado possa nos machucar, e ele muitas vezes machuca, é necessário olhar para frente o Ás de Espadas. É necessário tirar um pouco da emoção e olhar um pouco para a razão. Assim, com certeza, o Ás de Copas haverá um novo olhar. E você poderá sair, sim, desse momento, porque temos duas cartas de As. O As é o início. Então, para que você saia desse momento de sofrimento, é necessário você iniciar. Iniciar um novo pensar, iniciar um novo sentir e deixar emoções um pouco densas para trás.
2: Certo. Bárbara. Bárbara Amaro dos Santos, 30/9/2003, emprego de enfermagem.
31: Emprego de enfermagem, só isso.
2: Gente, vocês têm que colocar assim, tô no emprego, vai melhorar, vou conseguir, pra gente saber. Tá?
31: Emprego de enfermagem. Cavaleiro de paus, 4 de espadas, temperança. A Bárbara me parece que estudou para isso, tá buscando isso e vai conseguir isso. Me parece que é uma pessoa que já tem esse conhecimento, não tá começando agora e está buscando esse trabalho. Não será difícil para ela. Cavaleiro de paus nunca demonstra dificuldade.
2: Certo, tem uma pessoa na linha. Quero aproveitar e mandar um beijo muito especial pro João. O João Ferreira, que tá fazendo aniversário, gente. É aniversário dele. Ele tá falando que é amanhã, mas é hoje. Agora eu já fiquei na dúvida.
6: É amanhã, mas já tá começando hoje.
2: Não, mas ele falou que é hoje.
6: Ah, começa a festa hoje.
2: Não, ele falou pra mim que é hoje. Ele tentando enganar a gente. Aí a Ângela falou pra mim, não, Nani, é amanhã. Ele falou, não, é hoje.
6: Já comeu o bolo? Tem um bolo aí.
2: Então, gente, ó. João, maravilhoso. Te conheço há tantos anos, amigo. Mais de 30. Então, ó, toda a felicidade do mundo. Desejo que você tenha muita paz, muita saúde, muita alegria no coração. Que você tenha muitos e muitos anos de vida pra você conseguir levar sempre essa alegria que você leva pra todo o público e todos nós que somos seus amigos, viu? Toda a felicidade do mundo. Parabéns mesmo. Alô?
8: Bom dia, Nani. Bom dia a todos da mesa. Minha pergunta é sobre uma viagem que eu tô com ela marcada, mas eu tô muito apreensiva. Não sei se é medo de avião, não sei. Essa minha viagem vai dar certo? Marisete de Lima Xavier, 23/2/68. Bom dia a todos, bom muito dia. Obrigada.
31: Se a viagem da Marisete vai dar certo. O louco, hierofante e o enforcado. Não tem nada que indique algo ruim em relação à viagem, a não ser o medo, realmente.
2: O medo, né? O medo
31: é o enforcado, o sacrifício.
2: Também não gosto, não, vou falar.
31: O medo, às vezes, atrapalha nós de vivermos coisas muito bonitas. Então, às vezes, pode ser o medo do avião, o medo da novidade, o medo do lugar.
2: É o medo avião,
31: Pode ser, mas não, é uma experiência nova, louco. Então, é uma coisa nova que ela vai vivenciar. Vai tirar bastante experiência, o hierofante, que é o Papa.
3: ela meio que sente se sacrificando ali, vai ser difícil pra ela.
2: É um avião que eu também tenho medo, Evê, também tenho medo.
3: Tira um pouco o medo do coração, vai com fé, vai com coragem que vai dar certo.
2: Eu, quando eu entro no avião, já encomendo a minha alma. Eu juro pra vocês, eu juro pra vocês, gente. Eu mando uma foto toda vez, eu entro no avião, eu mando uma foto pra Van, que é minha melhor amiga. Eu já mando uma foto pra ela, aí eu já encomendo, já rezo, já encomendo. Ai, meu pai do céu, Jesus do céu, mas... Esse é o meu medo, mas vamos lá, né? A gente tem que viajar às vezes. Alô?
4: Meu nome é Patrícia Regina dos Santos Nascimento. Nasci em 15/7/1975 e gostaria de saber sobre minha vida financeira. Como vai ficar e como está?
3: São duas perguntas.
2: O financeiro dela, vamos ver o que sai,
3: o financeiro,
2: né,
3: dela, Patrícia.
2: Rapaz, negócio financeiro.
3: Cavaleiro de Copas, 5 de Espadas e 6 de Espadas. É, o financeiro dela me parece que, de início, não tem problemas. Porém, 5 de Espadas com 6 de Espadas, pode ser que muitas vezes ela gaste com coisas necessárias e passe por apertos no final. Então, é aquilo, eu recebo um bom salário, eu tenho um bom dinheiro, mas às vezes eu gasto mais do que eu ganho. Por causa, às vezes, de compulsão. Muitas vezes nós saímos para comprar coisas que nem vamos usar. Então, é necessário prestar um pouquinho de atenção em relação a essa questão financeira para não ter nenhum problema posterior. Ter um certo controle do que vai gastar é interessante.
2: Educação financeira e outra, uma dica, viu? Quando tiver com fome, não vá ao supermercado. Não vai, é uma regra, mesmo supermercado, viu? Se você tiver com fome, né, não vá ao mercado.
9: É o mesmo conselho que eu dou.
2: É, não vá. É verdade. Porque você compra tanta coisa que não tem necessidade. Isso é uma dica, tá?
3: É.
2: E pesquise, vamos começar a economizar. Vou fazer uma pergunta daqui, porque tem várias perguntas no áudio, mas tem muita gente aqui. Vou me casar novamente? Marinês Moura, de Souza, 28/2/69. Vamos ver, Marinês, você vai casar. Se casar, me convida, hein?
3: Marinês, casamento... A Imperatriz... O Eremita e o 6 de Ouros. Olha, nesse momento eu não vejo casamento com o Eremita aqui. Ela precisa sentir a completude dentro dela mesma. O 6 de Ouros pode ser que no futuro isso aconteça com a pessoa certa e ela vivenciar coisas boas, que ela quer um parceiro para poder gozar da vida junto com ela. Mas nesse momento ela precisa estar completa, ela com ela, né, Imperatriz? Junto com o Eremita, necessita de uma sabedoria interna, não a solidão, e sim a solitude, se sentir bem consigo mesma.
2: Certo. Tatiana Souza Fagundes, 3/7/84, vida financeira.
3: Vida financeira, Tatiana.
2: A gente sempre quer saber se vai ter uma melhora, na verdade, né? A gente pergunta assim.
3: O Eremita, 6 de Ouros, o Imperador. A vida financeira dela, acredito que ela é muito sozinha para muitas coisas, para pagar contas, para se virar. 6 de Ouros é uma carta muito boa, só que ele tem um porém. A pessoa cresce, mas ela cresce fazendo caridade. Olha a carta. A carta é um rei doando. Ele faz doações. Então, sempre que você puder ajudar algumas pessoas... Sejam animais, sejam pessoas que estejam necessitadas, faça isso. Será bom para sua prosperidade. O Imperador aqui, para que você cresça mais financeiramente. Sempre que você puder praticar caridade, vai ser bom para você.
2: É bem para todo mundo, viu, gente?
3: É para todo mundo.
2: Nina Lupe, preciso de um trabalho. Eu cuido do meu pai com câncer. Não sei o que fazer para ter uma renda. 10/11/76.
3: 10/11/76.
2: Nina, começa a fazer alguma coisa de casa. Né? Tem que ver o que você é boa. Você tem que pesquisar, ver o que você é boa, o que você manda bem, o que você faz bem. É salgado, é doce, é congelado, é marmita fit, coisas que dá pra fazer de casa, né?
3: Uhum.
2: É uma dica.
3: Os enamorados, o pajem de espadas e a roda da fortuna. Olha, os enamorados, ele não fala só sobre relacionamentos, mas também envolve o nosso network.
31: Talvez ela ter alguma ideia, talvez ela fazer o pajem de espadas e até mesmo algum atendimento, se cadastrar fazer atendimento online, para poder digitar coisas online, se atualizar também, né? De repente, pegar um curso online de inteligência artificial, desenvolver coisas que ela possa desenvolver dinheiro, né? Sempre, quanto mais atualizada você estiver com pajem de espadas, melhor para você vai ser, para poder fazer esse trabalho home office. É claro que ela vai precisar ter relacionamentos, mas esses relacionamentos vão depender muito do intelecto dela. Então estude, se prepare, faça um curso de inteligência artificial, a programação tem vários cursos gratuitos, inclusive no Bradesco. Faça e busque trabalhos home office, que você seria muito boa trabalhando com a voz, o pajem de espadas, falando, atendendo, conversando com as pessoas.
2: Certo. Alô?
0: Oi, Nani, bom dia. Meu nome é Flaviana Maura, 30 de agosto de 1972. Nani, bom dia. Eu gostaria de saber se eu vou conseguir pagar uma dívida que eu estou devendo muito e se o meu marido vai embora de casa.
2: Duas perguntas. Vamos ver o que vai sair. Gente, manda uma pergunta objetiva, viu? Senão vai ter que tirar várias cartas aqui.
31: Sobre a dívida dela. A estrela, a rainha de espadas e o rei de... e o nove de paus. Acredito que ela sai dessa pindaíba, sim. Sai desse conflito financeiro, desde que ela se organize. A rainha de espadas, ela tem organização mental, ela tem organização, ela é estratégica. Eu tenho tanto, eu gasto tanto, eu posso me movimentar tanto. Ela não se movimenta através das emoções. Então, acreditar, mudar as crenças também, às vezes nós nos boicotamos com as nossas crenças limitantes, acreditando que somos... Às vezes a gente acaba falando, ai, meu dia tá horrível, o dinheiro não vem, então, às vezes... Falar bem sobre você mesmo, né, estrela? Ter fé, acreditar, pedir bastante e ter estratégia para poder sair dessa dívida financeira. Agora, sobre o marido dela, se ele vai sair de casa? Cavaleiro de Ouros, Dois de Copas e o Diabo. Eu acredito que sim, que ele sai de casa sim. O Cavaleiro de Ouros pode ser um pouco parado, pode ser que ele fique naquele eu vou, eu não vou. Mas talvez ela, por ela mesma, coloque um fim nisso, fique cansada dessas ameaças de eu vou embora, eu vou ficar, que encerra com o diabo, né? Então, acredito que sim, esse relacionamento tem um fim.
2: Certo, nós vamos pro intervalo comercial. Um minutinho só, não saiam daí, que eu volto já já. Mande a sua pergunta, mas assim, bem objetiva. Uma pergunta com nome e data de nascimento. Volto já.
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2: Volta, Brasil! Brasil! Cheio de perguntas! Vamos lá, gente. Meu Deus, deixa eu ver. Taran, taran, tan, tan. Nani, pergunta para ela o que as cartas vê para meu esposo, o aniversário dele amanhã, 6/6/78, a Juliana. Ju, mas você nem mandou o nome dele, Ju.
31: E também não fez a pergunta objetiva, né?
2: Minha saúde, então. Kelly Renata, pergunta a taróloga referente à minha saúde. Kelly Renata Rodrigues, 25/10/78. Tem que mandar uma pergunta objetiva, gente, bem explicadinha.
31: Saúde da Kelly. Roda da Fortuna, 10 de espadas, 6 de copas. A saúde dela, eu vejo que existe algumas problemáticas, sim.

0: sentindo derrotada. Então, tenha os pensamentos, mas não deixe
1: ser dominada.
0: Ser dominada. Governe seus pensamentos.
1: Certo. Alô?
2: Bom dia, Nani. Bom dia, taróloga. É, aqui é a Gisele de Santo André. Gostaria de saber se a gente vai conseguir vender um imóvel que ele é antigo. É, esse ano, é Gisele Rocha Silva de Santo André, 11/6/64. Obrigada por enquanto.
1: Obrigada a você, querida.
0: Gisele vai conseguir vender o imóvel. Dois de paus, cinco de ouros, três de copas. Olha, vender, vende. Só que toma cuidado com os cinco de ouros de pessoas tentando pagar um preço muito baixo no que vale. Tentando negociar abaixo. E tentar abaixar demais. Meu preço é X que eu quero. Não tente vender rápido. Ah, não, então tá bom, essa pessoa tá oferecendo isso, então pra poder vender logo, eu vou acabar vendendo, porque aí você pode sair perdendo. Tenha um pouco de paciência, não haja no impulso, chegou tal comprador com tanto, mas o seu valor vale tanto, não desvalorize seu imóvel que você consegue vender sim. Tenha um pouco de paciência, não haja no impulso para não ter desvalor, né?
1: Certo. É, Moreno perguntou, bom dia, Nani e toda a equipe. Eu gostaria de saber se eu vou ser contemplada no apartamento CDHU. Já faz tempo que eu fiz, que eu me inscrevi. Meu nome é Maria Rosa de Jesus dos Santos, 6/2/76.
0: Vamos ver se a Maria vai ser contemplada.
1: Deus queira que sim.
0: Sete de paus, os enamorados, o mundo. Acredito que falta muito pouco tempo para o seu sofrimento acabar, tá? Os enamorados, o mundo. Realmente, acredito que você consegue, depois de muita luta, depois de muita batalha, você ser contemplada assim, tá? Não demorar muito, não vai ter uma demora muito grande para que isso aconteça. Vai sim, Maria. Acredite, o fim do ciclo de espera acaba.
1: Certo, tem várias e várias perguntas. As pessoas estão tentando vender o imóvel, a gente está vendo que as pessoas estão tentando vender o imóvel. Tem algum ritual, alguma coisa que a gente possa fazer mais simples para poder ajudar?
0: Ajudar, eu acredito que sempre na casa que a pessoa quer vender, fazer uma coroa de louro, né?
1: Como que faz?
0: Você pega o louro, normalmente o mais fresco, no sacolão, na feira, compra aquele galho mesmo do louro, né? Consiga, e circula ele e faça uma coroa. E essa coroa de louro você pode deixar na entrada do imóvel, na intenção de... você quer vender o imóvel, portanto, que ele seja vendido, portanto. Porque tem muita gente vendendo. E talvez nem tantas comprando. E as que estão comprando talvez não queiram pagar o valor que realmente vale, né? Querem negociar, negociar, negociar.
1: Certo. Bom dia, Nani. Vanessa da Rocha Silva de Menezes, 13/10/82. Gostaria de saber se você é promovida esse ano no trabalho.
0: Vamos lá, Vanessa. Se ela vai ser promovida. O enforcado.
1: Olha ele chegando, gente. Tá mó gato.
0: O elefante e o louco.
1: O Vini de la Carte tá mó gato, meninas.
0: Olha só, eu acredito que existe uma chance muito grande de você ser promovida. Porém, pode haver algum boicote, alguém pode estar te boicotando nos bastidores, pode haver alguém tentando diminuir o seu valor. Existe essa chance, mas fica um pouco atenta. Principalmente ao que você fala e as pessoas ao seu redor, tá?
1: Maravilhosa. Dá uma dica. Dia dos namorados tá chegando. Tem um monte de gente que não tem namorado. Tem algum ritual.
3: Aqui uma semana, hein? Uma semana.
1: Pois é.
0: Gente, nada de colocar Santo Antônio de ponta cabeça. Então, nada de fazer isso, que isso não funciona. Como é que você vai castigar um santo, né? Acho que o santo deve olhar lá de cima e deve dar risada da nossa cara de colocar ele de ponta cabeça dentro de uma água. Tem gente que coloca até dentro da máquina de lavar. Eu acho que é bons banhos. Banhos de atração, banhos de amor. Banhos de mel e canela é muito bom pra poder atrair o amor. Depende da intenção da pessoa. Às vezes a pessoa não quer um relacionamento. Ela quer curtição. Ela não quer estar com alguém. Agora, se ela quer namorar com alguém, ela tem que primeiro fixar isso na mente. Eu quero um relacionamento.

0: Porque não adianta ela querer namorar e daqui a pouco ela tá querendo curtir, tá querendo ir pra balada e pegar um monte. Então ela tem que ter, eu quero um relacionamento com uma pessoa. E assim, a partir do momento que ela define dentro dela, banhos de atração, banhos... É, eu gosto bastante da energia de Afrodite, velas rosas, sexta-feiras, fazendo esses pedidos, fazendo essa devoção.
1: Banho de canela com mel, que você gosta.
0: É, sim. Banho de canela com mel, pra mim, é o meu favorito. Sexta-feira, que é dia de Vênus, é o meu predileto.
1: Certo, sou maravilhosa. Obrigada, muito bom ter você aqui.
0: Muito obrigada.
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0: A consulta, anotem
1: fazer
0: aí.
1: Fazer mapa astral, fazer tudo, viu, gente? Ela atende em vários oráculos.
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1: Obrigada.
0: Obrigada, Nani.
1: Obrigada
0: pela oportunidade.
1: Eu que agradeço, vem mais vezes.
0: Virei.
1: Nós vamos para um rápido intervalo comercial e a gente volta com Roda de Fofocas.
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5: Boa tarde, motorista ligado na capital. Excelente sexta-feira, sol brilhando, mas tem aquele friozinho bom do inverno. Olha, muito congestionamento na região do Brás. Tá tudo parado ali na passagem pelo Brás, Avenida do Estado, Cruzeiro do Sul. Muita gente chegando na região. As vias do Brás também, um formigueiro. Pior para quem vem do Ipiranga, desde a Praça Alberto Leão, principalmente a pista elevada da Avenida do Estado parada. Dica para o ouvinte capital que vai para o Brás ou para a região central, 25, Santa Efigênia, região do Brás, Bom Retiro. Chegar e sair da região, melhor de transporte público, metrô, CPTM, linhas que atendem a região, operando normalmente. 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
1: De volta, Brasil! Meio-dia e 21! E agora, Roda de Fofocas, vamos falar
0: com quem sabe. Me conta tudo.
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1: Sim, vamos falar com quem sabe, quem entende tudo. Bruno de Simone é jornalista, apresentador e comunicador de TV, rádio e bomba nas redes sociais. Iniciou a carreira ainda criança como modelo e ao longo dos anos atuou nas emissoras como a Band, Rede TV, destacando-se no universo do entretenimento e das celebridades. Atualmente comanda entrevistas e coberturas exclusivas que repercutem nos principais veículos da mídia, da comunicação do país. Então, seja bem-vindo, seu maravilhoso.
16: Ah, linda. Obrigado, Nani. Prazer estar aqui com você. Bom dia para os ouvintes, pessoal de casa.
1: Bom ter você aqui, viu?
16: Bom demais. Demorou, né?
1: Encantado isso, é?
16: Não é?
1: Que coisa, fica só viajando.
16: Encontros e desencontros, mas estamos aqui.
1: Ah, bom, agora vamos fixar, vamos colar aí você na cadeira e vai ficar. Convidada Karina Menezes. Eu, Karina Menezes, biomédica, especialista em harmonização e feminificação. Vamos colar aí você na cadeira e vai ficar. Convidada Karina Menezes. Eu, Karina Menezes, biomédica, especialista em harmonização e feminilização, tá? Então ela tá com o protocolo Eva e vamos falar também sobre isso, que é super interessante, um projeto novo, uma ideia bacanérrima. E tá também com a gente aqui na Roda de Fofoca.
16: Maravilhoso.
1: Bem-vinda.
17: Ah, Nani, obrigada. Eu trouxe um presentinho pra você. Obrigada. De todo o coração. Que é lá da clínica.
1: Amei. Minha canequinha aqui.
17: Você tomar um chazinho, ficar calminha.
1: Precisando de chá, Camila. Delícia, né? Vamos lá, ó. Você seja bem-vinda. Nós vamos acompanhar aqui, porque ele sabe quem... Quem domina o mundo das celebridades é você,
17: tudo
1: amigo.
17: Com Bruno.
1: É tudo Bruno.
16: Não é?
1: Conta aí, amigo.
16: Olha, e é cada coisa nesses bastidores que as pessoas não têm ideia, né? O público de casa, às vezes, a gente conta, assim, e a galera fica assim, gente, como pode? Cada coisa que a gente descobre, cada coisa que chega, às vezes, de bandeja, minha amiga...
1: É.
16: Muita coisa. Vamos falar da Virgínia?
1: Bora, você que manda.
16: Então, a Polícia Federal agora está investigando Virgínia por lavagem de dinheiro e também sonegação de impostos. E aí a galera fala assim, ai, mas é uma perseguição, é inveja e tal. Mas infelizmente, o Brasil tá emburrecendo, minha amiga. Porque a gente vê uma influenciadora que hoje é considerada uma das maiores influenciadoras do país, com 56 milhões de seguidores, influenciando o quê, Nani? E aí quando vem essa investigação da Polícia Federal, é porque tem muita coisa suja debaixo do tapete. E quando a bomba estourar, o Brasil vai tremer. Porque eu não tô falando só da Virgínia, não. Tô falando também de muitos influenciadores, famosos, artistas, apresentadores, jornalistas que também estão envolvidos nesse imbróglio aí podre.
1: Eita.
16: Isso é muito... O jogo do Tigrinho é só a pontinha do iceberg.
1: É?
16: É só a pontinha do iceberg. Olha, o negócio é muito, muito pesado. Mas muito. As pessoas não têm ideia. A gente tá falando de vidas. Estão se perdendo, tráfico humano, o negócio é muito sério.
1: Nossa, isso é complicado, hein?
16: Muito sério, muito sério. E eu, como eu falei, não tô falando apenas da Virgínia. Eu tô falando de pessoas que dormem à noite e acordam milionários, alguns até bilionários no dia seguinte. Assim, a gente trabalha a vida inteira. Quantos anos você tá trabalhando? Você já
1: 37.
16: Tá bilionária?
1: Não.
16: Então. E aí, de repente, a pessoa dorme e acorda milionário e até bilionário. E quando as pessoas falam, ah, a Virgínia é rica, não, ela não é rica, ela é bilionária, são bilhões. Não é vendendo os produtos da WePink, né, que é a empresa dela, que ela tá bilionária, não é. Então as pessoas precisam acordar, as pessoas precisam de verdade observar quem que elas estão seguindo, por quem que elas estão se deixando se influenciar. Essa é a verdade.
1: Tá certo, complicado, né, vamos aguardar.

0: Então, né?
1: O couro tá comendo.
0: Né? Menino do céu. Depois da prisão da doutora Deolane, né?
1: É. Que, por sinal, eu acho que vai ficar um bom tempo ali, né? Ela teve presa em 2024 e ela se entregou, ficou 15 dias na prisão, ela e a mãe, na verdade. E na época eu comentei muito sobre isso, inclusive. Na época eu tava apresentando na Band e falei muito sobre isso. Que ela não é uma defesa, que quando a gente fala assim, as pessoas, ah, ele está defendendo... Não é uma defesa, mas eu acho o seguinte, a lei, ela tem que ser para todos. Tem que ser para Deolane, tem que ser para Virgínia, tem que ser para todo mundo. Para o Joãozinho, que ninguém conhece, um anônimo, tem que ser para todos. E aí, quer dizer, teve a investigação com a Deolane, ela foi presa. Gustavo Lima também ia ser preso, estava sendo investigado. Pegou o jatinho dele e partiu para Orlando. É. E aí a gente vê a mídia seletiva massacrando a Deolane, de todas as formas, e sobre o Gustavo Lima não falaram nada? Não é legal isso, né? E aí você vê realmente uma mídia seletiva, você vê realmente pessoas que são vendidas pra isso. Porque você fala de um e não vai falar do outro, por quê?
0: Tem que falar de todo mundo.
1: Tem que falar de todo mundo. O certo é o certo, o errado é o errado. Então, assim, vai ter muito influenciador caindo aí, gente. Tá sendo, assim, muitos influenciadores estão sendo investigados, mas eu digo e repito, jogo do tigrinho, essas casas de apostas é só a pontinha do iceberg. Tem muita coisa, assim, por trás disso aí. Tem muita lavagem de dinheiro sujo que tá enriquecendo essa galera que, como eu falei, né, dorme.
0: O povo tá até te mandando mensagem aqui, ó. Monique Venturetti falando, só por isso que o Leonardo não quer a volta dela com o filho dele. Dinheiro dentro das casas. Nossa.
1: É, o Leonardo, ele é um cantor sertanejo, um dos maiores cantores sertanejos do nosso Brasil, que ele se enriqueceu, cara, é fazendeiro, ele se enriqueceu com o trabalho dele. O cara é um artista, né? A gente tá falando de um artista, um cantor, que de fato enriqueceu com o seu trabalho, né? São anos, bom, eu nasci, Leonardo já era o Leonardo.
0: Sim.
1: Então, quer dizer.
0: Eu sou madrinha do Pedro.
1: É, então assim, então você conhece, você sabe que são anos, e assim, muitos trabalhos, viajando, estrada, que as pessoas não imaginam, as pessoas veem o artista pronto no palco, vê você na televisão, vê a gente na TV e tudo, acha que é tudo um glamour, mas não sabe como é que é, né, o corre louco, né, chegar cedo às vezes numa emissora pra fazer uma reunião, no caso dele, gravar, ensaiar com banda, sabe, viaja pra um lugar, pra outro, enfim, e ele de fato, ele conquistou a fortuna dele trabalhando.
0: Conheço, sou amiga dele antes da fama.
1: Sim.
0: Conheço muita família toda. Vamos amenizar um pouco aqui, o negócio tá pesado aqui, o clima tá pesado. Vamos falar um pouco da Karina Menezes aqui, né? Vamos falar então do protocolo Eva. Tem imagens aí, tem foto, o que que tem pra gente mostrar? Tem alguma imagem aí, Vê? Tem, vamos ver.
2: A gente vai colocar aqui já já.
0: Vê, bom dia.
1: Esse protocolo...
0: Fala desse protocolo.
1: Então, deixa eu só... Olha lá, ó. Ele tem até a ver um pouquinho...
0: Olha lá, tem um vídeo, ó.
1: Isso.
3: Protocolo Eva, desenhamos cada detalhe para que o rosto reflita sua verdadeira essência e feminilidade. Ver esse brilho no olhar é o que dá sentido à arquitetura facial. A beleza de ser quem ela sempre foi.
4: Essa menina é uma das minhas melhores amigas.
0: Que linda.
4: Ela é inspiradora do projeto. Eu conheço ela há muitos anos.
0: Puxa, esse mic vem pra perto de você.
4: Ah, sim?
0: É.
4: Melhorou?
0: Melhorou.
4: Ela é minha amiga, assim, há muitos anos, da cidade onde eu cresci. E ela é uma menina trans. E eu sempre conversando com ela, olha, não faça esses procedimentos doidos por aí. Porque ela vinha me contando histórias de meninas que tiveram necrose, meninas que botaram silicone industrial. E eu sou da área da saúde, eu falava, olha, segura, deixa eu aprender, deixa eu estudar. E aí eu fui estudando e criei o protocolo Eva inspirado na Joana, né? Inspirado nas histórias que a Joana me contava, justamente para criar soluções para essas meninas.
0: Soluções com segurança, né?
4: Com segurança e preços mais acessíveis, porque existem soluções no mercado. São soluções cirúrgicas que às vezes algumas meninas não conseguem acessar. E entre isso, entre a cirurgia e o que tem um pouco mais barato, não existe nada. Não existia nada até agora. Né, existia pseudoprofissionais, açougueiros, oferecendo para essas meninas procedimentos com produtos ilegais, produtos que têm risco para a saúde. Eu já vi preenchimento até com areia.
0: Ah, não. Que maldade.
4: Não, maldade total, assim.
0: Nossa, muita crueldade.
4: E não é tão barato assim, tá? Elas gastam um bom dinheiro.
0: Eu lembro
4: dinheiro.
0: Muito da época que eu morava no Rio, quando eu era jovem, lá no Rio, silicone
1: então,
0: industrial.
1: Então há pouco tempo, né? Porque você é jovem.
0: Uma menina quase, amiga. Mas era muito perigoso, porque é o silicone industrial.
1: A gente falou sobre até o caso da Andressa Urach, né? Que quase morreu, teve a perna toda...
4: E há pouquíssimos dias a gente teve o caso de uma moça que morreu também por causa de PMMA. E é esse tipo de produto que mata, porque são preenchedores que eles não envelhecem com o corpo. O PMMA não envelhece, o silicone industrial nem é feito para ser colocado no corpo humano. Então a gente tem preenchedores que vão degradar junto com o corpo. Então, assim, eles estão seguros, eles vão entregar bons resultados com segurança e saúde para todas essas meninas.
0: Ah, então é um... é focado só nas meninas trans?
4: Na verdade, é para todo mundo, né?
0: É para todo mundo. É, vamos explicar, gente, que é bom a gente deixar claro. Ela fez com todo carinho e amor por causa da amiga, né? Desenvolve. Sim. Atende todo o público, né? Das meninas trans, das mulheres trans, mas é para as mulheres cis também.
4: É para todas as mulheres, é para todo mundo. É beleza. A gente trabalha com estética e beleza.
0: Se não, você falar desse jeito aí, vai todo mundo só achar que você só faz.
4: Não, eu trabalho com todo mundo. Eu cuido da pele do Bruno há 5 anos.
0: É, por isso, não, é para todo mundo. Né?
4: É para todo mundo, é para todos. Então, mas o que acontece é que acho que não existia um espaço acolhedor para as meninas trans. E é isso que a gente está criando para elas, um espaço com respeito, com acolhimento, onde a gente respeite todas as individualidades e características únicas que elas têm, né? Uhum. Para mulher trans, a gente tem que estudar um pouco mais. Por exemplo, você vai fazer uma frontoplastia cirúrgica, como que a gente faz isso para uma menina trans sem levar ela para um centro cirúrgico? Como que a gente entrega esse resultado? E aí que está o diferencial do projeto Eva. O projeto é para todas, uhum. Eva é para todas, mas a gente tem umas técnicas especiais.
0: Tem um espaço focado também para elas.
4: Sim, que recebe elas com carinho, amor e respeito, né?
0: E onde é essa clínica?
4: A gente atende aqui em São Paulo, no Butantã, e no Rio, em Niterói.
0: Ah, legal. Obrigada, viu? Seja bem-vinda sempre.
4: Obrigada.
0: Que bom, né? Boa notícia. A gente gosta de boa notícia.
1: Não é?
0: Puxei, joguei pra fofoca e aí?
1: Esse projeto é muito legal. Vou aproveitar o gancho do projeto, falar sobre o que aconteceu também no Rio, com a Cássia Kiss, aquela polêmica envolvendo, né, uma mulher trans no banheiro.
0: Foi babado.
1: Ficou, olha, ficou essa... Inclusive, criei até uma amizade com a... Hoje eu sou amigo da Roberta, né? E assim, a Roberta me contou todo o ocorrido na época, a gente conversou bastante. Ela trabalha no shopping, no Barra Shopping, no Rio de Janeiro, né? E ela trabalha no shopping, uma funcionária, chegou como todo dia normal de trabalho e, enfim, sofreu esse constrangimento dentro do banheiro. Enfim, gente, as pessoas precisam entender que mulheres trans também são mulheres. Não nasceram mulheres, não são biologicamente mulheres, mas se tornaram mulheres graças à ciência. E é uma lei que reconhece elas por documento também, como mulheres.
4: Sim.
1: Né? Então, assim...
0: E já faz tempo isso,
1: hein? E já faz tempo, né? Então, eu fico imaginando o que a Roberta Close não passou no passado.
0: Eu lembro da Roberta.
1: Uma mulher lindíssima, que foi capa da Playboy. Foi uma das Playboys.
0: Foi a mulher mais bonita do Brasil, era homem. Isso aí você esluga na época.
1: Exatamente, sabe? E aí, a gente tá em 2026 ainda, nessa discussão ainda, Nani.
0: Ainda, né?
1: Sabe, é constrangedor. E aí, quer dizer, quando a Karina me convidou para ser embaixador desse projeto, eu abracei, porque eu sinto, eu sou LGBT, então eu abraço a minha bandeira, abraço as minhas irmãs trans, os gays, os bi, as lésbicas, enfim, todos nós que somos LGBTQIAPN+, né? E, infelizmente, a Cássia Kiss, ela se tornou uma pessoa amarga, né? Porque, pra quem não sabe, gente, vou contar aqui uma fofoca pra vocês. Cássia Kiss já teve relacionamentos homoafetivos. Ela teve um relacionamento com uma produtora na antiga Manchete, onde você foi garota
0: Manchete?
1: Na abertura de Pantanal, lembra? Uhum. Quando ela fazia Maria Marruá? Então, uhum. Ela teve um relacionamento com uma produtora e... Anos depois, ela teve um relacionamento também, um romance com Lúcia Veríssimo. Eu não sei o que aconteceu com ela nesses anos, não sei se alguém deixou algum trauma nela, que ela se tornou uma pessoa amarga e começou a perseguir, né, toda a nossa comunidade LGBTQIAPN+. Isso é muito triste. Uma mulher que é uma grande atriz, né, que fez grandes papéis na televisão e hoje está se portando desse jeito, né? Incomodada com uma mulher trans no banheiro, incomodada com pessoas.
0: E arrumou uma briga lá, né?
1: Foi
0: uma briga,
1: mercado,
0: né?
1: Em tudo.
0: Aí entrou numa discussão jurídica, se o que deve fazer no banheiro, se deve ter o terceiro banheiro.
1: E tá sendo processada, né? E tem que ser, não pode baixar a cabeça não, tem que ser, são direitos. Né? A lei te garante esse direito, tem que processar sim, não pode... Ai, deixa pra lá, não pode deixar pra lá. Lute pelo seu direito, né? É isso.
0: Certo, vamos acompanhando, né? Pra gente ver o que... Como que vai desenrolar isso aí, né, amigo?
1: Não é?
0: O que mais que tem de babado? Que você é o rei dos babados.
1: Tô acompanhando tudo. Vamos falar do Marrone?
0: Ai, vamos. Adoro Marrone.
1: Tem um babado forte dele pra contar, amiga.
0: Tem do Marrone?
1: Ele tá num romance. Ele tá vivendo um romance.
0: Sério?
1: Com uma amiga minha, Tati Sindel, que foi, ela foi Miss Bumbum. no ano de 2021. Na verdade, ela não foi Miss Mumum. Ela participou do concurso. Tá. E o concurso, ela viu que tava tendo uma marmelada lá e ela arrancou a faixa, a imagem da Tati aí. E esse ano ela veio como musa no carnaval. Ela foi na musa da Escola Acadêmica de Niterói, que homenageou o presidente Lula, deu aquela polêmica toda, enfim.
0: Mulherão!
1: É, é. E aí eles estão vivendo agora um romance, assim, uma fé, um romance, assim, né? Só love, só love.
0: Marrone, ó, feliz da vida aí, ó.
1: É, todo, todo.
0: Felicidades ao casal, né? Como que tá o relacionamento, hein?
1: Tá, tá, ela tá marcando com ele pra ir pra fazenda, viajar com ele pra show, essa
0: quanto
1: coisa
0: tempo?
1: Toda. Ah, já tem, acho que já tem uns 2 meses já.
0: 2 meses de romance?
1: É. Tá uma mistura ali de romance com safadeza.
5: E dessa vez eu quero
0: Marrone namorando, hein? É, companheiro, o negócio tá bom aí, hein?
5: Vai ser
0: felicidade
5: melhor
0: do casal aí.
5: Vai ser melhor assim.
0: É certo, né?
1: Não é? E eles estão, ela tá. Ela fala pra mim que fala com ele todos os dias, praticamente, por chamada de vídeo. E teve um dia que a gente tava até conversando, ela falou assim, ai, Marrone tá me ligando. Eu falei, você atende, então, ah, não vou atender ele agora não, porque eu tô sem cílios. Porque ela não tinha colocado, feito os cílios fio a fio. Eu falei, bota um óculos no escuro na cara, garota, vai atender seu boy.
0: Mas quem é também? Quem vai, que homem vai ligar pra cílios, gente?
1: Não é?
0: Mulherada tem muita neura também, né?
1: É.
0: Essa coisa de beleza, beleza, tem que estar sempre impecável. Você tem que ser você também, tá de cara lavada
1: exatamente,
0: também, né?
1: Exatamente.
0: Começar o namoro, tem que te ver com cara lavada. É. Concorda, Evê?
2: Assina embaixo, é isso aí.
0: Né? Porque fica só montada, aí vai falar só tá montada, só falo se eu tiver de batom, só falo se eu tiver de cílio. Para, a pessoa tem que gostar da gente também pelo conteúdo, pelo que a gente tem na alma, na essência, na cabeça e tudo mais, né?
1: É, com certeza.
0: Corpo é consequência.
1: Com certeza. Esse romance começou, ele começou na internet, né? Os dois meio que se seguindo nas redes sociais. E aí, enfim, aí ele começou a convidar ela pra ir pra show. Aí começou o romance dos dois e estão aí.
0: Que bom, né?
1: Então aí.
0: Vamos pros dois, né?
1: É. Tati é um furacão. Marrone vai. Tem que saber se o Marrone vai dar conta desse furacão, porque ela é um furacão. É. Conheço bem a Tati, minha amiga.
0: Ah, o Marrone também.
2: Eu tava falando aqui para a Vicky que há uns 2 anos, eu acho que ele esteve no interior de São Paulo, na minha cidade de Lins, e desceu no aeroporto lá, o avião deles, e só o Marrone chegou para poder falar com o pessoal. E o pessoal, cadê o Bruno? Cadê o Bruno? O Bruno nem apareceu. O Marrone muito simpático.
1: Marrone é muito bom. É, ele é muito povão, né? Muito da galera, muito assim.
2: Muito bacana.
0: Marrone é. Estão falando do Marrone aqui, ó. Ó, para, Delis. Estão falando aqui. Cadê? Gente, quer mandar perguntas? Manda também. Fica à vontade. Estão falando do Marrone aqui. Eu gosto muito do Marrone. Eu adoro o Marrone.
1: Vamos falar de um caso. Bora. Que parou a internet ontem.
0: O quê?
1: O caso Menino Henry. Olha, eu vou falar pra você que eu, quando, em 2021, quando tudo aconteceu, eu conversei com o Leniel, né, o pai dele, e, gente, são 5 anos lutando por justiça. E aí você vê uma juíza que deu o benefício do perdão, a justiça perdoou a Monique Medeiros, a mãe da criança, que inclusive foi solta hoje.
0: Foi hoje?
1: Já tá solta. Quer dizer, o padrasto torturou a criança, matou a criança e a mãe estava dentro do apartamento, sendo conivente. Lembrando, Nani, que quando aconteceu isso, após essa tortura toda, o menino desmaiar, enfim, e vir a falecer, ela tinha um horário marcado no salão de beleza. Ela foi fazer escova.
0: Ela foi pro salão.
1: E arrumar as unhas ainda. Você acredita nisso?
0: Desculpa.
1: Mas sabe qual é o problema?
0: Desculpa, gente, pelo amor de
1: Deus. As pessoas romantizam muito, muito mães. Mas a galera de casa, o povo precisa entender o seguinte, que as psicopatas também engravidam, bandidas também gestam, sabe? Eu acho que essa mulher, ela não pode nem, eu acho que não pode nem classificá-la como mulher, porque ela é uma bandida, e nem como mãe, porque mãe sabe, ser mãe é uma...
0: É sagrado, né?
1: É tão sagrado, exatamente. E aí a juíza, com aquele discurso, eu olhando aquilo, eu fiquei assim, meu Deus do céu. E pasmem, o pior de tudo é saber que já tem uma produtora de um canal de streaming que já está oferecendo R$500 mil pra ela, pra poder contar a história, fazer um documentário em cima dessa tragédia.
0: No Brasil tá essa situação.
1: Não, parece que o crime toda agora tá compensando,
0: hora, toda
1: né?
0: Toda hora glamouriza...
1: Não,
0: né, bandido?
1: Os bandidos estão virando celebridades. Você vê Tremembé, como é que foi? Christian Cravinhos ganhou
0: eu
1: vários.
0: Eu não assisti, eu juro pra vocês.
1: Ganhou vários. Não, ganharam vários. Christian Cravinhos, o Daniel Cravinhos, vários seguidores. Suzane von Richthofen, Elise Matsunaga é parada na rua pra tirar foto. A diva. Eu vejo às vezes comentários assim dela, falar a diva. Uma mulher que torturou o marido e cortou em pedacinhos e pessoas admiram.
2: Inversão de valores, né?
1: Exatamente.
0: Tá tudo mudado, né, gente? Tá muito, muito difícil a gente entender e aceitar algumas coisas, né? Eu não me meto em nada, não vou contra nada, mas o que eu penso é o meu direito. Eu acho lamentável isso. Lamentável tudo isso que tá acontecendo.
1: É, e
0: essa
1: hoje...
0: glamorização né, dessas situações, dessas séries, tudo vira série.
1: Exatamente, exatamente. Não, e os criminosos virando celebridades. Então, sabe, a Suzane von Richthofen, gente. Agora vai ser essa Monique. Quer dizer, uma mulher que foi omissa diante de... Porque assim, gente, até no mundo animal, uma leoa defende os filhotes.
0: Vai defender.
1: Ela enfrenta leão, ela enfrenta manada, o que for pra defender os seus filhotes.
0: Tudo defende. Isso?
1: E aí, quer dizer, uma mãe defende seus filhos, uma mulher dessa, casada com um homem que estava torturando... Agora, pasmem, ele era vereador no Rio de Janeiro. Sim. E pediatra, torturando uma criança.
0: Tanto, ele pegou 43 anos.
1: 43 anos, que eu acho pouco. Eu acho que uma pessoa como ele não pode mais conviver na sociedade. Tinha que ficar até morrer.
0: Mas, pasmem que o maníaco do parque tá pra ser solto em 2028. Você tá sabendo disso?
4: Misericórdia.
0: É, gente, essa é a realidade do Brasil. Tem que rever muita coisa. Esse negócio de a pena máxima é 30, cumprir 30, e depois vem bom comportamento, vem não sei o quê, acaba cumprindo 10, 12, 8.
1: Nani, eu falei sobre o caso daquela mulher que foi espancada pelo namorado dentro do elevador, que em segundos ele deu 60 socos na mulher. O rosto dela ficou desfigurado. A mulher não morreu por um milagre. 60 socos. Ele foi preso, eu contei isso, na TV, no ar. Ele foi preso, e quando ele foi preso, nas primeiras semanas já preso, ele estava recebendo cartas de mulheres que queriam conhecê-lo.
0: Ah, não. Então, vou fazer o seguinte, me dá um minuto aí que eu vou mudar de assunto, porque isso me deixa indignada. 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
10: De volta, Brasil!
11: Brasil!
10: Meio-dia e 50, tô aqui com Bruno de Simone, contando tudo pra gente que tá acontecendo no mundo dos famosos. E a nossa convidada, Karina Menezes. Eu, Karina Menezes, biomédica aqui, gente. Tem perguntas? Aproveita também, né? E vamos falar. Eu adorei. Adorei aquela transformação da... Qual é o nome dela?
12: Joana.
10: Joana Razul. A Joana deve te amar pra sempre.
12: Ah, mas eu amo ela também.
10: Não, Tomara, ela vai te amar pra sempre. Deu uma transformada.
13: Foi linda, é.
10: Uma sutileza, incrível. Delicadeza no que você fez, né?
12: Mas tem que ser, né? Tem que ser delicado, tem que ser sutil, tem que ser harmônico, tem que combinar com a pessoa.
10: Por isso que o nome é harmonização, né, gente?
12: Isso, sim. Não demonização.
13: Não é demonização, né? Não,
12: mas é importante a gente acordar de manhã com a pele linda, sem precisar de maquiagem também.
10: Qual é o segredo hoje, hein? O que estão fazendo muito pra pele? Eu tô vendo esses pipitídeos, não sei mais o que que é.
12: Então, tá na moda agora o peptídeo de cobre, mas tem que tomar muito cuidado. Tem muito produto ilegal no mercado, mas já tem algumas marcas conceituadas que estão com peptídeo de cobre e faz um milagre pela pele. Porque ele atua na regeneração do tecido. Então, se a gente faz, por exemplo, uma dobradinha de cuidados com bioestimulador de colágeno e um peeling... e entra com peptídeo de cobre, a pele regenera de um jeito, renova. Nossa, é maravilhoso. E é estética regenerativa, não é nada de transformação, é cuidado, cuidado essencial pra gente fazer todo ano. E não é nada absurdo.
10: Quantas vezes por ano que faz?
12: Olha, eu recomendo sempre o bioestimulador de colágeno uma vez por ano. Uhum. O peeling e um peptídeo de cobre de 6 em 6 meses, pra manter a pele sempre jovem.
10: Gente, não é tanta coisa, né?
12: Não, não é.
10: Cada 6 meses? Cada 3 meses no
12: Quem
10: início?
12: Quem cuida, né, da pele com constância, dificilmente precisa fazer muitos ml de preenchimento depois. Dificilmente precisa fazer a harmonização. Vai fazer pequenas correções. Às vezes a pessoa chega numa clínica e ela acaba gastando muito porque ela nunca cuidou da pele. Uhum. Então, regenerar uma pele é difícil, mas fazer o gerenciamento, né, é tranquilo.
10: E na boca? Eu vi, olha, que a boca da Joana ficou tudo de bom.
12: Boca é preenchedor, gente. É preenchedor? Eu amo. Acho que um ml de preenchedor e canja de galinha serve pra todo mundo.
10: É.
12: Eu tenho 1 ml de preenchedor no meu lábio. Eu faço.
10: Mas
12: todo
10: é muito sutil.
12: É muito sutil. Tem que ser natural. Não é pra ficar com aquela boca de pato. Mas é pra ficar sutil, bonito. A boca beijável, sabe? Faz o biquinho assim. Eu falo que é a boca de fazer biquinho. Você faz.
10: Mas
12: biquinho tirar
10: isso
12: foto.
10: Esse é o. É o ácido?
12: Ácido hialurônico.
10: Hialurônico, né? Que absorvível pelo corpo.
12: Isso,
10: corpo
12: biocompatível. Tem que renovar assim, de 1 ano e meio a 2 anos. Mas
10: é tá... bastante tempo.
12: Mas sim, tá botando uma substância segura, né? Você quer coisa, né, permanente? Você vai ter problema.
10: Não, para.
12: Até silicone, preenchimento, cirurgia de silicone. Você tem que trocar a cada 10 anos, você imagina um preenchedor, não tem
10: como. E pra melasma, o que que tá usando hoje, hein?
12: Olha, melasma, existem vários protocolos, assim. Uhum. Principalmente pra pele morena negra, né? A gente tem que tomar um pouco mais de cuidado. Então, eu sempre faço um gerenciamento ali, um pré-peeling, depois a gente entra com ácido retinóico, um ATA, pra poder regenerar a pele, que já rejuvenesce e melhora, né,
10: a
12: hiperpigmentação. Mas a gente tem que lembrar que toda vez que a gente fala de melasma, a gente tá falando também de algo que é sistêmico. Então a gente precisa entrar...
10: É
12: a
10: inflamação do corpo, né?
12: É, inflamação do fígado. A gente tem que entrar com uma mudança de alimentação, ingesta de água, tirar o açúcar. Não existe gerenciar uma pele tratando só a pele. Você tem que tratar o indivíduo como um todo. A estética regenerativa trata disso.
10: Mas e para que a gente pode preparar, aproveitar agora, né? O inverno chegando.
12: Sim.
10: Né?
12: Essa é a hora dos peelings.
13: Não
12: é?
13: Chegando
12: é o momento
13: não, já chegou, peelings, né, gente?
10: Não, ainda não. Bem, já
13: que
10: 20.
13: Isso? Olha aqui como é que eu tô.
10: Tudo bem, mas ainda não chegamos. Então se prepara, porque o frio vai ser pior.
13: É porque o carioca...
10: O inverno chega, entra dia 22, não é isso, Evê? Eu acho que é 20.
2: Acho que é dia 21, eu
10: 21.
2: Acho.
10: 21.
2: É, isso não vai confirmar.
10: Vocês vão ver o frio que vai fazer esse inverno.
12: Deus é mais. Eu sou carioca, gente. Eu tenho medo do frio.
13: Eu amo frio. Sou carioca, mas eu amo frio.
12: Ah, eu não. Graças a Deus, aqui, ó, eu tenho bastante casaco pra ficar encapotadinha. Porque eu tenho pavor de frio.
10: Maravilhosa. Me dá o nome da clínica, a rede social sua, pras pessoas te seguirem.
12: Clínica
10: lá,
12: da doutora Karina Menezes.
10: Ah, eu, Karina Menezes.
12: Isso, eu, Karina Menezes. Meu Instagram, sem ponto, sem nada. Pode entrar lá. Todas são bem-vindas, tanto meninas cis, meninas trans, senhoras. A gente atende todo mundo com muito amor.
10: Obrigada, viu, por ter vindo aqui. Você vem mais vezes?
12: Ai, sempre. Sempre que você me convidar, sou sua fã.
10: Obrigada, sua linda. Já tá convidada. Vamos dar uma saideira aqui, porque olha, o tempo voou, passou e o programa já chegou ao fim.
13: Já chegou?
10: Já, tá chegando ao fim. 1 minuto. Vamos falar. Angélica, amizade do Luciano Huck com Virgínia Fonseca. E aí, hein?
13: Menina, babado, confusão, gritaria. Gente, eu vou falar pra vocês que já tá rolando nos bastidores que Luciano Huck e Virgínia estão um tanto pouco próximos demais.
10: Epa!
13: É, isso tá incomodando a Angélica. Ela não tá gostando muito dessa amizade, não.
10: Sério?
13: E quem conhece o Luciano Huck, eu posso falar, porque eu sei de muitas histórias. Eu ainda vou voltar aqui pra contar muitas coisas pra vocês, né? Luciano Huck não é bolinho, não, meu amor. Ele parte pra cima mesmo. Essa coisa de posar de politicamente correto é só diante das câmeras. Porque nos bastidores, meu amor, ele passa o rodo geral. Falei. Falei. E Virgínia não tem essa, gente. Porque antes dela se envolver com o Vini Júnior, vou falar. Não sou baú pra guardar segredo. Antes dela se envolver com o Vini Júnior, ela estava em cima do Neymar. Até que a Bruna Biancardi deu uma flechada nela e falou assim, opa...
10: Mas aí ela ligou na madrugada mesmo?
13: Na madrugada, ligando pro Neymar. Pelo amor de Deus, né?
10: E aí, o que que aconteceu?
13: E antes do Neymar, ela estava em cima, sabe de quem? Quem? Gustavo Lima.
10: Aí a mulher do Gustavo também deu uma...
13: Opa, querida, aqui não. Enfim, a Virgínia, eu já falei isso, eu vou repetir aqui, gente. A Virgínia é uma alpinista social. É só vocês repararem. Ela começou um relacionamento na internet com o Rezende, que era um famoso regional. E aí, o que que aconteceu? Ela se envolve com Leonardo.
10: Zé Felipe,
13: filho do Leonardo. Filho do maior cantor sertanejo do Brasil. E aí que é um famoso nacional. E aí casa, teve 3 filhos, maravilha, papapá. Meia hora antes de anunciar a separação, eles estavam de conchinha, abraçadinho, só love. Depois, do nada, quando veio a investigação da CPI das Bets, né? Separam. E aí separou, teve a separação. E aí ela foi pra quem? Vini Júnior, um famoso mundial. Quem será o próximo de Virgínia, gente? Será o Elon Musk?
10: Nossa, fica a pergunta. Maldade. Maldade sua. Mas ela trabalha bastante, já tá bem, tem dinheiro,
13: tá,
10: né?
13: Tá.
10: Tem a família linda.
13: Tem,
10: isso
13: uma importante. Família linda, filhos lindos. Ela só precisa se centrar um pouco mais na família, nela, né? E refletir mais sobre o posicionamento dela na internet, porque afinal de contas são 56 milhões de seguidores e a gente tem que influenciar sempre pro bem, né?
10: Maravilhoso. Rede social, como nós encontramos você?
13: Instagram, Bruno de Simone. Aí, tem meu canal no YouTube, que eu tô voltando em breve a gravar a nova temporada do Na Real Talk Show, de entrevista com celebridades, onde eu levo convidados maravilhosos. Em breve, Nani Venâncio vai estar gravando comigo também e contando tudo e mais um pouco, sem filtro, que eu gosto sem filtro. Aquela conversa assim, né?
10: Então tá, você vem na roda de fofoca e traz o convidado aqui. Pronto, até você voltar.
13: Adoro.
10: Combinado?
13: É isso.
10: Combinado?
13: Combinado.
10: Gente, o programa chegou ao fim. Obrigada pelo carinho, obrigada pela companhia. Vou abrir a caixa misteriosa de hoje. Pesada, hein, Vi?
1: Pesada. Pesada.
10: Eu falei que todo mundo usa, todo mundo usou, todo mundo usa, carrega na bolsa e tudo, será?
1: O que é?
10: O que será, o que será, o que será? Tcharam! Álcool em gel. E aí, Vicky, sua linda? Tava, Vickzinha.
2: Tava fazendo sorteio aqui. Olha, acertaram. Foi a Elci Helena. Elci Helena. Manda uma mensagem aqui no nosso WhatsApp pra você escolher o seu prêmio. E beijo, Nani. Bom final de semana.
10: Convida aí pro seu programa amanhã.
2: Amanhã, às 10 horas, eu tô aqui com o Guilherme Queiroz e o Raul Machado a partir das 10 da manhã, não é bom demais? Então acompanhem, né, vocês que querem saber aí mais bastidores do mundo dos famosos, né, o que rolou na semana, entretenimento, a gente fala também dos eventos que estão acontecendo na cidade durante todo o final de semana, notícias, então acompanha a gente aqui, não é bom demais, a partir das 10 da manhã de sábado.
10: Obrigada, beijo, sua né? linda. Um bom final de semana pra você. Beijo, EV. Obrigada pelo carinho. Gente, obrigado pelo carinho, obrigado pela companhia. Um beijo no coração. Fica agora com a Eli Correia e a Cíntia. E ó,

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2: Acreditar em si mesmo. Como você quer vencer se nem mesmo você acredita em você? Se nem você acredita em você mesmo. É preciso ter planos, também é preciso ter garra. Questões tão pequenas não deveriam te perturbar tanto. Porque enquanto a sua mente se preocupa com coisas menores, você deixa de enxergar o futuro tão grande que você tem à sua frente. Então, como vencer se nem mesmo você acredita na vitória? Questões tão pequenas não deveriam te perturbar tanto. Porque enquanto você se preocupa com coisas menores, você deixa de enxergar o futuro tão grande que está à sua frente. Olhe a vida. Veja como ela é ampla. Quantos caminhos você tem a seguir? Quantos caminhos? Acredite em você. Acredite nos teus sonhos. Acredite na vida. Só precisa ser mais corajoso. Mais corajoso. E partir para o futuro. Porque a vitória com certeza é sua. Então, às 13h03, 13h03, quantos caminhos a seguir? Quantos caminhos se abrem à sua frente? É olhar a vida. É acreditar em você. Acreditar nos teus sonhos. Acreditar e ser corajoso e avançar. Sempre acreditando, eu vou vencer, eu vencerei. É assim que você deve dizer todos os dias: obrigado, Senhor, por mais um dia. E eu vou vencer, eu vencerei. 1h03, 13h03, acorde. Você tá, parece que dormindo? Acorde!

0: Paulo. Boa tarde, Brasil. Estamos entre um feriado e um final de semana. Boa tarde, Cíntia.
1: Boa tarde, Eli Correia. Alô, amigos de todas as tardes.
2: Alô, potência.
1: Muito boa tarde para você, minha amiga dona de casa. Boa tarde para vocês, empregadas domésticas, lavadeiras, passadeiras, faxineiras, diaristas. Boa tarde para as aposentadas. Boa tarde para as cozinheiras, né? Boa tarde aí para você que hoje é sexta-feira. Ah, hoje tá bom, né? O seu salão aí vai faturar bastante, porque de sexta-feira as mulheres gostam de se virar um pouquinho, gostam de irem no salão para fazer as unhas, fazer depilação, fazer sobrancelha, fazer os cabelos, ficarem mais bonitas ainda, né? Pro final de semana, né, Eli?
0: Então, é verdade.
1: Boa tarde, minhas bonitinhas, e boa tarde para você, meu bonitão.
3: Tarde,
1: Brasil. Tarde.
0: Pera aí, os bonitões ou meu bonitão?
1: Não, não falei meu bonitão. Falei boa tarde para vocês, bonitões.
0: Ah.
1: Ah, bom. Boa tarde para os motoristas, caminhoneiros, taxistas, você que tem o seu Uber. Boa tarde para você que é barbeiro, né? Hoje também tem mais movimento aí na barbearia, não é não? Não é só as mulheres que tem que se cuidar no final de semana, não. Os homens também gostam de ir lá. O que o homem faz no barbeiro ali, além de cortar o cabelo? Faz mais alguma coisa?
0: Olha, antigamente fazia-se barba, hoje em dia até eu acho que continua fazendo, né?
1: Ah, não sei.
0: Eu me lembro dos barbeiros antigamente, eles tinham uma espécie assim de uma... O que que é uma espécie
1: cuia.
0: De cuia? É um tipo de cuia assim, e ali eles faziam a barba, fazia a espuma, né?
1: Na água.
0: E com aquele pincel, e aí ia tudo na pessoa, aí passava a navalha, né?
1: Ah.
0: Deixava lisinha.
1: Dá aflição?
0: Não, ao contrário, é gostoso.
1: Ah, relaxante.
0: aí o barbeiro geralmente fazia uma massagem ainda no rosto, gostoso. Passava um creme.
1: Tem manicure também no barbeiro, não tem?
0: Tem, costuma ter, sim.
1: Ah, e tem também a podóloga?
0: Às vezes, né? O podólogo nem tanto, o manicure mais frequente, mas o podólogo já é um tratamento de unha mais especializado, né?
1: Tá, só que o tratamento, esses cuidados assim que a gente tem que ter com a nossa saúde, é de saúde, né? Pra você cortar a unha, tá com a unha limpinha, cortar o cabelo, fazer a barba, tudo.
0: Ver se não tem alguma micose, então, não é?
1: Pra homem sempre é mais barato do que pra mulher, né? Cabeleireiro tá caro, viu, gente?
0: Tá caro.
1: Tá muito caro. Fazer a unha, tirar a sobrancelha, tá tudo muito caro.
0: Eita, vida, é que as mulheres vão lá, não fazem só uma coisa, faz um monte de coisa.
1: Ah,
0: tá,
1: mas
0: louco,
1: vocês não fazem depilação. Agora, ainda nessa época do ano, a gente deixa, né? Deixa passar,
0: homem,
1: né?
0: Homem fazer depilação? Depilação?
1: Claro, muitos homens
0: homem,
1: fazem.
0: Homem depilar?
1: Sim.
0: Ah, é?
1: É.
0: Homem depila?
1: É, claro, por que não?
0: Mas depila o quê?
1: Depila aqui, ó.
0: O peito,
1: depila às vezes as costas.
0: As axilas
1: tem
0: também?
1: Muito pelo nas costas,
0: que
1: as axilas,
0: fica lisinho.
1: As partes íntimas também.
0: Porque os homens depilam a parte ímpar?
1: Sim.
0: Íntima?
1: É.
0: Nossa.
1: Na frente e atrás.
0: Tô atrasado, viu?
1: Na frente e atrás.
0: Tô atrasado.
1: É.
0: Tô atrasado. Os homens também.
1: É, tô moderninha, não sou homem, mas tem, principalmente, né, homens assim que praticam esporte como natação, eles não podem ter muito pelo, né?
0: Ah.
1: É, porque eu sou bem informada, desculpa.
0: São 13 horas e 8, então os homens também.

0: acho bonito.
1: Tem homem que tem mulher. Uma vez a gente colocou aqui no ar. Tem uma mulher, não sei se estava aqui no programa ou não, que ela disse que uma salário que gosta de um homem bem peludo, a outra gosta daquele homem bem alto, meio arcado e narigudo. Deus.
0: Cada um tem um gosto, né?
1: É, narigudo. Falou, tem que ter um nariz enorme. Aí é o meu prazer.
0: Se todos gostassem do amarelo, o que seria do verde, né?
1: São 13 horas e 8. Vamos saber que tipo que o jacaré gosta de mulher? Atenção, atenção.
0: Depilada, sem depilar.
1: Adriana... Alô, cadê o papel da Adriana, por favor? São 13 horas e 8, 13 horas e 8. É a Adriana aqui? Deixa eu ver. Não, aqui não é não. Tá aí a Adriana? Então, pera um pouquinho, gente. Pera um pouquinho só. Vamos achar aqui o papel da Adriana. Coloca a Adriana, mas não coloca o papel aqui. É, mas onde é que está? Onde é que está? Cadê? Tá aqui? Tá aqui? Então, só um segundinho. Pera um pouquinho, gente. Pera um pouquinho, já. Maria Helena. Cadê? Daniele. Aqui. Bom, então são 13 horas e 9. Cid, vai você até eu achar aqui o nome da Adriana, por favor.
0: Tá certo. Então deixa eu dizer aqui que hoje, sexta-feira, é aquele dia no nosso programa de soltar a cachorrada, né? Os cachorros já chegaram, meu comandante? Deixa eu ouvir. Ah! Olha aí, cachorrada chegando. Então eu queria que você, minha amiga, se você... mande o seu áudio aqui pra gente dizendo em quem você quer soltar os cachorros nessa semana. O que foi que te aborreceu? O que foi que te deixou pé da vida que você quer soltar a cachorrada aí? Hein? Vai mandando o seu áudio no 983345777. Brigou com o marido, brigou com os filhos, brigou com o namorado, um puxou a coberta do outro quando estavam dormindo, com esse frio. O que foi que te deixou aí? Da vida que
2: mande
0: você
2: quer.
1: Alô, Adriana.

0: E o quê? Atenção, Adriana, caiu a linha? Perdemos o contato com a Adriana? Então, ela falou da cadeira de roda, cadeira de banho. Então, ela, vamos tentar um novo contato, ver se a gente consegue falar com a Adriana. Enquanto isso, Cíntia, o nosso Clube da Amizade sempre prestando serviço, sempre certo. Com a mão estendida a quem precisa. Não é? São 13 horas e 11. Adriana, coloca o telefone no gancho para que nós possamos novamente manter o contato com você. São 13 horas e 11. Alô? Adriana, atenção. Tá? Estamos tendo um pouquinho de dificuldade e vou retomar o contato com a Adriana. Tá legal? Adriana, você falou da cadeira de rodas, da cadeira de banho e falou mais o quê?
1: De um colchão ali, um colchão casca de ovo, porque ele abriu uma lesão muito grande na nádega.
0: Sei.
1: Pressão. E aí esse colchão ele ia ajudar bastante para não aumentar.
0: Então, e ele olha, e inclusive, ele ajudava a avó a criar dois primos, não é isso?
1: É, mora ele, a avó e dois primos pequenos.
0: E agora?
1: E ele que sustentava a casa e a avó fazia faxina e também teve que sair do emprego ali para poder revezar com o primo dele, o olha, Fabiano, para poder estar cuidando dele lá no hospital.
0: Que situação, gente. A avó aqui que juntava o dinheiro dela, que ganhava como faxineira, junto com o menino que de 22 anos que fazia entregas, ganhava o dinheiro para sustentar os dois meninos. Agora ela teve que sair do emprego para cuidar do neto que está lá no hospital, dividindo com o primo Fabiano. Bom, o que eu queria dizer, ele recebeu 82 pinos na coluna, não foi isso, Adriana?
1: Foi isso.
0: 82 pinos, gente. Ela começa ali e vai até lá embaixo, gente. Meu Deus do céu. Bom, Adriana, eu já tinha dito na vez passada, nós doamos a cadeira de rodas. Então, ele, atenção, o Lucas Gabriel já tem a cadeira de rodas. Nós doamos, Adriana, a cadeira de banho. Portanto, ele já tem a cadeira de banho.
1: Que bom.
0: E nós também conseguimos, já com a doação dos nossos ouvintes, o colchão caixa de ovo, Adriana.
1: Ai, que bom. Deus abençoe. Agradece
0: seus ouvintes. Isso, agradece os ouvintes, porque é graças a eles que o Clube da Amizade pode fazer tanto por quem mais precisa. Portanto, fala com a produção fora do ar e vê como retirar a cadeira de rodas, a cadeira de banho e o colchão caixa de ovo. Tá bom, Adriana?
1: Tá bom, muito obrigado. Um abraço a todos. Que Deus abençoe.
0: Viu? São 13 horas e 13, gente. Fazer pelo próximo aquilo que a gente gostaria que alguém fizesse por nós. Porque fala a verdade, se você estivesse numa situação difícil, sem condições, você não gostaria que alguém te ajudasse? É isso que acontece. Nós aqui motivamos, nós somos a ponte de quem precisa e de quem pode ajudar ou queira ajudar. É tão importante essa ajuda, gente. Aquilo que Deus falou, faça pelo seu próximo, né? Aquilo que você gostaria que fizesse por você, ou aquilo que você faria para Jesus. É isso aí. Então tenha sempre a sua mão estendida a quem precisa, que com toda certeza você estará ajudando, tendo pontos junto a Deus. Não é isso, Cíntia?
2: Com certeza.
0: Aquela frase antiga que eu falava, que quem não vive para servir, não serve para viver. 1:14, gente. A grande corrente do bem.
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0: hoje, sexta-feira, dia 5 de maio, hoje é dia de São Norberto, Dia Nacional da Luta contra Queimaduras, Dia Nacional do Teste do Pezinho, Eli.
1: Oh, que beleza!
0: E Dia Mundial do Transplantado.
1: Olha, outra data que deve pra ser celebrada, né?
0: Muito, né?
1: E olha, eu já disse aqui várias vezes no rádio e até diria às pessoas que nos ouvem, coloque no seu documento que você é um doador de órgãos, é ou não é? Porque amanhã ou depois acontece um problema com você, de você partir, que pelo menos você possa ajudar outras pessoas a viverem.
0: Eu me lembro quando eu fui refazer agora a minha carteira de identidade, eles perguntam, né, você é quer ser, né, você é doador de órgãos. Sim. Agora, se a pessoa na hora, ela não coloca, e depois ela parte dessa para uma melhor, a família pode optar por doar ou será que não?
1: A família pode.
0: Mesmo que não tenha na carteira
1: mesmo
0: dela.
1: Mesmo que não tenha na carteira, mas de repente a família sabia da vontade da pessoa, só não colocou no documento. Então a família pode sim, claro.
0: Ah, muito bem.
1: Permitir que sejam retirados órgãos da pessoa para que sejam transplantados.
0: Tá aí, nós estamos perguntando hoje em quem você solta os cachorros, né? Hoje a
2: Cíntia, Eli Correia, boa tarde, tudo bem? Meu nome é Edna.
0: Oi, Edna.
2: Moro atualmente na Penha, mas morei 40 e poucos anos em Inácio Monteiro, Guaianazes, né? Quero soltar os cachorros para o pessoal da subprefeitura de Guaianazes, referente a um elevador, uma escada rolante na estação. Não muda nunca, já apelamos, já fizemos baixo assinado, ali tem idosos, crianças, doente. Eu mudei para lá, moça. Hoje já sou uma senhora e não vejo resultado nenhum de uma mudança naquela estação. Então, Eli, você que tem teu filho aí, né? E você também, que mexe com política, conhece bastante gente, faz um apelo aí, Eli, para o pessoal colocar uma escada rolante ali, um elevador na estação de Guaianazes, Ferraz, Suzano, né? As estações mais adiante todas têm, menos Guaianazes. Como o pessoal sofre, Eli. Hoje em dia eu moro na Penha, minha mãe não vem me visitar se não for de Uber. Por quê? Ela não consegue mais andar. E foi jovem senhora também, como eu sou agora. E a gente não vê progressão nenhuma, progresso nenhuma, ajuda de ninguém. Ô, Eli, faz uma visita lá, Eli. Você que tem uma influência grande na política, fala aí com o governador, por gentileza, prefeito, sei lá, escambau de Madureira, para colocar uma escada rolante ali, que sofrimento. A população vem cansada. Sobe, parece parece uma procissão, uma coisa feia, horrível. As pessoas param no meio do caminho, as senhoras, as mães com crianças, gestantes e bebê. Porque não tem ali como subir rápido ali. As pessoas já cansaram. Ou ele ajuda nós aí, tá? Ajuda a minha família que ainda mora lá em Guaianazes, Inácio Monteiro, cidade de Tiradentes por ali. Beijo para vocês. Amo.
1: E ai, qual o nome dela? Por favor, o nome dela? Inácio Monteiro? Hein? Qual o nome dela?
2: O comandante está aí. Eli Correia, boa tarde, tudo bem? Meu nome é Edna.
1: Então, Edna, olha, fica aqui o meu compromisso. Hoje é feriado e tal, não vai dar para a gente fazer nada. Mas na semana que vem, se for necessário, eu falo até com o governador. Estou sendo sincero, porque olha gente, eu já tinha ouvido muitas reclamações de outras estações, não são todas, mas de outras estações que eventualmente não tem escada rolante, não tem elevador, e aqui agora vem uma reclamação explícita, Cíntia. Você imagine uma pessoa, uma senhora,
0: difícil,
1: uma senhora
0: difícil.
1: Com dificuldade, um senhor com dificuldade para andar, subir uma escada que parece o pico do Everest. Não tem elevador, não tem escada rolante.
0: Não dá.
1: Então, Edna, olha, fica tranquila, dentro do nosso, da nossa possibilidade, se for necessário, eu vou até o governador, porque o metrô é do governo do estado. O metrô. CPTM, que também é do governo do estado. Então, de qualquer maneira, a gente vai procurar saber direitinho. Até vou fazer uma visita lá. Ela até sugeriu uma visita e vou realmente visitar para constatar pessoalmente o problema.
0: É
1: para a gente falar com a autoridade, falar com conhecimento de causa, né, Cíntia?
0: Muito bem.
1: Mas muito bom o que você falou, Edna. Alô, Guaianazes! Vocês que nunca falaram ou sempre reclamaram entre vocês, mas nunca alguém abriu a boca para realmente falar, então nós recebemos essa reclamação da Edna, elevador, escada rolante, porque as pessoas mais carentes, as pessoas mais idosas, às vezes uma mãe, uma mulher grávida.
0: Que tem um bebê, né? Às vezes está carregando a criança.
1: Uma cadeira de rodas. Como é que faz, Cíntia? Uma bengala, uma muleta. Então, eu tenho certeza que se nós não conseguirmos resolver isso até chegar ao governador, o governador vai ser sensível. Vai ser sensível e tenho certeza que ele vai fazer a obra necessária.
0: Tá aí, muito bem. Tá vendo só? Estamos jogando você, viu? Soltar toda a cachorrada aí. Muito bem. Tá na linha já? Tá? 1h21. Vamos chamando ele, Eli. Nosso querido Jacaré.
1: Alô, Jacaré. Pra o que que você solta os cachorros, Jacaré? Boa tarde. É Jacaré nos cachorros.
3: Boa tarde, Correia. Boa tarde, Cíntia.
0: Boa tarde
3: a todos os ouvintes. Olha, gente, essa semana foi tranquila, só celebrei, então tem poucos cachorros para soltar. Mas se a gente tiver que reclamar alguma coisa, é pro preço alto das coisas. Muitos comércios aí acabam aproveitando que é Dia dos Namorados e elevam o preço lá no céu, Eli.
1: Cíntia, você também tem sentido isso, Cíntia? A alteração de preços?
0: Muito, tudo muito caro, Eli. Por isso eu acho que se não fosse o Mercadão, você não ia ganhar nada de Dia dos Namorados.
1: Ah, minha nossa, ainda bem que tá, graças ao Mercadão, tá o meu presente garantido, Jacaré.
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1: Não tem desculpa, hein?
0: Não tem desculpa. Agora, Jacaré, antes de você continuar falando aí das coisas maravilhosas que tem no Jacaré, que tem no Mercadão. Ai, meu Deus do céu. É uma confusão. A gente tem uma amiga aqui, eu perdi agora o nome dela. Ela manda perguntar pra você se você se depila.
1: Ô, Jacaré, é agora, atenção.
3: Muita gente no chat com essa curiosidade. Graças a Deus tem poucos pelos, tá, gente? Não preciso, mas se tivesse muitos, eu iria no
1: Fala centro a verdade, de esteticista
3: e iria me depilar.
1: Jacaré,
3: é verdade.
1: Fala a verdade.
3: Mas, olha,
1: assim...
3: Agora, Eli, se perguntar aqui também para mim no chat, se eu prefiro a mulher com mais pelos ou menos. Gente, claro, aquela mulher que se cuida, vaidosa, toda depilada, é muito melhor, não é verdade, Eli?
0: Tá aí, tá então, bom. Satisfeita a curiosidade, né, Monique?
1: Dá o endereço do Mercadão, porque olha, o pessoal tá aí no fundo, hein?
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3: 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Tchau, Eli. Tchau, Cíntia. Tchau, excelente tchau. Final de semana, gente.
0: Tchau, Jacaré. Pra você também.
1: São 3h20. Mas pelo jeito, Jacaré gosta. Sinceramente, vai, passa por umas depilações, viu?
0: É, tá certo. Eli, eu quero corrigir aqui que a Elizabeth Aguiar, ela mandou aqui no chat dizendo assim: Cíntia, hoje é dia 5 de junho, não de maio. Opa. Oi, Elizabeth. Que bom que você chamou a minha atenção, porque a gente tem um espelho aqui, né, quando a gente começa o programa, e nesse espelho o meu amigo Chicão colocou 5 de maio, né, e eu li direto, nem prestei atenção. Ainda bem que a gente tem vocês para nos corrigir, viu? Me desculpe, é 5 de junho.
1: Cíntia, eu quero registrar que Samir Faqui, alô Samir, filho do Adel Mohamed, em Diadema, olha, já veio no Clube da Amizade várias vezes com o pai, que faleceu em 2021, na época vieram também trazer moedas e também cesta básica para ajudar quem precisa. Então eu quero mandar um abração para você, viu, Samir? O Flávio Rangel lembra do Samir, né? Alô, Samir, Samir Faqui, filho do Adel Mohamed, Diadema. Obrigado pelas doações, obrigado, né? Não importa se já foi lá em 2021, mas você sempre e constantemente está nos ajudando. Inclusive, parece, né, ô dona Marcela, que ele nos fez uma doação, mas que não é para falar nada, não é isso?
4: Isso, ele fez uma doação, mas não quis divulgar.
1: Tá bom, tá certo. Então, olha, Rafael da RL Modas. Rafael da RL Modas está na nossa escuta, está também nos ouvindo, também fazendo doações ao Clube da Amizade. A Denise do Jardim Germânia, Cíntia. A Denise do Jardim Germânia. A Andréia de Carapicuíba. Muito obrigado pela audiência, pela doação, pela mão estendida a quem precisa. O Claudino de São Roque. O Claudino, Cíntia, diz que vai estar amanhã, sábado, lá em São Roque, na festa de São João, e ele vai lá para conhecer a gente, hein?
0: Que legal.
1: Então tá aí, Claudino, grande abraço. Alô, povo de São Roque. É, nós vamos estar aí na festa de São João amanhã, hein? Amanhã nós estaremos aí, vai ser uma festa muito boa. Quero aproveitar também, viu, Cíntia? Ana Lúcia de Sapopemba pede para mandar um beijão para a neta Vitória, que está completando 15 anos hoje.
0: Ô, Vitória. 15
1: aninhos. Alô, Vitória.
0: Parabéns.
1: Alô, Ana Lúcia de Sapopemba. O Geraldo e a Luísa pede para mandar um abraço para eles, que estão completando 50 anos de casados.
0: Olha,
1: Cíntia,
0: que lindo.
1: 50 anos agora. Esses aqui.
0: Eu não sei bodas do que é, mas eu vou procurar saber.
1: É bodas de ouro, né? Bodas de ouro.
0: É, 25 é prata. É
1: bodas de ouro. É. Então, esses aqui devem comemorar mesmo o Dia dos Namorados.
0: Com certeza.
1: 50 anos de casados, hein? Alô, Geraldo e Luísa. Alô, Ana Lúcia de Sapopemba. Pra neta Vitória. Pra todo mundo que eu já citei aqui. Um grande abraço. Muito obrigado, viu, gente? E olha, eu quero até dar um alôzinho, se vocês quiserem, com a orientação da Cíntia, viu, gente? 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
0: Muito bem, a Rubenilda dos Santos Vieira, ela, a respeito daquele assunto lá da escada, sabe?
1: Ah, sim.
0: Ela diz assim, é verdade, eu faço esse trajeto todos os dias. A mãe da minha amiga caiu nessa escada, fraturou o fêmur e fez cirurgia.
1: Então, para você ver, é uma pessoa que abriu a boca, pôs a boca no trombone, mas deve ser uma reclamação de muita gente. Creio eu. Deve ser. É, muita gente deve ter. Todo dia vê esse problema e nunca falou. Teve aqui a nossa ouvinte, né, ter falado, e agora eu creio que muita gente está se identificando com o problema. É o problema realmente. Olha, gente, semana que vem nós vamos tomar os primeiros caminhos para chegar às autoridades competentes para ver se a gente, o que se pode fazer. Escada rolante, elevador para pessoas que precisam na estação Guaianazes.
6: Oeli, eu conheço ali. E é desumano. É alto. Da plataforma onde os trens saem para as escadas, é muito alto.
1: Como é que uma senhora de 70, 80 anos, como é que uma pessoa doente, enferma, uma pessoa que tem problema de coração...
6: Uma pessoa que usa muleta, não vai.
1: Uma pessoa de cadeira de rodas.
6: E faço das palavras dessa ouvinte as minhas ali. Você precisa ir no Terminal Santo Amaro.
1: Eu vou lá no Terminal Santo Amaro também?
6: Terminal Santo Amaro, Terminal de ônibus.
1: Também?
6: É desumano, não tem uma escada rolante. Agora, imagine você, eu, graças a Deus, eu sou saudável, eu me sinto cansado. Agora, você imagina uma senhora de 70 anos, de 50, uma mulher grávida, não tem uma escada rolante.
1: Uma pessoa enferma, doente.
6: Não vai.
1: A gente tá falando das mulheres, os homens também.
6: Eu estou falando porque eu coluna, já passei. Né, gente?
0: Com certeza.
6: É desumano ele.
1: Eu vou fazer uma visita na estação de Guaianazes, vou na semana que vem. E agora você está falando do Terminal Santo Amaro, também é um problema?
6: Exatamente.
1: Também? Terminal Santo Amaro.
6: Terminal Santo Amaro. Se você, a pessoa que quiser... entrar no terminal, por exemplo, ele sai do metrô para entrar no terminal, ele tem que subir as escadas. Não tem escada rolante, é escada normal.
1: É.
6: Se você quiser sair para fora do terminal e entrar, é a mesma coisa. São escadas e não são escadas rolante. E outra, foi reformado o terminal. O terminal foi reformado.
1: Por que não fizeram a escada rolando na reforma?
6: Que ninguém perceba isso. Exatamente, que quem reformou não usa o terminal.
1: Porque se usasse, teria feito.
6: Opa, com certeza.
1: Bom, então, olha, gente, tem ainda Guaianazes e agora também já o comandante está aí falando assim, sobre o Terminal Santo Amaro, onde eu irei também para levar talvez dois problemas de repente e levar com conhecimento de causa. Eu vi. Não é que me falaram somente. Eu fui e vi e constatei, filmei para falar com o secretário de transportes, se for preciso até com o governador. E se for necessário também com o prefeito, viu? 1:34.
0: Tem que tomar uma atitude aí e resolver essa situação, não é? O Delis Burs, nosso querido amigo, ele está sempre acompanhando a gente aqui na Rádio Capital, ele disse que quer soltar os cachorros para aqueles que desrespeitam o nosso hino nacional, né? Falando nisso, Vitória, por acaso você tem aí um vídeo da Alcione?
1: Já colocamos ontem.
0: Você colocou ontem?
1: Ontem.
0: Tá certo.
1: Inclusive, ela se
0: justificando,
1: ela se defendendo,
0: né? Tal,
1: né?
0: O Belo ainda não fez, né?
1: O Belo tá...
0: Não fez. Mas vamos passar de novo, se a Vitória
1: estiver daqui a pouquinho?
0: Isso. Tá certo, então. Quem mais aqui que tá escrevendo? Bom, muita gente se comunicando.
7: Oi, Eli. Boa tarde. Aqui é Bia de Atibaia. Eu solto os cachorros em cima das pessoas ingratas que tiram proveito da gente. Hoje eu estou com uma dívida muito grande por viver para servir, que nem você falou. Hoje eu já não penso assim, Eli. Infelizmente, não penso assim. Beijos, bilhete baia, para as pessoas ingratas, viu?
1: Solta os cachorros para as pessoas ingratas.
0: Olha,
1: eu vou dizer uma coisa para vocês. É uma das mais belas virtudes de um ser humano é ser grato. E é uma das maiores tristezas é você sentir na pele a ingratidão. Ainda mais por aquelas pessoas que você fez muito.
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0: Muito bem, 1h38. Nós já estamos recebendo aqui nos nossos estúdios, né, o nosso querido Dr. Marcelo Santinelli.
1: Doutor Marcelo Santinelli, boa tarde.
2: Muito boa tarde, Li, boa tarde,
0: Boa Cíntia. Tarde, como é que tá sexta-feira lá fora? Tá agradável o tempo, né, doutor?
1: Tem uma abertura, viu, Cíntia?
0: Tem? É, o comandante vai colocar, então.
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1: Muito bem, Dr. Marcelo Santé. Prazer em tê-lo novamente aqui nos estúdios da Rádio Capital, viu? E como o senhor sempre faz, abre com uma mensagem.
2: Jesus olha para Josué e fala: não fui eu que te ordenei. Seja forte e corajoso. Não se apavore, nem desanime, pois o Senhor, o seu Deus, estará com você por onde você andar. Josué assumiu uma grande responsabilidade após a morte, né, e a partida de Moisés. Ele enfrentaria desafios difíceis, batalhas intensas, e precisaria de muita fé e muita coragem. Olha isso, né?
1: Que bonito. E obviamente ele teve essa fé, ele teve essa coragem. E daí a vitória.
2: Pois é.
1: É ou não é? Então...
0: Muito bem. Antes da gente entrar no nosso bate-papo de hoje, ele, vamos primeiro pedir já o telefone da central de atendimento, para que as pessoas já possam anotar?
1: Por favor.
0: Então, por favor, doutor Marcelo, nos passe o telefone da central de atendimento da clínica IOE Santé.
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0: Muito bem.
1: Agora, Cíntia, você tem em mãos aí uma carta da Francisca, é?
0: É, tem uma carta aqui da dona Francisca e ela começa assim: meu nome é Francisca e hoje eu quero compartilhar uma história de transformação que mudou a minha vida.
1: E como, como é que começa essa história, Cíntia?
0: Peraí, eu só quero dizer que a Francisca vai falar de algo muito importante ali que muitas pessoas sofrem hoje em dia, né? É um tema extremamente atual e importante, vai falar do diabetes e suas complicações.
1: Diabetes?
0: É,
1: isso. Diabetes em relação ao dente?
0: Exatamente.
1: Diabetes em relação a... Então, peraí, quanto...
0: Ela começa assim, olha, durante muitos anos convivi com a diabetes. Como muitas pessoas, procurei atendimento em uma dessas grandes clínicas da rede.
1: De rede?
0: De rede, desculpa. Até porque era perto da minha casa e parecia mais fácil. Mas o tempo foi passando e o tratamento não avançava. Eu fazia consultas, retornava, recebia orientações, mas sempre existia um obstáculo. Minha diabetes estava constantemente descontrolada.
1: E por causa disso, ela procurou a IOI Santé. E por causa disso, ela procurou o Dr. Marcelo Santé.
2: E, né, dando sequência com a Francisca contando, eu não conseguia tratar a doença gengival, palavras dela, né, que estava se agravando e muito menos realizar a reabilitação que tanto sonhava. Cada consulta terminava da mesma forma. Primeiro, precisamos controlar a diabetes. Ela sempre escutava isso do profissional. E assim os meses foram passando sem solução. Cheguei a perder as esperanças e acabei desistindo do tratamento. No final de 2025, ouvindo o programa do Eli Correia na rádio, ouvi o Dr. Marcelo Santé falando sobre saúde, qualidade de vida e a importância de olhar para o paciente de forma completa. Aquilo me chamou a atenção, resolvi marcar uma consulta. Quando eu conheci o Dr. Marcelo, algo mudou dentro de mim. Ele me recebeu com firmeza, mas também com muito carinho. Pela primeira vez, senti que alguém realmente acreditava que meu caso tinha solução. Ele me trouxe palavras de conforto, confiança, que eu jamais vou esquecer.
1: Você viu aí, Cíntia? E a partir daquele momento, doutor?
2: Começou um verdadeiro trabalho em equipe. O Dr. Marcelo entrou em contato com um médico e juntos criaram um plano para controlar minha diabetes e tornou possível o tratamento odontológico. Aos poucos, minha saúde foi melhorando, Meus exames foram estabilizando e no final pude seguir em frente.
1: Agora, Cíntia, qual foi o encerramento dessa carta?
0: Hoje posso dizer que sou outra pessoa. Minha doença gengival foi tratada, recebi todos os implantes e dentes que precisava. Voltei a sorrir sem vergonha e a me alimentar com tranquilidade. Mas, acima de tudo, eu recuperei minha autoestima e minha felicidade.
1: Você viu, doutor, como ela é profundamente agradecida?
2: Pois é, ela agradece aí, né? Agradece nossa equipe, agradece também ao Eli. Ela fala muito bem de você, viu?
1: Depois mandou. Que foi naquele tempo que a Cíntia não estava com a gente, né? Porque se agora teria que ser programa do Eli Corrêa da Cíntia,
2: e
1: né?
2: Da Cíntia. Pois é, ia mandar um abraço junto aí, né, coletivo.
1: Exatamente.
0: Mas tudo bem. Ela disse que graças ao doutor, graças à equipe dele, né? Graças às pessoas que ela encontrou na frente, pessoas honestas, comprometidas e abençoadas, ela hoje agradece a Deus, né? Por ter aí resolvido o seu problema.
1: Você vê a importância de se resolver um problema de dentes quando não encontra solução, quando bate às portas de tantas clínicas e não há um encaminhamento, não há um atendimento de maneira respeitosa, perfeita, capaz. Tá aí. Mas encontrou na UA Santé aquilo que ela precisava, aquilo que ela buscava. Um tratamento adequado, doutor.
0: Agora, doutor Marcelo, a pessoa quando ela tem diabetes, ela tem muito esse problema de gengiva?
2: Às vezes sim, né? Lógico que isso se encontra com diversas questões será que tem alguma modificação na boca? Será que tem algum agravante? Mas geralmente o paciente ele fica mais sensível. O caso dela, você vê, simplesmente não tinha comunicação dos profissionais, né? Ficava uma coisa muito vazia. Sim. Então era muito mais fácil o profissional chegar aqui e falar, olha, não tô conseguindo, do que ele poder sentar, poder planejar, né? E a gente tem isso. Às vezes, eu tava conversando isso com a paciente, né? Ela falou, nossa, doutor, você me explicou uma coisa tão difícil que cansativo. Eu falei, pois é cansativo, né? Precisa de planejamento. E uma vez que a gente tá nessa posição de profissional, tem que seguir, tem jeito, né? Então, tem que fazer um bom planejamento. Às vezes é cansativo para mim? Mas a gente vai entregar o melhor trabalho. Eu não assumi de pegar aquele trabalho, então tem que assinar, né?
1: São os famosos protocolos, né?
0: Quando a pessoa tem esse sangramento na gengiva, como é que ela faz? Porque se ela passa a escova, sangra mais. Se ela passa o fio dental, também sangra mais. Mas ela deve fazer isso, mesmo tendo sangramento?
2: Veja bem, tem que ver o nível desse problema. Uma das outras coisas mais importantes é a gente medir esse nível de problema. Uma vez que ele tem um nível específico, o profissional vai lá, faz toda a limpeza, a adequação. Não é que vai parar naquele exato momento de sangrar. Mas imagina assim, ó, que tem uma escala, uma escada.
0: Uhum.
2: Hoje está sangrando 20 vezes. Amanhã já sangra 19, amanhã já sangra... Então o paciente ele precisa saber dessa sequência, porque senão no dia seguinte ele escova lá e fala...
1: Não adiantou nada.
2: Não adiantou foi nada, né? Então... Vai essa escalazinha, mas olha, geralmente 7, 8 dias ele já tá perfeito. Se ele seguir direitinho, fica perfeito.
0: Orientação.
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1: Cíntia, alguma coisa mais que você queira saber? Por exemplo, todo mundo quer saber também daquela brincadeira lá do...
4: Ligou, ganhou!
0: Brincadeira boa essa!
1: Hoje vai ter, doutor, a brincadeira do Ligou, ganhou?
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2: Isso mesmo.
1: Cíntia.
0: Ele, me explica pra mim, o que quer dizer pitel?
1: Antigamente o pessoal falava um pitelzinho, né? Um pitelzinho, era uma coisa assim, bonita. Quem tinha um amigo, nós tínhamos um amigo que falava muito de pitel, Eduzão. Ele via uma moça bonita, um pitelzinho.
0: Porque o Gabriel Vieiras diz assim, Rose, deve ser a pessoa que ele estava conversando aqui no chat. Você precisa ver o doutor pessoalmente, ele é um pitel.
1: Já tinha ouvido essa palavra já, doutor?
2: Já ouvi. Já? Agora essa é só uma palavra do interior, hein?
1: É, do interior. Alô, Eduzão, lembrando que você é aqui, pitel, o doutor é um pitel. Muito bem, olha, eu queria desejar ao senhor um sábado maravilhoso, um domingo, um final de semana bom. Queria que o senhor deixasse um último recado para quem está nos acompanhando. Pena que passa tão rápido. Fala a verdade, Cíntia.
0: É verdade.
1: Termina, puxa vida. Que negócio é esse, doutor?
0: O senhor trabalhou ontem, que foi feriado?
2: Não, ontem eu descansei um
0: pouquinho. Tá, hoje o senhor trabalha, amanhã o senhor trabalha. O senhor não tira, assim, uns dias para descanso, não viaja?
2: Não, eu viajo, sim. Tem uns certos períodos do ano aí que a gente descansa um pouquinho.
0: Ah, tá bom.
2: Ontem... Antigamente eu atendia nos domingos, só cirurgia de hospital, né? E aí agora eu parei porque a gente dedica um pouquinho à igreja, à família.
0: Tá certo.
2: No domingo a gente
1: então,
2: segue assim.
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2: Muito obrigado. Fiquem com Deus. Bom final de semana a todos. Até a próxima. Tchau, tchau.
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4: 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Volto a falar da marginal do Tietê, ainda muito complicada para quem segue em direção a Castelo, da chegada pela Ayrton até a Ponte Cruzeiro do Sul. Esqueça a expressa. Nesse trecho a mais movimentada local está melhor. A partir do Sambódromo, a Tietê segue boa, principalmente na central até a Castelo. Para Dutra e Ayrton, a expressa agora congestiona a partir da chegada pela Anhanguera e pela Bandeirantes. Evite a expressa até o acesso à Dutra. Em todo esse trajeto, prefira pista local. A ligação leste-oeste, também boa opção para o motorista. 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
1: Oi, gente! 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
0: É, daqui a pouquinho, depois da saudade, temos aí o nosso quadro Que Toca no Seu Fone. E que pra você já poder ir escolhendo aí o seu sucesso, aquela que você quer ouvir no seu fone hoje, sexta-feira, né? Já vamos ouvir aí as músicas, um trechinho de cada uma? Música de número 1, comandante. Música de número 1, grupo Revelação. Tá escrito. Erga essa cabeça. E vá mandando aí o seu áudio pedindo aquela que você quer que seja a mais tocada aí, né? Pra você ouvir no seu fone. Música de número 2.
18: Adocica, meu amor, adocica.
0: Beto Barbosa, adocica. E a música de número 3, comandante.
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0: Que de abelha, como eu quero. E a música de número 4.
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0: Menos é mais, P do pecado. Os quatro de hoje, você ouviu um trechinho de cada uma.
1: A primeira?
0: Tá escrito, Grupo Revelação.
1: A segunda?
0: A docica, Beto Barbosa.
1: A terceira?
0: Como eu quero, que de abelha.
1: E a quarta?
0: P do pecado, menos é mais, né? Com
1: quem
0: menos
1: vai
0: é mais.
1: Ser a campeã? Qual vai ser a campeã, Cíntia?
0: Eu acho que eu sei, mas não vou influenciar aqui. Vá mandando seu áudio no 98334-5777.
21: Mande Aldo.
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2: Oi, Eli Correia, Cíntia, boa tarde, tudo bem?
0: Boa tarde,
2: tudo bem. Passando para avisar que o comandante falando aí do Terminal Santo Amaro, é bem assim mesmo, só tem escadas, escadas e escadas, não tem elevador para os idosos, cadeirantes subirem, e é muito alto também a escada. As escadas do Terminal Santo Amaro, e foi recentemente reformado, porém, não colocaram elevador, tá bom? Um beijo a todos, uma ótima tarde.
0: Obrigada,
2: Ana Cristina, querida, do Vila São José.
1: Obrigada. Então, nem elevador e nem escada rolante, né?
0: Era o caso deles fazerem uma revisão geral aí, né, Eli? Porque, pelo jeito...
1: Não, mas várias... olha, talvez isso precisa chegar na pessoa certa. O governador, eu tenho certeza. Primeiro, nós vamos falar com o secretário de transportes. Mas eu quero falar com o governador, se for preciso. Tenho certeza que se chegar no ouvido do governador, esse drama, esse problema que as pessoas enfrentam agora, eu não sabia. Também no Terminal Santo Amaro. Lá no Guaianazes já está ok. Vou fazer uma visita e vou filmar. E vou no Terminal Santo Amaro também, vou lá fazer e vou filmar, para eu poder chegar nas autoridades com imagens, mostrando. Não é só porque, eu ouvi alguém falar, alguém ligou no rádio e falou, não, eu fui lá, vi, constatei, filmei, e ver o que dá para se fazer. Essas pessoas não podem ser privadas de usar esse transporte público por falta de escada, rolante ou de elevador.
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1: Depois da saudade, o que você traz, Rogério Gama? Depois da saudade, tá tudo pronto para a sessão da saudade. Alô, Rogério?
4: Por causa de uma obra da Sabesp, Eli Correia. Vamos trazer mais detalhes. Dessa vez foi no centro de São Paulo. Depois da carta a gente volta com essa informação, Eli Correia.
1: Mais alguma outra informação para depois da carta, meu amigo?
4: Bom, depois da carta vamos falar de um concurso que a Polícia Militar está abrindo para soldado, hein? Para aluno soldado da PM. É uma grande oportunidade com 2.000 vagas.
1: Até depois da saudade. Cíntia, você antes da saudade tem algum destaque a dar?
0: Eu acho que melhor deixar você para a saudade, que as pessoas estão reclamando, já que querem, né, ouvir a saudade.
1: Então tá bom. A partir desse... lembrando que hoje no canal YouTube, Eli Correia Oficial, Maria Lúcia, a mulher que restou do lixo. Cíntia, é chocante esse título, não é?
0: Muito.
1: Você vai chorar ao ouvir essa carta. Maria Lúcia, a mulher que restou do lixo.
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Eu me chamo Claudiana Menezes Rodrigues e moro aqui em Sapopemba. Escreva essa carta e lhe correia para você narrar. E só de estar escrevendo, eu já sinto um arrepio enorme percorrer o meu corpo. Mesmo que já tenha se passado 23 anos do que aconteceu comigo. E acredito que eu nunca vou esquecer até morrer. A minha vida sempre foi cheia de momentos simples, momentos de família, mas também marcada por uma coisa que nunca saiu da minha cabeça. Até hoje, quando eu lembro, eu sinto aquele arrepio gelado correndo pelo corpo, como se eu ainda estivesse presa naquele instante. Tudo aconteceu em 2003. Eu tinha acabado de casar. Meu marido, Amauri, fazia só um ano, e já estava grávida de 6 meses do meu primeiro filho, o Tiago. A alegria da maternidade se misturava com a preocupação, porque meu marido estava desempregado. Cada ajuda que aparecia era valiosíssima. Minha cunhada, por exemplo, sempre trazia cartelas de ovos de Bastos, a famosa capital do ovo. Ela sempre trazia aquelas cartelas de ovos de Bastos, né? E ela e o esposo moravam em Bastos. E sempre que vinham aqui para São Paulo, traziam caixas de ovos para os comerciantes. E claro, para mim também. E quando vinham os dois, e a minha sobrinha, filha deles, eles ficavam hospedados na casa da minha sogra, que fica nos fundos da minha casa. Ela, o esposo, quando vinham trazendo ovos para os comerciantes, e mais a minha sobrinha, filha deles, ficavam hospedados na casa da minha sogra, que ficava nos fundos da minha casa. Um dia, vendo que a nossa situação financeira não estava boa, estava precária, e que o meu marido não estava conseguindo emprego, ela nos fez uma proposta. A proposta de irmos para Bastos, cuidar de um barzinho que eles tinham lá em Bastos, a terra, a capital do ovo. Assim, não precisariam fechar o bar para virem fazer as entregas em São Paulo. E com isso, a gente poderia cuidar do bar enquanto eles vinham para São Paulo e também poderíamos ganhar um dinheirinho até meu esposo conseguir um emprego fixo. Bom, a gente resolveu pelo menos tentar e ir lá para Bastos, conhecer o local.

Visitar esse local. É, esse local com cachoeira, lugar rústico, lugar de mato. As pessoas gostam, às vezes, de sair da cidade e ir para o meio do mato, principalmente tendo ali o mínimo de estrutura. E no caso, nós tínhamos aquele bar ali. Meu marido achou que seria uma boa chance. E eu acabei topando, aceitando. Voltamos para casa, isso em São Paulo, e começamos a tratar da mudança. A viagem de caminhão com a mudança foi longa. Cada solavanco parecia um aviso. Quando chegamos em Bastos, agora com a mudança, a cidade pequena, tranquila, mas logo eu percebi que havia algo de estranho na casa onde a minha cunhada morava. Havia algo de estranho nessa casa. Era uma casa simples, mas tinha um quarto trancado com vários cadeados. Mas por que uma porta tem que ser trancada com vários cadeados? Você olha assim, você fala, mas pra que tanto cadeado? E aquela porta parecia respirar. A única recomendação que recebemos foi: não abra de jeito nenhum essa porta. Não abra de jeito nenhum. Recomendação dada pela proprietária do imóvel. O imóvel não era da minha cunhada. O imóvel não era dela, era alugado. Então, segundo a minha cunhada, ordem da proprietária: sequer tentem abrir essa porta. Eu e meu marido nos instalamos na casa da minha cunhada. Era até o que estava combinado. Até o meu marido encontrar um emprego registrado, CLT. E que nós conseguimos alugar um local para nós. Quer dizer, iríamos ficar ali até ele conseguir um emprego e conseguirmos alugar um imóvel, alugar uma casa para a gente morar. Só que a curiosidade não me deixava em paz. Todas as horas, todas as vezes que eu passava pelo corredor e via aquela porta trancada com tantos cadeados, parecia ouvir um rangido lá dentro. É, parecia que eu escutava um rangido lá dentro. À noite eu jurava que tinha passos. À noite eu jurava que eu escutava passos lá de dentro. Até que um dia, sozinha com meu marido e minha sobrinha, eu não aguentei. Peguei as chaves que ficavam penduradas atrás da porta da cozinha e insisti para a gente abrir. Meu marido ainda me alertou: Claudiane, não foi recomendado não abrir essa porta sob hipótese alguma. Deixa isso pra lá. Sei lá quantos cadeados, tem uma meia dúzia de cadeado, é pra não abrir. E nós recebemos essa recomendação de não abrir sob hipótese alguma essa porta. Mas eu insistia em querer saber o que tinha dentro daquele quarto. O que tinha por trás daquela porta trancada a sete chaves, ou melhor, a sete cadeados. Ele, meu marido, não queria, mas eu insisti até que ele acabou cedendo. Então eu corri para pegar as chaves dos cadeados que ficavam penduradas atrás da porta da cozinha e vim correndo para abrir aquela porta. O primeiro cadeado, a gente teve que tentar, assim, com várias chaves, conseguimos abrir o primeiro cadeado. O segundo cadeado, mais uma tentativa aqui, com essa chave, abrimos o segundo. E assim foi o terceiro, o quarto, o quinto, o sexto e o sétimo. Uma porta trancada a sete cadeados. Quando conseguimos abrir a porta, um vento frio atravessou o meu corpo. Abrimos,
abrimos então a porta do 7.

7 cadeados. O quarto estava bagunçado, cheio de quadros estranhos de pessoas horríveis. Os olhos das pessoas pareciam ter vida, pareciam nos encarar. O silêncio naquele quarto era um silêncio sufocante, pesado. Meu marido disse: melhor fechar logo isso aqui. Melhor fechar logo, vamos sair daqui. Esse lugar tá esquisito demais, vamos fechar isso aqui. Melhor a gente fechar, vamos sair. Fechamos a porta. Não mexemos em nada. Saímos daquele quarto. Deixamos como estava, os 7 cadeados. Mas parecia que alguma coisa estava adormecida no quarto e acordou. Depois do quarto trancado a 7 cadeados, alguma coisa, algo que tinha dentro dele adormecido, despertou, acordou. Naquela noite, o calor se tornou insuportável. Eu fui lavar a louça, eu fui preparar a janta. De repente, eu vi passar um homem de boné, camiseta preta, bermuda vermelha. Eu pensei que fosse até meu marido. Um homem de boné, camiseta preta, bermuda vermelha. Perguntei se ele queria comer. Você quer comer, bem? Olha, a janta tá pronta. Mas esse homem passou direto, entrou na lavanderia e sumiu. Eu fui atrás, chamando: bem, por que você passou, nem respondeu? Mas não tinha ninguém. Quando olhei, meu marido estava lá fora, sentado no portão, brincando com a minha sobrinha. Então eu perguntei para ele: ué, Amauri, por que você não me respondeu? Eu perguntei se você queria jantar, você passou por mim de cabeça baixa e nem me respondeu? Ele me olhou sério: você tá maluca? Você tá doida? Eu nem entrei em casa, eu tô aqui há um tempão brincando com ela, com a nossa sobrinha. Foi aí que eu percebi que a roupa dele não era a bermuda vermelha, não era camiseta preta e nem tampouco ele estava de boné. Então, quem passou por mim? Quem passou por mim? Meu coração disparou. Então eu contei a ele o que eu tinha visto. Mas meu marido não acreditou. Só me disse que era coisa da minha imaginação. Que eu devia estar impressionada por ter aberto aquele quarto. E ele ainda falou: Eu falei pra você não abrir. Você insistiu. Aí agora você tá impressionada. Mas não foi imaginação. Eu juro que eu vi um homem passar por mim. Um homem de bermuda vermelha, um homem de boné, ir para a lavanderia. E depois eu fui atrás, pensando que fosse meu marido. Sumiu, desapareceu. Eu fiquei tão apavorada que eu me sentei na calçada e comecei a chorar de medo. Uma vizinha me viu chorando e me chamou para ir para casa dela. Vem aqui em casa um pouquinho, vem tomar um copo d'água. Me deu água, perguntou o que tinha acontecido e eu contei tudo. Ela suspirou e disse: eu preciso te contar uma coisa, mas promete que não vai passar mal. Mas que coisa? Essa experiência que você viveu aí, eu preciso contar uma coisa, você promete que não vai passar mal. Eu prometo. Então ela falou: nesta casa morava uma senhora. O filho dela bebia muito, era perturbado e morreu dentro daquele quarto. Morreu sofrendo. Morreu padecendo. Morreu como se estivesse sendo torturado. Ele gemia alto. Ah! Ah!
desde então, ninguém consegue morar ali. Nem a mãe dele aguentou, porque aquele quarto onde ele morreu gemendo, morreu perturbado, morreu como se estivesse sendo torturado, morreu... Foi assim por várias horas. Ele foi se definhando, foi se acabando, até que por fim morreu. Desde então, a mãe dele trancou o quarto. O tempo todo que a mãe dele ainda conseguiu morar lá, aquele quarto em que o filho dela dormia, permaneceu trancado, porque ela não conseguia entrar mais ali. Ela não conseguia, aquele quarto virou uma perturbação. Ela trancou com 7 chaves. Não tem o famoso tranca-ruas? Os 7 chaves? Então ela trancou com 7 cadeados. Eu voltei para casa com o coração apertado e contei ao meu marido o que a vizinha tinha me contado sobre o fato da mulher que morava aqui, a dona da propriedade, o filho dela que morreu ali no quarto, morreu de uma maneira muito sofrida, doída. Ele, meu marido, ficou meio assustado com tudo isso, mas me fez prometer que não iria contar nem para minha cunhada e nem para o irmão dele, que tínhamos aberto aquela porta. E muito menos que eu tinha visto o homem passar por mim na cozinha. Afinal de contas, nós violamos um pedido que eles tinham feito pra gente. Não abro essa porta. É uma recomendação da dona da casa. Não abram sob hipótese alguma essa porta. Depois disso, todas as noites foram noites de tormento. Às vezes eu estava sentada na sala e sentia um vento gelado passar por mim. Mesmo todas as janelas fechadas, aquele vento vinha e se movimentava. O mais estranho era que meu marido dizia não sentir nada. Eu ficava arrepiada da cabeça aos pés, enquanto ele continuava tranquilo como se nada tivesse acontecendo. Durante a madrugada, eu acordava com o som de passos pesados no corredor. Meu coração disparava, eu prendia a respiração, mas quando eu cutucava meu marido para ouvir junto, ele dizia: não tem nada, vai dormir, vai, dorme, dorme, dorme, não tem nada, né? Tudo coisa da sua cabeça. Era como se eu fosse escolhida para ouvir aquilo. Como se eu fosse escolhida para ouvir aquilo. Certa vez, eu deixei um copo na pia, e quando eu voltei, esse copo estava no meio da cozinha. Eu deixei na pia, quando eu volto, está no meio da cozinha. Perguntei para o meu marido: foi você que mexeu no copo? Eu deixei o copo aqui na pia, perto aqui do pote. Mas ele jurou que não pôs a mão naquele copo. Eu sabia que não estava ficando louca. Era como se alguém quisesse me mostrar que estava ali. Mesmo depois de termos fechado o quarto, eu escutava batidas leves na porta, como se alguém quisesse sair. Às vezes parecia até que alguém arranhava a madeira. Eu ficava paralisada, mas quando eu chamava meu marido, ele dizia que não tinha ouvido nada. À noite, eu sentia um cheiro forte de bebida, misturado com suor, como se alguém tivesse acabado de chegar de um bar, bêbado e suado. O cheiro vinha do quarto trancado. Eu quase vomitava de tão forte aquele cheiro de bebida com suor e bebida. Foram mais de 20 dias ouvindo esses barulhos, ouvindo passos, ouvindo gemidos e vendo vultos. A vizinha disse que ao abrir o quarto, eu simplesmente libertei o espírito do filho daquela mulher que estava preso ali. E que não devíamos ter mexido nos cadeados. E eu acredito com toda certeza de que ela estava certa. Mas a coisa parecia que só queria perturbar a mim. Afinal de contas, fui eu que insisti em abrir aquela porta. Eu estava grávida, vulnerável, e só queria ir embora. Os únicos momentos que eu tinha paz era quando ficávamos no bar. Mas no caminho de volta para casa,
eu já estava morrendo de medo e começava a tremer toda. Não era coisa da minha cabeça. Eu passei por tudo isso e comecei a implorar para o meu marido para a gente voltar para São Paulo. Para a gente voltar, sair de Bastos, vir embora. E assim, respeitando o meu medo e a minha gravidez, ele concordou e voltamos. Para meus cunhados, demos a desculpa que não tínhamos nos adaptado a Bastos. Agradecemos a oportunidade, mas que resolvemos voltar e tentar a vida em São Paulo. Voltamos para casa. No início não foi fácil. Demorou, mas meu marido conseguiu emprego. Meu filho Tiago nasceu e fomos tocando nossa vida. Depois de tudo que eu vivi naquela casa, aprendi uma lição que eu carrego até hoje. Tem coisas que nós não devemos mexer. Tem coisas que é melhor deixar como está. Você não pode duvidar. Você não pode mexer. Eu estava grávida e parecia que o mundo invisível tinha escolhido justamente a mim para mostrar sua presença. Meu marido nunca viu nada, segundo ele. Nunca sentiu nada. E isso só aumentava meu desespero, porque eu sabia que não estava inventando. Eu então comecei a perceber que eu era a escolhida para que aquelas coisas todas aparecessem. Era como se eu fosse a única capaz de enxergar o que estava escondido atrás daqueles cadeados. As noites viraram tormento. Cada sombra parecia me seguir, cada ruído me fazia tremer. Eu rezava, orava, pedia para ir embora e no fundo sabia que aquele espírito não queria ser esquecido. Bastou abrir a porta para aquele espírito voltar e andar pela casa, se libertar daquela prisão, daquele quarto onde morreu, onde sofreu, onde gemeu até chegar o fim. Bastou abrir a porta, abrir aqueles 7 cadeados. Quando finalmente deixamos Bastos e voltamos para São Paulo, senti como se tivesse me libertado de um peso enorme. Mas a lembrança nunca mais me deixou. Até hoje, quando eu fecho os olhos, ainda vejo aquele homem de boné passando por mim, calado, de cabeça baixa, bermuda vermelha, chinelo. É por isso que eu digo, certas portas precisam continuar fechadas. A curiosidade pode custar caro. Pode trazer coisas que não pertencem ao nosso mundo. Eu aprendi da forma mais difícil. E guardo essa experiência como um aviso. O invisível existe e não deve ser subestimado. Até hoje, quando eu lembro, eu sinto o mesmo arrepio. Aprendi que tem portas que devem continuar fechadas, trancadas. Essa experiência me marcou para sempre e virou um alerta. Nunca subestime o invisível. Nunca subestime a força do além.

Eu sou Claudiana, aqui de Sapopemba. Claudiana Menezes Rodrigues. Ela nos deixou o telefone, eu tô tentando falar com ela. Existem coisas com as quais não devemos mexer. Existem coisas com as quais não devemos testar, provocar. Porque apesar de uma evolução tão grande que existe no mundo hoje, mas ainda o mundo guarda segredos, mistérios. E não duvide. Uma jovem grávida, recém-casada, muda para o interior em busca de uma vida melhor. Pastos, a terra do ovo. Mas dentro da casa simples onde eles foram morar, um quarto trancado com cadeado. Um quarto que escondia segredos sombrios. Ela não resistiu. A curiosidade falou mais alto. E aqueles cadeados... Ela abriu todos, abriu a porta. E a partir daí, coisas estranhas começaram a acontecer. Era como se naquele quarto estivesse aprisionado o espírito daquela pessoa morta. Como se naquele quarto estivesse ali ou fosse ali a prisão daquele espírito. E ao abrir aquela porta, fechada a sete cadeados, o espírito se libertou. E ela conseguiu, somente conseguiu superar quando ela voltou para São Paulo. Quando depois de mais ou menos 20 dias, ela não mais conseguiu ficar embaixo.

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estamos tentando, gente, o contato com a Claudiana, lá de Sapopemba, né? Atenção, vamos ver se ela consegue, se ela nos atende. 95954, não atende?

0: Boa tarde, Eli Correa. A curiosidade mata, né? Deus me livre. Eu, na primeira vez que eu vi, já ia embora. Deus me livre. Não. Mas você é maravilhoso, você é espetacular, hein? As suas narrativas são sempre perfeitas, né? Essas cartas de terror, então você é perfeito. Boa tarde, meu amigo, tudo de bom pra você e a todos vocês aí da Rádio Capital. Vera Lúcia, São Mateus.
1: Ô Lúcia, Vera Lúcia, né, de São Mateus. Poxa, obrigado pelas palavras. E você imagine uma porta trancada com vários cadeados. É uma coisa horrível mesmo, não, vamos ser sinceros, é um negócio que... Não é. E olha, tipo assim, não tente abrir essa porta. E tá cadeado um atrás do outro. É, realmente. E outra, o fato de ser 7, né? 7 é um número meio enigmático, né? 7.
2: Boa tarde, Eli Correia. Boa tarde, Cíntia. Camaré Aparecida de Biritiba Mirim. Você já viu aquela história? Que a curiosidade matou um gato? Misericórdia, Deus o livre guarda. Tô aqui arrepiado, Eli Correia.
1: Espere a noite chegar. Espere a noite chegar. Quando você estiver dormindo, se lá por volta da meia-noite você não ouvir passos, um respirar, de repente, uma sombra, um vulto. Claudiana, boa tarde, Claudiana.
3: Boa tarde, Eli.
1: Claudiana, você passou em Bastos um momento muito complicado, que muitas pessoas falam, não pode ser, é impossível, mas você é testemunha viva, não é, Claudiana?
3: Sim, Eli, inclusive eu vejo muito comentário assim, que o pessoal falando, que conversa, mas é só a gente que passa, que a gente vai saber, né? Porque você contando essa história agora, eu me arrepiei inteirinha. E parece que eu me vivenciei tudo aquilo que aconteceu comigo lá na cozinha, lá embaixo.
1: Sei. Então você imagina. Agora, aquela coisa de começar a abrir os cadeados. E quando você abriu a porta, sentiu um vento. Aquilo ali já era alguma coisa que estava saindo, que estava presa ali dentro. Você não acha, Claudiana?
3: Então, é porque assim, eu tinha muita curiosidade para me ver, né? Porque quando a gente entrou na casa, a minha cunhada veio para Bastos com meu cunhado e falou assim, ó, a dona da casa disse que esse quarto aqui, esse quartinho, não pode ser aberto, porque era do filho dela, então tinha muita bagunça do filho dela lá dentro, que o filho dela tinha falecido e ela não queria mexer lá nas coisas dele lá, né? Então ela alugou a casa tinha 4 cômodos, era o quarto da minha cunhada, a sala, a cozinha, esse quartinho, e uma escada que subia para a casa de cima, mas aí tinha um espaço embaixo, né? Tipo um mausoléu assim. E aí a gente pegou e eu falei pro meu marido, nossa, desde o dia que nós chegamos aqui que esse quarto tá fechado. Aí minha cunhada falou, não abre, né? Porque a dona falou que não era para abrir. E eu fui lá e falei assim...
1: Curiosa como você é, né, Claudiana?
3: É, então, aí foi à noite, ainda foi de noite, ainda eram 6:30 da noite. Aí eu fui perguntar pro meu esposo, nossa, eu tô curiosa para mexer nesse quartinho. Eu tava de 6 meses do meu filho.
1: Nossa.
3: Aí eu peguei, ele falou, não, filho, é melhor você não mexer aí não, você falou que não é pra mexer, é pra deixar quieto aí. Aí eu falei, não, mas como eu tô grávida, eu tô com desejo de ver. Aí ele foi, pegou e falou, então vai lá, abre ali, ó, tem um monte de chave ali. Aí eu abri, acho que tinha uns 4 cadeados.
1: Nossa senhora.
3: Aí tinha tanta bagunça assim, tinha uns quadros antigos, aqueles quadros de 1900 de bolinha, e muita poeira assim, guarda-roupa tudo bagunçado, e um monte de roupa em cima da cama. Era um quartinho bem pequenininho. Aí, tipo, quando eu abri assim, veio um tipo de um vento gelado assim, né? Meio me deu um calafrio assim dos pés à cabeça. Mesmo assim, eu fui lá curiosa, fiquei mexendo nas gavetas para ver se eu achava alguma coisa de importante. Aí foi, meu marido falou, não, vamos, você já viu, vamos fechar. Aí ele pegou e fechou. Só que aí à noite, quando foram as 8 horas da noite, ou as 8:30, eu tava fazendo a janta e meu esposo estava lá na rua, lá na avenida com a minha sobrinha. E aí vi um moço passando assim de cabeça baixa de boné, com um camisão preto e uma bermuda vermelha. E eu só de relance que eu tava na pia, eu só olhei de relance. E só perguntei, vai jantar, filho? Porque eu já fiz a janta, filho, senão você vai comer fria. Aí ele foi pegando, aí nem me respondeu, passou direto e entrou pela lavanderia e sumiu. Aí eu fui na lavanderia, olhei e falei, oxi, pra onde esse cabeção foi? Aí eu peguei, fui lá pra frente, lá, aí tava sem cabelo na frente, com a bermuda amarela, e não tinha nada a ver, que ele não usa boné, porque o cabelo dele era grande.
1: Olha
3: aí só. Aí eu perguntei pra ele. Eu falei, você me respondeu por que na hora que você passou lá perto de mim? Você já mudou de roupa? Como que você mudou de roupa? Você nem passou lá. Aí ele falou, você tá maluco? Eu nem entrei dentro de casa ainda.
1: Nossa.
3: Eu tô, ele tava tomando uma cervejinha na esquina. Quer dizer, minha sobrinha brincando.
1: A partir daí começou todo um tormento que fez 20 dias depois você não querer voltar pra São Paulo, é ou não é?
3: Sim, aí depois eu comecei a entrar em crise de ansiedade, como eu estava grávida, eu comecei a entrar em crise de ansiedade, porque de noite você escutava corrente na casa o dia inteiro, não era de noite só, era o dia inteiro, você escutando corrente mesmo, arrastando.
1: Nossa senhora!
3: Eu até pensava que era o vizinho que tinha um inquilino de fundo, mas o inquilino quase nem estava dentro de casa, ele mais trabalhava do que...
1: Sim.
3: E eu escutava. Aí, eu, como eu dormia no colchão na sala, eu não quis dormir mais no colchão da sala, eu dormi debaixo da escada.
1: Nossa.
3: Porque eu morria de medo de dormir.
1: Olha só, dormi que situação.
3: Dormi debaixo da escada, coloquei meu colchão debaixo da escada, dormi debaixo da escada.
1: E cada vez que você lembra disso, você ainda sente arrepios.
3: Sim, aí eu falo, eu tava falando isso aí pros meus filhos, aí meus filhos falaram, mãe, eu não acredito muito nisso não. Eu fui falar assim, é filho, mas a mãe já não vivenciou só isso, eu já tinha vivenciado muitas coisas mais do que isso. Eu falo pra ela, eu falo pra minha filha, se for pra me contar minha história, Ixi. Minha história dá um livro.
1: Olha, Claudiana, quero agradecer muito a sua participação, ainda bem que nós conseguimos conversar com você. E olha, tá aí, gente, para quem duvida, ou para quem tem muita curiosidade, tá o exemplo do quarto trancado. Portas que não devem ser abertas nunca. Sim ou não, Claudiana?
3: Não, não pode ser aberto, por mais que você seja curioso, curiosa, é melhor você ficar só na curiosidade, porque senão... A curiosidade mata a gente, até pela curiosidade mata a gente, por tudo.
1: É isso aí.
3: Porque eu me arrependi de ter feito isso.
1: Tá aí, olha, tanto tempo depois você ainda sente arrepios quando lembra da história. Quando lembra
3: há 23
1: você...
3: anos.
1: Então.
3: Há 23 anos, meu menino vai fazer 23 amanhã.
1: Olha só, você estava grávida dele quando você passou por tudo isso aí. Bom, o importante é que você superou e agora você está vivendo em São Paulo, evidentemente, livre desses tormentos. Livre.
3: Graças a Deus. Era muito gostoso ir para morar, mas era muito atribulado lá também. Era um negócio de espírito, tinha muito espírito.
1: Bom,
3: aquelas bandas de lá.
1: 2h43.
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2: Às 2 horas e 44, gente, olha, você sabe que a gente fala, mas tem uma pessoa que se eu saio assim à noite, tipo assim, acordei 2 horas da manhã e vou lá pra salinha, 2, 2 e meia da manhã, às vezes eu tô acordando, 3 horas, e vou ler alguma coisa, né? Fazer umas continhas, como diz o outro, né? Mas aí, a primeira coisa que a Cíntia pede é o seguinte: acende a luz. Acende a luz, que eu não quero ficar com a luz apagada. Mas por quê? Não quero nem saber. Acende a luz. Não é a luz toda do quarto, mas acende, tem que ter lá do banheiro para clarear o quarto, que ela tem medo. Tem
3: medo.
2: Boa tarde,
3: Li. Boa tarde, Cíntia. Boa tarde a todos da Rádio Capital. Meu nome é Ruth Sena, da cidade de Itaiandu, Minas Gerais. Eli, pelo amor de Deus, eu tô sozinha trabalhando aqui na casa da minha patroa, fazendo faxina. Tô toda arrepiada, Eli. Misericórdia, que negócio forte. Meu Deus do céu. Realmente, a gente tem que conter a curiosidade da gente em certas coisas. Porque quando a gente se dá por muito curioso e vai mexendo no que não deve, acontecem coisas que a gente não esperava. E isso que aconteceu com a nossa amiga. A curiosidade falou mais alto.
2: É.
3: E
2: disse que ela
3: foi lá,
2: grávida.
3: Abriu e depois não teve mais paz.
2: Disse que ela estava grávida, estava com desejo, né? Lá de Itaiandu, Minas Gerais. E ela estava dizendo: ô, Cíntia, às 2 horas e 46, e então é isso. A Cíntia entrou, saiu, não sei porquê. Ah, Tatá. 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
2: São 2:51. Cíntia, tá rolando por aí que a mãe do Vini Júnior, engatou um romance com o policial ex-Jojo Todinho. Será que é possível?
11: É verdade. Eu fiquei sabendo mesmo, viu? Pode ser, por que não?
2: Agora, Cíntia, sabe quem está com a pulga atrás da orelha?
11: Quem é ele?
2: Eu ouvi no programa Altos Papos, da Nani Venâncio, não sei se eu já poderia fofoqueiro, né? É o Bruno de Simone. Ele falando várias coisas. Ele falou sobre a pulga atrás da orelha que a Angélica está. Porque ela está sentindo no ar, ele e a Virgínia Fonseca.
11: Ah, você está brincando, né?
2: Não. Foi o que o Bruno de Simone falou no programa da Nani Venâncio.
11: Gente, não tem nada a ver.
2: Diz que... Ele falou, inclusive, quem conhece o Luciano, não o da tela, mas o fora, diz que o cara é de largar a brasa o negócio. Diz que não é de deixar a batata assar, não.
11: Ah, é?
2: Diz que ele é fogo mesmo.
11: Só faltava isso acontecer.
2: O chicote dele estala toda hora. Não, agora, não sei se depois de casado, né? Mas diz que ele era violento. Diz que não escapava nada. E aí que a Angélica tá com a pulga atrás da orelha com esse negócio dele com a Virgínia.
11: Ela
2: participa do programa dele, vai participar.
11: Eu não sei, não sei o
2: que lá. Então, diz que a Angélica tá meio agrilada com esse negócio aí. Cuidado lá, hein?
11: Fica lá, Angélica. Vai em todos os programas, fica no pé, não larga.
2: Diz que ela queria mesmo, na verdade, a Virgínia, um lance com o Neymar. Aí a mulher do Neymar, que é Bianca. É Biancardi, né?
11: Biancardi.
2: Diz que deu um chega pra lá. Aí ela foi pro Vini, que Vini é solteiro, aquela coisa toda, e emplacou o negócio.
11: Ah, a Virgínia queria, mesmo era um caso com
2: o Neymar.
11: É claro, né? Ela não vai...
2: Aí saiu o Neymar, a mulher não chega pra lá, toda partiu pra cima do Vini e chegou lá. Só que agora a Angélica tá meio com medo, tá também com a pulga atrás da orelha, porque parece que o Luciano tá fazendo muita gracinha.
11: Assim. Angélica, olha, fica de olho aberto, porque essa Virgínia é capaz de qualquer coisa. Agora, ele sabe que você falando isso daí, eu assisti não sei se é especial, não sei se vai ter toda semana, não sei, um tal de um programa chamado Convocadas.
2: Convocadas?
11: Convocadas, né? Que é só as mulheres de jogadores.
2: Não diga.
11: Na Globo, passou... E eu acompanhei. Então passou esses jogadores que moram fora do Brasil, sim. Né? Um mora na Inglaterra, outro mora na Espanha, outro nos Estados Unidos, sabe? Eli do céu. Os homens só têm mulher bonita.
2: Bonita mesmo?
11: Olha, mas cada mulher linda. Modelo.
2: Nossa.
11: Tudo loira, de cabelo comprido. comprido, sabe? É? Então, tinha umas morenas também, mas só mulheres lindas, de dentes perfeitos. Aparecem modelos.
2: Modelos.
11: E poxa, a casa dos caras, você não imagina.
2: É?
11: Nossa, meu.
2: Tem os convocados, são então, os jogadores
11: são as esposas e as convocadas. Da, dos jogadores que foram convocados, né?
2: Você viu aí, Juliana? Tem muito.
5: Oi?
2: Os jogadores têm uma sorte, né? Desse negócio de
11: namora a mulher feia, não.
2: Só namora a mulher bonita, só namora modelo. Você viu aí, Juliana?
5: Vi, cada uma, a Cíntia falou certo, é uma mais linda que a outra. Você não sabe nem falar qual é a melhor, né?
11: Você assistiu esse Convocadas?
5: Eu não assisti. Eu tinha visto na internet algumas mulheres dos jogadores, né?
11: Como são bonitas.
2: Agora, Juliana, e por que será que esses jogadores têm essa sorte assim? Por que você acha?
11: Uns homens feios, Henrique, pelo amor de Deus.
2: Vamos ser bem sinceros, nem todos são bonitos. São meio mais pra feio do que pra bonito. E, no entanto, eles
11: só arrumam mulher bonita.
2: Só arrumam mulher bonita. Por que você acha?
5: Ah, que é dinheiro, é tudo na vida pra ela, no caso, né? Porque não é possível ele...
2: Pô, vocês mulheres não jogam nem nessa hora, vocês jogam juntos.
11: Não somos assim, unidas, né?
5: Ah, com certeza, a verdade é uma só, né, Eli?
11: Mas também não somos cegas, né? Claro, graças a Deus.
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3: De olho nas estradas, tudo tranquilo pelo sistema Anhanguera Bandeirantes na chegada e saída de São Paulo, mesma condição pela Castelo Branco, Raposo, Regis Bittencourt, sistema Anchieta Imigrantes, Dutra, Fernão Dias e rodovia Ayrton Senna. Tudo tranquilo também de ponta a ponta nas duas direções pelo Rodoanel. 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
9: Jovem, alegria no ar, é Cíntia na capital.
10: O Elisé Felipe é citado em processo da Polícia Federal envolvendo Virgínia, viu?
9: Ô, louco.
10: A rapidez com que Virgínia Fonseca e Zé Felipe concluíram a divisão de bens e oficializaram o divórcio cerca de um mês após anunciarem o fim do casamento, não encerrou todos os vínculos entre os dois. Pelo menos no âmbito de uma investigação conduzida pela Polícia Federal, os nomes de ambos continuam associados. De acordo com a revista Piauí, que revelou o caso em primeira mão, Zé Felipe também aparece como investigado após instituições financeiras comunicarem ao COAF, né? Conselho de Controle de Atividades Financeiras, movimentações consideradas atípicas, envolvendo a Talismã Digital, empresa da qual os dois eram sócios. Uma comunicação enviada pelo Banco Santander apontou que a Talismã Digital recebeu 22,4 milhões entre março e setembro de 2024. O volume financeiro, contudo, não foi o único fator que despertou atenção. Segundo os dados analisados, 21,4 milhões chegaram à empresa por meio de 44 transferências via Pix.
9: Você já pensou, Cíntia?
10: Estão aí agora envolvidos aí, né, nessa... Bom, ele, embora seja divorciado, mas...
9: Mas pelo jeito, pelo menos parece que não tem nada a ver com o Master, né? É um outro problema, porque o dono do Volcaro falou que ele deu sim alguns dinheiro aí para algumas, mas como amizade, nunca pedindo nada em troca.
10: Eu nunca fui teu amigo,
9: vou te dar uns 50 milhões, vou te dar uns 50 milhões e não vou querer nada em troca, só por amizade, tá? Ah, Volcaro, que isso. Vereador, atenção, ele já está na nossa escuta já.
11: Alô?
9: Pois não, quem está falando?
11: É o vereador Wellington Bezerra.
9: Ô, vereador, olha, nós temos aqui um trabalho, viu, Cíntia, no Clube da Amizade, que é o de atender pessoas com vários problemas, vamos dizer assim, com deficiência física. Então, a gente, inclusive, tem se dedicado muito às mães atípicas.
10: Certo.
9: E o Wellington me chamou a atenção exatamente pelo trabalho que ele faz em Guarulhos, que é uma cidade nossa co-irmã, exatamente sobre mães atípicas. É isso mesmo, vereador Wellington?
11: É isso mesmo. Boa tarde, Eli. Boa tarde, Cíntia.
10: Boa
11: Tudo bem com
10: tarde.
11: vocês?
10: Tudo bem, obrigada.
9: E olha, nós somos aqui em São Paulo, talvez a entidade que mais doa cadeira de rodas, que é o Clube da Amizade. Já quase 50 mil cadeiras. Olha, gente, sabe lá, nesses últimos 40 anos, quase 50 mil cadeiras de rodas. O senhor também tem um trabalho muito bom aí nesse sentido, né, vereador?
11: Isso. Nós temos um trabalho aqui com famílias atípicas, crianças atípicas, né? Um trabalho em conjunto com pessoas que já ingressaram, né, com ações como essa há muitos anos aqui na cidade, como a Vivi Macedo, que tem o um projeto TEA, e outras pessoas. E agora nós vamos realizar no próximo domingo um trabalho muito importante aqui para a cidade, pioneiro aqui na cidade. Eu acredito que eu desconheço se no Brasil tem algo semelhante. Nós vamos realizar aqui a primeira feira empreendedora com famílias atípicas, mães atípicas aqui da cidade de Guarulhos.
9: No que consiste essa primeira feira empreendedora de mães atípicas?
11: Essa feira, Eli, ela consiste em permitir que essas famílias elas possam empreender, né, vender seus produtos, seus materiais, e a prefeitura, em contrapartida, porque vai ser em um local público, né, ela de uma certa forma ela vai abrir mão de algumas exigências que são feitas para outras feiras, para outros empreendedores, algumas documentações. Por exemplo, para participar de alguma feira aqui no município, você precisa do MEI. E essas mães, elas não têm como abrir o MEI porque elas recebem o LOAS. E se elas fizerem isso, elas perdem o LOAS. E é aquilo que elas têm de garantia, de segurança. Você entendeu? Então é
9: Certo.
11: muito importante aqui o que a prefeitura também, né? Porque todo esse trabalho tem autorização da prefeitura. É muito importante o que a prefeitura aqui de Guarulhos tem feito para que essas mães possam empreender e divulgar os seus trabalhos.
9: Puxa vida, você sabe, Wellington, é claro que são coisas diferentes, mas nós, aqui em São Paulo, quando ainda estávamos como vereador, e eu espero voltar agora nas eleições, nós destinamos uma emenda para uma entidade chamada Rede Acessibilidade, que é comandada pela presidente Ana, que é cadeirante, esteve incluído no programa do Luciano Huck, o Domingão lá da Globo. E justamente, até baseado no que você está falando, não uma feira, mas essa entidade, ela está dentro do trabalho, tá se desenvolvendo. Então, com a emenda que nós enviamos a ela, se criou vários cursos, por exemplo, de costureira, arrematadeira, bordadeira, e esses trabalhos que eles estão fazendo estão sendo vendidos e arrecadando, né, tendo recursos. Isso é muito importante que você está fazendo aí em Guarulhos, por exemplo, inclusive essa primeira feira, que desenvolve muito mais as pessoas para terem vida própria, apesar de terem, vamos dizer assim, essa não é um peso, mas de qualquer maneira uma situação difícil de enfrentar, que é a de ser mãe atípica, né, Wellington?
11: Sim. O desafio ele é real. E a comunidade atípica, como um todo, ela quer seus direitos garantidos. Ela não quer favor. Ela quer autonomia, ela quer poder trabalhar, ela quer poder se desenvolver. Porém, essas mães, além da dificuldade de mais de 75% das mães serem mães solo, porque uma das primeiras coisas que acontece quando o laudo chega. O laudo chega por uma porta e o pai sai pela mesma porta. Então, mais de 70% das mães, elas são mães solo. E como que essa mãe, que tem uma série de terapias, né, ela passa o filho em uma série de terapias, como que ela vai trabalhar em uma empresa, né? É impossível uma mãe ser CLT, é praticamente impossível. Então, esse tipo de ação é extremamente importante, porque dá autonomia para essas famílias. Não é só dar favor, sabe, oferecer favor. Não, elas querem se desenvolver, elas querem empreender. Então, essa atitude que elas estão organizando, que elas estão elaborando, a gente só está sendo aqui um meio de campo aqui para distribuir a bola, sabe?
9: Tá certo.
11: Mas é elas que estão fazendo tudo e está sendo muito legal.
9: E se puder, vou até visitar essa feira, viu, Cíntia? Ver se de repente dá para fazer alguma coisa que está acontecendo lá, aqui em São Paulo.
12: Claro,
9: é ou não é?
11: Porque tá mais que convidado, por favor.
9: Pro vereador Wellington, muito obrigado e parabéns aí pelo apoio a essa primeira feira de mães atípicas. Olha, parabéns mesmo, um abraço pro senhor e muito obrigado, viu?
11: Ô Eli, rapidinho, posso passar só o endereço?
9: Por favor, por favor.
11: Vai acontecer no Bosque Maia, na tenda principal do Bosque Maia, Avenida Paulo Fassini, em Guarulhos, das 8 às 17 horas, no próximo domingo.
9: No caso, depois de amanhã. Então, aí na Paulo Fassini...
11: No Bosque Maia,
9: no
11: Avenida Paulo Fassini, Bosque Maia, Guarulhos.
9: A partir de que horas?
11: Das 8 da manhã às 17 horas.
9: Tá aí. Vereador Wellington, um grande abraço e parabéns. E eu, se der, eu vou fazer tudo possível para ir, para eu aprender um pouco e ver se posso aí buscar alguma coisa para introduzir aqui em São Paulo. Porque eu tenho comigo que depois das eleições, Cíntia, a gente volta para a vereança. E sendo assim, a gente quer buscar o que há de melhor para nós colocarmos em ação aqui em São Paulo também. Um abraço e boa tarde, Wellington.
11: Obrigado, Deus abençoe.
13: Eli Correia.
9: As pessoas estão perguntando, sim, Cinti, logo após a oração, você vai fazer o sorteio hoje, tá bom?
12: Tá certo.
9: Você então, vai fazer o sorteio hoje.
12: Será sorteado a TV, né?
9: Isso, hoje vai ser a televisão. Então, gente, olha, todas as pessoas que enviaram cartas para a promoção Copa do Mundo, aguardem, de repente nós já temos, já pedi para trazer já a caixa, né? E nesse momento, a oração de Maria passa na frente, gente. A oração de Maria passa na frente. Nós vamos, nesse momento, pedir pelas mães atípicas. Pelas com TDAH, autistas, crianças com uma série de problemas. Por exemplo, Cíntia, tem a hidrocefalia, que é aquela água na cabeça, que a cabeça fica maior. Pessoas que tenham um atraso mental, um transtorno mental, pessoas que nasceram com alguma deficiência de oxigênio no cérebro. Certamente. Então, a gente quer rezar por todas essas, com algum tipo de deficiência. E rezar pelas mães, como disse o vereador Wellington, às vezes as mães não podem sair para trabalhar. Então, elas têm que desenvolver alguma coisa para dentro de casa. Enquanto ela faz, ela cuida do filho ou da filha, ou não é? Então, eu quero muito apoiar esse tipo de trabalho, porque eu quero fazer com que eu voltando para a Câmara, a gente possa fazer aqui em São Paulo também, por que não? Um trabalho de empreendedor para as mães atípicas, que nem ele falou, 70% dessas mães são sozinhas, são solo, porque vem o laudo dando a criança como com algum problema, entra por uma porta, o pai já sai pela outra. Vamos rezar, sim?

0: pedir por tudo aquilo que estamos precisando, que estamos necessitados, e vamos também agradecer pelas graças recebidas. Vamos pedindo aí por todas as crianças, vamos pedindo pelas pessoas que se encontram acamadas, aqueles que acordaram sentindo alguma dor, as pessoas que perderam um ente querido, aqueles que vão passar por uma cirurgia, ou que já passaram, estão se recuperando. Vamos pedir por todas as mães que estão sofrendo, porque seus filhos estão no caminho do mal, andando em más companhias, viciadas aí na bebida, no jogo, nas drogas. As pessoas que estão com problemas financeiros. Neste momento, seja qual for o seu problema, junte-se a nós e vamos todos juntos orar, pedir a Maria que passe na nossa frente.
1: Maria, passa na frente e vai abrindo estradas e caminhos, abrindo portas e portões, abrindo casas e corações. A mãe vai na frente e os filhos protegidos seguem seus passos. Maria, passa na frente e resolve tudo aquilo que somos incapazes de resolver. Mãe, cuida de tudo que não está ao nosso alcance. Tu tens poder para isso. Mãe, vai acalmando, serenando e tranquilizando os corações. Termina com o ódio, os rancores, as mágoas e as maldições. Tira seus filhos da perdição. Maria, tu és mãe. Vai abrindo o coração das pessoas e as portas pelo caminho. Maria, eu te peço, passa na frente. Vai conduzindo, ajudando e curando os filhos que necessitam de ti. Ninguém foi decepcionado por ti depois de ter te invocado e pedido sua proteção. Só tu, com o poder do teu filho, podes resolver as coisas difíceis e impossíveis. Amém.
2: Às 3h14, a bênção da água, direto de Santuário Nossa Senhora Aparecida, Aparecida. Depois da oração, Maria passa na frente com a Cíntia.
3: Bênção da água. Deus eterno e todo-poderoso, que tendo escolhido a água, fonte de vida e pureza, para nos dar a graça batismal, fizestes também aparecer no rio Paraíba a imagem da Virgem Imaculada. Abençoai esta água e fazei que ela nos recorde nosso batismo, para que, purificados de nossas faltas, vivamos como cristãos, membros da vossa Igreja, e cheguemos um dia à vida eterna. Por Cristo nosso Senhor. Amém. Pela intercessão de Nossa Senhora Aparecida, Rainha e Padroeira do Brasil, a bênção de Deus Todo-Poderoso, Pai, Filho e Espírito Santo, desça sobre vós e convosco permaneça para sempre. Amém.
2: São 3h16, depois da oração Maria passa na frente e a bênção da água, 3h16.
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2: Oi, gente! Cíntia, Rogério Gama. Vê se pode. Uma mulher de 37 anos, Cíntia, foi presa agora terça-feira, dia 2. Mas você não acredita. Agora, como é que as pessoas puderam se deixar passar? Ela passou por uma adolescente de 12 anos. E ela tem 37. Isso é em Joinville e Santa Catarina. A suspeita chegou a ser adotada por uma família com quem viveu por mais de um ano. Segundo a Polícia Civil de Santa Catarina, a mulher utilizava o nome falso de Gabriele e se passava por uma adolescente. A prisão em flagrante ocorreu na residência das vítimas, no distrito de Pirabeiraba, onde ela morava há cerca de 14 meses, ou seja, um ano e dois meses. A infratora ganhou a confiança de toda a família e, para sustentar o disfarce e justificar sua aparência de adulta, ela alegava falsamente ser portadora de autismo e dizia que seus traços eram decorrentes da utilização de hormônios de forma forçada durante a infância. Inclusive, ela tomava mamadeira, ela chupava chupeta, ela colocava o dedinho na boca assim, olha lá, chupando chupeta, assim, chupando mamadeira. Não pode uma coisa. E como é que a família, mas 37 anos, assim, passando por 12? Ô, Rogério Gama, tem uma explicação para isso? Você que é um cara profundamente conhecedor do ser humano, me diz aí, como é que pode uma mulher de 37 passar e enganar por mais de um ano uma família como se tivesse 12?
3: Olha, ele é complicado, hein? É complicado, porque ela, a família conviveu com essa moça, com essa mulher, né, Eli? Como é que não percebeu uma diferença gigantesca de idade dessa? Às vezes a gente vê em filme, novela, olha, né, Cintia, minissérie, pessoas que se passam por jovens, por pessoas um pouco mais novas, mas não com uma diferença brutal de idade dessa.
2: Olha ela com a boneca, ela chupando, tomando uma madeira.
4: Por que que ela fazia isso?
2: Sei lá. Eu queria, que acho que viveu.
4: Queria ser criança.
2: Eu não sei. Agora, normal não deve ser. Agora, duro mesmo é a família ter, né, ficado um ano com ela, achando que ela tivesse 12 anos se ela tinha 37. É muita diferença de idade, né? E chupar chupeta, e brincar com a bonequinha, e falar dadadadó.
4: Síndrome de Peter Pan, igual dizem que tinha o Michael Jackson.
2: Rogério Gama, você, por favor.
3: Olha, um vazamento de gás ontem à noite deixou os moradores do centro de São Paulo, ali da região da Praça da República, assustados. Porque esse vazamento ocorreu durante uma obra da Sabesp, e eles lembraram do fato que ocorreu agora, há pouco tempo, no Jaguaré, quando, durante uma obra da Sabesp, eles romperam um cano de gás, ocorreu uma grande explosão lá no Jaguaré, e duas pessoas morreram, várias ficaram desabrigadas. Graças a Deus, no centro de São Paulo, não aconteceu isso. O vazamento foi na rua Doutor Teodoro Baima, na Praça da República, menos de um mês após a explosão do Jaguaré. Segundo a Sabesp, foi essa obra de manutenção emergencial. Por causa disso, a rua Doutor Teodoro Baima está parcialmente interditada, mas o reparo foi feito horas depois, já na noite de ontem, para conter esse vazamento que levou um susto muito grande aos moradores da região central, Eli Correia e Cíntia.
2: E em seguida, qual o outro fato que aconteceu?
3: O outro fato é o seguinte, essa é uma boa notícia, hein? A Polícia Militar de São Paulo lançou atenção à senhora que tem filhos, netos ou jovens, né, que queiram participar, entrar na carreira militar. A Polícia Militar de São Paulo lançou um concurso público com 2.000 vagas de aluno soldado da PM do quadro de praças para homens e mulheres. O cargo exige nível médio e prevê um salário mensal de R$ 5.500, é um salário bom. A iniciativa faz parte do programa de fortalecimento das forças de segurança. Então, são 5 mil, são um quadro para aluno soldado, são 2.000 vagas. Quem tiver interesse, como é que faz? Entra no www.vunesp.com.br. www.vunesp.com.br. Ele corrige, Cíntia.
2: Você falou Vudesp.
3: Vunesp.
2: V-U-N-E-S-P. Vunesp. Tá bom. São 3 horas. Já você volta com mais informações, tá bom, Rogério?
3: Pode sim, Eli Correia e Cíntia.
0: Mais charme.
5: Simpatia. Cíntia.
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8: Motorista ligado na capital, cuidado na Tietê. Ocorrência na expressa, próximo da passagem pelo acesso à rodovia dos Bandeirantes. Quem tá seguindo o sentido Castelo, a expressa parada desde a Ponte do Limão. Você que tá passando pelo Sambódromo do Embi, já vai pra pista central ou para local e fuja da expressa. Para Dutra e Ayrton, a expressa é a mais movimentada entre a Ponte da Freguesia e a Ponte das Bandeiras. Nesse trecho, a local está melhor. 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
2: Muito bem, Cíntia. Agora, olha, em seguida, Tatá, gente, vamos fazer o sorteio da televisão. E, Cíntia, oi, vamos aproveitar que temos um menino aqui.
4: Certo.
2: Quantos anos tem o menino? Tem 12?
4: 11.
2: 11 anos. É isso mesmo, Alexandre? Hein?
4: Alexandre tem 11? Alexandre Cristian?
21: É. Sim, eu tenho 11 anos.
2: Torce para que time, Alexandre?
21: Palmeiras.
2: Ei, palmeirense, caramba. Mas tudo bem. Torce pro Brasil também ou não?
21: Torço.
2: Já tá fazendo...
4: Tá
2: já,
4: fazendo o álbum.
2: Já tá fazendo o álbum.
4: Conversei com
2: já,
4: ele, é.
2: Tá. Já. Então é o seguinte, olha, vem aqui.
4: Vem aqui aos estúdios.
2: Quem vai fazer o sorteio hoje é você, viu? Quem vai fazer o sorteio do televisor.
4: Pra alguém tá que, né, está na expectativa
2: exatamente
4: de ganhar.
2: Então, deixa ele ficar do seu ladinho aí.
4: Deixa, sim.
2: Deixa ele ficar do seu lado. Então, ô Alexandre, vem cá. Entra aqui, fica ali do lado da Cí, tá?
4: Aqui,
2: você que vai fazer, ó. Ó, gente, eu tenho aqui... Quantas? Aqui tem todas as... desde o começo, tá? Da promoção, as cartas estão aqui, ó. Eu não vou tirar daqui, porque... Deixa eu tirar essa garrafa pra você ver. Olha, tá cheio aqui. Olha só como tá aqui, ó. Cheio. E hoje não é eu que vou fazer o sorteio. É o Alexandre. Mostra o Alexandre, vamos ver se dá pro pessoal ver o Alexandre. Olha lá. Agora ou depois da Tatá? Depois da Tatá? Então a gente queria um suspense aí, tá bom? Alexandre, olha aqui nessa câmera, olha aqui. Olha lá, ó. Ei, Alexandre, olha como você tá bonito.
4: Olha que bonito que ele é.
2: Olha lá em cima, ó, aqui, ó. Aqui em cima, aqui na televisão.
4: Ele tá
2: vendo. Aí, beleza. Então já você vai fazer o sorteio, pode ser? Então, daqui a pouquinho
4: Alexandre
2: o Alexandre...
4: Alexandre é filho da Marcela,
2: da
4: né?
2: Da Marcela, que a trabalha conosco.
4: Nossa querida Marcela, é.
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2: Ele, gente, chegou a hora de nós sortearmos então a televisão. Oi, gente, nós temos aqui o Alexandre. Alexandre, quantos anos?
21: 11 anos.
2: 11 anos. Torce pro Palmeiras, já fez uma, já encheu uma página de figurinhas. E torce pro Brasil. Quem é que você gosta mais do Brasil? Você tem algum nome assim? Não? Você lembra de algum nome?
4: Algum jogador?
2: Algum jogador?
21: Me lembro de alguns nomes do jogador do Brasil.
2: Por exemplo,
4: você acha que quem que vai resolver aí o problema? Quem que vai fazer o gol? O primeiro gol do jogo que vai acontecer amanhã?
21: Eu tô torcendo pro Ryan fazer um gol.
2: Pra quem?
21: Ryan.
4: Ryan.
2: Ryan. Oh, olha Ryan. Só. Puxa vida.
4: É de que time, comandante?
2: É do Raia. Agora, você tem quantos anos? 11?
4: 11, meu bem.
2: Você quer, quando crescer, você quer ser o quê?
21: Eu quero ser jogador de futebol ou policial.
2: Opa, jogador de futebol ou policial.
4: Qual foi a sua terceira opção? Se não for nenhum dos dois?
21: Ser radialista.
4: Ah, tá vendo?
2: Então é melhor ser jogador de futebol, viu? É melhor ser jogador de futebol. Bom, vamos fazer o sorteio, Cíntia. Passa essa caixa para ele, pro Alexandre, vamos. Isso. Alexandre, segura o microfone, mas mexe bem aí, tá? Ó, tá valendo um televisor, pera um pouquinho, ó.
22: Você vai receber bem e tirar um.
2: Mas mexe aí, ó, mexe pra todo mundo ver. Vira um pouco a caixa, vira um pouco a caixa pra cá. Aí, ó, pra todo mundo ver. Isso. Olha, aí, isso. Abre pra cá, Cíntia, abre pra cá. Aí, vai, agora tiram aí, vai. Atenção, valendo o televisor, promoção Copa do Mundo. Pronto. Atenção, você sabe...
4: Já sabe ler? Então lê aí.
2: Deixa eu ver aqui.
1: Começa tudo de novo, vem cá, meu povo, Brasil vai jogar.
2: Aqui eu não entendi. É Márcia? É isso mesmo? Dê para o Alexandre. O que é Márcia? Lê aí, Márcia. Vamos ver.
21: O nome da pessoa é Márcia.
22: E aqui tá escrito o quê?
21: O título é Luiz Carlos Ruas. Vida de luta e legado.
2: Ah, Luiz Carlos Ruas. Agora, você lembra essa carta? É do Parque Dom Pedro. Ele, na noite do Ano Novo, ele foi de Natal, ele foi massacrado. Tinha uns rapazes batendo em dois trans. Ele, Luiz Carlos Ruas, ele vai defender os trans. Porque ele era desse tipo de pessoa que...
4: Eu ouvi a carta, lembra?
2: Só que aí os rapazes deixaram os trans e partiram pra cima dele. E mataram ele de tanto bater.
4: Foi isso mesmo.
2: Tanto que lá, se não me falha a memória, é a passarela que chama Luiz Carlos Ruas. É isso mesmo? Tem uma passarela lá... LGTB, né? Então, poxa vida, olha, eu achei interessante.
4: LGBT, né?
2: Ah, então tá aí, olha. Márcia, você que escreveu a carta contando sobre Luiz Carlos Ruas, vida e luta e legado. Então, podemos ligar pra ela? Podemos? Eu pego aqui, vamos ver se ela liga, né? Enquanto isso... Por favor. Então, o Alexandre, muito obrigado, viu, Alexandre?
21: Obrigada.
2: Muito obrigado. Você, então, acertou aqui, olha, a Márcia, que escreveu a carta em homenagem ao Luiz Carlos Ruas. 3h40 ganhou a televisão.
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2: Nós estamos tentando contato com a Márcia, que mandou a carta. E me parece que era o irmão... Eu confesso a você que muitas cartas... Irmão dela, né? É ele que defendeu os trans e morreu. Que tanto que apanhou, foi chutado e tal. E a comunidade LGTB... GBT? LGBT+. Então, essa comunidade, o homenage, tem ele como assim, uma pessoa muito importante para a defesa, porque a partir daí, no Brasil inteiro, passou-se a defender, né, as pessoas desse de gênero. Né? Então, achei legal, pô, foi uma sorte.
4: Você
2: bacana.
4: Você sabe, Eli, que eu me lembro, até que depois uma pessoa comentou a respeito da carta com você, essa pessoa falou que ela também era assim, que ela, às vezes, tomava atitudes para defender as pessoas. Sim, sim. Me lembro até que fez esse comentário.
2: Legal, né? Bom, são
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2: O que toca no seu fone, Cíntia? Vamos lá.
4: Vamos lá. Eu quero saber o que toca hoje, sexta-feira, no seu fone. Eu acho que eu vou adivinhar. Vou confirmar. Eu vou até falar para você antes.
2: Mas não fala, não.
4: Não, não vou falar, vou só mostrar. Eu acho que é essa daqui que vai ganhar, olha.
2: Então vamos ver se é.
4: Muito bem, vamos lá então, a quarta colocada de hoje.
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4: Grupo Revelação.

0: E atenção,
1: Beto Barbosa.
0: Duas músicas restam. Duas. E aí, entre essas duas, qual é a uma delas? Qual é uma delas?
1: Terceiro lugar.
0: Não, não, não. Ah, já falou. Então tá bom. Tô 3 horas e 43.
1: Não, é segundo lugar agora.
0: É segundo lugar?
1: É.
0: Não, porque restam duas músicas.
1: Sim.
0: Só pra criar aquela expectativa. Quais as duas que restam?
1: Resta Como Eu Quero, com Kid Abelha, Como e P do Pecado, Menos é Mais.
0: O que você acha? É a uma ou é a outra? Porque são duas que restam. Uma das duas é campeã, uma das duas ficou em segundo lugar. Qual foi, na sua opinião, o primeiro lugar? Qual é a segundo lugar? É a Kid Abelha, o Kid Abelha e Quero Por Ti Quero, não é isso?
1: Como Eu Quero.
0: Ou então, Mais é Menos?
1: Pedro Pecado. Qual
0: Vamos
1: será?
0: Vamos saber agora!
1: Segundo colocado.
0: Ou segundo lugar.
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0: Você errou, hein, Cintia?
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1: você não tinha. Eu tinha certeza que a ganhadora seria essa.
0: Você tinha certeza? Ela até apontou aqui pra mim, ó. Não vou falar nada não, mas é essa aqui que ganhou. E não ganhou, ganhou essa!
1: Número 1, olha aí, a mais colocada de hoje.
3: Bom dia, Cintia Eli.
1: Bom
3: Sou
1: dia.
3: Dulce de Guarulhos.
1: Oi, Dulce.
3: A minha música preferida, na verdade, são todas, né? Mas eu vou dar preferência pra Kid Abelha, tá bom?
1: Tá.
3: Beijo.
0: Foi aí, a mais votada.
1: As pessoas gostam das músicas antigas, né? Essa música é de que ano? 80?
0: Dos anos 80,
1: é.
0: Não sei exatamente.
1: 83, tá aí. Kid Abelha, Como Eu Quero, pra você ouvir.

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1: Tá aí, essa foi a campeã de hoje, a mais pedida aqui no O que toca no seu fone. Muito bem, vamos chamando o nosso repórter Rogério Gama. Alô, Rogério.
2: Alô, Cíntia, olha, 23 graus em São Paulo, hora baixa para 21, uma tarde com sol, mas não tá calor não, tá uma tarde fria em São Paulo.
1: Gelada, né?
2: No final de semana, sábado e domingo, vai ser igualzinho, viu?
1: É mesmo? Eu li alguma coisa de que no domingo poderemos ter a temperatura aí de 9 graus, confirma isso, Rogério?
2: No amanhecer, sim, no finalzinho da madrugada, vamos ter uma temperatura bem baixa em São Paulo. Depois o sol aparece, mas fica esse sol assim, ele tá bonito, tudo, não tá frio, mas também não tá calor, tá mais pro frio do que pro calor.
1: Tá ótimo, então. O que você traz pra gente agora, Rogério?
2: Bom, a gente sempre fala na sexta-feira o que fazer para aproveitar o final de semana, seja com frio e com calor. Então, a quinta edição da Feira do Livro, Cíntia, e ele vai entrar nos últimos dias na Praça Charles Miller, no estádio do Pacaembu, termina no domingo. São dezenas de atividades gratuitas, debates com escritores, lançamentos de livros para você que lê, para você que quer levar seu filho para entrar ao neto no mundo da leitura. Ah, domingo tem na Paulista Parada Gay, hein? 30ª edição da Parada de Orgulho Gay LGBT São Paulo, na Avenida Paulista, e o tema é A Rua Convoca a Urna, confirma. É um dos destaques deste domingo. Mas tem mais aqui, viu, Elincinte? É só lembrando que a Parada Gay, a concentração começa às 10 horas da manhã na Avenida Paulista, próximo ao MASP, e se estende durante todo o dia do domingo. E é bom dizer, então, que a Parada Gay está marcada para domingo agora. E, matando saudade, Elincinte, o Guilherme Arantes está comemorando 50 anos de carreira. Ele vai trazer os melhores sucessos dele no espaço Unimed, na rua Itajipuru 795. Agora, o Guilherme Arantes se programando para esse show bacana, dia 6, às 10 horas da noite. Eli Correia e Cíntia.
1: Tá aí, legal então, muita coisa boa. E essa parada gay reúne muita gente, né? A Paulista vai ficar lotada, né? Nesse próximo domingo. É domingo, né, Rogério?
2: Domingo vai ficar lotada, os hotéis da região já estão lotados, porque reúnem os LGBTs, né, gays, lésbicas, simpatizantes do país inteiro.
1: É verdade.
2: São vários trio elétricos.
1: Muitos turistas chegando, né, aqui no Brasil, turistas, em São Paulo. É verdade. A parada gay que acontece esse domingo, Eli.
3: Nesse domingo também? Poxa, que legal.
2: Olha, então,
1: quantos anos?
2: 30 anos da 30 parada anos LGBT.
3: Então, olha, você sabe que então tem tudo a ver com a carta que nós sorteamos hoje aqui, que ele foi um dos defensores e, vamos dizer assim, até inspiradores dessa passeata gay em defesa dos homossexuais, em defesa dos... seriam transgêneros? Eu não sei se exatamente como é que se fala. Né? Então tá aí, gente. Hoje o Luiz Carlos Ruas, a Márcia mandou a carta, foi sorteada e tá todo mundo dizendo que foi um belo sorteio.
1: Verdade.
3: Então tá aí.
1: Mais alguma informação, Rogério?
2: Bom, para que as pessoas aproveitem esse final de semana com o tempo ameno aí, e a gente volta na segunda-feira com novas informações aqui na Rádio Capital, Eli Correia, sim.
3: Grande repórter Rogério Gama, um bom final de semana, Rogério!
2: Bom final de semana, Eli, bom final de semana, Cíntia, até segunda.
1: Até segunda.
3: Às 2h52, Cíntia, eu vou estar amanhã, sábado. Lá em São João. Lá em São João, que é, na verdade, São João Novo, em São Roque, na grande festa de São João, lá de São Roque. Então, amanhã eu estarei aí, eu e Eli Correia Filho, vamos estar. Também terá a Carol Mesquita, o Júnior Freitas. Vai ser uma festa muito bacana amanhã à noite. Alô, São Roque, estaremos aí e quero me encontrar com todos. E sabe, Cíntia, e uma festa junina sem forró? Sem aquelas músicas nordestinas, não é festa junina.
1: Não tem festa. Sem a música, sem a sanfona, né? O triângulo.
3: Lembra do Dominguinhos?
1: Claro que lembro. Quem não lembra?
3: Olha aí!
1: Vai pra você começar a treinar já, né?
3: É, pra amanhã, né?
1: É.
3: Viva São João! Viva Santo Antônio! Viva São Pedro!
1: Olha a chuva!

0: Alô, Fátima! E lá em Portugal, Fátima, também tem forró? Também tem festa junina?
1: É, forró tá chegando aí, né? Pra, na Europa, tá? Sucesso.
0: Alô, Isabel! Fátima, Isabel, Isabel e Fátima, aí em Portugal. Tem um musicão assim também ou não?

0: Alô, Isabel, alô, Fátima, em Portugal também tem forró? Não, forró não tem, tem?
1: Tem mais vira.
0: É mesmo? Vira,
1: mas hoje em dia já tem bastante
0: forró. É mesmo?
1: Você tem muito brasileiro lá, tem muito brasileiro lá que faz até aqueles carros alegóricos.
0: Vai.
1: Com aquela, que nem faz a Ivete Sangalo,
2: a Daniela Mercury, essas coisas.
1: Isso, e lá
0: e festa junina.
2: Que legal.
0: Como é que é lá?
1: Ah, agora...
0: Santo Antônio explode.
1: Santo Antônio.
0: São João também?
1: São João em Braga e no Porto. Muita tradição, você com os martelinhos lá. Tem os uns vão com os martelinhos, outros vão com o alho porro.
0: O que, que é esse martelinho?
1: Aquele martelinho que a gente tinha aqui de plástico.
2: É
1: um terror,
0: E o outro qual que é?
1: Alho porro.
2: Como é esse alho?
1: Aquele alho porro. Eles vão com aquela rama do alho porro, não. Aí você tá lá desfilando, passeando.
0: É o tal do alho poró?
2: Ai, meu Deus.
1: E o óleo, né? Aquele cheiro. E aí a gente tá com manjerico, né? Também tem que ter... Tem o vasinho de manjerico que todos compram pra ter em casa agora.
2: E a comida, o que que é?
1: Sardinha assada com batata na rua.
0: Para de dar vontade, olha. Tá ajudada na boca.
3: Salada de tomate.
1: Tudo na rua.
0: Nossa senhora.
2: Muito vinho. Vamos pra Portugal?
0: Vamos. Então tá aí. Também, olha, tá aí, ó. Dito por elas, que, nossa, portuguesas, brasileiras, se confunde, brasileira e portuguesa. Então, tem lá em Portugal forró, tem festa junina.
1: Pagode!
0: Nossa!
1: Aqui lá na cidade do meu marido, onde vivem as minhas filhas, lá em Faf, tem já um conjuntinho de pagode lá na cidade, toda sexta-feira.
0: Olha aí, ó.
1: Eles se reúnem, os brasileiros.
2: E como que se vestem pra comemorar São João? Como a gente aqui, com roupa de
1: chapéu? Sim, roupa normal.
0: Aqui é roupa caipira, lá
1: é normal.
0: Bom, vou aproveitar as duas aqui. Dia dos Namorados. Lá em Portugal, é comemorado?
1: Não, agora.
0: Não. Não,
2: fevereiro.
0: Em fevereiro?
2: São Valentim.
0: São Valentim.
1: Só aqui no Brasil.
0: Fala um pouquinho rapidinho, que eu tenho. Verdade. Só mais uma música, só acabou. Então, Fátima e Isabel, fala sobre o programa.
3: Ah, nosso programa vai ao ar todos os domingos aqui pela Rádio Capital, das 8 às 9 horas. Um programa bastante diversificado. Falamos sobre a cultura, falamos sobre a agenda da comunidade, o cantinho do folclore que a Fátima faz muito bem. E tocamos muitas músicas.
0: Ai,
2: e vocês participam do Chega Pra Cá?
1: Também. Todas as quintas.
2: Todas as quintas-feiras. Aí, isso. Maravilha.
0: Agora eu quero que você.
1: E esse domingo a gente vai falar sobre Santo Antônio.
2: Muito bem. Eu estava ouvindo outro dia vocês conversando com o Pedro e com o Vini. Até deram a ideia de vocês fazerem um dia como é que fala? Quando a gente vai viajar...
1: Uma excursão
2: para Portugal. Já pode incluir meu nome.
1: Aê, que bom.
0: Nossa, cuida do bolso, hein?
1: Fazer aquele passeio de barco lá no
0: Douro. Nossa,
2: que delícia.
0: Bom, mas deixa, olha, dia dos namorados, vocês sabem que no Brasil é dia 12, dia de... No Santo Antônio é 13. Então, eu quero, nesse momento, encerrando o programa com a participação de vocês lindas, maravilhosas.
1: Obrigada.
0: Essa... É pra você, meu amor.
2: É um horário romântico.
0: Vocês lembram do Nelson Ned?
1: Lembro.
0: Vamos ver se vocês lembram dessa música. Ah, se as flores pudessem falar, hein? Tem algum romântico lá em Portugal como Nelson Ned ou não?
3: Ah, tem.
0: Então vamos lá. Essa é pra você.
1: O Paco Bandeira é um.
3: Tony Carreira.
1: Paco Bandeira é um.
0: Escutem.

0: Acolhido aí, Cíntia. Ó, acolhido jardim, hein?
1: Na esperança que você se lembre um pouquinho de
0: Isabel,
1: mim.
0: Isabel, Fátima, olha, Fátima tá romântica, tá cantando. Tá se revelando, olha. Tchau, gente, em nome do amor. Vamos embora, Isabel, Fátima. Vamos lá, Cíntia. Bom final
2: tchau,
0: de semana.
2: Tchau,
0: São Roque. Estarei aí amanhã na festa de São João, São Roque. Tchau, tchau.
2: Eu com...
0: e o Eli Correia Filho, hein?
2: Fiquem agora com...
0: com Chega. Chega pra cá.
2: Com Vini Delacarte e Pedro Casagrande.
0: Tchau, gente.
3: Tchau, gente. Tchau.

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0: 16 horas e 6 minutos. Boa tarde, suas lindas. Boa tarde, seus lindos.
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0: Chega pra cá.
2: Vem dançar e
0: vem, sintoniza.
2: Não deixa
0: tem que ser agora. Chega pra cá. É no rádio, é na internet, é em qualquer lugar, meu povo. Ah, a gente contagia. Então, chega pra cá, chega pra cá, chega pra cá. Ê, sexta-feira preguiçosa. Só se for pra você, porque eu tô aqui desde manhãzinha. Já tô bem, já tô animado. Ah, mas você não veio antes trabalhar, quem disse, Berenice? Eu só não apareci, mas ontem eu fiquei cansado. Porque eu inventei de ir pra 25 de março, Braz, só me ferrei. Mas é, estou aqui ligadinho com vocês no FM 77.5, M1040. E pelo YouTube Cap

0: Vai chegando, aproximando.
1: Chega pra cá.
0: Você que está
1: chega
0: aí, olha, cá. No FM, no AM, no aplicativo. Aquele beijo especial pra você. Tá onde? Trabalhando? Metrô, trem, ônibus, tá indo pra casa. Ou tá batendo perna, que nem eu bati perna ontem, hein? Conta pra mim. E você que está no YouTube, já vai compartilhando a nossa live. Vai dando aquele like esperto aqui, tá bom? Eu já tô abrindo a minha aqui, vou mandar aquele beijo pra você. Que saudade, gente. Ah, que saudade de vocês. Como vocês fazem falta no meu dia. Muita gente me mandando mensagem no Instagram. Aquele beijo carinhoso pra você. Selma Carvalho tá aqui. Cadê o Pedro? O Pedro tá descansando. Eu vi um dia meu, um dia dele. Tá descansando. Antônia Souza tá aqui também. Um beijo, Antônia. Quem chega aqui também é a Ivone Cristina. Ivone tá aqui, Monique Venturelli, Rosana Coppola. Muita gente já aqui na nossa live. Olha, o programa tá recheado hoje, tá bom? Vou contar pra vocês. Já nós vamos receber elas que não tiveram aqui ontem, mas só essa semana vão estar aqui hoje, sexta-feira. As maravilhosas, gente. E eu amei, porque como ontem eu não vim, eu adoro toda semana fazer aquela viagem, né, que a gente tem aqui, que é um pedacinho de Portugal, saudade de você. As maravilhosas estarão aqui, Isabel Botelho e Fátima Macedo vão estar aqui pra gente bater aquele papo gostoso, aquela resenha portuguesa que só tem aqui no Chega Pra Cá. E domingo, às 8 horas da manhã, aqui no programa super completo. E também tem Marinadas da Mari. Ela vem hoje toda com uma receita incrível. Você sabia que dá pra fazer bolo de vinho quente? Gente, eu tô também assim passado, quero logo essa receita. Não sei se ela trouxe o bolo pra experimentar, mas eu quero saber como é esse bolo de vinho quente. Quero dar aquele boa tarde maravilhosa pra maravilhosa Tule. Tule, boa tarde, meu amor.
2: Boa tarde, Vini, sextou. Boa tarde, ouvintes da Rádio Capital. Boa tarde, ouvintes do Chega Pra Cá. Boa tarde, Rose.
0: Boa tarde, Rosino só fala com o Raul Machado.
2: O Rose só fala em outros programas. Exato. Aqui ele não fala, não. Aqui ele mete o vaca amarela, né? Não fala.
0: Não fala, não fala. E você que está aí, já vai dando aquele like maravilhoso aqui pra gente. Você gosta de mim, Rosana? Eu também amo você, meu amor. A Rosana me acompanha faz algum tempo já, né? Já preciso te conhecer pessoalmente, viu, Rosana? Olha só, minha gente. O que eu queria dizer pra vocês? Vai esfriar? Tá frio? O que vocês estão achando? Vocês estão gostando desse tempo, né? Meio ensolarado, com frio. Ontem, vou contar uma experiência pra vocês. Ontem eu fiz algo à noite, porque eu tava batendo perna. Mas eu fiz algo à noite que eu falei assim, não, eu vou fazer isso pra relembrar a infância. De quando eu morava com a minha avó. Eu morei um tempo com a minha avó, né? Aquele adolescente rebelde, corre pra casa da avó. Ou também quando eu morei, eu era pequeno, morava com a mãe, com o pai. Sabe o que eu fiz? A novela das nove tá boa, né, gente? Ai, tô adorando. Mas aquela maldita daquela vilã, olha, ela tá me deixando com crise de ansiedade, viu? Mas eu preciso falar da artista, que é a Isabel Teixeira, que tá dando um arraso, hein, gente? Ela está arrasando. Pois bem, assisti a novela ontem e aí fui pro filme. Eu falei, sabe o que eu vou fazer? Eu quero pipoca com chá. Pipoca com chá. Gente, isso é coisa de vó. Pipoca com chá é coisa de vó. Pois é, eu estourei pipoca, pois eu comprei uma pipoqueira, tá? Comprei uma pipoqueira que você bota o milho lá, liga e a bicha estoura todos os milhos. Aí eu fiz o chá e sentei na beira da TV e comi pipoca com chá.
3: Que gente, delícia.
0: Vamos lá. Ô, Tule, você já comeu pipoca com chá, Tule?

Já começou com bastante nebulosidade, mas o sol apareceu, meu amor, deu as caras ao longo desta tarde, né? Há pequena chance aí de chuva isolada entre o meio e o fim da tarde, tá bom? Agora, você que tá voltando pra casa, mínima de 10 graus e máxima de 10, 12 e máxima aí de 22 a 23 graus, tá? Agora, vamos falar do final de semana, amanhã que é sábado, você que quer emendar o feriadão, já está emendando e quer bater perna? Pois é, o sábado deve ter cara de inverno, é isso mesmo, tá? Manhã fria, com sensação de frio mais intensa nas primeiras horas do dia. O sol aparece entre muitas nuvens e não há expectativa de chuva significativa. Temperaturas entre 10 graus e 22 de máxima. Agora eu vou falar uma coisa pra você que está achando que no domingo vai poder sair bater perna porque vai estar quente, a não ser que você coloque um gorro, meu amor, porque domingo começa mais frio ainda, tá? Com mínimas perto de 9 graus. Você sabe o que é isso? 9 graus em alguns pontos da cidade? O sol predomina entre nuvens durante o dia e a tarde será agradável, olhe lá, tá? Com máximo em torno de 22 graus, não passa disso. Tempo firme para passeios, parques e evento ao ar livre. Mas se você gosta de ficar em casa tomando aquele chá e aquela pipoquinha, domingo vai ser o dia. São 16 horas e 14 minutos, a gente vai de música e a gente volta já já!

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0: 16 horas e 22 minutos, chega pra cá, já está no ar, e elas já estão aqui conosco, porque eu adoro fazer essa viagem, um pedacinho de Portugal, a saudade de você.
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0: Meninas, sejam muito bem-vindas.
2: Muito obrigada.
3: Obrigada.
0: Sexta-feira,
2: boa tarde,
0: né?
2: É, hoje excepcionalmente sexta-feira, né?
0: É verdade.
2: Ontem a Fátima tinha compromisso, não dava pra vir.
3: O Vini também.
0: É. Mas semana que vem, normal, quinta-feira.
2: Normal, sim, quinta-feira. Sim, né?
0: E aí, meninas, como está o frio? E aí, Fátima?
2: Nossa, muito frio. Agora mesmo eu entrei no carro de cachecol, ela achou ruim comigo.
3: Eu de camiseta e ela de cachecol, de casaco.
2: Ah, falei, não pega o vento mesmo.
0: Diferente.
2: Tá todo mundo doente lá em casa com gripe, com esses ventos aí, eu odeio.
3: Graças a Deus, eu tô ótima.
2: Eu odeio pôr roupa de frio.
0: Olha, e eu tô vendo que vocês já estão caracterizadas de meninas,
2: viu?
0: Assim,
2: Santo Antônio,
0: né?
2: Vem
0: Santo
2: aí.
0: Santo Antônio,
2: E nós temos as promessas feias pra pagar.
3: Eu não.
2: Você não?
0: E a festa junina lá? É gostosa, assim?
3: Ai, é muito, muito boa.
2: Não tem ideia, viu?
3: Eu acho que é a época mais festejada em Portugal, o mês de junho. E graças a Deus, os colonizadores trouxeram pra cá, pro Brasil, a festa junina, né?
2: Joanina.
3: Lá a gente fala festa joanina. Aqui a gente fala festa junina.
0: Por que joanina?
3: Joanina, porque é de junho.
2: Então é tem o São João, que é tão...
0: Ah,
2: é tão
0: verdade.
2: O São João é muito festivo lá, muito.
3: Lá, agora começa o Santo Antônio, no dia 12, 13 de junho, lá em Lisboa. Eles fazem como se fosse o carnaval aqui no Rio de Janeiro. Eles fazem desfiles. Os bairros de Lisboa concorrem uns com os outros com o desfile das marchas populares. Então, vários bairros apresentam o seu desfile com carros alegóricos, com fantasias lindíssimas de festa junina, não é? E aí...
2: As músicas
3: aí ganham prêmios, a música que é mais conhecida, aquela que ganha, né?
2: Caracteriza mais o bairro também.
3: O bairro é muito bonito, vale a pena. Tem muita gente que vai pra lá, fica lotada, as avenidas ficam todas lotadas.
2: Tudo com arquibancada.
3: Encerra os festejos de Santo Antônio com o casamento coletivo. Né? Das noivas, as noivas de Lisboa.
2: Lá na Igreja de Santo Antônio.
3: Na Igreja de Santo Antônio, em Lisboa, juntam
2: 20, 30, 40
3: casais.
2: Tem que reservar com antecedência, porque é muito
3: procurado.
2: Se casam
3: no mesmo dia e é um casamento coletivo. Então, esse é o ápice do Santo Antônio.
0: E as comidas típicas? Elas são parecidas com...
2: Sardinha assada na brasa, na rua,
3: hoje, por acaso, eu vou falar sobre essa iguaria que é em Lisboa, principalmente, em Portugal inteiro. Mas em Lisboa, principalmente nessa época, é a sardinha assada. Tem até o festival da sardinha assada. Eu tenho um amigo, Dr. Daniel, excelente oftalmologista. Ele foi para Portugal agora para participar do festival da sardinha. Ele ama, ele adora a sardinha assada.
2: A sardinha assada em cima de uma broa,
3: um pedaço de pão.
2: Você põe, deixa pingar e vai comer.
3: Pinga lá
2: na
3: com
2: mão,
3: azeite, assim,
2: vai. Não tem talher, não tem nada.
3: E tem aqueles que comem no prato a sardinha assada com batata cozida, com pimentão assado e uma salada de tomate com cebola, regado com aquele azeitinho bem verdinho. É muito bom.
2: Muito bom.
3: E vinho. Aí depois saímos ali de Lisboa. Lógico que eles também comemoram os outros santos, mas Porto e em Braga. Eles comemoram com muito mais ênfase o São João. Então, o São João no Porto e o São João em Braga é, assim, algo espetacular. Tem algumas características que nem a gente aqui usava. Hoje em dia nem usa mais, mas a gente usava muito aquela seringa quando a gente era pequena.
2: Seringa.
3: Seringa de água e também aquelas bolinhas de água aqui. Lá eles usam o martelinho. Aquele martelinho de plástico.
0: De Chapolin.
3: Plástico. De Chapolin.
2: Vários tamanhos.
3: Vários tamanhos. Então você vai passando na rua, você recebe uma chapuletada na cabeça.
2: Não pode reclamar, senão eles te respondem. Não quer levar a martelada, fica em casa.
3: Fica em casa,
2: E os que têm boné, que levam boné para não ser martelados, eles levantam o boné e
3: pimba.
2: Dão a martelada.
3: É verdade. E tem o alho porro, que é
2: A flor
3: mesmo do alho.
2: Leva aquilo na mão.
3: Eles levam o alho.
2: Quando você tá distraído, eles te enfiam o alho na mão. Ah, mas depois vem o manjerico.
3: Também é muito tradicional o manjerico. É, todo mundo, todo português tem um vasinho de manjerico. Compra para pôr em casa, que dá bons fluidos, dá sorte e tal. Em Braga, a mesma coisa, é o mesmo que no Porto.
2: A diferença é a pirotecnia no Porto, que é feito nas pontes.
3: Na Ponte São Luís, que fica lindo.
2: Fica lindo aquela cascata.
3: E depois vem o encerramento com São Pedro, que, por ser um pescador, então nós vamos mais já lá para a parte litorânea e vamos para a Póvoa de Varzim, que é onde se comemora o São Pedro, também maravilhosamente, com desfiles, com muita sardinha assada, com muita coisa.
2: Os bairros têm as cores, azul, verde, vermelho, né?
3: É que nem aqui o boi.
2: E as mulheres se vestem, né? As tricanas poveiras se vestem com aquelas roupas dela, tudo da melhor, né? Tudo que for melhor nesse dia é que vai. As crianças, até as crianças, elas usam uma meia, a nossa antiga meia de nylon, meia calça.
3: Que tinha aquele fiozinho
2: atrás,
3: assim. Tinha
2: aquele fio atrás. Uhum. Eu perguntei uma vez, mas tem pra criança? Não, nós pintamos.
3: É.
2: Elas pintam o fio atrás. Os cabelos todos com coque, bem puxado.
3: Os aventais, um mais lindo que o outro.
2: Tem avental de custar 700 euros.
3: É tradição.
2: Tradição.
3: Então é muito
2: também
3: festejado.
2: Também muita sardinha e batata cozida na rua, à vontade, de graça.
0: Olha só.
2: Então eles vão de um bairro para o outro desfilando a noite inteira.
0: Agora, eu fiquei bem curioso, como as pessoas estão mandando aqui, sobre a sardinha. Essa sardinha é o peixe mesmo?
3: Sim. É a sardinha. Vou contar para vocês, que eu trouxe a matéria falando, porque a gente sempre vai descobrindo coisas interessantes, né? Antigamente a sardinha era considerado pobre.
2: Pouco nobre.
3: Era como o bacalhau, né? Que a gente já até falou aqui. Que a gente tem até o ditado. Ah, pra quem é bacalhau basta. Pra quem é sardinha basta. Era pouco nobre. Mas depois, por causa dos benefícios que a sardinha traz, ela virou um tesouro nacional. Então, por que tem o nome sardinha? Nem eu sabia, tá vendo? A gente tem que
0: e
3: estudar.
0: E por que é?
3: Porque justamente
2: na Itália.
3: Temos que voltar na história e navegar até a ilha italiana da Sardenha. Da Sardenha, onde o peixe terá sido importado inicialmente, o que se deduz ter sido a origem do nome Sardinha. Então, aí o que acontece? Em Portugal, lógico que os navegadores, eles iam para longe, demoravam muito tempo. Então, a sardinha, ela tinha duas formas de ser consumida: fresca, pescada, e nós temos a época certa para isso, e também a salgada, a sardinha salgada.
0: Salgada.
3: Salgava, deixava lá, ficando conservando, e durava meses até. Então dava para fazer tudo isso. Vou falar para vocês, e é muito interessante a gente saber, porque faz bem. Tem muita gente que não gosta, mas a gente tem que fazer o sacrifício. Eu mesma não sou uma pessoa fã, mas como? Porque além de fazer muito bem para a nossa saúde, ela, pelo menos para mim, ela me traz as lembranças. A minha mãe amava, adorava.
2: A minha mãe
3: também.
2: Então,
3: quando eu como, eu sempre ofereço para ela.
2: Meu marido também adora.
3: Os benefícios da sardinha. Quando incluída numa alimentação variada e equilibrada, seguindo os princípios da dieta mediterrânica, a sardinha é um alimento versátil e com benefícios para a saúde. Para começar, é fonte de ômega 3, um ácido gordo essencial para o normal funcionamento do coração. O organismo não produz ômega 3 e, por isso, é fundamental a ingestão de alimentos que forneçam esse nutriente. É também fonte de proteína, essencial para a manutenção da massa muscular, fósforo e vitamina D, nutrientes fundamentais para a saúde óssea.
2: Comprar uma 100 latinhas.
3: Vitaminas
0: B12.
3: E niacina, contribuem para o normal funcionamento do sistema nervoso. Potássio, importante para a manutenção de uma tensão arterial normal. E zinco, muito bom. Faz o papel do sistema imunitário. Importa ainda dizer que, não sendo uma espécie predadora, a sardinha apresenta um baixo risco de contaminação de metais pesados, como o mercúrio. Então, nós vamos ver aqui que junho, julho e agosto são os meses da sardinha por excelência. É entre setembro e outubro que a sardinha apresenta o maior teor de ômega 3. Interessante. A sardinha foi o primeiro peixe a ser enlatado em Portugal. Portugal é pioneiro
0: de peixe enlatado.
3: De peixe enlatado. E o principal foi a sardinha. E até hoje é.
0: Até hoje. Aqui a gente só tem a sardinha, né?
2: Tem atum. Tem atum. Não, mas temos também a sardinha brasileira. Lá, é diferente, mas
3: é
2: temos.
3: É diferente. Mas lá, engraçado que lá em Portugal, eu sempre que vou, eu sempre trago umas conservinhas dessas, porque eu adoro. Sardinha, atum, lulas, polvo, bacalhau, né?
0: Tudo enlatado.
2: Existe uma loja em Portugal que ela enlatou as sardinhas e botou os anos, né? 1900 e tanto. Né? Então as pessoas compram porque é pelo ano que você nasceu, né?
3: Também.
2: 1957.
3: E é interessante porque a gente tem lá fábricas. E eu gosto muito. Tem coisas lá que é difícil a gente encontrar aqui. Só encontra mesmo na seção de importados. Por exemplo, nós temos lá, que nem nós temos aqui, caldo Maggi, caldo Knorr, de galinha, de carne. Lá eles têm de todos esses peixes. Mariscos, camarão, isso, bacalhau, tudo. De todos os peixes, eu sempre trago, eu gosto muito de trazer essas
0: muito
3: coisas.
0: Muito interessante.
2: Mas a sardinha portuguesa...
3: A sardinha, olha, aí tem como escolher uma boa sardinha, prestem atenção.
2: Tem que ser gordinha.
3: Lembre-se, é um peixe que, se quer fresco, procure as seguintes características. Pele firme e aspecto brilhante. Olhos brilhantes e salientes. Escamas sem falhas e aderentes à pele. Textura firme ao toque, mas não rígida. Guelras rosadas. É muito importante.
2: E gordinha, né?
3: E gordinhas. E a gente tem aqui, engraçado, a sardinha portuguesa, ela é diferente. Primeiro, eu já falei, ela é diferente completamente, porque a sardinha que é pescada aqui para o sul, ela tem as águas quentes. Sim. Não é muito bom para a sardinha. E para Portugal, nós já temos as águas bem frias, bem geladas. Isso favorece. A nossa sardinha é a melhor de toda a Europa, sem dúvida nenhuma. E aí, a gente procura, minha mãe, pelo menos, quando ia comprar a sardinha, e ela era peixeira, ela escolhia a cabeça menorzinha e o corpo mais gordinho. Aqui, às vezes, a gente encontra a sardinha menor com aquela cabeçona grande. Não, essa não é boa. Cabeça menor... E o corpinho corpo mais gordinho. Aí tem uma frase que todo mundo já deve ter ouvido, que é puxar a brasa para a sua sardinha, não é? Então, esta é uma das expressões populares portuguesas que tem a sardinha como inspiração. Significa enaltecer o que é nosso ou defender os próprios interesses. Se a abundância de sardinha se pode dever às características da costa portuguesa, também se pode agradecer à tradição gastronômica, a forma como em Portugal se soube honrar o momento em que chega ao prato, a forma única de a confeccionar e, sobretudo, de a servir, como a Fátima falou, naquele pedacinho de pão. Tornou-se um marco e uma experiência típica que todos procuram. E a melhor sardinha é aquela que é só colocado sal grosso, colocado na grelha e deixa grelhar. Ela própria vai...
2: O próprio óleo dela faz com
3: e
2: que
3: eu
2: ela...
3: acabei de falar tanto da nossa sardinha portuguesa que eu acabei... de fazer esta frase, né? Cada um puxa a brasa para sua sardinha. Eu tô puxando a brasa para minha sardinha.
0: E
3: mas
0: Tuli,
3: é verdade.
0: A Tuli tá colocando umas imagens ali. Gente, tô dando água na boca.
3: Exatamente,
0: olha essa.
3: Com as batatinhas ao murro. Sabe como é que é essa batatinha ao murro?
0: Como é que chama?
3: Fácil. Batata ao murro. Você pega as batatinhas, coloca numa assadeira. Coloca sal, de preferência sal grosso. Lá em Portugal usa-se muito sal grosso, não o sal fino. O sal fino só vai para a mesa, para salgar uma salada e tal. Mas a gente usa o sal grosso. Aí você coloca o sal grosso na batata e coloca no forno. A batata vai cozinhar. Assar, cozinhar, cozida e vai estalar. Uhum. Aí você pega uma batatinha, um pano na mão, pano limpinho, coloca a batatinha ali no pano e dá um soquinho muro. Nela, um muro. Por isso se chama batata ao muro.
2: Aí ela esbugalha.
3: Ela esbugalha, aí você, ó, pega com azeitinho.
2: E alho, né, Bel?
3: E alho, alho pra quem gosta. Azeitinho, então, ó. Fica muito bom. Olha lá, sardinhas.
2: Elas na brasa.
3: Olha elas na brasa. Esse cheiro é espetacular.
2: E aqui no Brasil vende essa sardinha portuguesa?
3: Vende.
2: Pode ir nos mercados,
3: Pão de Açúcar, mercados, vende. Nos mercados principais que tem alguns produtos importados, a sardinha é uma delas.
2: Aí você faz aí na brasa.
3: É diferente. É completamente diferente. A sardinha daqui do Brasil, eu gosto dela frita.
2: Uhum. Ou escabeche, né,
3: Bel? Ou escabeche também é muito boa.
0: Ela não tem espinho.
2: Tem, só no meio.
3: Outra coisa que é muito importante falar.
2: Diferente.
3: As espinhas, não são todos os que gostam, mas as espinhas lá em Portugal comem-se.
0: Sério?
3: Sério.
0: Eu não gosto.
3: Porque é muito... mas ela faz muito bem pra cartilagem, sabia? Olha isso. As espinhas.
2: Ela só tem aquela do meio, entendeu?
3: Lá em Portugal, o pessoal pega, como a Fátima falou, põe em cima do pãozinho. Pega a sardinha assim, ó, rabinha numa ponta dos dedos, cabecinha no outro.
2: Já está.
3: É comendo, tá?
2: Já tá feita. E depois vira
3: pra outro lado. Já comeu tudo. Acabou. É assim que se come a sardinha lá. O português come dessa forma.
2: Come umas 30 de uma vez.
3: Ai, é muito bom. É, nossa. O pessoal que gosta... Olha, a minha prima Laura, por exemplo, ela come o quê? Umas 8, 9 quando a gente vai
2: ao mar. Meu marido também come umas 10, 12 por aí.
3: O pessoal gosta demais, é muito bom, mas é bom mesmo e faz bem para a saúde, então vamos comer a sardinha.
0: Olha aí,
2: é o momento.
3: Da forma que nós fazemos aqui, como a Fátima falou agora, a sardinha que nós compramos aqui no Brasil, que não é a sardinha portuguesa, ela também é muito boa. Eu gosto muito da sardinha escabeche.
0: Como é a sardinha escabeche? Porque eu conheço escabeche, por exemplo, de berinjela.
3: Então, é exatamente a mesma coisa, só que você vai pôr numa panela de pressão e vai pondo as camadinhas. Sardinha, cebola, pimentão, tomate, folhinhas de louro, alho. Vai pondo. Pois tempera com os temperinhos que você gosta. Tudo. Põe azeite, bastante azeitinho, um tiquinho só de água, põe na pressão 10 minutos, tá feita.
2: É.
3: Aí você come
2: põe depois em conserva, com depois você pode põe conservar em conserva, na geladeira.
3: Aí você pode comer, dura 5, 6 dias, dependendo do...
0: E a tal da sardela?
3: A sardela eu já não sei
0: dizer. Ela é portuguesa ou não?
2: Não, é italiana.
0: Ah, italiana. Porque eu nunca tinha comido sardela, acredita? É. Aí eu comi por esses dias atrás e também é feito com sardinha.
3: É,
0: com
3: sardinha. É boa, mas é feito diferente.
2: É tipo
3: aí
2: um purê, né?
3: É como se fosse um patê.
0: E essa que tava passando no vídeo aí, gente? Bota de novo.
3: Ah, então, essa é a escabeche.
0: Essa é a escabeche.
3: Fica muito boa pra comer.
0: Eu não almocei.
3: E é engraçado, a escabeche, eu gosto dela quente, fria. Fria, vai, porque você põe no pãozinho, numa bolachinha. Ai, vai de qualquer jeito.
2: Para, Bel.
3: Muito bom. eu também já comi agora, pra falar a verdade, não é?
0: Nossa, meu Deus, que delícia. Olha pra você ver, gente. Dizem que quem vai pra Portugal volta com uns 10 quilos a mais, é verdade?
3: É incrível, a gente não quer...
2: A gente não... A primeira coisa que você entra no restaurante que eles põem na mesa é uma cestinha com pão, vários tipos.
3: Azeitonas, os queijinhos redondinhos assim de cabra, que é uma delícia.
2: Pronto, aí só essa entrada já matou.
3: Você entrou em qualquer restaurante, do mais nobre ao mais humilde... Você sempre vai ter a cestinha de pão na mesa. Sempre.
0: Meninas, agora vocês lembraram de uma coisa que eu queria que vocês trouxessem uma outra vez.
2: Que é a sardinha?
0: Não. essa daí tudo bem. Azeitonas.
3: Ai, as azeitonas.
0: Porque assim, eu amo.
3: Eu amo.
0: E quando eu comi uma, me disseram que era portuguesa. É. Assim, mas eu notei a diferença. Tem. Meu Deus do céu.
3: É muito bom. Muito bom. Isso porque você não comeu aquelas que você trata mesmo
2: você
3: lá em casa,
2: tempera
3: na aldeia.
2: Em casa.
3: Porque lá na nossa aldeia, por exemplo, o azeite, esse azeitinho verdinho, ele foi lá na azenha, prensado, saiu esse azeitinho direitinho e já foi para pra vasilha. Aquele azeite nós vamos comer com batata, fazer tudo. Agora, a azeitona, se você já separa algumas azeitonas, e a minha madrinha fazia assim, eu vi ela fazendo, por isso eu sei. Ela, a gente chama cortilhar, fazia assim uma cruz... Pra dar uma racha, pra penetrar. Aí depois ela punha tudo num
2: alguidar.
3: Tipo num alguidar ou num barrilzinho de madeira, de preferência. Era melhor. Punha as azeitonas lá. Aí vem os temperos. Ela pôs muito suco de laranja. Me lembro como fosse hoje. E jogava, inclusive, umas laranjas lá dentro, assim, cortadas no meio. Depois, bastante louro, bastante azeite, bastante sal. Todos os temperos que tem que levar. Tampa e deixa lá.
0: Meu Deus.
3: Um mês. No máximo um mês, elas já estão curtidas. E essas azeitonas eu amo, adoro. Você vai lá em Portugal, você vê N tipos de azeitonas.
2: É.
3: Meu Deus do céu, como é que dá essa azeitona toda? Pois dá. Um monte.
0: Gente, eu amo azeitona. Muito,
3: eu também. Eu sou uma azeitoneira. Eu sou uma azeitoneira, adoro. Então, você, a Fátima acabou de falar, você entrou no restaurante, sentou na mesa,
2: já vem
3: o cestinho do pão. E as azeitonas.
2: E lógico, o nosso presunto, né?
0: Não, que é aquele lá, né? Aquele lá.
3: Também, meu Deus do céu. É muito bom.
0: Não, os portugueses só comem bem, né?
3: Porque lá em Portugal, eu acho que isso daí é principalmente o ibérico. O português e o espanhol também é assim. Tudo gira em torno da mesa. Tudo. Você vai resolver qualquer coisa.
2: É na mesa.
0: Vocês não querem resolver um problema na casa de vocês, não? Eu sou ótimo pra resolver problema.
3: Qualquer coisa, a gente tem que resolver na mesa. E ninguém em Portugal, em sã consciência, vai sentar na mesa sem nada na mesa.
2: Deus me livre.
3: Jamais, isso é uma ofensa.
2: É uma ofensa.
3: Pro português.
2: E se você for na casa e não comer nada, então
3: aí é triste.
2: A ofensa é maior.
3: É pior.
0: Hoje em dia, vocês, na casa de vocês, Isabel, Fátima, vocês cozinham, vocês fazem a comida sempre baseada no cardápio Portugal?
3: Sim. Eu sim.
2: Sim.
3: A Fátima, como ela tem uma família grande e tal, ela cozinha mais. Eu cozinho menos. Mas eu, tirando o nosso querido e amado arrozinho e feijão, que eu amo, adoro,
2: o resto
3: tenho que fazer uma vez por semana, pelo menos.
2: Em casa
3: o resto é sempre comidas mais à nossa moda, como a gente fala. Entendeu?
0: Era isso que eu queria saber, era essa informação que eu queria saber.
3: É a nossa moda. Por exemplo, já falei aqui, o brasileiro faz muito o macarrão com a carne moída, a macarronada que a gente costuma falar. Eu já não prefiro tanto dessa forma. Eu prefiro mais um macarrão a lavrador, como a gente fala.
0: O que é
3: leva lavrador? Aquela linguicinha, aquele paio, depois um refogado de alho com cebola, depois entra... todos os legumes e verduras que eu tiver,
2: pode
3: vão
2: pôr
3: lá dentro,
2: batata, cenoura, repolho.
3: Depois, por último,
2: vai a massa.
3: Vai a massinha, vai o macarrão. Aí fica aquilo. E às vezes a minha mãe fazia também muito com feijão.
2: Feijão também.
3: Fazia o feijão, a lavradora, e punha depois o feijão. Então fica aquele
2: caldo
3: bem suculento. Para o brasileiro, parece uma sopa, mas não é.
2: Não é.
3: Para nós é um macarrão à lavradora, entendeu?
2: Ai,
3: é
2: muito lá bom. Também tem o arroz com feijão.
3: O arroz com
0: feijão.
3: Como
0: é isso? Que eu adoro tudo que vai arroz e feijão.
2: Então,
0: gente.
2: Você faz o feijão, né, normal.
3: Cozinha
2: o feijão, normal. E depois você pega, quando ele já tá pronto, você joga o arroz. Né?
0: Cozido.
2: Não, cru.
3: Você faz o estrugido. Faz o estrugido, que a gente fala, né? O refogado.
2: Pronto, o feijão normal.
3: O arroz, a cebola e o alho e tal, e faz.
0: Que eu aprendi a fazer, tá, gente?
3: Exatamente, como você fez o arroz e tomate. Aí você pôs o arroz. Pro final, você vai jogar o feijão lá dentro. Então, vai ficar um arroz assim, bem malandrinho, bem molhadinho, com aquele feijão, que é diferente do nosso feijão daqui.
2: Feijão vermelho.
3: É o carioquinha lá, o feijão vermelho, é a feijoca, que nós chamamos, que é um feijão maior. É diferente.
2: Jalo, né?
3: O jalo. É um pouco maior e ele é todo pintadinho. Tem coisas diferentes que ficam muito boas.
2: Aí você pode acompanhar com a sardinha, com as pataniscas. Então. Pode acompanhar com o empanado, a bisteca de porco empanada.
0: A gente até esqueceu de falar aqui, gente, mas eu tentei reproduzir lá o arroz.
3: Ficou muito bom, vai.
0: Né, com tomate, como chama mesmo?
3: O arrozinho com tomate.
0: Arrozinho
2: malandrinho.
0: E eu fui fazendo e fui mandando pra Isabel, depois eu mandei pra Fátima pra ver como que ficou, né?
3: Ficou ótimo, ficou lindo.
0: Olha,
3: que lindo.
2: É muito bom, né?
0: Não dá, eu já fiz mais duas vezes.
3: Aí
0: eu só dei aquela arrumadinha lá pra não ficar mais seco, ficar mais molhadinho.
3: Fica mais molhadinho.
0: Mas não dá pra fazer, porque a gente come tudo.
2: Mas é muito bom. Vai pondo aos poucos, quando viu já foi aparecendo. panela.
3: Mas é bom mesmo, é bom. E esse arrozinho de tomate, você pode incrementá-lo com o que você quiser. Você pode começar fazendo exatamente o mesmo processo, mas você pode pôr uma linguiçinha portuguesa. Você pode pôr pedacinhos, a minha mãe fazia muito, pedacinhos de bacalhau.
2: Sim, de bacalhau.
0: Que fica um arroz de bacalhau. Mas eu não consegui encontrar o salpicão. O
3: salpicão aqui
0: no Jéssica. Nossa, mas eu revirei e não consegui encontrar.
3: Mas
0: eu queria
3: tenho um amigo
0: também
3: que faz, salpicão, a gente pode sabe? Te indicar. Mas é mais difícil, mas deixa, logo logo a gente tá indo para Portugal e outra.
0: Ah, ótimo. Olha só, e esse que nós estamos vendo aí, olha.
3: Então, esse é a feijão, ó.
2: Seu feijão atrás, é feijão malandrinho, sim, sim.
3: É o arroz e feijão. O arroz de feijão.
0: Ai,
3: arroz
0: meu
3: de
0: Deus
3: feijão.
0: Do céu. Que delícia. Olha
2: aí,
0: só.
2: Aí, Tuli, muito bem.
0: Vocês estão vendo, né? O que eu passo aqui, né?
2: Só
0: gente?
2: Você e nós não, né?
0: Mas se você que está ouvindo e nos assistindo quer saber tudo isso e muito mais, gente, todos os domingos aqui, às 8 horas da manhã.
3: Isso mesmo.
0: E tem surpresa, que nem avisei elas ainda, gente. Ai. Vai ter reprise do programa todas as quartas-feiras, às 20 horas, aqui na Rádio ganhou. Capital.
2: Muito obrigada.
3: Eu sabia que a gente já tinha falado.
0: Então eu esqueci, estava na correria, mas olha, todas as quartas-feiras, às 20 horas, nós vamos reprisar o inédito do domingo.
3: Ótimo, então. Tá bom? A semana que vem já vai ter o do domingo.
0: Exato. Isso mesmo. Isso, semana que vem já tem o do domingo, tá? E assim vocês, aquelas pessoas que não conseguem acompanhar no domingo, né? Porque é inédito ao vivo às 8 horas da manhã, você vai poder ter essa graça na quarta-feira, a reprise. E na quinta aqui. Olha só, Portugal invadindo a Rádio Capital, gente. Meninas, muito obrigado.
2: Obrigada a você.
3: A semana que vem eu não prometo que esteja assim tão serena.
2: Fala, Isabel Botelho, vai dar tudo certo. Ela, por causa do jogo de Portugal.
0: Nós vamos torcer.
2: Claro.
0: Nós vamos torcer juntos.
3: Vamos torcer, se Deus quiser. Já vai começar a semana que vem.
2: Portugal e Brasil, a gente fica muito nervosa.
3: Ai, a gente fica. Nós... Todo imigrante sofre, sabia?
0: Eu imagino.
3: Todo imigrante sofre. A gente sofre porque a gente torce para o nosso país de nascimento, mas torce para o país onde a gente vive. É. Né? Bom, nem todos, tirando a França.
2: Na casa de Portugal, os dois primeiros jogos de Portugal serão na casa de Portugal. E depois o último, no 27, será lá na Portuguesa.
3: Telão, dia 17, ó, quem quiser, convidamos. Quem quiser, de graça, pode entrar. Leva uma camiseta, um chapéu, uma bandeira. Lá na Casa de Portugal, ali na Avenida da Liberdade. 602. A partir das 14 horas.
0: 14 horas. Vocês
3: vão. Vamos, se Deus quiser, vamos estar lá torcendo.
2: Nós vamos lá.
3: Para Portugal.
2: Vou levar custodinho.
0: Então tá bom, meninas. Tá bom? Então, domingo, às 8 horas, obrigada, aqui na Rádio Capital, e reprise às quarta-feiras, tá bom?
3: Beijo, Rosino, beijo, Tuli.
2: Obrigada.
3: Beijo, Pedro.
0: A gente vai rapidinho pro intervalo e a gente já volta.
3: Olha o Santo Antoninho aí.

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2: 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De volta na capital, atenção no Rodoanel Mário Covas, difícil se aproximar do acesso a Régis Bittencourt no quilômetro 30, pista externa congestionada desde a passagem pela Raposo no quilômetro 25, reflexo de uma ocorrência na Régis em Embu das Artes, sentido Curitiba, essa ocorrência na altura do 282. Também está afetando a pista interna do Rodoanel, mas o congestionamento é um pouco menor. Tem um lentidão agora apenas na pista interna, no quilômetro 31. O motorista que está na Régis vai acessar o Rodoanel ou seguir na direção do Largo do Taboão e de São Paulo. Boas condições. 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
6: Você sabia que a pensão por morte do INSS é devida para quem vive em união estável? Muitas pessoas acreditam que somente o casamento no papel garante o direito à pensão por morte do INSS. Mas isso não é verdade. Quem vive em união estável também pode ter direito ao benefício, desde que consiga comprovar a convivência como casal. A pensão por morte é um benefício pago aos dependentes da pessoa falecida que contribuía para o INSS ou já recebia aposentadoria. No caso da união estável, o INSS exige provas de que existia uma convivência pública contínua e com intenção de constituir família. E quais os documentos podem ajudar nessa comprovação? Podem ser apresentados comprovantes de residência no mesmo endereço, conta bancária conjunta, certidão de nascimento de filhos em comum, declaração de imposto de renda, plano de saúde, fotos, mensagens, contratos, apólices de seguro, além de testemunhas que conheciam a relação. Quanto mais provas forem apresentadas, maiores são as chances de aprovação do benefício. Mas atenção, muitas pessoas têm o pedido negado pelo INSS por falta de documentação ou porque a união estável não foi reconhecida administrativamente. Nessa situação, é importante saber que a negativa não significa o fim do direito. É possível apresentar um recurso administrativo e, em muitos casos, buscar a justiça para reconhecer a união estável e garantir o recebimento da pensão por morte, inclusive com o pagamento retroativo dos valores atrasados. Por isso, a orientação é reunir toda a documentação possível e procurar auxílio especializado para analisar o caso antes de fazer o pedido no INSS. Informação correta pode fazer toda a diferença na hora de proteger os direitos da família. E se você tem dúvidas sobre esse ou qualquer outro assunto da Previdência, entre em contato com a nossa produção pelo WhatsApp 011-96501-1000.
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12: Horas, 16 horas e 58 minutos, já estamos de volta aqui. E como vocês sabem, toda sexta-feira tem quem tem ela? Marinadas da Mari.
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12: Boa tarde, Mari. Boa tarde, chefe.
13: Olá, Vini. Boa tarde, muito boa tarde. Sextou, estamos nós aqui.
12: É verdade.
13: Já em clima de festa junina, esse cheirinho, não parece que é vinho quente que tá
12: gente,
13: aqui?
12: Gente, olha...
13: Um cheirinho de
12: eu já
13: quente,
12: vou pedir pra
13: gente.
12: Produção, pode deixar a produção na mente aberta e procura pra mim já, hein, pratinho, garfinho, porque eu já quero comer esse bolo aqui que a chefe Mari trouxe. Já a gente vai mostrar com mais pertinho pra vocês, mas o bolo, chefe, ele é um bolo de vinho quente, é isso?
13: Exatamente,
12: mesmo?
13: É um bolo de vinho quente, a calda de vinho quente que você faz, engrossa e coloca no bolo. E o bolo é feito com maçã, canela, cheio de especiarias que combina muito com festa junina, né, Vini? Entramos na festa junina, entramos no mês junino, com tudo.
12: Olha, eu estou assim, o cheiro... Já a gente vai mostrar, mas esta calda aqui, a gente também faz a calda?
13: Também faz a calda. Aí tem raspinhas de laranja, raspinha de limão, pra justamente deixar menos doce e dar aquele ar de cítrico. Sabe quando tu coloca na boca, aquele gostinho de...
12: Eu vou experimentar
13: enjoar.
12: Eu vou pegar essa maçã.
13: Enjoar. Ó, isso, vai chuchar. Ó o Vini chuchando na sexta-feira, ó, gente.
12: Eu vou experimentar, porque, gente, o cheiro...
13: Brasil.
12: O cheiro... Meu Deus.
13: Bom, não é? Uau. Não tá dando... Vini, não tá dando vontade de comer, de já comer todas as delícias de festa junina? Tomar vinho quente? Não tá?
12: Mari, mas a gente que faz essa calda?
13: Vocês que fazem. A gente vai dar receita, hein? Inclusive, Vini, a gente vai... Vamos ensinar uns segredinhos de bolo. Vini, tu já fez bolo, teu bolo não cresceu.
12: Várias vezes. Depois eu me fiz curso, tá? Porque eu sou confeiteiro. Mas várias vezes me batumou. Já ouviu falar sobre isso?
13: É, batumou.
12: Aquele bolo que não cresceu, ficou cozido, gente. Né? E tem segredo pra isso?
13: Tem
12: eu
13: segredo.
12: Eu não lembro mais, porque faz tempo que eu não...
13: Tem segredo. E o que tu fez? Jogou tudo no lixo?
12: Ah, com certeza. Não dá pra comer, aquilo pesa.
13: Não, mas tem uns segredinhos que a gente pode fazer. Quando o bolo dá errado, você não precisa jogar no lixo.
12: Mesmo batumado?
13: Mesmo batumado. Você tem um monte de coisa que dá pra fazer. Você sabia que o brownie nasceu assim?
12: Não.
13: Foi, o brownie é uma receita que deu errado, que não cresceu, aí criou-se o brownie.
12: Meu Deus, olha aí, gente, então você que faz bolo, você que costuma fazer bolo, principalmente, né, em grande quantidade, neto, aquela netaiada, é parente que chega em casa, e aí tá naquela correria, sem querer, deu um erro aí, o bolo deu aquela batumada, aquela cozida, já já a gente vai entender como é, o que que pode fazer com esse tipo de bolo que deu ruim, né? Isso. Mas eu estou encantado, porque olha, a cada ano que se passa, a gente aprende algo de festa junina diferente. Isso não mesmo, é isso, Mari?
13: Isso mesmo.
12: Agora, bolo de vinho quente, literalmente. Quando você me mandou hoje pela manhã, ah, é bolo de vinho quente. Eu falei, bolo de vinho quente. Vinho quente já é bom. Bolo é incrível. Juntou os dois... É isso aqui que tá na minha frente.
13: Não, e fica o aroma, perfuma todo. E o melhor, Vini, pra quem todo mundo... Ah, mas é que eu não bebo álcool. Você nem sente o álcool do vinho, né? Porque ele evapora. Você nem parece que é um vinho. Parece que foi feito com um suco de uva.
12: É isso mesmo.
13: Parece que foi feito com suco de uva.
12: E o bolo também é com, tem o sabor do vinho ou a calda que dá o sabor
13: do... O bolo também, na massa, também tem um pouquinho de vinho.
12: Meu
13: Mas o que, Deus. O que dá o sabor mesmo, que fica super incorporado, é a calda, né? E aí você pode fazer também a calda no ponto... Lembra o ano passado que foi a febre do morango do amor?
12: Lembro.
13: Então você pode deixar aquela calda, né, que é da maçã do amor, você pode fazer ela também naquele ponto. Só que eu, particularmente, eu não gosto porque fica aquele negócio meio grudento no dente, né? Uhum. Ou muito duro. Eu, particularmente, eu não gosto. Eu gosto desse ponto de calda mesmo, mais molinha, mais... É um pouquinho menos, é um ponto a menos do que aquela calda da maçã do amor.
12: Meu Deus do céu.
13: Eu acho mais gostoso, acho mais agradável de você comer. Não quebra o dente, não gasta dinheiro no dentista.
12: Olha só, gente, já já a gente vai passar essa receita. Eu estou extremamente doido para experimentar esse bolo com calda de vinho quente. Não é calda de vinho, é calda de vinho quente. Tá, aí. Gente? É bolo de vinho quente. É aquele cheiro de festa junina. Parece que eu vou sair daqui, abrir essa porta e vou adentrar uma festa junina. Porque o cheiro, ele toma conta, literalmente, né, daqui do estúdio. Agora imagine você aí, que tá preparando a festa junina. Vai ter festa junina aí? Você tem que levar um prato, né? Você vai fazer agora o bolo de vinho quente, que nós vamos ensinar pra você já já. E hoje tem premiação e eu queria fazer uma ressalva aqui, queria alertar vocês. Minha gente, vamos lá. Eu vou falar uma vez, eu não vou falar duas nem três. Quando a gente sorteia alguma coisa aqui, quando a gente fala, olha, nós vamos sortear isso, não é só aqui no Chega Pra Cá, não. Em todos os programas, a gente tem uma logística de entrega. Se você não pode receber no dia, acabou, não vai ganhar mais, tá? Ordens minhas. Por quê? A gente não tem tempo de ficar trabalhando pra ninguém. Então, olha, tal dia você vai receber o kit churrasco, tal dia você vai receber o kit hambúrguer. É nesse dia. Ah, não vou estar em casa. Ah, não consigo. Ah, não vai dar. Perdeu. Tem outras pessoas que vão receber no seu lugar, tá bom? A gente não tem tempo pra ficar. Ah, tal dia a gente... Ah, não vai esse dia, vai no outro dia. Ah, eu vou estar viajando lá pra...
13: Entrega em outro endereço,
12: Campinas,
13: que não
12: combinado. Não. Então, eu já estou avisando aqui. Quer participar de algo que você vai ganhar, que não retira na rádio? Porque na rádio você pode retirar a qualquer momento, de segunda a sexta-feira, tá? Agora, você vai receber em casa... É no dia que nós podemos enviar e na hora que nós podemos mandar. Não vou poder receber, não vou estar, perdeu. Ok? Nós não podemos ficar esperando o dia ou a hora em que você possa receber. Então, já está dito aqui ao vivo para todo mundo que for participar. Então, os kits de hoje, nós vamos sortear um kit churrasco e um kit hambúrguer, certo? A data da entrega desse kit, ou sábado ou domingo. Tá bom? Então a produção vai pegar o nome de quem quer ganhar o kit recebido. Você tem que estar em casa ou ter alguém em casa para receber ou sábado ou domingo no horário comercial. Ah, eu não vou estar, eu trabalho. Ah, eu não consigo deixar ninguém para receber. Então nem participa. Você tem que estar para receber ou sábado ou domingo, o kit churrasco ou o kit hambúrguer, tá? Então, quem quiser participar hoje aqui, agora, concorrer um kit churrasco e um kit hambúrguer, manda para nossa produção, 983-345-777. Eu quero concorrer ao kit churrasco ou kit hambúrguer. A produção vai escolher duas pessoas que poderão receber ou sábado ou domingo. Se não estiver em casa, se não puder receber, nem manda mensagem. Porque aí você vai tirar a oportunidade de uma outra pessoa, tá bom?
13: Vini, lembrando que o kit hambúrguer vai ser aquele kit que vai com a cervejinha, vai com o biricutico e com os refris, tá, gente? Esse é o kit hambúrguer, o segundo lugar. O segundo lugar tá muito legal também, né, Vini? São dois kits muito bons. Claro, de churrasco todo mundo vai ser o que todo mundo vai querer, né? Que é o premium. Mas o kit hambúrguer tá muito legal e todo mundo que recebeu amou. E aí, Vini, pra eles participarem, o que que o pessoal vai ter que fazer? A gente tá falando de festa junina.
12: Festa junina.
13: O que não pode faltar na sua festa junina, Vini?
12: O que não pode faltar na minha festa junina é pamonha.
13: Uau, pamonha!
12: Eu amo pamonha, gente. Pamonha curau, eu amo. Então, na minha festa junina, não pode faltar pamonha. Então, você que tá aí, que quer participar, eu quero saber o que não pode faltar na sua festa junina, tá? O que não pode faltar na sua festa junina. E aí você vai mandar pra cá e juntamente com o áudio que você mandar, você vai colocar: eu quero ganhar o kit. Recebimento no seu endereço, sábado ou domingo. Não pode, nem participa, porque nós não vamos enviar em qualquer outro dia. Ok? Combinados? Confirmados? São 17 horas e 8 minutos. A gente vai rapidinho por intervalo e a gente já volta.
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17: De volta na capital, lembrando que o rodízio está suspenso hoje no centro expandido da capital, mas as restrições para caminhões e ônibus fretados valem normalmente hoje. Transporte público agora na capital, metrô, CPTM, Via Mobilidade, linhas de ônibus com operação normal. Motorista que vai pegar a Tietê, se prepare, hein? Está bem congestionada nas duas direções. Se o seu destino é sentido Castelo Branco, evite a expressa da chegada pela Dutra até a ponte da Freguesia, fique na central. Para Dutra e Ayrton, pior trecho da Tietê, pela expressa entre a ponte do Alemão e a ponte da Vila Guilherme, permaneça na pista local para se aproximar da Dutra. 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
12: Olha só, gente, você que tá aí, já nos ouvindo, já já a gente vai passar a receita pra você desse bolo aqui. Eu já tô com meu pedaço aqui, já já eu vou comer. E a gente recebeu uma mensagem agora do Daniel. Daniel, que recebeu o kit na casa dele aqui, mandou fotos. A gente vai preparar aqui, quando estiver pronta a produção me dá um ok, mas ele mandou assim, olha: boa tarde, galera, aqui é o Daniel, motorista de aplicativo, que ganhou os hambúrgueres da Mari sexta passada. As fotos para vocês: primeiro um biricutico enquanto preparava o hambúrguer. Sensacional, galera, obrigado. Daniel, se estiver nos ouvindo, manda um áudio aí pra gente, Daniel. Olha só, que bonito, né? Agradecer sempre o que a gente ganha. Daniel, maravilhoso aí. Um beijo pra ele que mandou pra gente. Olha aí a foto, Mari. Já a gente vai mostrar pra vocês.
13: Que linda, nem tinha visto, gente. E a Lúcia também, a Lúcia Marques, que ganhou o terceiro lugar. Vini, ela entrou lá no Instagram do Marinadas para agradecer, uma fofa, uma querida, e ela escreveu assim: olá, querida Mari, estou passando por aqui para lhe agradecer o maravilhoso presente que você me deu. Foi uma verdadeira experiência gastronômica a cada mordida. Eu e minha família adoramos. Muitíssimo obrigada. Que Deus continue abençoando ainda mais a sua jornada. Obrigada, Lúcia. Muito obrigada pelo carinho. E é muito legal, né, Vini, as pessoas usando e aproveitando em família. Que legal, gente. Tomara que hoje esses outros dois kits também sejam uma reunião em família, né, Vini?
12: É verdade,
13: E façam felizes.
12: Momentos ainda mais
13: felizes.
12: Agora nesse friozinho, né?
13: Pois é.
12: Mas olha só, gente, eu já estou aqui com esse bolo. Eu vou mostrar agora que a produção pode focar aqui em mim. Olha este bolo que eu tô pegando aqui, ó. Eu vou mostrar que eu já cortei aqui um pedaço. Olha

0: Sinceramente. E essa maçãzinha em cima.
1: Aberta.
0: Olha, minha boca tá deixando d'água, gente.
1: Ô, Vini, aberta a temporada de festa junina.
0: Aberta temporada de festa junina. Aquele beijo pra vocês que estão aqui na live. A Joelma Silva tá aqui. Olha, quem quer participar pra ganhar tem que mandar no WhatsApp. E eu quero saber de você o que não pode faltar na sua festa junina. E olha, do jeito que tá, não vai poder faltar na minha festa junina, mas é nem o bolo aqui, ó. Bolo de vinho quente. Eu vou dar já aqui, ó. Peguei aqui um pedacinho pra mim, ó.
1: Uau.
0: Posso dar? Eu preciso começar agora. Comer isso agora. Posso dar aquela bocada, Mari? Porque...
1: Por favor, vamos lá.
0: O cheiro...
1: Mate à vontade.
0: Eu preciso comer bastante pra entender o sabor. Enquanto eu vou comendo, Mari, eu quero que você ensine, então, pessoal, o que faz com aquele bolo que deu errado, deu aquela batumada, deu aquela cozida, e você vai falar assim, meu Deus, vou ter que jogar tudo fora. Que dica você tem pros nossos ouvintes que estão em casa agora, estão com o bolo assando e tá com medo de tirar o bolo do forno, pode ter dado errado.
1: Então, inclusive, eu vou dar duas dicas, Vini. Primeiro, sabe quando você faz o bolo e ele cresce só de um lado? Aí, o que você vai fazer? Você vai fazer um furo no meio, se for, né, aquela assadeira sem furo. Aí, tu faz aquele bolo, não tá super na moda, aquele bolo piscina? Você pega, faz um brigadeiro ou uma calda e faz aquele bolo piscina. As pessoas nem vão ver, Vini, que ele está... de um lado maior, mais alto que o outro. Essa é uma super dica. Gente, não vamos jogar o bolo fora, pelo amor de Deus. E aí, Vini, a outra dica é se o bolo batumou. Mari, vou jogar tudo fora. Não, não, não. Sabe o que a gente vai fazer? Inclusive, dá até para ganhar dinheiro. Vai cortar esse bolo, Vini. Pega uma taça, sabe essas taças que a gente tem, que a gente põe geralmente doces de festa de final de ano? Corta os pedacinhos e faz uma camada. Faz uma camada com creme de leite ou uma camada com leite condensado e vai fazendo. Vira uma sobremesa de taça. Põe um pêssego em caldo, uma cereja. Fica uma sobremesa linda, linda, linda. Porque você pode cortar esse bolo batumado e aí quando você colocar esse outro creme, ele vai ficar, né, inserido nesse bolo. Você nem sente que
0: Dá aquela encorpada, né?
1: Tu nem sente que o bolo tá batumado. Por quê? Tu vai fazer camadas de recheios. Então quando o pessoal comer, eles não vão conseguir ver que o bolo tá batumado. Ou sabe aqueles... Tu já comprou aqueles bolos no pote? A mesma coisa, você corta ele no tamanhozinho do pote e vai colocando, Vini, recheios. Ninguém sente, Vini, que o bolo não cresceu. Essa é uma grande dica. Gente, não joguem o bolo fora, que se ele não deu certo, faça outra sobremesa. A partir do bolo, você faz outra sobremesa.
0: Eu tô aqui no meu bolo.
1: Ai, esse deu certo, né, Vini? Esse deu certo.
0: Gente, olha... Ai, Vini mesmo.
1: Vamos lá, e quem quer saber mais, né, de Mari. Dicas? Ficou boa, Vini?
0: Você que inventou, Mari?
1: Na verdade, eu vi essa receita na internet, né, bolo de vinho quente. Aí eu fui fazer pra gente ver como que era, se era boa uma receita ou não, né? Porque sempre os mesmos bolos de festa junina. É sempre bolo de milho, bolo de paçoca, tem que inventar, né? E aí eu falei, caramba, é aprovado mesmo, que delícia que fica isso. Vini, porque une tudo que a gente gosta, né? Vinho e mais o bolo, maçã, canela, tudo que tem a ver com festa junina. Gente, tem tudo a ver com festa junina.
0: Olha, minha gente, eu estou encantado.
1: E ainda mais que a gente tá no frio. Ô, Vini, frio não combina com chazinho, bolo quente, cafezinho. Gente, esse para um café da tarde, vai reunir a família toda manhã, domingo, esse friozinho, aquele chá bem quentinho. Gente, que dica maravilhosa fazer um bolinho.
0: Eu estou literalmente encantado com o sabor que se uniu aqui com a calda do vinho quente, com o bolo de vinho quente. Essa maçãzinha que você colocou aqui, que eu já tô comendo até
1: isso,
0: a última.
1: Ó, isso, ó. A gente tem que ficar chuchando ela. Ó,
0: ela deu um tchan.
1: Olha como ela fica linda. Aí você decora todo bonitinho, Vini. Nossa, esse bolo fica lindo. E aí sim, a maçã, se você quiser deixar naquele ponto de maçã do amor, você imagina a cor que vai ficar linda com a cor da maçã do amor.
0: Minha gente... Já já a gente vai pôr a receita aqui e a Mari vai ensinar a fazer a calda de vinho quente e o bolo de vinho quente.

0: E é bonito, porque você vai pegar... Eu fiz aqui, né? Você pode colocar... Que a gente trouxe num pote, né, de apresentação, de, que não é de apresentação, mas você pode colocar naquelas assim, molheiras, das, né, taças, sabe?
1: Taças maravilhosas.
0: Que aí você coloca lá o molho e a pessoa, ela serve no prato, assim, isso, o molho. Fica chiquérrimo.
1: Não, imagina, pra própria pessoa que o teu convidado se servir, aí vai botando a colher ali, coloca. Gente, imagina fazer uma mesa posta com esse bolinho e essa calda. Pessoal, é pra arrasar.
0: É caro fazer essa calda?
1: Não, pode pegar o vinho mais barato que tiver no mercado. Gente, o vinho mais barato, sabe aquele sangue de boi? Aquele mesmo que vai comprar. E você compra sempre, porque tem o tinto seco e o tinto suave, né? Você vai comprar sempre o tinto suave, que ele é mais docinho, para fazer essa calda de bolo. Diferente de quando a gente cozinha comida salgada, que a gente faz com seco. Esse aqui tem que ser o docinho mesmo, o vinho doce. Porque daí você coloca menos açúcar.
0: Então eu quero saber de você o que não pode faltar na sua festa junina. São 17 horas e 19 quem chega.
2: Boa tarde, Tuli. Boa tarde, Vini. Eu quero concorrer ao kit hambúrguer e ao kit churrasco. Eu sou Priscila Artone, da Vila Brasilina. Eu mandei mensagem de texto e mandei uma mensagem de áudio. Obrigada.
0: Um beijo. Obrigada. Maravilhosa. E o que não pode faltar na sua festa junina, hein?
1: Ela não falou?
0: Quero saber.
3: Na minha festa junina, não pode faltar milho verde. Eu quero ganhar o kit...
0: Os kits, amiga. Entendemos.
1: Ela esqueceu.
0: Nós entendemos. Milho verde, não pode faltar milho verde.
1: No meu também, milho, Vini.
0: Você sabe... Ah, o pessoal tava perguntando se na nossa... A gente vai ter festa, tá? Desculpa. Vai ter milho verde sim, viu, gente? O pessoal tava pedindo milho verde. Antigamente eu não fazia questão. Mas eu não sei o que tá acontecendo. Tô falando, eu gosto de Jornal Nacional, eu gosto de dormir com meia e gosto de milho verde. Agora
1: tá ficando velho.
0: Tô gostando de milho verde, gente.
1: Eu amo milho. Amo, Vini. Eu sou apaixonada. Eu sou apaixonada. Apaixonada por milho verde. Na minha também não pode faltar milho verde. Gente, a nossa festa vai ser do balacobaco, né, Vini?
0: Vai.
1: A gente tem que mostrar alguns... No, depois de semana,
0: vamos.
1: A gente tem que mostrar pro pessoal.
0: Tá perguntando se vai ter biricutico, Mari.
1: Vai ter biricutico.
0: Biricutico já é a...
1: Patrimônio.
0: Patrimônio.
1: Da Rádio Capital. É o patrimônio da Rádio Capital. É. Inclusive, vai ter birico-tico e vai ter a barraquinha das batidas.
0: Vai querer levar uma batida, Rosino?
1: Vini, tem que contratar um bombeiro também, né? Porque
0: é
1: o pessoal vai passar mal nessa festa, hein?
0: Tem áudio chegando, vamos ver o que não pode faltar na sua festa junina.
4: Boa tarde, Vini, a todos da mesa. Meu nome é Francisca Bezerra, Carvalho do Santo, moro aqui no Horto. O que não pode faltar na minha festa junina é... Curau, que eu adoro. Aliás, faço um maravilhoso.
0: Amiga,
4: eu quero participar
0: traz,
4: do sorteio do kit churrasco e kit hambúrguer, viu?
1: Uhul.
4: Beijo!
0: Olha aí, meninas!
1: Curau.
0: As meninas querendo participar e não pode. Vocês perceberam que até agora tudo que não pode faltar é
1: coisa com milho?
0: Com milho.
1: Olha como milho, né? Como a gente gosta, mas é porque é cultural, é uma coisa do Brasil. A gente adora milho, adora.
0: Eu
1: amo.
0: Gente.
1: E aquela canjiquinha salgada, tu já comeu?
0: Não, eu aprendi com você.
1: Ah, então vou trazer... Ai, gente, vou trazer essa canjiquinha salgada pra eles experimentarem.
0: Eu amo creme de milho. Parece creme de milho?
1: Não, não. Ela é granuladinha, assim, mas aí ela vai com paio, calabresa. Vini, ela parece um caldo. Vini, mas é muito... É um sabor. É um sabor... De verdade, tu nunca mais vai querer outro caldo em festa junina. Só vai querer canjiquinha salgada, de tão gostosa que ela é.
0: O povo tava falando que ia ter caldo de pinto.
1: Amarela. Ih, e de quenga? Vai ter de pinto e de quenga?
0: De pinto e de quenga, eu
1: sabia. Gente, essa festa vai ficar... Hein? Vai ter caldo de pinto, caldo de quenga.
0: Tem que ter, né? Tem áudio chegando, vamos ver quem chega.
5: Oi, boa tarde, Vini. Eu quero concorrer ao kit hambúrguer ou ao kit churrasco. Dirce Mendes, de Cotia.
1: Cotia.
0: Um beijo.
5: O que não pode faltar...
0: Ah, o que não pode? Conta pra gente.
5: Tá na minha festa junina, é um bom quentão e um bom vinho quente.
1: Ah, é das minhas.
0: Eu também.
1: Era das minhas, Vini. Tem que ter o vinho quente. A gente tem que ter aquele cheirinho do vinho quente, sabe? Perfuma a festa. O que na minha pode faltar... Agora vamos falar o que pode faltar. Na minha, eu abro mão, é do... da cachaça quente. Como é que é o nome mesmo?
0: Vinho? Ah, vinho. É, você abre mão do quentão.
1: Do quentão. O quentão, pra mim, não. Da cachaça, muito. Parece que ela. Que ela ainda incorpora mais ainda, fica só aquele gosto de álcool.
0: Ah, eu gosto.
1: Eu não gosto de quentão. Tu gosta de coisa, forte, hein? É porque
0: tem que ser igual eu, quentão.
1: É forte, né? Não, eu não gosto de quentão. Não gosto de quentão.
0: Tem áudio chegando, vamos lá.
6: Oi, Vini, boa tarde. O que não pode faltar na minha festa junina é o quentão.
0: Oi!
6: E eu quero, pra tomar com o quentão, ganhar o kit churrasco ou o hambúrguer.
0: Um beijo,
6: maravilhoso. E o Birico Chico.
0: Oh.
6: Obrigado, Maria, na Vila Cisca.
0: Ó, Maria, lembrando que vocês têm que estar em casa sábado e domingo, hein, mulheres? Para receber o kit. Olha só, mais áudio chegando aqui no 983-345-777.
7: Boa tarde, Vini, chefe Mari. Na minha festa junina, não pode faltar

0: Olha, tem receita aqui, Mari. Arroz
1: Nossa.
0: doce, é, com queijo.
1: Será que é típico de alguma região? É por isso que a gente não sabe?
0: Vai 300 gramas de queijo mussarela.
1: Olha! Nossa, gente, olha as receitas diferentes. Que
0: Olha, nunca tinha
1: legal!
0: ouvido falar desse arroz doce com queijo.
1: Muito bem.
0: Tem
1: Não,
0: mais?
1: nunca
0: Ótimo, chegando,
1: comi.
0: vamos lá.
2: Boa tarde, Vini. Boa tarde a todos aí da Rádio Capital. Vini, o que não pode faltar na minha festa junina? A pamonha, a canjiquinha, né? O manguzá. Ah, Vini, eu amo mesmo. Se for falar, não pode faltar nada, né? Mas os principais para mim são esses. E o vinho quente, né? Muito bom também. Ah, eu quero participar desse sorteio, tá? Obrigada, Rosângela do Jardim da Conquista. Do kit
0: Vejo.
2: hambúrguer ou churrasco.
0: Olha
1: Tudo bem,
0: aí.
1: Rosângela?
2: Boa tarde para vocês.
0: Bastante gente querendo ganhar o kit. E
1: Muito
0: depois faça
1: bem.
0: isso. Mande foto aqui para nós, igual o Daniel fez, tá? Mande foto. A Lúcia mandou aqui pra gente. Tem mais mensagem chegando? Tem foto? Vamos ver a foto que o Daniel mandou pra gente aí do kit Amber. Opa! Ele montou
1: Olha!
0: certinho, Mari?
1: Montou, gente! Olha
0: Ó, virou
1: aí!
0: curtinho!
1: Aê! Pra quem fala que nunca viu e nem ouviu falar, tá aí, ó, o Biricutico, ó. Ele existe, gente, ó.
0: Gente, esse Biricutico. Ei, Rosina, hein?
1: O
0: Se o
1: Rosino
0: Biricutico
1: que
0: falasse,
1: fala,
0: hein,
1: hein? Olha que hambúrguer bonito
0: Rosi? Ele
1: que ele
0: montou
1: fez.
0: bonito?
1: Ai,
0: Porque vai desmontado, né?
1: tudo desmontado, vai tudo cru. Ele que fez. Masterchef,
0: Olha!
1: olha isso.
0: Daniel, nosso amigo motorista de aplicativo, recebeu o kit lá, ó.
1: Olha que
0: Fez
1: legal!
0: muito. Ele começou. Começa com o biricutico ou começa com o lanche primeiro?
1: Não, biricutico, né? Para
0: Então
1: abrir
0: ele
1: os
0: fez certo.
1: trabalhos, isso mesmo, biricutico para abrir, para dar aquela fominha. Tem que ser biricutico.
0: Olha só, agora, gente, tem mais um áudio. Vai lá, bota o áudio aí, Rubinho.
3: Rádio Capital, boa tarde, chega para lá. Aqui é o Vando. De São Bernardo.
0: Oi, Vando.
3: E eu que não poderia faltar na minha festinha junina é minha canjica. Eu amo canjica, Vini. Amo de paixão.
0: Minha querida
3: E
0: também.
3: gostaria de participar do sorteio. Que essas guloseimas que ela fala aí, nossa, dá até água na boca.
0: É
3: Eu queria estar morando
0: verdade.
3: aí do lado da Rádio Capital, que eu ia pegar uma
0: Ia ser
3: marmitinha.
0: bem-vindo
3: Beijo,
0: sempre.
3: Vini. Beijo a todos da Rádio Capital.
0: Beijo, meu amor. Olha só, deve estar no salão, porque eu tô vendo um barulho de
1: Uau!
0: maquininha ali,
1: É.
0: né? Barbeiro, conta pra gente. Olha só, nosso querido falou que não pode faltar canjica. Eu também amo
1: Também.
0: canjica, gente. Eu faço uma canjica aqui, olha.
1: Uau! Vai trazer essa canjica pra gente comer aqui na nossa festa?
0: Não, essa canjica eu só como em casa.
1: Uau! Gente, vocês viram como ele é? Ele não divide a canjica dele! Muito bem!
0: 17 horas e 31 minutos, tem mais áudio chegando, vamos ouvir.
4: Boa tarde, Vini. Boa tarde, família Capital. Aqui é a Rosineide de Osasco. Tô esperando esse kit churrasco, hein? Já vou ficar com a churrasqueira acesa. Manda para cá que eu tô esperando. Um beijo, um abração, boa tarde para vocês.
0: Olha lá, um beijo maravilhoso. São 17 horas e 32 minutos. A gente vai rapidinho pro intervalo e na volta a gente já vai contar a receita aqui para vocês da calda do vinho quente e do bolo quente. A gente volta já.
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6: 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De volta na capital, lembrando que o rodízio está suspenso hoje na capital paulista, mas as restrições para caminhões e ônibus fretados valem normalmente. Olha, é difícil do centro para a zona norte os caminhos pelo corredor norte-sul e pela Avenida do Estado. A passagem pelo centro muito movimentada pelo corredor e também na passagem pelo Brás. Uma boa opção, apesar de caminho intenso, também o corredor da Rio Branco e da Avenida Rude. 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
11: Sete horas e 36 minutos, estamos voltando aqui e muita gente perguntando da receita do bolo e do caldo, né, daqui do vinho quente. Então vou pedir para colocar na tela e a Mari vai falar pra gente, né, como é que faz. E você pode dar um print na tela aí, que a receita já está aí.
12: Vamos lá. Então o bolo, né, ó, os ingredientes para o bolo: 3 maçãs, 3 ovos, meia xícara de óleo, 2 xícaras e meia de farinha de trigo, meia xícara de açúcar mascavo, 1 xícara de açúcar, 1 colher de canela em pó, meia xícara de suco de laranja, 1 colher de sobremesa de fermento em pó. E aqui também você acrescenta mais 100 ml de vinho para a massa desse bolo, tá? E aí, gente, o bolo não tem segredo, né? Aquela que a gente mistura, só vou dar umas diquinhas para vocês. Para sempre usarem os ingredientes em temperatura ambiente, porque isso deixa o bolo mais fofinho. Sabia disso, Vini?
11: Não sabia.
12: A gente não usar o leite gelado nem a manteiga gelada. Você quer aquele bolo, sabe, bem fofinho que você toca, ele vai e volta. Usa a manteiga ambiente, deixa a manteiga ambiente e o leite ambiente. Vini, outra coisa também, outra diquinha. Se o teu bolo ficou com aquele gosto, aquele cheiro muito forte de ovo, sabe como você consegue tirar esse ovo sem alterar o sabor do bolo que você está fazendo?
11: Como?
12: Raspas. Ou você põe umas raspinhas de laranja ou raspinhas de limão. Vai sair aquele cheiro, porque vai aromatizar com uma coisa mais cítrica. Esse aqui, particularmente, não fica, porque a gente está botando suco de laranja. Então, ele já tira automaticamente o cheiro do ovo. E aí, o modo de preparo: descasque as maçãs e reserve as cascas. Quando vocês estiverem cortando as maçãs, gente, deixem sempre ela de molho com água e um pouquinho de vinagre para não ficar a tua maçã ficar escura, tá? Aí no liquidificador, bata os ovos, o óleo, o açúcar, o açúcar mascavo, o suco de laranja, as cascas de maçã, até obter aquela massa bem homogênea, sem grumo, sem nada, tá? E uma tigela peneira a farinha de trigo e o fermento. E sempre lembrando, o fermento é o último que entra na sua receita. Esse também é uma diquinha, porque tem gente que mistura tudo e aí estraga. Não vai dar certo. E o fermento. Aí depois mistura as maçãs picadas por antes, né? É quase a penúltima coisa. Quando você fez aquela massa bem bonita, bem lisinha, bota as maçãs picadinhas e incorpore no fermento, despeje na forma e deixe sempre o forno aquecido, pelo menos uns 10 a 12 minutos. Porque é assim também dá aquela explosão quando coloca o bolo no forno. E aí vai ser feliz, né? E agora a calda. A calda, gente, não tem segredo nenhum. Você pode usar... Tanto faz o açúcar fino, o açúcar refinado ou o açúcar cristal. O açúcar cristal sempre vai te dar uma calda melhor, vai ficar mais bonita e ela vai te dar um ponto que o açúcar refinado não dá. Então, se puder, faça com açúcar cristal, porque o trabalho do bolo vai ser outro trabalho, vai ser outro bolo, outra calda. Você vai sentir a diferença com açúcar cristal, tá? Então, pega o açúcar cristal, 500 gramas de açúcar cristal, para um litro de vinho, mais ou menos, sendo que o vinho tem que ser o suave, um docinho. Porque se você colocar o vinho seco, ele vai precisar de mais açúcar, ele vai ficar muito doce a tua calda. Mistura o açúcar, o vinho, raspinhas de limão também, raspinhas de laranja... E aí deixa tudo isso incorporando até fazer aquele ponto que não é o ponto brigadeiro, que ele desgruda totalmente da panela. É, engrossou um pouquinho, você já pode desligar. E aí nesse aqui, Vini, não sei se tu sentiu, tem até umas bolinhas aqui diferentes, ó.
11: Eu coloquei.
12: É cardamomo, mas é uma coisa difícil de ter em casa. Só que ele deixa muito mais floral a calda, Vini. Dá um sabor totalmente diferente. Se você tiver cardamomo, cravo, canela, coloca noz-moscada, pode dar. Tudo que você tiver de especiarias vai deixar tua calda mais gostosa. E aí, baixa um pouquinho o fogo para ir reduzindo, porque como você tá fazendo uma calda de vinho, você não pode queimar esse vinho, porque aí você vai amargar, dá o efeito ao contrário. O vinho, ele não pode sofrer grandes calores. Calor, por quê? Ele tem uma coisa chamada tanino, e esse tanino, ele faz com que o vinho fique amargo. Então, abaixa o fogo, é de médio para baixo, e deixa cozinhando lentamente. Mas é bem rápido, gente, para dar esse ponto de calda. É bem rápido. Só não pode botar em fogo alto para queimar o vinho. Senão vai ficar aquele gosto não é de queimado, mas é aquele amargo.
11: Amargo,
12: sabe, no final, aquele negócio amargo, amargando, é o vinho que você deixou queimar. É isso.
11: Então tá aí, ó. E você pode acompanhar na tela. A gente colocou também a receita do bolo e da calda. E o modo de preparo também. Você pode dar aquele print na tela do YouTube. Ou você que está ouvindo, depois pode acompanhar pelo YouTube também, que a receita fica gravada. Tá bom? Mas tem muito áudio chegando aqui. Vamos ouvir o que não pode faltar na sua festa junina.
13: Boa tarde, Vini, Mari, todos aí do programa. Chega pra cá,
11: é a Cleide
13: aqui do Paraíso. Vini, o que não pode faltar na minha festa junina é canjica. Eu amo canjica. E, por favor, me põe aí no sorteio. Eu quero ganhar esse kit pra fazer um churrasquinho ou um dia de hambúrguer com a minha família. Tá bom? Amo vocês, Vini, saudades, beijos.
11: Ô, amor, um beijo, maravilhosa.
14: Oi, Vini.
11: Oi.
14: Oi, Mari. Oi, Túlio, tudo bem? Amo vocês. Na minha festa, junina, não pode faltar chá de amendoim, uma delícia.
11: É verdade.
14: Eu quero ganhar os kits. Um beijão pra vocês.
11: Vamos logo.
14: Ouço vocês toda sexta-feira.
12: Ah, que legal.
11: Olha só, chá de amendoim, já tomou?
12: Não, nunca tomei chá de amendoim, gente.
11: Você não tem noção.
12: É, mas
11: incrível.
12: Afrodisíaco.
11: Um dia uma ouvinte das Nanazetes vieram aqui e trouxeram esse chá de amendoim. Gente, é assim... Ele não é feito com água, ele é feito com leite.
12: Com leite.
11: Só que assim, é sensacional. É de tomar e você não querer parar de tomar. De tão bom que o negócio é.
12: Tá, mas e depois? Acontece o quê? Depois que você toma esse vinho?
11: Só em quatro paredes pra te contar. O negócio é bom, viu?
12: Que medo desse vinho. Não, esse chá de amendoim, que medo.
11: Tem áudio chegando, vamos lá.
15: Boa tarde, Vini, chefe Mari, Tule e toda a família Capital. O que não pode faltar na minha festa junina é bolo de milho com goiabada e pinhão. Nossa Senhora, eu sou fanática por pinhão. E eu quero concorrer aos kits, viu? Beijos, Marinalva do Capão Redondo.
11: Um beijo, maravilhosa!
12: O milho tá liderando, né? Todo mundo tem que ter milho na festa.
16: É. Boa tarde, Vini. Boa tarde.
11: Oi, amor.
16: Todos da bancada. Pedro Casagrande. Boa tarde. O que não pode faltar na minha festa junina, milho verde e curau. Sou Maria Hércula, aqui do Cantinho do Céu, São Paulo.
11: Pode faltar curau.
17: O que não pode faltar na minha festa junina é bolo de milho, pipoca, canjica e chá de amendoim.
12: O chá de amendoim.
17: Quero ganhar o kit, Vini.
11: Olha aí, muita gente hoje para concorrer ao kit, a produção já está escolhendo, já já nós vamos dizer quem é que leva aí o kit churrasco e o kit hambúrguer. Tem mais áudio chegando.
18: Boa tarde, Mari, boa tarde, Vini, boa tarde, Tule. Na minha festa junina não pode faltar milho verde, canjica e o famoso quentão. Eu quero concorrer ao prêmio do kit churrasco e do kit hambúrguer.
11: Um beijo.
18: Artone, da Vila Brasilina.
11: Olha aí, um beijo, maravilhosa.
19: Boa tarde, Vini. Boa tarde, Mari. Ai, Mari, você é maravilhosa. Que vozinha linda que você tem. Sabe o que não pode faltar na minha festa junina? Canjica. Ai, eu adoro canjica e arroz doce. Adoro. E eu quero ganhar o kit, viu? Ou churrasco, ou de hambúrguer, tá bom? Um beijo pra vocês, sou a Rose de Heliópolis.
11: Beijo, Rose!
12: Ai, Rose, você é das minhas, me convida pra tua festa, porque você gosta de tudo que eu gosto, canjica e arroz doce. Rose, me chama pra essa festa, que eu vou pra essa festa.
11: Eu gosto, sabe do que também? Eu gosto do cachorro quente.
12: Eu também, hot dog.
11: Mas é aquele hot dog, gente, que é só pão. Molho, e molho de salsicha. Isso,
12: pão, molho e a salsicha, né? Só. Eu
11: não,
12: também.
11: Não coloca purê, essas coisas ok, mas não pra festa junina. Agora, aquele molho muito bem feito.
12: Ai, bem
11: e
12: gostoso.
11: E aquele pão molhado de molho.
12: Uau, que delícia.
11: Ai, meu Deus do céu, olha.
12: E sabe que eu gosto no pão francês, o cachorro quente no pão francês, que é aquele pão que é mais docinho. Não, eu gosto de comer no pão francês.
11: Eu também, adoro. Vamos lá, quem chega.
20: Boa tarde, Vini. Boa tarde a todos aí. Meu nome é Isabel. Estou trabalhando aqui na Brigadeiro. Eu sou diarista. E o que não pode faltar na minha festa junina é bolo de milho. Aquele bolo de milho cremoso que a gente sente até os pedacinhos de milho assim no meio. Nossa, eu amo. Não pode faltar para mim. E eu quero ganhar os kits. Ok, muito obrigada, tchau.
11: Um beijo, maravilhosa. O que não pode faltar na sua festa junina?
21: Boa tarde, Vini, Mari, na Rádio Capital. Sou Marinê, São Bernardo do Campo. O que não pode faltar na minha festa junina é chá de amendoim.
12: Olha, de novo.
21: Eu gostaria de ganhar um kit de churrasco da Mari. Muito obrigada, adoro vocês, um abraço, tchau.
11: Olha, Mari, isso aí é o desafio pra você fazer esse chá
12: de amendoim. Isso, eu preciso aprender, eu preciso tomar esse chá de amendoim. Não, não sei se eu vou tomar não, porque é perigoso. Mari. É perigoso, não.
11: Vou te falar que é incrível. Eu acho que é feito com amendoim torrado, se eu não me engano, não é com amendoim cru. Olha, é um sabor inesquecível, gente.
12: Ô, Vini, mas na nossa festa a gente não pode botar esse chá de amendoim,
11: já vai ter? Você pôs chá de amendoim, birucutismo,
12: não, aqui
11: filho.
12: Na festa da capital, a gente fecha as portas. Não, a gente não vai deixar ter não chá de amendoim.
11: Não pode. Tem áudio chegando, vamos lá.
22: Boa tarde, Vini. Boa tarde, Mari e todos da Rádio Capital. Na minha festa junina não pode faltar canjica. E eu quero participar do sorteio do Que churrasco e que hambúrguer.
11: Um beijo. Beijo,
22: Vera do Campo Limpo.
11: Vocês perceberam que o pessoal tá falando bastante dos doces e não falaram dos salgados, né?
12: Quase ninguém quer salgado.
11: Ó, pastel, tem festa junina.
12: Carne
11: louca. Cachorro quente.
12: Pernil.
11: Torta de frango.
12: Cuscuz, tem cuscuz. Muito cuscuz.
11: Ah, eu adoro cuscuz, gente. Ah, eu adoro um cuscuz.
12: Salsichão, gente. É o que eu não sei como você chama aqui, aquele salsichão que, do churrasco mesmo, que é uma salsicha bem grande que a gente come no tipo churrasco. Como é que
11: salsichão,
12: é?
11: É aqui também salsichão. Ai, mas eu amo um cuscuz. Paulista. Cuscuz, com camarão, eu não gosto. Com tudo. Não, é aquele mais simples mesmo, que é tomate, ovo, ervilha, sardinha, sabe?
12: Sim.
11: Agora, eu não gosto de cuscuz. Eu gosto do paulista. O nordestino eu não gosto.
12: Eu não gosto do nordestino. É.
11: Mas tem áudio chegando, vamos ouvir. O que não pode faltar?
0: Mari, o que não pode faltar na minha festa junina é milho. Eu amo milho. Suco de milho, pamonha, milho cozido. Adoro milho. Eu quero muito ganhar o kit churrasco ou o kit hambúrguer.
12: Uau, muito
11: bem. Beijo, maravilhosa.
12: Ô, Vini, eu gostei do Alexandre aqui. Ele falou que não pode faltar a barraca do beijo e o correio elegante. Ele tá cheio de más intenções na festa junina dele, hein? Ai. Barraca do beijo e correio elegante, ó. Ele vai, ó. Ele tá.
11: É, só tá faltou a cadeia, né?
12: Pois é, né?
11: Só faltou a cadeia.
12: Ou o pau de sebo, né? O pau de sebo.
11: Aqui na rádio, vou botar um pau. Vou botar R$1.000 lá e botar um pau de sebo. Vamos ver quem pega.
12: Gostei.
11: Quem vai subir no pau de sebo?
12: Gostei.
11: Tem áudio chegando.
3: Boa tarde, galera da capital. O que não pode faltar na minha festa junina é maçã do amor. Beijo pra todos vocês. Quero participar do sorteio. Beijo. Tchau,
12: que
3: tchau.
12: Romântico.
11: A bela maçã do amor. É verdade. Romântico, porque maçã do amor, né? Ela é marca.
12: É a marca da festa junina. Tem que ter. Tem que ter, né? A maçã do amor.
11: Na minha época, não era só pau de sebo que tinha, não. Eu já dancei quando eu era criança mesmo, adolescente. Pau de fita. Vocês já viram pau de fita?
12: Sim, que tu fica rodando,
11: que tem um
12: né?
11: monte de fita. Isso. Cada um fica na ponta da fita. E aí vai dançando e vai trançando as fitas. No mastro, né? No, pau de fita.
12: Nossa, eu nunca dancei, mas eu já vi. Já vi. Bem no Nordeste é muito comum. Eles dançam muito com a fita. Ó, ô Vini, a Olivia tá falando que o chá de amendoim é com leite condensado, amendoim torrado e triturado.
11: Tá vendo, Olivia? Você tem que mandar pra gente. A Olivia faz cada coisa, Olivia. Olivia, traz pra gente na sexta-feira que vem pra Mari experimentar.
12: Ah, podia trazer, porque eu vou trazer
11: caldo. Incrível.
12: Eu vou trazer o caldo de pinto. O caldo de Kenga, ela traz o amendoim. Pronto.
11: Pronto, olha
12: gente,
11: aí.
12: Gente, que afrodisíaco que vai ser essa rádio.
11: Olivia, vem pra cá, Olivia, na sexta-feira que vem. Vem pra cá, Olivia, e traz o chá de amendoim na sexta-feira que vem. Tem áudio chegando.
3: Boa tarde, galera da capital. O que não pode faltar na minha festa junina é maçã do amor. Beijo pra todos vocês. Quero participar do sorteio. Beijo, tchau, tchau.
11: Um beijo. Olha só, são 17 horas e 51 minutos. A gente vai rapidinho para o intervalo. E a gente já volta com o resultado de quem vai levar aí o kit churrasco e o kit hambúrguer. A gente volta já.
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5: Motorista ligado na capital, marginal do Pinheiros para Interlagos, tem lentidão entre a ponte Cidade Universitária e o acesso à Avenida dos Bandeirantes. Cuidado nesse trechinho que tem uma ocorrência depois do acesso a Bandeirantes. Caminho melhora, mas volta a ficar ruim da Estaiada até a chegada a Guido Calói, apenas excesso de veículos. Da Zona Sul para Castelo tem congestionamento da ponte Cidade Jardim até o acesso a Castelo Branco. A pista expressa é a mais movimentada, local ajuda, apenas excesso de veículos. 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
8: 17:55. Estamos agradecendo a todos que participaram, né? Vocês que participaram, anotaram as receitas aqui, né? As dicas. Toda sexta-feira, Marinadas da Mari aqui na Rádio Capital no Chega Pra Cá. Trazendo sempre essas maravilhas, essas dicas incríveis pra vocês e esses prêmios, né? Maravilhosos. A gente já vai falar pra vocês quem é que leva. Aí, a Mari decidiu dar mais um kit. Então serão três pessoas, vai, né? Um primeiro lugar, um churrasco. Depois vai ser um hambúrguer, né? Com bebidas,
9: com
8: né?
9: Com as bebidas, com refri, cerveja.
8: E o terceiro lugar, nós vamos escolher um para receber só o kit hambúrguer, tá bom? Então já a gente já vai falar. Mas Mari, redes sociais, como que as pessoas fazem para acompanhar, né, os seus, todos os seus projetos, tudo que você posta, né? Mari tá em, cada dia tá em um lugar, capa de revista e tudo mais.
9: Então, arroba Marielle Orbach, para quem ainda não me segue, e o Marinadas da Mari, que também a gente alimenta, inclusive com os programas que a gente faz toda sexta-feira. Espero todos vocês nas minhas redes.
8: Olha aí, então tá aí, Marinadas da Mari, você vai lá e a Mari, tá bom? Gente, quero desejar para vocês um ótimo fim de semana, muito cheio de paz, amor, né, prosperidade, e que vocês, né, quem está no feriadão, continue emendando o feriado, mas quem foi trabalhar assim como nós, um ótimo fim de semana. Temos produção, as pessoas que ganharam, que vão levar aí. Quem é, Tuli? Conta pra gente.
10: Você quer ouvir novamente o áudio ou posso
8: não
10: falar
8: precisa.
10: Só o final do telefone?
8: Pode falar só o final do telefone.
10: Tá. O final do telefone ficou pro 0655.
8: Que é quem? Tem o...
10: Peraí um pouquinho, 0655.
8: Esse é o kit de churrasco.
10: Isso.
8: Kit churrasco 0655.
10: O segundo... Para Francisca Carvalho.
8: Francisca Carvalho recebe o kit hambúrguer com as bebidas. Olha só, Francisca! Depois eu quero... E o terceiro lugar, que vai receber o kit hambúrguer, vai para quem, Túlio?
10: No final, 15:48.
8: Olha aí, então vocês que foram citados aqui vão receber uma mensagem da produção... E pelo amor de Jesus Cristo, vocês têm que receber ou sábado ou domingo, tá? Vocês vão receber um contato da equipe da Mari, que vai agendar, vai mandar tudo certinho pra vocês. Mari, muito obrigado, espero você
9: Obrigada.
8: Na próxima semana.
9: Até semana que vem com caldos, com muitos caldos.
8: É verdade. Caldo de pinto ou caldo de quenga? Qual o caldo que te agrada mais? E aí, a gente volta semana que vem. Beijo, Vini, tchau e... Ah.

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1: É, gente, se um dia a sua mulher pedir desculpa pra você, você pode ter certeza que vai cair um pé d'água. Você olha pra ela e canta assim, ó.

0: sabe, galera?
1: Quem aprendeu? Quem aprendeu aí? Quem aprendeu? Ó, acende daquele jeito que acendeu aquela hora lá pra nós, só pra nós enxergar o povo aqui. Aí apaga esse seguidor só um pouquinho aí pra nós, só pra nós vir. Joga a mão lá em cima, todo mundo assim, Barretão. Pra você que tá, que ainda tem esperança da sua mulher assumir que você tá certo, joga a mão lá em cima. Pro lado, pro outro, pro lado, pro outro. Isso é Barretão.
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1: 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Últimas informações do trânsito nesta noite fria na capital paulista. Motorista ligado na capital, o Rodoanel deu aquela travada no trecho de sempre nesse horário, nas duas direções, no quilômetro 30, no acesso a Regis. A pista externa, sentido Fernão Dias, está lenta entre a Raposo e a Regis, do 25 ao 29. A pista interna tem dois trechos lentos, do 38 ao 39 e mais à frente, do 33 ao 30. Depois do 30, aí vai tudo bem até a Raposo, Castelo, Sistema Anhanguera, Bandeirantes e Perus. 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
1: Você sabia que a pensão por morte do INSS é devida para quem vive em união estável? Muitas pessoas acreditam que somente o casamento no papel garante o direito à pensão por morte do INSS. Mas isso não é verdade. Quem vive em união estável também pode ter direito ao benefício, desde que consiga comprovar a convivência como casal. A pensão por morte é um benefício pago aos dependentes da pessoa falecida que contribuía para o INSS ou já recebia aposentadoria. No caso da união estável, o INSS exige provas de que existia uma convivência pública contínua e com intenção de constituir família. E quais os documentos podem ajudar nessa comprovação? Podem ser apresentados comprovantes de residência no mesmo endereço, conta bancária conjunta, certidão de nascimento de filhos em comum, declaração de imposto de renda, plano de saúde, fotos, mensagens, contratos, apólices de seguro, além de testemunhas que conheciam a relação. Quanto mais provas forem apresentadas, maiores são as chances de aprovação do benefício. Mas atenção, muitas pessoas têm o pedido negado pelo INSS por falta de documentação ou porque a união estável não foi reconhecida administrativamente. Nessa situação, é importante saber que a negativa não significa o fim do direito. É possível apresentar um recurso administrativo e, em muitos casos, buscar a justiça para reconhecer a união estável e garantir o recebimento da pensão por morte, inclusive com o pagamento retroativo dos valores atrasados. Por isso, a orientação é reunir toda a documentação possível e procurar auxílio especializado para analisar o caso antes de fazer o pedido no INSS. Informação correta pode fazer toda a diferença na hora de proteger os direitos da família. E se você tem dúvidas sobre esse ou qualquer outro assunto da Previdência, entre em contato com a nossa produção pelo WhatsApp 011-96501-1000.
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4: Muito boa noite para você que tá ligado aqui na Capital FM 77.5 AM 1040, 19 horas 2 minutos desta sexta-feira, 5 de junho de 2026. Estamos ao vivo com o nosso time escalado. No gol, ele, Carlos Rosino, não passa nada, ele agarra tudo ali, hein? Na zaga, Tuli, com muita categoria, é aquela zagueira que sabe jogar com elegância, Brasil. Mas se precisar mandar a bola pro mato que o jogo é de campeonato, ela faz isso com certeza. Ele que joga nas duas laterais, ora ele tá em Santos, ora ele tá em São Paulo, Luciano Fatiolo, cuidando do corredor direito e do corredor esquerdo. No ataque, de um lado, Rogério Rocha, hoje Itu, diretamente de Itu, está aqui pela esquerda no ataque. E eu com ele, na direita. Afinal, eu jogo de um lado e ele joga do outro, né? E no meio, nosso capitão, hein? Camisa 8, com a faixa de capitão. Nosso Basílio Pé de Anjo! Estamos todos prontos e vamos juntos até às 8 da noite!
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4: Ô, Rosino, aí você me mata do coração, hein? Estamos aqui ao vivo, feriado prolongado, mas aqui não tem descanso, porque estamos às vésperas da maior Copa do Mundo de todos os tempos. Eu não falei que é a melhor, é a maior, porque é que tem mais seleções, não é? E ó, na outra sexta já estaremos vivendo a Copa do Mundo. Então dizem que o melhor da festa é esperar por ela. Então falta pouco, Rosino. Esse é o último final de semana sem Copa. Depois teremos um mês de Copa do Mundo. E amanhã, amistoso da seleção, o último teste antes da estreia contra Marrocos, que é no outro sábado, 7 da noite. Amanhã teremos o Egito, também às 7 da noite. E vamos repercutir a entrevista do Carlo Ancelotti, treinador italiano, que falou hoje com a imprensa, já indicou as mudanças que vamos ter no time. Algumas ele contou, outras não. Fato é que ele deve usar todos os jogadores, menos Neymar, que ficou no hotel e se recupera para voltar a ter 100% de condições de jogo. Tudo isso e muito mais, além da sua participação no 11 983 345 777. Basílio Pé de Anjo não tá no estúdio, mas tá ao vivo com a gente. Muito boa noite, Baza, tudo bem?
6: Oi, Raul, boa noite a você, Rogério, Rosino, Fagioli, Atuli e a todos aqueles que nos acompanham, né? Peço desculpa por ontem, que teve um imprevisto aí. Eu acho que você já deve ter até divulgado que a maioria dos amigos que o Leivinha tinha, né, tava todos preocupados para saber onde seria o velório. E você sabe que até agora, Raul, a gente não pode definir nada, porque cada hora chega uma notícia para nós, né? Então a gente lamenta muito, primeiro, da morte dele, do Lenvinha, né? E segundo, que a gente gostaria tanto de poder estar acompanhando e, infelizmente, tivemos esse imprevisto e não estamos podendo ir.
4: Falamos ontem aqui, sim, terminamos o Capital da Bola com Basílio e Amigos, fazendo uma dedicação a esse jogador tão importante para a Sociedade Esportiva Palmeiras, Seleção Brasileira, e deixamos aqui os nossos sentimentos aos familiares e a grande comoção de ex-atletas parceiros do Leivinha. Alô, Rogério Rocha, diretamente de Itu. Ontem ele falou dos vinhos, né? E pior que eu esqueci, Rosino, do nosso vinho aqui. Será que ele... Será que eu esqueci completamente? Alô, Rogério, boa noite! Alô, ele tá com vinho, Tule!
7: Boa noite, Raul. Boa noite, Basílio, Patioli, Rosinho, Tule, nosso ouvinte. O copo aqui está ainda vazio, mas em breve irei colocar vinho para tomar em sua homenagem, em homenagem ao Brasil do jogo de amanhã, Raul.
4: Perfeito, Rogério Rocha. Olha, eu esqueci completamente. Na verdade, eu vou arrumar um vinho aqui. Eu tenho tempo, eu tenho 50 minutos de programa, né? Deixa eu ouvir o Fatioli, que não tá ao vivo com a gente. Fati tá em evento, mas gravou. Fati vai chegar com informações do Santos também. Afinal de contas, a gente tá de olho aqui no Santos, no São Paulo. Parece que tem reforço chegando no São Paulo. Tem Corinthians também, tem o Palmeiras. Vamos primeiro com o Fatioli, 197. Alô, Luciano Fatioli!
8: Oi, Raul, abraço, tudo bem? Boa noite, Baza, Rogério. Rosino, Tule, abraço grande, né? Para muitos, emenda de feriado, né? Para quem conseguiu, ótimo, né? Para quem não conseguiu, vamos lá, trabalhando, produzindo, enfim, agregando conteúdo e viva a vida, né? Olha, caramba, do Santos tem muitas notícias, viu? Tem a lista de dispensas, Mike, Zé Rafael e o venezuelano, né? Do meio campo, que também vão puxar fila, Tomás Rincón, os três não jogam mais pelo Santos. Gabriel Brazão é moeda de troca obrigatória na próxima janela para fazer dinheiro. É CT da Vila, pelo menos até agora, nesse momento, nesse material gravado que eu envio a vocês, não tem novidades, está liberado para os jogos das categorias de base, nananina não. E ainda o Santos também devendo para o Monaco, por conta do Jean, o meio campo, né? Do que está no Bahia, né? O Santos também está sendo denunciado pela comissão, pela Corte Arbitral do Esporte. Meu Deus do céu, que faz o Santos, hein? Minha Nossa Senhora, que situação, hein? É o que está acontecendo em relação ao jogador. É que o Santos foi buscar lá no Flamengo, né? Ficou um tempo e depois buscou, ou melhor, negociou com o Bahia. De qualquer maneira, vamos lá. Olha, um outro detalhe aqui, só para finalizar, Arboleda será? Vamos aguardar, daqui a pouco eu volto, até já.
4: Até já, Luciano Fatioli, até já, Fati, 19 horas 9 minutos, 11 983 34 5777, manda seu áudio para a gente, manda sua mensagem, participe, manda o seu áudio, fala de onde você está ouvindo ou assistindo a gente, e aqui no YouTube também, você vai curtindo, vai compartilhando. Já agradeço aqui o Gabriel, a Carmen, o Chicão, a Isadora, o Ricardo, o Rubens, o Fábio, o Anderson, todos vocês que estão aqui, dá uma curtida, dá um like pra gente nesta noite fria em São Paulo, 15 graus, o termômetro marcando aqui na região da Avenida Paulista. Vamos ouvir então Carlos Ancelotti pro Basílio e o Rogério comentarem alguns trechinhos da entrevista coletiva do treinador italiano da Seleção Brasileira. O Ancelotti falou sobre os ajustes que vai fazer no jogo contra o Egito. Vamos ouvir.
9: Bom, é o último jogo para fazer teste, porque depois teste viene mais difícil fazê-lo. Então, Paquetá representa um jogador importante para nós outros, porque tiene características diferentes de otros medios. Puede ser que, sí, quiero testarlo, como quiero testar a Igor Thiago en el juego de Amaña, para buscar otra opción. Yo acho que el sistema con los cuatro en la frente es bastante consolidado, que quiero probar otra alternativa no último teste.
4: Ele também falou que, a exemplo do que aconteceu no amistoso contra o Panamá, todos os jogadores disponíveis irão jogar. Vamos ouvir.
9: Amanhã temos 11 cambios, como o outro, e vou aproveitar dos 11 cambios na segunda parte. Pode ser que alguns jogadores que precisam jogar um pouco mais, que saem da lesão anteriores, como Rafinha, por exemplo, como Bruno, pode ser que ele le vá dar um pouco mais minuto, pero todos vão jogar.
4: É isso. E ele também falou a respeito do zagueiro Gabriel Magalhães, que participou do jogo na final da Liga dos Campeões, inclusive bateu o último pênalti que acabou definindo o título para o PSG. E amanhã o Gabriel Magalhães não joga e o Ancelotti explica por quê.
9: Bom, Gabriel voltou depois da final da Champions, está um pouco cansado, queremos não tomar risco com ele. Eu creio que amanhã não vai jogar para recuperar bem e para ser preparado para o primeiro jogo.
4: E lógico, né? Não poderia faltar a pergunta sobre Neymar, que não viajou, segue o seu ritmo de treinamentos. E o Ancelotti deu uma boa notícia com relação a Neymar. Vamos ouvir.
9: O Neymar é bastante claro, está fazendo um ótimo trabalho individual. Creio que a final de semana, amanhã, vai fazer uma ressonância. E depois da ressonância, se tudo sai bem, pode treinar com o grupo a próxima semana.
4: Rogério Rocha, antes do Basílio comentar, diante do que disse o Carlo Ancelotti e o que nós acompanhamos em relação ao que foi divulgado do treino, nós temos então confirmadas as entradas do Lucas Paquetá e do Igor Thiago, são as principais mudanças nesse último teste antes da estreia do Brasil na Copa do Mundo. Qual, então, será o time que o Brasil vai começar o jogo amanhã, Rogério?
7: Vamos lá, Raul. Ele continua com Alisson no gol. A defesa com Wesley, Marquinhos, Léo Pereira e Douglas Santos. Casemiro e Bruno Guimarães. Paquetá, Rafinha, Igor Thiago.

0: Igor Thiago e Vini Júnior. Raul.
1: Basílio Pé de Anjo, o que você achou das opções do Ancelotti para começar o jogo? Lembrando que na entrevista pós-jogo contra o Panamá, ele disse que o segundo tempo tinha deixado dúvidas a ele. Eu não sei, mas olhando aqui os nomes, Basílio, tá mais com cara de um 4-4-2 do que um 4-2-4. O que você achou das mudanças e o que você espera desses 11 que começam o jogo, Baza?
2: Bom, primeiro que os 11 jogadores foram bem escolhidos por ele. Ele está fazendo análise ainda, né, Raul? Ele tem algumas dúvidas e ao mesmo tempo, quer dar um segmento àqueles que ele acredita ser os titulares que irão iniciar a grande jornada da Copa, primeiro jogo da Copa do Mundo. Eu acho que ele está trabalhando muito em cima daquilo que é a própria característica. Ele também não quer dar pistas de que forma ele vai entrar contra Marrocos, se ele vai entrar no 4-4-2, se ele pode entrar no 4-3-3. Ele está segurando, né, Raul? A gente está notando que a característica de cada jogador ele tem para que ele explore um esquema tático que ele vai tentar implantar. E você mesmo falou da semana, durante essa semana, a respeito de que alguns jogadores conversaram com ele, tentaram expor alguma situação, principalmente de ficar vulnerável, né, Raul? Principalmente na questão de contratar. Então, de repente, ele vai avaliar melhor os jogadores que ele vai colocar amanhã para que ele possa explorar uma outra situação com os jogadores em outro esquema de jogo, Raul.
1: 19-16, Basílio Pé de Anjo. Oi, Rogério.
3: É só uma dúvida com você e com o Basílio, né? Ele escala Marquinhos, que também jogou a final da Champions, e ele sacou, por enquanto, né, o Gabriel Magalhães, né? Seria realmente o cansaço ou alguma coisa de psicológico porque perdeu o pênalti?
1: Excelente pergunta! Ótima pergunta! Eu não tinha pensado nisso, Rogério.
3: Tá vendo? Eu tô aqui em Itu, aí Itu a gente pensa grande, Raul.
1: Realmente... Ô, Basílio, de fato, os dois jogaram. Será que é para preservar um pouquinho a questão mental do Gabriel Magalhães, Baza?
2: Parece que o próprio Gabriel pediu, que ele estava um pouco desgastado, cansado, né? É lógico, em comparação, é aquilo que nós falamos. Cada um tem o seu corpo, né? Cada um tem uma reação. Aquele que ganhou vem muito mais motivado, vem numa condição privilegiada. Aquele que perdeu e ainda perdeu o pênalti, vem desgastado, vem com a própria moral um pouco baixa, mas eu acredito muito mais no trabalho psicológico do Ancelotti em cima do Gabriel Magalhães. Mas isso daí é até normal, viu, Raul? Referente você pegar jogadores que vêm o que ganha e o que perde. E vem na mesma condição, mas só que a parte psicológica, quem ganha, vem, chega com mais moral, né, Raul? Chega bem, chega inteiro, chega com um semblante muito maior. E o que perde, e ainda perdendo um pênalti, deve estar até hoje ainda com aquilo na cabeça sobre essa perda de pênalti.
1: Ah, Basílio, tudo bem. Não tem como nem a gente... O que o Basílio falou tá falado. O Basílio jogou e treinou. Nós não, né? Mas, poxa, tem estímulo maior que a seleção brasileira. Clube é clube, seleção é seleção. Mas essa parte mental pega e o Ancelotti falou a respeito da importância do mental estar bem para uma disputa de Copa do Mundo. Vamos ouvir ele falando sobre esse tema.
4: Que não é técnica, però é uma pergunta muito importante, porque creio que l'aspetto mentale in una Copa del Mundo é muito importante. Eu acho que ninguém pode pensar de não fazer errores, porque se tu pensa de não fazer errores, a primeira coisa que vai fazer é o error. Então, tu tem que preparar tu mente a como sair o mais rápido possível do error. Hay un episodio que fue un gol de Croacia, donde encajamos gol al minuto 86, pero la reacción de la equipo fue muy buena.

0: Todo o grupo pensou imediatamente a que fazer rapidamente depois, e depois sacamos a bola e sacamos o penalti para ganhar contra a Croácia. Esta é uma reação muito bonita. Não pensar ao erro feito, mas pensar ao que pode fazer imediatamente depois.
1: E ele falou também a respeito do gesto do Marquinhos, já que o Rogério tocou nesse assunto, Marquinhos, Gabriel Magalhães. Ele falou a respeito daquele gesto lá do pênalti perdido, o Marquinhos ter ido abraçar o seu companheiro de seleção. Vamos ouvir.
0: Muito bonito, lo falamos disto, um gesto de um capitão, de um profissional sério, que entende perfeitamente o que pode passar no futebol. Então, e Gabriel também, que é uma pessoa inteligente, entendeu perfeitamente que no futebol... se pode fazer errores. Isto é que é o importante. O importante é ser capaz de sair rápido do erro. Eu acho que ele tem todas as características e já estou convencido que já saiu deste tema porque está focalizado em o que vai passar nos próximos dias.
1: Tá aí o Ancelotti falando da importância mental e como ontem o Baza não esteve com a gente, ontem, Basílio, o principal assunto do dia foi o carrinho, a chegada mais forte do Casemiro em cima do Endrick. E hoje eu tô vendo outro lance aqui, que muita gente tá falando que foi na resenha, que não foi sério, enfim, mas após o lance polêmico com o Endrick, o Casemiro se envolveu em outra jogada com o Wesley durante o treino. E aí esse assunto... Basílio, dividiu opiniões. Muita gente achando que foi desproporcional, que não precisava disso, que ele tinha que ter feito isso no jogo contra a Croácia lá na outra Copa e não agora, mas a seleção brasileira internamente viu com naturalidade, os jogadores que falaram ontem na coletiva colocaram panos quentes, desconversaram, enfim. E a gente estava ansioso para ouvir você, que já jogou e já treinou. O que você achou do lance? Qual a sua opinião, Baza?
2: Minha opinião é que não haveria essa necessidade de chegar tão forte daquela jogada, né? Ainda bem que o garoto ainda está inteirão, mas se você pega com uma certa fragilidade o corpo dele, a perna dele, você pode até colocar uma lesão no companheiro, né? Aí ele poderia ter machucado o joelho, o tornozelo... É um grau que o tiraria praticamente da Copa do Mundo. Por mais que seja, a gente, como um ex-jogador, vai falar, não tem necessidade. De tanto cobrarem, de tanto pegarem no pé, é por isso que eu falo que os jogadores estão lá confinados, mas eles têm telefone que eles podem ligar para empresário e para parente. E os logicamente, empresário e parentes deve ter falado a respeito da crítica que ele está sofrendo com aquele pronunciamento dele. Agora, Raul, eu só estou achando estranho um detalhe. Ninguém ouviu o lado do Endrick. O Endrick não abriu a boca para nada até agora. Está calado, está fazendo aquilo que é mais importante, treinar. E ele que está sendo praticamente, né, crucificado, principalmente pela entrevista do Casemiro, é o que leva a gente a ter uma certa desconfiança. Mas o garoto, que é o mais importante, está tranquilo, está fazendo o trabalho dele e acredito que devo até estar colocando uns panos quentes para que o ambiente continue sadio. Mas a jogada em si, ela é... ela tem que ser criticada, ela tem que ser cobrada por aqueles que têm mais tempo de falar com o Casemiro. Casemiro, não faça isso. Se você pôs para amedrontar o garoto, não faça isso, porque o garoto, todos estão vendo aí o que ele está jogando, principalmente depois de sair dele do Real Madrid, mas poderia ser cobrado por pessoas que têm mais experiência. Isso se alguém tiver pelo menos a personalidade de chegar e cobrar. Eu acho que ninguém tem que ter medo de nada. tinha que ter respeito de falar para ele: Casemiro, pega leve, não há necessidade disso, e toca o barco.
1: Pois é, e ontem que eu e o Rogério discutimos aqui... Oi, Rogério.
3: Oi, desculpa atrapalhar você, Raul. Acho que você ia colocar o que nós colocamos ontem, né? Que você que levantou a leve. Se fosse outro jogador de nome maior, como Vini Júnior, como Neymar, por um acaso, o Casemiro também...
1: A gente está com uma dificuldade com o Rogério. A gente vai fazer de uma outra forma com o Rogério. Vamos reconectar o Rogério, tá, Túlio? Vamos tentar reconectar. E se não der certo, a gente coloca ele no outro canal, tá? Basílio, o que nós conversamos ontem é o seguinte. Primeiro que não tem como, né? Aquela declaração do Casemiro antes para o Endrick, falando que supostamente ele não faria parte do grupo, enfim. Não tem como não lembrar disso e trazer esse ingrediente para essa discussão. E a outra, que é o que você mesmo começou a levantar, Lebre, que é o seguinte... nas duas jogadas que... Vamos falar só na do Endrick, né? O Casemiro chegou muito atrasado. A bola estava na frente. Será que o Casemiro... se ele chegar atrasado na Copa assim, e é um jogador que nas últimas partidas de eliminatória, todas ele tomou cartão amarelo, ele é o nosso 5, né, Basílio? É moda antiga. Me preocupa mais a agilidade dele em chegar atrasado do que na pancada que ele deu. Não sei se você observou isso.
2: Não, eu tenho observado, eu já citei no jogo contra Panamá, onde ele ficou no meio da zaga, ele sozinho, com 2 a 3 jogadores do Panamá, vindo para cima dele, sem o auxílio dos laterais, sem o auxílio de um jogador do meio do campo, ou um atacante que pudesse vir auxiliá-lo. Então, se ele sentiu desgastado por estar sozinho... É por isso que estão falando que precisa de mais um homem, porque pelo menos você não vai ficar vulnerável para contra-ataque, Raul. E você vai estar muito mais próximo ao jogador, que é o caso do Casemiro, que sempre procurou ficar. Mas quando te posta a bola, você pode ir atacar, a menos que você não tenha condição de atacar e defender ao mesmo tempo.
1: Pois é, são nuances... De um jogo importante amanhã é um teste, mas na outra semana já é Marrocos, o Brasil já estreia contra o adversário, na teoria, mais forte do seu grupo. E o Fabinho, vamos colocar o Fabinho aí? O Fabinho falou sobre a disputa por titularidade, porque diz que nos treinos, por mais que tenha equipe base, o Basílio, aqueles jogadores que a gente sabe assim, que teoricamente são imexíveis, né? Marquinhos, Gabriel Magalhães, Casemiro, Rafinha e Vini Júnior, no treino o bicho tá pegando. Todo mundo quer um lugar no time do Ancelotti, e o Fabinho falou o seguinte.
4: O treino vai te ajudar, né? Vai te preparar, fisicamente tá bem, tá confiante, então treinar bem é importante para as duas equipes, para a equipe escolhida como titular, para ter uma dificuldade ali no treino e para outra equipe mostrar que tem qualidade, que tá bem. E... Talvez o que decide mesmo é o que acontece no jogo, que é o importante ali. Então é sempre importante estar preparado, se preparar no treino para quando receber a oportunidade, estar bem, dar o máximo. Às vezes alguma coisa... não está vindo a palavra agora. Às vezes as coisas não vão sair bem no jogo, mas é importante você estar bem, estar ali, saber a sua função. E tá preparado para jogar.
1: E já que o assunto é treino, o Ancelotti falou sobre... Fez uma análise, né? Sobre um balanço dessa primeira semana de treinos do Brasil nos Estados Unidos. Vamos ouvir.
0: É claro que eu penso as diferenças entre um clube, treinar um clube e treinar uma seleção. Por exemplo, essa semana fizemos um trabalho tático que nunca fez... No club, porque no club você não tem o tempo para fazerlo. Aqui, por sorte, fazemos boa semana de treino e isto é uma diferença muito, muito importante, porque tem tempo para treinar e tem tempo, eu acho que a equipe pode jogar com qualidade.
1: Tá aí, Rogério Rocha, o que você achou das declarações do Mister? Vamos a um rápido. Raul? Pode falar, Rogério, pode seguir.
3: Desculpe, tá me ouvindo bem agora? Aqui tá com um pouquinho de oscilação aqui.
1: Percebemos. Pode tá seguir, bom. Pode seguir.
3: É, olha só, eu achei que ele foi bem consciente, né, Marcelotti, nas suas declarações. É, e assim, ele, a parte de teste de jogador, é, só no geral, né, ele vai ter que testar mesmo, porque eu acho que eu concordo com o Baza. Ele ainda está com algumas dúvidas, e aí, nesse amistoso de amanhã, por exemplo, pode ser até que sane alguma dúvida dele, né, mas ele tem, sim, alguma dúvida, principalmente no meio-campo. É, e o que eu ia falar com aqui, depois que caiu a ligação, Raul, antes, se me permite, é que na entrada do Casemiro, se por acaso o Casemiro faria isso.
1: Também vamos fazer um rápido intervalo e na volta tem mais Capital da Bola com Basile. Voltamos já com o Rogério Rocha com a gente. Voltamos já, 19h30.
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1: Alô, Fatioli, o peixe, assunto aqui no Capital da Bola.
12: Oi, fala turma, estamos de volta nesta sexta-feira à noite. Dia gostoso, né? Mas frio, né? Dia de sol, dia bonito, mas frio, né? Olha, detalhe, turma, vamos lá. Zé Rafael, Tomás Rincon e Mike puxam a lista ou abrem a lista de dispensas que o Santos desesperadamente quer negociar. Precisa vender, precisa se livrar do altíssimo salário desses jogadores. Rincon, sinceramente, não sei quanto. Mike, 1.200.000, Zé Rafael, 1.000.000, não dá, né? E não jogam bola quando entram, entregam rapadura, então o Santos vai, pelo amor de Deus, vai se livrar desses jogadores. Depois deve ter o Tassiano também na fila, deve ter outros jogadores também que não disseram que vieram, né, e também deverão seguir aí o caminho da roça, né, como se diz, porque eu repito, pelo amor de Deus, o que ganha e o que não jogam é o fim da picada, né, o fim da picada, então também vão seguir o caminho da roça, tá bom? Olha, daqui a pouco eu volto para falar mais do peixe. Até já.
1: Até já, Luciano Fatioli. O Rogério em seguida vai trazer informações do São Paulo, mas antes do Corinthians, tem uma pergunta aqui do Anderson de São Paulo. Ele quer saber do Basílio Pé de Anjo, o que o Basílio pode falar do jogador Iago Machado, que é zagueiro, é da base do Corinthians, e o Anderson diz que ouviu dizer que é um jogador promissor, que quando chegar no time titular, não vai sair mais. Inclusive, parece que o Internacional de Porto Alegre fez uma sondagem para André Ramalho, que perdeu espaço no time titular do Corinthians com a chegada do Gabriel Paulista. Basílio Pé de Anjo, o que você pode responder para o Anderson de São Paulo a respeito do Iago, gente, não é Thiago, não. Iago, I-A-G-O, Iago Machado. É bom de bola esse garoto, Basílio?
2: Anderson, é um jogador que a palavra já diz, né? É promissor. Mas ele tem se portado bem, já começou com o próprio Dorival Júnior e agora é uma sequência. É um jogador que chama muita atenção, porque o que o Corinthians teve de zagueiro, como o Danilo, que saiu vendido e tudo, eles estão citando que o Iago é um que vai estar seguindo o mesmo caminho quando ele tiver a oportunidade no principal. Porque é diferenciado, vem chamando a atenção, é tudo uma questão de oportunidade, né, Raul? E agora ele precisa jogar. Mas para isso nós precisamos saber no lugar de quem e que hora que ele vai poder ser testado. Mas é um jogador que está no caminho certo, sim.
1: Tá aí, Anderson, sua resposta com tanto jogo, né? O Corinthians, Campeonato Brasileiro, Copa do Brasil e Libertadores. Em algum momento, ele vai jogar. Vermelho, preto e branco. São Paulo é espaço, momento de falar do tricolor paulista. Rogério Rocha, eu quero saber...
3: Voltei!
1: As boas do tricolor, Rogério.
3: Voltei. A imagem não estava bom, mas o caso eu vi, mas agora estamos no ar, ao vivo, pela Rádio Capital. Olha só, Raul, ontem falamos aqui na Rádio Capital, captando a bola com o Basílio Amis, que o São Paulo fechou com o Vitor Sá, jogador, né, atacante, por 3 anos, e hoje, Raul, base e amigos, tem na São Paulo aqui, o que se fala, é um jogador chamado Domingos Duarte, é um zagueiro português, que está jogando no Getafe da Espanha, é um zagueiro de 31 anos, que vai ficar livre no mercado, e o São Paulo trará esse jogador a partir do dia 20 de julho, Raul. Ou seja, é uma coisa sem custo, né? O salário na faixa de 600 a 700 mil reais, um contrato por 2 anos. Zagueiro português, Raul, 31 anos, está no Getafe da Espanha.
1: E pode ser um reforço, o técnico, o Dorival Júnior, precisa de reforços, o elenco de São Paulo é curto, e o São Paulo também está disputando aí, caiu na Copa do Brasil, caiu, foi eliminado, mas vai bem na Sul-Americana, vai alternar aí Sul-Americana e Campeonato Brasileiro, tenta se recuperar no Brasileiro, o time que já foi líder da competição, que está na 8ª posição, mas na Sul-Americana tem aí a chance de conquistar um título que seria muito bem-vindo para essa torcida que está tão em cima da diretoria, né, Rogério?
3: Tá muito carente, né, Raul? E também por muitos erros que vêm acontecendo no São Paulo nesses últimos 3 meses aí, desde a saída do Casares, realmente é uma coisa monstruosa de ruim de acontecendo o tempo todo, com notícias na página policiais, de erros, de camarote, de comissão, de propina, ou seja, o São Paulo está bem, bem ruim dentro e fora de campo, Raul.
1: Perfeito, e o Palmeiras, o Verdão do Chicão, do Sérgio Roberto, do Milton, Palmeiras tem um recorde, mesmo não jogando, hein? O time tem o maior número de convocados na sua história, 7 jogadores foram chamados por suas seleções, e o Palmeiras terá seus atletas aí em várias seleções, Gustavo Gomes, Maurício e Ramon Souza no Paraguai, Piquerez e Emiliano Martínez no Uruguai, Flaco Lopes na Argentina e o John Arias na Colômbia. E quem pode voltar é Veiga. Pois é, o América do México trata o meia como fora dos planos. Pois é, olha só que coisa maluca. mudança de comando da comissão técnica toda lá no América. O Veiga tem contrato até dezembro, só que ninguém sabe se ele vai continuar ou não. E de repente, em ele não ficando lá, volta ao Brasil, porque o vínculo dele é com o Palmeiras. É um jogador que, quando saiu, disse que um dia iria voltar. Tem que ver se o Abel vai querer ele de volta agora, enfim. Enfim, o Palmeiras, Campeonato Brasileiro, Libertadores e Copa do Brasil. É como o Corinthians, está em três frentes. É um jogador de uma posição onde a gente sempre aponta muita carência aqui, aquele meio de ligação, aquele criativo, jogador que pensa o jogo. Lógico que no ano passado não teve, né? Nos dois últimos anos já caiu um pouco de rendimento, precisava respirar novos ares. Abre-se aí uma possibilidade de retorno do Veiga, jogador multicampeão no Palmeiras, ao que tudo indica, não deve seguir no América do México. 19 horas e 40 minutos, o Basílio já apontou aqui algumas seleções que ele considera favorita para a Copa do Mundo, os ouvintes também, mas o Ancelotti também foi questionado na coletiva. Ô, mister, quais são as seleções favoritas para você na Copa, hein? Vamos ver o que ele respondeu, vamos ouvir?
0: Io onestamente al dia di oggi non vedo un equipe favorito, non vedo un equipe favorito perché hai molte equipe che possono competere per ganare la Coppa del Mondo, ma non un equipe che destaca in questo momento, perché cada equipo tiene sue debilità e va a ganare un equipo che è capace di esconder as debilidades.
1: Pois é, Basílio, ontem, né, algumas seleções aí tropeçaram, né, a Espanha empatou, a França perdeu, e eu vi muita gente falando, olha, agora eu tô mais animado, tá vendo, eles não são tudo isso. É lógico que se o Brasil tivesse perdido também pro Panamá, ou tivesse tido uma atuação muito ruim, as críticas aconteceriam. Mas, ô Basílio, infelizmente, ou felizmente, esses jogos só vão ter sentido lá na frente, né, depois do que as seleções fizerem nas Copas, aí é que a gente vai dizer se valeu a pena ou não, ou eu tô errado.
2: Não, é mais ou menos em cima disso mesmo. Você veja bem, algumas seleções aí também acabaram perdendo jogadores, jogadores com Nijo e Estevão, e por isso que de repente o Ancelotti, ele, a gente tem que analisar um princípio também, né, Raul? Querendo ou não, ele fala sobre os clubes, e é a primeira seleção que ele está tendo a oportunidade de trabalhar. Então, ele está juntando toda a sua experiência, está colocando tudo aqui em prova com o Brasil, por causa que ele dirigiu uma equipe mundial, né? Assim dizendo, que é o Real Madrid. Mas, de todas as formas, é a primeira oportunidade. E se tratando de seleção, Raul, há uma diferença, às vezes, muito grande. E a gente já fez até esse comentário, tem jogador que se porta muito melhor numa seleção do que no seu próprio time. Ele tem lampejos na sua equipe, aonde que acaba chamando atenção e levando ele para uma seleção. E na seleção, às vezes, o rendimento dele é muito maior. Enquanto que alguns praticamente não saem daquilo que você espera de um jogador de um nível bom, excelente, mas ele fica limitado a esse patamar que para nós não é muito interessante. O interessante é que lá ele está no meio de grandes jogadores que vão fazer o futebol dele crescer muito mais.
1: E o Basílio tem falado muito aqui, o Rogério também, a respeito de Brasil, tradição, camisa. E a gente vem, assim, observando algumas situações que são comerciais, e que, eu não sei, tem pessoas que gostam, eu não curto muito, eu sou da linha mais tradicional e eu acredito que o Basílio me acompanha também, o Rogério vai falar a respeito disso. Por que eu tô falando isso? Porque a seleção brasileira vai jogar amanhã contra o Egito, último amistoso antes da estreia na Copa do Mundo, com camisetas azuis. E presta atenção no que eu vou falar agora. Tá escrito aqui, hein? Camisetas azuis, calções e meias pretas. Essa combinação é inédita na história dos mundiais. mas deixará de ser na segunda rodada contra o Haiti, também vai ser igual. As meias pretas não são usadas pelo Brasil desde a década de 30 e em mundiais só apareceram nos três primeiros jogos. Em 1930, na derrota para a Iugoslávia e a vitória sobre a Bolívia. Em 1934, quando o Brasil foi eliminado contra a Espanha. Nessas Copas, a camiseta amarela não existia ainda. Após 96 anos, o Brasil voltará a se vestir em Copa com meias pretas. Uma cor que nem está na bandeira nacional. Será a segunda partida da fase de grupos contra o Haiti, quando o uniforme será idêntico ao utilizado amanhã no jogo contra os egípcios. Em Copas, o Brasil usou a tradicional camisa amarela e calção azul em diferentes, com diferentes meias, né? Cinza claro contra a Inglaterra e o Peru em 70. E essa necessidade se deu por ordem da FIFA, que pretendia diferenciar minimamente os tons do conjunto brasileiro dos meiões brancos dos ingleses e peruanos. Dessa vez, o uniforme 1 está preservado. Camisa amarela, calção azul e meias brancas. Se precisar mudar a cor dos meiões, serão azuis com a camisa amarela. O retorno do preto à parte de baixo do uniforme não foi uma decisão exclusiva da CBF, mas parte da coleção elaborada pelo fornecedor de material esportivo, a Nike. A Copa tem tido uniformes distantes dos tradicionais. A Alemanha tem a segunda camisa em tom azulado. Portugal em verde piscina. A seleção brasileira num azul escuro com pedaços da camisa em preto, que o Basílio já criticou aqui também. E esse preto do azul, agora eu tô entendendo, Basílio, é para combinar com um meião. Enfim, a tendência de marcas atende a uma questão de marketing. Mas vai estranhar muita gente amanhã ver o Brasil de meias pretas. A pergunta é, eu já sei o que eu vou ouvir, mas eu tenho que perguntar. Basílio, o que você acha dessa combinação? Calção e meia preta? Podia ser azul, né, Basílio?
2: É, deveria levar um, estender lá um palco, um picadeiro, e ser um circo, né? Porque a partir do momento que o dirigente não toma a frente para pelo menos falar que as cores da bandeira têm que ser respeitadas, e da tradição que é, ela não pode fugir disso daí. Eu vou falar até em termos de pessoas amigas minhas que tinham lojas, a questão de duas Copas do Mundo atrás, ou três Copas, eles lançaram uma camisa preta, onde teve uma venda grande, viu, Raul? Teve uma venda grande, porque foi uma coisa assim, lançada no mercado, é uma novidade. Mas você, no seu país, você não vai aceitar jamais que você fuja a sua tradição. Então, pô, por aí você vê que de repente, quem tem que tomar essa frente são os dirigentes da CBF, que não podem aceitar passivamente. Para você negociar, sabe que tudo é comércio, né, Raul? Tudo é comércio, tudo é grana, é grana. Então eles vão lançar no mercado, mas não pode colocar numa seleção que está nos representando lá cores que não tem nada a ver com nossas bandeiras, né, Raul?
1: Pois é, Rogério Rocha, quero te ouvir sobre o assunto, Rogério.
13: Concordo com o Basílio, eu sou na parte tradicional, para mim é vermelho, é azul, amarelo, verde, branco, né? Inclusive, Raul, no último jogo da primeira, na terceira rodada, né? No último jogo da primeira fase, os goleiros vão jogar de vermelho. Também é uma cor que não existe na bandeira nacional, conforme o Brasil falou. Então, para mim, Brasil é camisa azul ou camisa amarela, calção branco ou azul e meia branca ou verde. Eu não concordo com essa. Mas como vocês falaram aí, Raul, tudo é questão de marketing, né? Tem que vender, tem que fazer produto para vender. Mas é isso, é camisa preta, camisa de cor vermelha e por aí vai.
1: Temos quatro cores na bandeira, não é possível, tem que buscar pois uma quinta cor, pois né?
2: Enfim. Ô Raul, procura saber de todas as Copas do Mundo vê se nas Copas do Mundo que nós já disputamos, que teve esse tipo de palhaçada aí, de fazer com uniforme com outras cores.
1: Ah, isso é uma... Não teve.
2: Então
13: não
2: por
13: teve.
2: Aí vocês vê.
13: Tenho certeza.
2: Atrás eles venderam para os torcedores essa preta. Para quem gosta de novidade, ele comprou. Mas se tiver que ir torcer, acho que num estádio, ele vai chegar como novidade. Porque ele vai estar com o logotipo em azul ou em amarelo, no preto. Mas como novidade. Mas agora, dentro daquilo que o país merece como respeito, eu acho que a tradição tem que ser mantida.
1: Perfeito. Antes do Rogério trazer uma declaração do jogador francês, Fatioli chegando com mais informações do Peixe. Alô, Luciano Fatioli!
14: Opa, tudo bem? De volta. Ó, detalhe é o seguinte. Do CT do Santos, não tem novidade não, do CT da base, viu? Não tem novidade. Continua, por enquanto, pelo menos até agora, por falta de documentação, as categorias de base ficam impedidas de jogar na Vila Belmiro, ficam impedidas, pelo menos por enquanto, é a situação que está se apresentando, né, em relação aos meninos, às categorias de base do Santos Futebol Clube, né? O que eu ia falar para vocês? Lembrei. O Brazão é moeda de troca também, é até de se suspeitar o rapaz, né? O Brazão é um jogador que, muito provavelmente, ele vá, no caso, ficar na alça de mira aí, para que seja negociado, né? Vai ficar na alça de mira para que seja negociado, porque vale um bom dinheiro. E na próxima janela de transferência, o Santos deve fazer dinheiro com o Gabriel Brazão. Deve fazer dinheiro para pagar suas contas, enfim. Deve fazer dinheiro, então isso deve acontecer aí em breve. No caso do Brazão, que é um jogador que interessa a diretoria negociá-lo. O João Paulo está voltando da Bahia? Está voltando da Bahia, mas e aí? Vai jogar? Não vai? Enfim, Diógenes confiam bastante nesse rapaz, mas por enquanto vamos aguardar, ok?
1: Ok, Luciano Fatioli. Rogério Rocha, que informação é essa que você tem diretamente da França?
13: Olha só, Raul, no jogo amistoso da França contra a Costa do Marfim, que a França foi derrotada por 2-1, o jogador Ryan Cherki falou o seguinte quando foi perguntado sobre a Copa do Mundo. Ele respondeu o seguinte, abre aspas, não vamos para a Copa do Mundo como favoritos, mas para esmagar todo mundo. O jogador é Ryan Cherki, da França, deu essa declaração após o jogo da derrota da França para a Costa do Marfim. Eu pergunto, vamos para a Copa do Mundo ou para uma guerra, Raul?
1: É aquele jogo que começa antes da Copa. Tem um jogador também de Marrocos, que não vou lembrar o nome, eu detesto quando isso acontece, mas que declarou também que a seleção brasileira hoje não mete mais medo, como já colocava medo lá atrás. É aquela guerra de narrativas que o jogo começa antes da bola rolar, né, Basílio?
2: Sim, é uma provocação para tirar o equilíbrio daqueles que vão estar em campo para enfrentá-los, né? Como o brasileiro quiser deixar eles com a cabeça quente também falar. De fato tem razão. Aquele Brasil que nós tínhamos anteriormente fez cinco medalhas, cinco estrelinhas. Quantas estrelas vocês têm? Nenhuma. Então, vocês estão atrás de uma, nós não vamos deixar vocês buscar essa medalha, mas nem que vocês lutem, porque o nosso objetivo, ainda mais nesse confronto direto, vai dar a nós e acabou. Tira eles também do equilíbrio.
1: É isso. Basílio, ontem nós colocamos aqui um trechinho do Estevão, você não participou, e a gente vai colocar de novo, só explicando, dia 31, ou seja, nos últimos dias, aí, último final de semana, o Estevão, que foi cortado, tá? Joia brasileira, ele fez um discurso na igreja que ele frequenta. E olha só o que ele falou, escuta só.
15: Tive uma lesão que eu rompi 80% do bíceps da coxa. E muitas pessoas no Chelsea, inclusive os médicos, queriam que eu operasse. Até o dono do Chelsea queria que eu operasse. Mas junto com meus pais, sempre falo que muito importante você ter as pessoas que você ama ao seu lado, porque numa decisão dessa é muito difícil você tomar sozinho, porque você está cercado de muitas pressões, de muitas coisas, mas graças ao apoio da minha família, do meu pai, da minha mãe, da Estarzinha, optei por não fazer a cirurgia. E é um procedimento que vai demorar tempo, Deus está no controle. E há 2 semanas atrás eu fiz a ressonância, a segunda ressonância. E saindo da ressonância, o médico chegou para mim e falou: Estevam, você está com dor, está com alguma coisa? Eu falei: não, doutor, estou super tranquilo, acho que dá até para jogar já. Mas ele falou: é, dá para perceber mesmo, olha aqui, ele me mostrou a imagem do exame. Ele falou que não vê mais nenhuma lesão. Falou.
1: E aí depois ele conta mais, os bastidores, enfim. Basílio, foi dia 31 que ele falou isso. 2 semanas atrás, daria dia 17. A convocação foi dia 18. Aí ontem eu comentei com o Rogério aqui. Lembra quando o Romário foi convocado? Aí passou 3 semanas, ele jogou, participou de uma partida contra o Flamengo? Pelo Flamengo? Essa declaração do Estevam é surpreendente, né?
2: É surpreendente, mas é aquilo que eu tinha dito, né, o Raul? Ele deve estar ansioso. Tudo que ele fizer, Raul, ele vai querer saber se ele está em tempo hábil para poder retornar, se a lesão não vai voltar. Então, você vê que a ansiedade dele foi assim gigantesca, que as pessoas até aplaudiram, né? Porque sabe que ele deve ter ficado emocionado quando ele estava perante o médico, que o médico já anunciou que ele estaria em condições de voltar a fazer o trabalho de fortalecimento. E, de repente, perto do que você está dizendo aí, ele também, para quem levou o Neymar, levaria o Estevam também.
1: Essa é a dúvida que fica. Ele estava treinando no CT do Palmeiras, correndo. Bom, fato é que ele vai voltar antes do tempo, como tudo era previsto, mas se é verdade o que ele está falando, também no começo do áudio ele fala que vai demorar muito tempo, depois ele fala que não tem lesão, fica difícil a gente saber, é o que eu estou falando. O resultado da Copa é que vai trazer uma série de discussões. Destaque final do Fatioli. Alô, Luciano Fatioli.
14: Oi, meu destaque final para o amistoso amanhã, fica o meu palpite para Brasil e Egito. 1-1. É o que eu penso. 1-1, meu palpite para Brasil e Egito, nesse amistoso. Ui, ui, ui, ai, ai, abraço, até segunda, pessoal.
1: Até segunda. Basílio Pé de Anjo, seu palpite para amanhã, Baza.
2: Brasil 3, Egito 1.
1: Também eu vou no Basílio, só que eu vou de 3-0 para o Brasil. E detalhe, o goleiro que vai entrar no segundo tempo é o Everton. O que mostra que eu acho que o Everton é o segundo goleiro. Se o Alisson bobear, ele assume a titularidade. Rogério, palpite.
13: Acompanha o Messi. Brasil 3, Egito 1.
1: Rogério, você tem a escalação do Egito aí?
13: Vixe Maria.
1: Não, tô brincando.
13: No... Segunda-feira eu faço.
1: Ô Basílio, dizem que a inveja é algo muito terrível.
13: Eu provado aqui, Raul.
1: O Rogério abriu o programa de hoje com uma taça de vinho. Que ontem eu falei pra ele assim: você traga uma taça de vinho amanhã que eu trago uma daqui. Eu esqueci a minha. Nunca aconteceu isso. Não é que a internet deu problema e o Rogério saiu do ar?
2: É o vinho ou a taça?
1: É as duas coisas. Basílio, até segunda, Baza. Semana que vem, semana da Copa, Baza.
2: Até segunda. Se Deus quiser, bom fim de semana a todos.
1: Rogério Rocha, aquele abraço pra você. Na valeu, segunda valeu. Estaremos aqui de volta. Com um abraço pra todos que estão aí com você em Itu. E na segunda, antes do Capitão da Bola com o Basílio Amigo, você vai estar no ar aqui com quem?
13: Tá no ar com o Rogério Rocha. E hoje, meu convidado é... nada mais nada menos do que Eli Correia.
1: Opa, vamos ouvir antes do Capitão da Bola Correia. Na segunda, escuta o Rogério com Eli Correia e depois A gente vai estar aqui para falar da contagem regressiva para a abertura da Copa. Obrigado, Rogério. Obrigado, Basílio. Tchau, Rosino.
13: Um abraço.
1: Tchau, Tule. Tchau, gente.
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0: Internacional de Rádio e Televisão para o pronunciamento do ministro do Meio Ambiente e Mudança do Clima, João Paulo Capobianco.
1: Boa noite. Eu sou João Paulo Ribeiro Capobianco, ministro do Meio Ambiente e Mudança do Clima. Estou aqui hoje para prestar contas à sociedade brasileira dos avanços e dos desafios que temos nesse Dia Mundial do Meio Ambiente. Desde janeiro de 2023, o governo do Brasil voltou a tratar o meio ambiente como um indutor do desenvolvimento, não como obstáculo. Assim, estamos mostrando que é possível crescer, gerar emprego e renda sem deixar de proteger nossas florestas, nossas águas e nossa biodiversidade. Nos últimos 3 anos, o desmatamento na Amazônia caiu pela metade. No Cerrado, a redução foi de 32%. E no Pantanal, 65%. Ao proteger nossos biomas, salvamos a biodiversidade e evitamos lançar na atmosfera milhões de toneladas de gases de efeito estufa. Também ampliamos significativamente as áreas protegidas, com a criação de mais de uma dezena de novas reservas ambientais e o reconhecimento de terras indígenas e de territórios quilombolas. Somadas, elas equivalem em torno de 5 milhões de campos de futebol, desses em que veremos nossa seleção jogar durante a Copa do Mundo que se aproxima. Voltamos também a liderar a transição energética, a partir da substituição de combustíveis fósseis por opções mais limpas, como os biocombustíveis e eletricidade. Temos estímulos à renovação da frota brasileira, tanto privada quanto de transporte público. Esses resultados são fruto de um amplo trabalho de cooperação entre o governo do Brasil, os estados e municípios e a sociedade civil. Eles só foram possíveis porque voltamos a investir em ciência, em monitoramento e a fortalecer instituições importantíssimas como o IBAMA e o Instituto Chico Mendes de Conservação da Biodiversidade, que foram alvo de tentativas de desmonte em anos anteriores. Outro fator central foi a retomada da cooperação internacional. E depois de 4 anos de exclusão, retomamos o Fundo Amazônia, que agora tem 9 países financiadores. Juntas, essas ações viabilizaram um volume recorde de 204 bilhões de reais em recursos públicos e privados, nacionais e internacionais, para o desenvolvimento sustentável no Brasil. Também voltamos a investir fortemente na recuperação de áreas degradadas e na restauração florestal. Hoje, temos 3,4 milhões de hectares recuperados. Nesse ano, diante da previsão de um novo El Niño, reforçamos o monitoramento e colocamos em campo o maior contingente de brigadistas da nossa história. Aumentamos o número de aeronaves e equipamentos de prevenção e combate e apoiamos em mais de 500 milhão de reais os corpos de bombeiros dos estados onde há mais incêndios florestais. Hoje, no mundo inteiro, são os critérios ambientais que definem acordos comerciais e abrem as portas do investimento. E na contramão dessa tendência, pode fechar mercados e isolar o país. Proteger as nossas florestas, os nossos rios e a vida de nossas famílias já seria a razão suficiente. E é, ao mesmo tempo, uma garantia para o futuro próspero da economia brasileira. Nesse Dia Mundial do Meio Ambiente, renovamos o compromisso de deixar para as próximas gerações um país mais preparado e mais sustentável. Porque proteger o meio ambiente é proteger a vida e o futuro de todas as famílias brasileiras. Muito obrigado.
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